0: Agora em Palmas, 9:05.
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Eita, maravilha, maravilha. Minha trilha não quer entrar, não. Vamos lá, vamos interagir com o ouvinte que está passando por aqui. Meu amigo Jucivan de Jesus, passando por aqui. A Coca-Cola só chega no WhatsApp, não chega aqui na rádio, não, viu? Boa noite, tudo bem? Coca pra nós. É toca pra nós, né, na verdade. Elianai. É, Eliana Fernandes. Na verdade, Eliane Fernandes e Gerson Rufino. Que Deus abençoe. Amém, Jucivan. Valeu, Deus abençoe. Minha amiga Lucilene, diretamente de Cristalândia também. Deixa eu ver se ela tá lá em Cristalândia. Boa noite, a paz do Senhor.

sabe que é o pessoal lá do Pé a Pau d'Arco, né? Que agora tá de radinho novo, tá lá ligado, sintonizado. É isso aí. Valeu, mãezinha.

0: E a Maria Vitória também por lá. Eliane Fernandes chegando por aqui, participação de Gerson Rufino. Há um tempo. É pro meu amigo Jucivan.
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sintonizado aí no Toca-Toca da Paz. E é claro, tem surpresa, já já. Nem vou falar agora, viu? Acabei de ser surpreendida aqui. Falei, bom, é meu ouvinte, né? Direto. Mandava aí mensagem que tava ligada aí pelas ruas da capital. E de fato. 9h52, eu vou ficando por aqui, você continua por aí, porque já já, logo mais às 22 horas, tem Missões em Foco. Deus tem uma palavra para o meu, para o seu, para os nossos corações nessa noite. Então não desligue o seu rádio, já deixa o nosso encontro marcado para amanhã, sexta-feira, sextando, com a graça do nosso Senhor e Salvador Jesus Cristo, para encerrarmos juntinho a semana com chave de ouro, se assim o Papai do Céu permitir. Fiquem todos na paz do Senhor Jesus. Forte abraço, beijo no coração. Fui!

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1: Do Senhor, missionária Bonfim. Boa noite a todos, amigos, irmãos ouvintes do programa Missões em Foco e também ouvintes aí da Rádio Paz FM 89,9. Que alegria poder estar mais uma quinta-feira com vocês para estarmos aqui falando do grande amor de Deus.
2: Paz do Senhor, missionária Maria Bonfim, paz do Senhor, a minha lida missionária Conceição, paz do Senhor, todos os ouvintes da Rádio Paz. É um prazer estar aqui nesse programa juntamente com as missionárias para juntos falarmos das grandiosidades do amor de Deus.
1: Aleluia, glória a Deus. Eu sei que Deus tem uma palavra poderosa para o seu coração nesta noite. Estamos aqui com o pastor Fábio, nosso líder de missões ali da nossa Dematriz, não é, missionária Bonfim?
3: Verdade. E nós aqui estamos mais um dia, mais uma quinta-feira que o Senhor nos concedeu, nessa oportunidade para falar do grande amor de Deus. O tema do nosso programa, como diz, o grande amor de Deus pela humanidade. Ele está, a nossa referência, Evangelho de João, no capítulo 3, verso 16. Louvado seja Deus, eu tenho certeza que o Senhor tem uma palavra para os nossos corações. Por que eu tenho essa certeza? Porque o amor de Deus, ele é um amor integral. Ele tem um caráter imutável. É um amor insondável. É um amor incomparável. É um amor eterno. Um amor infinito. Um amor imutável. Um amor soberano. É um amor incondicional. É desse amor que nós vamos estar nesse dia de hoje, falando desse grande amor. Louvo a Deus aqui pela vida do pastor Fábio, a equipe de missões da Abimatriz, e está aqui nesse mês de setembro, com a sua presença, apresentando esse programa. E louvo a Deus pela sua vida, pastor, que está aqui trazendo a palavra de Deus, nos ajudando nesse programa Missões em deu a oportunidade nesse programa para estarmos aqui adorando ao Senhor. E você, amigo que está aí do outro lado, você, meu irmão, um grande abraço, que Deus nos abençoe e fique atento, porque o Senhor estará falando tudo

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1: Amém. Glória a Deus. Eu quero convidar você que está aí nos ouvindo. Se você tiver a Bíblia aí, abre em João 3,16. Se tiver ela no celular ou não, você pode colocar a mão no seu coração, fechar seus olhos e ouvir nessa noite, amém? João 3,16 diz assim, a palavra do Senhor. Porque Deus amou o mundo de tal maneira.

0: maneira que deu seu filho unigênito, para que todo aquele que nele crê não pereça, mas tenha a vida eterna. Porque Deus enviou seu filho ao mundo, não para que condenasse o mundo, mas para que o mundo fosse salvo por ele. Amém? Esta é a palavra de Deus nessa noite. Que o grande amor de Deus pela humanidade, por cada um de nós, que Ele possa nessa noite nos inundar o seu coração, em nome do Senhor Jesus Cristo. E que a palavra de Deus possa reverberar dentro de você, no seu interior, e que ela possa trazer frutos para a sua vida. Pai amado, em nome de Jesus, Senhor, eu te peço nessa noite, apresentando cada um dos ouvintes da tua palavra nessa noite, Senhor, que o Senhor possa, através do Espírito Santo do Senhor, visitar a cada coração nessa noite, em nome de Jesus. Te louvamos, Senhor, te agradecemos, Deus, por tua palavra e teu amor incondicional para nossas vidas. Te agradecemos, meu Deus, por tua tão grande misericórdia e graça, e teu favor imerecido em nossas vidas. Pai, abençoa cada um em nome de Jesus nessa noite.
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1: Deus, chegou o momento da palavra e eu quero convidar você que está aí nos ouvindo e fique atento. Eu tenho certeza que Deus estará, já colocou no coração do pastor Fábio uma palavra para os nossos corações. Pastor Fábio.
2: Graças a Deus. Deus abençoe, missionária Bonfim. O texto é o texto que já foi lido pela missionária Conceição, está no Evangelho de Jesus Cristo, segundo escreveu João, capítulo 3, versículo 16. Porque Deus amou o mundo de tal maneira que deu o seu Filho unigênito, para que todo aquele que nele crê não pereça, mas tenha a vida eterna. Deus amou o mundo de tal maneira, como vimos, a humanidade estava desgarrada, andava na sua própria rebeldia contra Deus. Mas mesmo essa humanidade estando em seus afazeres, na sua rebeldia, nos seus bel prazeres, o texto bíblico diz que mesmo assim, Deus amou esse mundo, essa humanidade. Não é o mundo cosmo, não é o mundo das coisas, é o mundo pessoas. E Deus amou essas pessoas nos seus erros, não para que elas continuassem nos seus erros, mas para que elas fossem alcançadas através de Jesus e saísse desse mundo onde escraviza as pessoas. O versículo que eu fiz menção diz que Deus amou o mundo de tal maneira que deu o seu Filho unigênito. Significa que Deus deu o seu único filho, não apenas um filho biológico, mas também o herdeiro com a mesma essência de Deus, é o nosso Senhor Jesus Cristo. A palavra Deus enviou Jesus como homem na encarnação, mas também deu com a doação sacrificial para morrer na cruz do Calvário, para resgatar toda a humanidade. No mesmo versículo diz: para que todo aquele que nele crer não pereça. Significa que os deuses, no tempo de Jesus, os deuses pagões exigiam sacrifícios. As pessoas precisavam se pagar um alto preço com sacrifícios para que elas pudessem, segundo elas, alcançar alguma coisa desse Deus. O nosso Deus é diferente. O sacrifício Jesus que pagou. A ação foi feita por Jesus na cruz do Calvário. E o intuito era: ninguém se perca, para que todo aquele que nele crer não pereça. A salvação de Jesus alcançou e alcança todas as pessoas desse planeta Terra, independente de raça, de cor, independente se a pessoa é rica ou é pobre. A salvação em Jesus, ela está disponível e acessível para todos aqueles que crê em Jesus como único e suficiente Salvador. As barreiras que tinham, as classes sociais que oprimia, as classes menos favorecidas que alcançava os templos para adorar, as menos favorecidas não poderiam entrar, as pessoas que tinham algum tipo de doenças, de paralisias, que não entravam ao templo, Jesus quebra essa barreira. Jesus quebrou. A proposta dele é: você tem alguma paralisia, você pode ir até Jesus, que você consegue encontrar a salvação se você for até Jesus. Você não é uma classe mais excluída. E a proposta é também que, através de Jesus, Deus deu o Filho, Deus amou o mundo e deu o Filho, que as pessoas não pereçam, mas que tenham o quê? A vida eterna. É a proposta do nosso Deus, que você alcance uma vida eterna, não somente uma vida boa enquanto você vive aqui na Terra. É possível, mesmo em tempos difíceis, mesmo em tempo de tantas dificuldades, um mundo contaminado pelo pecado, um mundo onde o inimigo tem feito as pessoas escravas, são oprimidas pelos sistemas, pelos seus vícios, é possível você viver e ter uma vida boa aqui na Terra, uma vida com paz, uma vida em abundância, uma vida feliz, sorrir com a sua família, você está bem com seus amigos, você congregar em uma igreja, você adorar a Deus. Mas após essa vida também tem a vida que Jesus prometeu, a vida eterna, a vida que não passa. É É por isso que o texto bíblico diz que quando Lázaro estava morto, Jesus disse: olha, não está morto, ele dorme. Porque aqueles que esperam no Senhor, Jesus diz: eu sou a ressurreição, aquele que crê em mim, mesmo que esteja morto, viverá. Essa é a proposta de Deus para nós. É uma vida eterna. Por isso você, amigo ouvinte, que está ouvindo essa palavra, talvez você se ache muito pequeno para alcançar a salvação. E eu digo para você, através dos seus atos, você é pequeno mesmo. Ao contrário, talvez você também se ache muito bom. Ah, eu sou bom porque eu não faço isso, eu não roubo, eu não fumo, eu não bebo bebida alcoólica, eu não sou usuário de droga. Não são as suas bondades também que é capaz de te justificar diante de Deus e te levar para a vida eterna. Mas a doação que Deus fez, doando o seu filho Jesus, para que você não perecesse, alcança você também através do sacrifício de Jesus. O versículo seguinte, 17, diz que Deus enviou o seu filho não para que condenasse o mundo. Jesus não veio para te condenar. As pessoas podem apontar o dedo para você e falar coisas pesadas para você. As pessoas podem, às vezes, querer incriminar você, até às vezes por ato que você fez, mas essa não foi a proposta de Jesus. Porque, pastor Fábio, o mundo já estava perdido sem Cristo. A Bíblia diz que nós estávamos como ovelha andando em direção ao matador, nós estávamos indo ao caminho da morte. Então Jesus nem precisou mais condenar ninguém, nós já estávamos condenados à morte, mas Jesus veio para nos resgatar, para nos tirar desse caminho de morte e nos colocar no caminho de vida, de paz e de vida eterna. Então Jesus não veio para condenar. As pessoas que acham que Jesus veio para sentenciá-las, para condená-las, não, Jesus não veio para isso. Jesus veio para te livrar do mundo da condenação vindoura. Jesus veio para te libertar desse caminho errado que você está vivendo. Essa foi a proposta de Jesus. O versículo 18, ele diz que quem crer nele não será condenado. O fato de nós crermos em Jesus, no tribunal divino, a sentença que era nos depositada de morte, quando cremos em Jesus, fomos absolvidos. O fato de crermos em Jesus já nos dá o direito de sermos absolvidos, porque é Jesus que nos liberta de todo o mal. Quando Jesus conversa isso com Nicodemos ficou um pouco sem entender, porque na sua cultura precisava fazer algum sacrifício para alcançar graça, para alcançar salvação. Jesus falou: agora parou, Nicodemos, não precisa mais você guardar toda a lei, não precisa mais você seguir uma lei rígida que vocês não estão conseguindo guardá-la. Agora é mais fácil, agora é só crer em Jesus. Não é o sacrifício do animal mais, não é o sacrifício de andar de joelho, não é o sacrifício de cantar 500 hinos. Lógico que precisamos cantar para adorar nosso Deus, mas para sermos salvos e não sermos condenados, é somente crermos em Jesus. É Jesus que salva, é Jesus que liberta, é Jesus quem transforma. No mesmo versículo diz que quem crê nele não será condenado, mas é quem não crê automaticamente já está condenado. Talvez você está vivendo hoje sem Cristo e pense assim: ah, quando eu morrer, eu vou ser condenado, Jesus vai me lançar ao inferno. Não, o fato de você não crer em Jesus, de você não submeter ao senhorio de Jesus, automaticamente você já está condenado. O versículo é muito explícito: quem crê nele não é condenado, mas quem não crê já está condenado. Então não é quando você morrer, não, já está condenado nesse momento, porque você não crê em Jesus. Você não confessa Jesus como o único caminho que te levará ao céu. Mas eu digo para você uma boa informação nessa noite: se você crê em Jesus, você não será condenado. Você viverá e viverá eternamente, porque ele foi dado por Deus para nos resgatar do caminho que estávamos indo, o caminho que estávamos andando. Por isso eu digo a você, ouvinte, que está ouvindo essa voz nessa noite: creia em Jesus. Pastor, estou na minha casa, o que que eu faço para ser salvo? É simples, Senhor, eu creio em Jesus, o Senhor. Eu creio que o Senhor é o único caminho que me levará para o céu. Eu creio que só o Senhor é Deus. Eu creio que o Senhor é meu justificador, Jesus. O Senhor é o meu resgatador. Eu creio, Jesus, que através do teu sangue eu serei purificado e sou purificado. Se você que está ouvindo essa voz quer aceitar Jesus, confessa Jesus como Cristo verdadeiro, nós queremos orar por você também, para que você alcance essa graça de salvação. Pastor Fábio, eu preciso ir numa igreja. Bom que depois você vá, que você congregue, que você esteja unido com o povo de Deus. A igreja nos fortalece, nos ajuda. Pastor, mas já a igreja, eu já ouvi tantas coisas ruins. Foque na coisa boa. Foque em Jesus. É Ele que vai te levar para o céu. Porque se você estiver numa empresa X hoje, com certeza tem coisa ruim nela. Se você está numa família, com certeza algumas vezes vai acontecer coisa ruim nessa família. Mas foque pelas coisas boas. E eu quero orar pela sua vida nesse momento. Você aceitando Jesus. Você também que está fraco na fé, pastor, estou desanimado. Eu vou orar por você também. Creia em Jesus. Ande com Jesus. Esteja com Jesus todos os dias. Senhor Deus e Pai, eu oro, meu Deus, por esses ouvintes da nossa Rádio Paz, Deus. Os irmãos que estão nesse momento aceitando o Senhor Jesus como único e suficiente Salvador. Porque o Senhor foi nos dado por Deus, Jesus, para que nossos pecados fossem lavados e nós pudéssemos ser uma nova criatura no Senhor Jesus. Eu oro por essa pessoa que está aceitando, ou por essas pessoas que estão aceitando o Senhor como único e suficiente Salvador, Deus. Ajuda elas a firmar nos seus caminhos, Pai, e nunca se desviar, Pai. Seja lá o pecado que tiver cometido, apague, Jesus, porque não tem pecado e nem pecadão para o Senhor. O seu sangue cobre qualquer pecado, Jesus. Também oro por essas pessoas que estão sentindo fracas, que sejam fortalecidas em nome de Jesus. Receba a graça de Jesus, receba o dinamismo do Espírito Santo e seja fortalecida nessa noite, porque Jesus te comprou para você ter uma vida e viver eternamente.
1: Amém, louvado seja a Deus. Quero aqui agradecer o pastor Fábio por esta poderosa palavra de Deus, foi ministrada aos nossos corações. E eu tenho certeza que você que ouviu esta palavra, recebeu, assim como eu também recebi esta palavra no meu coração. E vamos ouvir um louvor e após seguiremos com o programa Missões em Foco.
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1: Glória a Deus. Que palavra poderosa ouvimos nessa noite. E eu sei que Jesus já está falando ao seu coração. Mas, missionária Bonfim, nós temos agora os recadinhos, né? Todos Sim. aí ligados conosco. Deus abençoe. É um prazer, uma alegria ter a sua companhia nessa noite, viu? Quero aqui dar um alô na paz do Senhor para a diaconisa Delmarina, nossa chefa, coordena aí a intercessão do campo de missões. Deus abençoe pela audiência. Também ali a missionária Aparecida, ali na região norte, coordena ali a região norte de missões. Deus abençoe, missionária, pela companhia. E também sempre o Valdivino, missionário Bonfim, lá de Pierópolis, mandou um alô, diz que está ligadinho conosco. Deus abençoe, viu? E temos também o alôzinho nosso da diaconisa Cleonita. A paz do Senhor, Cleonita, obrigada pela companhia. A senhora está em Anápolis. Que Deus lhe abençoe, lhe traga em paz com o retorno, viu? Grata aí pela companhia, a palavra de carinho, Deus lhe abençoe. E também estamos aqui com o evangelista Everton, coordenador de missões, missionário Bonfilá de Luz e Mangos.
2: Que maravilha!
1: Está ligadinho conosco, né, Everton? Ele, a pastora Iranilde, Deus abençoe. Vai um abraço aí, a paz do Senhor para vocês, casal lindo, abençoado, que amamos muito. Também um alô, a paz do Senhor para o pastor Isaac, coordenador aí de Luz e Mangues. Deus abençoe. Louvado seja o Senhor. Gente, também o meu esposo Luiz, viu, missionária? Está ouvindo o programa Missões em Foco, está gravando. Obrigada aí, Luiz, pela companhia. A diretoria de missões do campo, que nos acompanha nessa noite. Deus abençoe a cada um, aos líderes de missões. Deus abençoe pela companhia, missionária Bonfim.
2: Glória a Deus, que maravilha, muitas pessoas acompanhando aí juntamente conosco, né, missionária? Eu também quero mandar uma alôzinha aqui para o meu esposo. Ele é ouvinte fiel.
1: Amém.
2: Eu louvo a Deus pela vida dele. Ele é o presbítero Claudemilson, o homem estudioso da palavra de Deus. Qualquer hora que ele está ali sentadinho, ele está sempre com a Bíblia em mãos e sempre estudando. Eu sou uma admiradora dele. Que Deus abençoe você, meu esposo. Que o Senhor continue te abençoando de forma poderosamente.
1: Deus abençoe o Senhor, Pai do Senhor, irmão Claudemilson. Obrigada aí pela companhia. E temos também aqui o presbítero Alan, lá do Aureni 1, tá mandando aqui um alô a todos aqui da bancada, aqui do Missões em Foco, está ligadinho, congregou ali com o pastor Fábio na Aureni 1. Deus abençoe, viu? Obrigada aí pela companhia.
2: Glória a Deus. Missionária Conceição, é um prazer muito grande nós termos aqui a equipe de missões, representada aqui hoje pelo líder, né, o pastor Fábio, da D Matriz, onde Sim. eles fazem um trabalho muito brilhante na obra do Senhor, faz a obra do Senhor nas casas, né, de recuperação.
1: É verdade. O pastor Fábio, ele lidera ali missões, né, na matriz, e nós temos ali quais são os trabalhos, pastor?
3: Nós temos o pastor Rangel, que estava no projeto Manaim, na Casa de Recuperação Centro Manaim. Temos o evangelista Roberto, que está no Rema, e o diácono irmão Ivandro, que está no Leão de Judá, está na frente dessas três centros de recuperações. Eles têm feito um grande trabalho para Deus.
1: Amém. E aí temos essa frente missionária lá, Bonfim, coordenada aí pelo pastor Fábio, e Deus tem operado nesses lugares, viu?
2: Que maravilha. Isso é muito gratificante, né, missionária Conceição, quando a gente vê a obra do Senhor sendo feita. Para isso ele nos chamou, né, para fazer a obra dele. Louvado seja o nome do Senhor.
1: É verdade.
2: Missionária, nós vamos ter um período de um breve intervalo, mas antes vamos está falando, fazendo o podcast?
1: Sim, mas eu tenho um recadinho, missionário, que nós vamos ter a nossa vigília de missões próximo dia 18, na sexta-feira, dia 18 de setembro, começa às 21 horas ali na região norte, organizada pela coordenação de missões da Norte A, missionária Aparecida, e vai ser ali na DEARNO 61. Eu quero convidar você para estar conosco. Vamos ali adorar a Deus e orarmos, clamarmos em nome do Senhor Jesus Cristo. Nós estamos vivendo um tempo, missionária, que precisamos nos sustentar na oração, porque os tempos são maus, os tempos
2: trabalhosos.
1: Estão trabalhosos, né, pastor Fábio?
3: Verdade.
2: Então, missionária Conceição, sabemos que o tempo, ele passa muito rápido, né? Mas ouvindo a palavra de Deus, ministrada aqui pelo pastor Fábio, a gente pôde entender que até me trouxe a pensar assim, que amor é esse que um pai chega ao ponto de entregar o seu filho para um povo que se encontrava desgarrado, distante, despercebido. Só o amor de Deus pode fazer isso, não é, missionária Conceição?
1: É verdade. Eu vejo ali quando Deus vê ali o pecado, né, de Adão e Eva, ele já tinha um plano de salvação. Como Deus, ele é maravilhoso. Antes que o mal venha, que aconteça, ele já tem um plano, ele já tem uma rota, ele já tem uma direção, né? Antes que chegue o mal, Deus sempre vai ter algo a realizar na nossa vida. Por amor, ele sempre vai ter esse cuidado, esse zelo, esse amor, né? Bem colocado aqui pelo pastor Fábio sobre a questão desse amor de Deus, de nos encontrar, né? Porque às vezes a pessoa se encontra numa situação, missionária, que acha que não tem jeito, não, eu não mereço, não, eu sou assim mesmo, desse jeito, mas esquece que tem Deus, que Deus existe, que Deus, ele enviou Jesus para se sacrificar por nós, e que ainda há uma esperança, né? Há uma rota de fuga, ainda há uma saída, que é através do amor de Deus derramado, através da vida do Senhor Jesus, através do sacrifício dele na cruz do Calvário. Por isso que ele bem colocou, né? Como lá em João 3:18, vai dizer que aquele que crê no Senhor Jesus será salvo, mas o que não crê, este aí será condenado. O que que significa? Não terá parte nesse amor, né? Vai viver uma vida terrena fora do propósito, sem sentido, né? Sem amor, sem direção, podendo crer naquele que é o detentor de todo amor, de salvação, de vida eterna.
2: É verdade, missionária Conceição. Quando o pastor Fábio ministrava, mediante todo esse sacrifício feito pelo pai, né, que foi a entrega do filho, e o filho passar pelo processo que ele passou de morte de cruz, e ele só dependia e hoje a gente só depende de uma coisa, só de crer, com toda a nossa fragilidade que temos. Mas se crer no Senhor Jesus, há uma solução, é isso, pastor Fábio? Foi o que eu compreendi quando o senhor ministrava a palavra.
3: Isso mesmo, missionário. É interessante que tudo vem de Deus, né?
2: Tudo vem de Deus.
3: Versículo dele, por ele, para ele são todas as coisas. O projeto é dele, o filho é dele, a graça é dele, e o Espírito Santo que nos convence também é dele também. Então não, nada nos dá direito de nos acharmos porque fomos encontrados. O projeto é dele, a ação é dele, ele faz todas as coisas.
1: É verdade. Graças a Deus que nós temos ainda essa oportunidade.
2: E é necessário, e o que eu acho mais muito importante é que basta a gente crer nele, aceitar e viver para ele.
1: Este é o segredo. Não custa nada, né, Pastor Fábio? Custa nada.
2: Não precisa mais de sacrifício. O Pastor Fábio, ele citou aí que não precisa mais de sacrifício.
3: É isso mesmo. Aquele modelo que o mundo propaga de boas obras, não é para nós não. A boa obra foi Jesus fez morrendo na cruz do Calvário. E foi o suficiente para sermos salvos. A nossa função agora é crermos em Jesus.
1: Porque não há nenhum outro nome em cima, no céu e na terra, a qual todos nós devamos ser salvos, a não ser o nome do Senhor Jesus. Porque foi Ele que veio e por amor se sacrificou por cada um de nós. Glória a Deus.
2: É verdade. Missionária Conceição, nós vamos para um breve intervalo e logo, logo voltaremos.
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1: Glória a Deus, voltamos. E aqui nós estamos para dar sequência no podcast. Missionária Conceição, quando nós estávamos falando sobre o amor de Deus. E quando o pastor Fábio ministrava, ele chegou a nos dizer que o amor de Deus, ele não faz acepção de pessoas, né? Não importa raça, status, qualquer situação, não importa. E mediante isso a gente vê esse amor que alcança. Ele quebrou naquela época, né? Todos os paradigmas, as diferenças que tinha. E a gente vê esse amor alcançando até os dias atuais, com da mesma forma, sem olhar esses pontos que são da ótica humana. Isso nos alegra muito em ver o amor de Deus sendo expresso à humanidade, quer seja o usuário de droga, o bêbado,
2: o alcoólatra, né?
1: Isso ele alcança. Esse amor incondicional, ele nos traz uma segurança. Não é isso, missionária Conceição?
2: É verdade. Uma segurança, uma certeza que, independente de qualquer situação, nós não estamos sozinhos. Às vezes alguém pensa assim, ou já diz, né? Ah, eu sou órfão, eu não tenho pai, não tenho mãe, estou sozinho no mundo. Não, nós estamos sozinhos aqui de pessoas, mas nós temos um pai que nunca nos deixa só. Nós temos um Deus que ele disse que ele iria, ele cumpriu a missão dele aqui. E ele disse, olha, eu vou para o Pai e quando tiver tudo pronto, vou preparar lugar e eu virei para vos buscar. Mas eu não vos deixarei só. Estarei com vocês até o fim dos tempos. Então, missionária, isso é amor que Deus tem por nós. É uma declaração de amor do Senhor para todo aquele que abre sua vida para ele entrar. Quando abrimos a nossa vida, quando abrimos o coração para Deus entrar, para esse amor de Deus entrar através de Jesus, tudo se transforma. Aí nós percebemos que nós não estamos mais sozinhos, tendo pai ou mãe, família ou não. Nós jamais estaremos sozinhos, porque nós entendemos e percebemos que nós temos a presença, nós temos a companhia desse Deus. Como bem falou aqui o pastor Fábio, a presença desse Deus que nos deixou, Jesus nos deixou, ele enviou. Olha que coisa linda, missionária. Deus enviou seu filho Jesus. Com a missão, ele veio, quebrou o jugo do pecado, deixou a porta aberta, né? O caminho que era através dele. E aí o Senhor foi, mas ele enviou, Deus enviou. Olha o amor de Deus. Deus enviou o seu Espírito Santo para habitar, para cuidar, para nos ajudar a caminharmos aqui até o retorno para ele. Isso é ou não é amor?
1: É verdade, missionária. É um amor que não, nada nessa terra se compara.
2: Não se compara, né, pastor Fábio? Não se explica, só se sente, só se vive.
3: Verdade. Amar quem nos favorece é muito fácil, né, missionária?
2: É.
3: Mas
2: verdade.
3: Amar uma humanidade caída e pecadora, aí é só o amor de Deus mesmo.
2: Só o amor de Deus. E quem nos capacita, né? Quem nos dá, através dessa presença, dessa companhia, né? Do doce Espírito Santo, através da vida em Jesus, que a gente começa a viver, vamos sendo capacitados, né? orientados, transformados, e aí nós começamos a amar também. Não amar como o mundo ama. Ah, eu amo você porque você é bom para mim. Eu compreendo você porque você é bom. Não, a gente começa a ver e amar com esse amor que nós recebemos de Jesus.
1: É verdade, missionária Conceição. Esse amor não se explica igual você acabou de dizer. Ele precisa ser vivido para a gente poder entender.
2: É verdade.
1: Porque a gente vai sentir esse cuidado desse amor. O pastor Fábio, ele citou há poucos momentos que amar quem não favorece, né? Não tinha nada para oferecer. Porque até então, o nosso Deus, ele não precisava também de nós.
2: Porque ele não precisa de nós.
1: Ele é Isso um é povo amor. Que estava distante, mas ele não precisava. E ele pega tudo que ele tem, né? E vai lá e resgata o seu projeto. Porque nós éramos projeto de Deus. Desgarramos, pecamos, ficamos distante. Mas ele foi e resgatou. E ele continua resgatando. Não é isso, pastor Fábio?
3: É isso mesmo. Ele nos amou, nos resgatou e colocou o seu amor em nosso coração. Aí lá na primeira epístola de João, capítulo 4, 7, ele fala: amados, amemos uns aos outros, pois o amor procede de Deus. Aquele que ama é nascido de Deus e conhece a Deus. Nos amou, nos resgatou e colocou esse amor em nós para nós amarmos uns aos outros no amor que Deus nos deu.
1: Então precisamos viver o amor para poder compreender.
2: É verdade.
1: E para isso só basta crer. E se disponibilizar, igual a missionária Conceição, ela acabou de dizer que abrir a porta do coração, né? A porta da vida para viver esse amor. Aí a gente vai começar a compreender e vai saber o que que esse amor traz. O que que esse amor faz em nós? Que sabemos que esse amor, ele, a gente vive ele aqui, mas um dia essa nossa vida aqui vai chegar ao final, não é isso, missionária Conceição? E quando ela chegar, temos um outro local, porque essa vida, ela não acaba aqui. Aqui ela só está sendo o começo.
2: É verdade. Aqui é só um preparo, né? Uma caminhada. Mas a nossa vida não acaba aqui. Nós temos uma vida eterna, nós temos
1: que nos
2: um lugar
1: espera, né?
2: Que nos espera. E como o pastor colocou aqui, eu sempre gosto de frisar que eu vivi essa experiência. Muitas vezes nós dizemos assim: eu tenho Deus, eu conheço Deus, eu confio em Deus, né? Mas aí quando chega a situação difícil, quando chega a peleja, quando chega a dor, aí muitos de nós, e eu digo eu, né, em experiências há muitos anos atrás, a gente fica perguntando: e cadê Jesus? Mas aí, missionária, justamente nesse ponto que está o segredo. Nós precisamos abrir o coração para receber e conhecer, ter um relacionamento com Jesus pessoal, para a gente viver esse amor e receber. Porque dizer superficialmente que eu tenho Deus, eu creio em Deus, e passa a vida toda sem conhecer Deus, sem experimentar Deus, sem experimentar o amor de Deus, aí não conhece verdadeiramente. E muitos se revoltam, né, pastor Fábio? Acontece uma situação e aí queria que Deus fizesse dessa forma, daquela forma, e aí Deus não faz, e aí começa a se revoltar, não é isso?
3: É verdade. A parte de crer, para que todo aquele que dele crê, missionário, o crer nessa época aqui significa não só eu acho, eu creio que Deus existe, não, é uma fidelidade, lealdade, confiança, é uma entrega de vida. O que a senhora diz, como que eu conheço Deus? Quando eu entrego a minha vida, a entrega de vida, eu entrego a minha vida para Ele conduzir, aí eu começo a conhecer a Deus verdadeiramente.
2: É verdade, uma dependência total, missionária Bonfim.
1: É verdade.
2: E eu quero convidar quem está me ouvindo nessa noite, com essa palavra tão forte hoje, se entregue sem medo, sem reserva, sem resistência para a Jesus. Deixa Ele tomar as rédeas da sua vida verdadeiramente. não entregue para Jesus e fique querendo comandar ou tomar ou dizer faz assim, não. Se entregue por completo, totalmente e confie no Senhor Jesus. E você vai verdadeiramente viver esse amor na totalidade que Jesus tem. E você vai ver Deus agindo na sua vida. Deus agindo em todas as circunstâncias da sua vida. Você vai ver a diferença que é entre dizer que conhece Deus, que tem Deus, e em viver um relacionamento profundo e pessoal com esse amor de Deus.
1: Amém. Muito obrigada, missionária Conceição. Estamos já chegando no final do nosso programa e já estamos entrando nas considerações finais. Eu quero aqui agradecer, em primeiro lugar, o nosso Deus, que nos concedeu essa oportunidade. Eu quero agradecer você, meu amigo, irmão, que está aí do outro lado nos ouvindo, que acompanhou esse programa, que recebeu esta palavra. Eu tenho certeza que o Senhor Jesus fará maravilhas na sua vida através desta palavra, se assim você abrir a porta da vida para viver o que Deus tem para você. Eu tenho certeza que você não vai se arrepender se assim você se entregar a Jesus. Que Deus te abençoe e venha te dar uma noite de bênção, uma noite de vitória, uma sexta-feira abençoada de trabalho, um final de semana assim abençoado, cheio de Deus. Que o Senhor venha conduzir a sua vida. E eu agradeço assim a todos em nome de Jesus. Agradeço o pastor Fábio pela sua presença, pastor Fábio. Que Deus abençoe o senhor.
3: Obrigado, missionária Bonfim. Obrigado a minha linda missionária Conceição, que faz um grande trabalho juntamente com a sua equipe aqui em Palmas. Obrigado a todos os ouvintes da Rádio Paz. Deus abençoe a sua vida. Minha amiga cantora Lianai, um prazer revê-la. Deus abençoe. Muito obrigado pela oportunidade, missionária Conceição.
2: Amém. Eu quero aqui agradecer mais uma vez a Deus por nos dar essa oportunidade de podermos levar a sua palavra através da Rádio Paz. Quero agradecer aqui a presença, a companhia aqui do pastor Fábio, líder de missões ali da Dematriz. Que Deus abençoe o senhor pela palavra. Nós fizemos o convite. Esse mês é a equipe da Dematriz que está conduzindo, participando do programa. Deus abençoe o senhor e toda a sua equipe, que faz um trabalho excelente ali no centro de recuperação, na evangelização. Deus abençoe. Quero aqui agradecer aos nossos pastores presidentes, pastor Amarildo Martins da Silva, pastora Maria Barbosa, presidente da Convenção Teó em Maranhão, presidente do Campo Nação Madureira em Palmas, também ao nosso pastor André Martins, pastora Leila Martins, presidentes executivos do Campo de Palmas e também nosso pastor ali da Matriz, né?
1: Hoje aqui tá só a Matriz, né?
2: Glória a Deus. Deixar aqui o nosso abraço, a nossa gratidão aos nossos pastores, pôs-nos pela confiança, pelas bênçãos derramadas sobre nossas vidas, pelas orações e pela oportunidade que ele nos concede, né? De também evangelizarmos através da Rádio Paz. Louvado seja Deus, Deus abençoe a cada um, aos pastores do campo, aos pastores do todo o estado do Tocantins, também no Maranhão que nos ouve, Deus abençoe, aos pastores presidentes do Tocantins, também agradecemos a todo o Campo de Palmas que nos acompanha, nos apoia, né, missionária, nos trabalhos de missões, a todo o estado, enfim, a toda a equipe de missões, a diretoria, Deus abençoe. E a você, querido ouvinte, que sempre está conosco, que sempre está ligada aí na Rádio Paz, não só no Missões em Foco, mas nos programas. Essa rádio, ela é uma bênção, a rádio da família. É um instrumento que Deus nos entregou, Deus tem dado a cada um que ouve como bênção para a sua vida. Essa Rádio Paz é uma bênção. Que Deus abençoe você que nos acompanha. Em nome de Jesus, seja abençoado. Receba de Deus nessa noite paz, alegria para o seu coração. E reflita nessa palavra. Você que está aí trabalhando de Uber, você que está aí no hospital, né, de plantão, está trabalhando, está na sua fazenda, na sua chácara, no seu quarto, você que está nos ouvindo nessa noite, que o Espírito Santo de Deus continue a trabalhar e a falar o seu coração, e que o Senhor Jesus possa renovar a sua vida e te abençoar com paz e alegria. Deus abençoe, grata pela companhia nessa quinta-feira. E se Jesus não voltar, né, missionária?
1: Na próxima quinta-feira tem mais.
2: Amém. E nós aguardamos você. Fica conosco.
1: Agora vamos finalizar com um louvor aqui da cantora Elianai Carvalho, e ofereço a todos os ouvintes do programa Missões em Foco. Que Deus em Cristo abençoe a todos, em nome de Jesus.
2: Isso mesmo, ouça a nossa querida Elianai, a voz de ouro ungida do Senhor. Que Deus te abençoe.

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1: Queridos irmãos e amigos, é um prazer novamente nós estarmos juntamente com você para mais uma vez estudarmos a palavra de Deus. Ontem nós concluímos uma palavra falando a você a respeito da tentação do Senhor Jesus, que poderá também ser a sua tentação, a minha, a nossa. Enfim, nós estaremos hoje começando um novo estudo da palavra de Deus. E nós estaremos dando sequência ao capítulo 4 de São Mateus, falando a respeito do ministério do Senhor Jesus. É sobre isso que nós estaremos falando a partir de hoje. Vamos à palavra de Deus. Jesus, porém, ouvindo que João estava preso, voltou para a Galiléia e, deixando Nazaré, foi habitar em Cafarnaum, cidade marítima, nos confins de Zebulom e Naftali, para que se cumprisse o que foi dito pelo profeta Isaías, que diz: a terra de Zebulom e a terra de Naftali, junto ao caminho do mar, além do Jordão, a Galiléia dos gentios. O povo que estava assentado em trevas viu uma grande luz, e aos que estavam assentados na região e sombra da morte, a luz raiou. Desde então começou Jesus a pregar e a dizer: arrependei-vos, porque é chegado o reino dos céus. E Jesus, andando junto ao mar da Galiléia, viu a dois irmãos, Simão, chamado Pedro, e André, os quais lançavam as redes ao mar, porque eram pescadores. E disse-lhes: vinde após mim, e eu vos farei pescadores de homens. Então eles, deixando logo as redes, seguiram-no. E adiantando-se dali, viu outros dois irmãos, Tiago, filho de Zebedeu, e João, seu irmão, num barco com seu pai Zebedeu, consertando as redes, e chamou-os. E eles, deixando imediatamente o barco e seu pai, seguiram-no. E percorria Jesus toda a Galiléia, ensinando nas suas sinagogas e pregando o evangelho do reino e curando todas as enfermidades e moléstias entre o povo. E a sua fama correu por toda a Síria, e traziam-lhe todos os que padeciam, acometidos de várias enfermidades e tormentos, os endemoniados, os lunáticos, os paralíticos, e ele os curava. E seguia-o uma grande multidão da Galiléia, de Decápolis, de Jerusalém, da Judéia e da além do Jordão. Queridos irmãos, amigos, como eu já disse, o Senhor Jesus havia passado por um dos piores momentos da sua vida, logo após ele sair das águas do Jordão, ele teve que entrar no fogo da tentação com o adversário. Logo após Jesus ver o céu aberto e ouvir Deus falar: eis aqui o meu filho amado, em quem me comprazo, ele teve de agora voltar e ver o terrível semblante do tentador da sua alma e da minha alma. Mas cumprindo o período da sua tentação, os 40 dias e 40 noites, teve aquele embate final com o adversário de sua alma. E logo depois disto, começa esse texto aqui na palavra de Deus, que diz o seguinte: e Jesus, ouvindo que João estava preso, voltou para a Galiléia. Eu quero dizer para você, meus queridos irmãos, amigos, ouvintes da palavra de Deus, de que o ministério do Senhor Jesus na Galiléia, ele foi falado, muito comentado, por três evangelistas: por Mateus, por Marcos e por Lucas. O evangelista Mateus, ele dedica metade do seu evangelho, a metade do seu evangelho, falando a respeito do ministério do Senhor Jesus na Galileia. Ele começa no capítulo 4, verso 12, e vai até o capítulo 19, versículo 1. Ao passo que Marcos, ele também dedica a metade do seu evangelho à mensagem que o Senhor Jesus pregou na Galileia. Marcos começa desde o versículo 14, do capítulo 1, versículo 14, até o capítulo 10, versículo 1. Lucas, ele já fala menos a respeito do evangelho na Galileia. Ele dedica apenas 25% do seu tempo que ele discorre a respeito do evangelho, apenas 25%, ou seja, 6 capítulos apenas, ele fala a respeito do ministério do Senhor Jesus na Galileia. Ele fala exatamente do capítulo 4, versículo 14, até o capítulo 9, versículo 51. Isso tudo que eu estou colocando para você é para você ver o tamanho da importância que esses evangelistas deram ao ministério do Senhor Jesus na Galileia. Ao passo que o evangelista João, não o João Batista, mas o evangelista João, ele não faz muita menção ao trabalho ou ao ministério do Senhor Jesus lá na Galileia. E é sobre isso que nós vamos discorrer. O ministério do Senhor Jesus na Galileia, logo após o Senhor Jesus deixar o deserto. Se você pegar bem, você vai ver no versículo 12 aqui, o texto diz assim: Jesus, porém, ouvindo que João estava preso. Ora, Jesus ao sair lá do deserto, não sei, eu já disse para você, se o deserto da Judeia, aonde João Batista pregava, ou se o deserto do Sinai, aonde estava o legislador Moisés, quando foi buscar as tábuas da lei, ou também o reformador Elias, quando estava ali em contato com Deus para resolver o problema da idolatria de Israel. Eu não sei ao certo qual do deserto que ele estava, talvez o deserto da Judeia, mas o que interessa é que depois de sair dali da tentação, o Senhor Jesus, ouvindo falar que João estava preso, nós queremos falar sobre isso. É muito difícil você ver na Bíblia dois profetas agindo ao mesmo tempo, e algumas vezes que eles agiram ao mesmo tempo, como foi o caso de Daniel e também de Ezequiel, você veja que cada um deles atuava em uma localidade. Eu vou lhe dar um exemplo. Daniel, por exemplo, que era contemporâneo de Ezequiel, enquanto Daniel estava profetizando nos palácios, dentro lá da Babilônia, nos palácios da Babilônia, o profeta Ezequiel, ele estava profetizando também contemporâneo, ao mesmo tempo de Daniel, mas ele estava profetizando fora dos muros, ele estava do lado de fora. Via de regra, um profeta só começava o seu ministério quando o outro estava encerrando. Vou lhe dar um outro exemplo disso. Quando Elias, Deus havia de tomá-lo e levá-lo ao céu, Deus deu uma ordem para Elias. Deus chegou para Elias e disse: você unge a Jeú, filho de Nimzi, rei, e você vai ungir também a Eliseu, a profeta em teu lugar. Deus estava falando para Elias: cessou o seu ministério, da agora em diante Eliseu vai ser o profeta em teu lugar. Então, via de regra, nenhum profeta ele estaria atuando quando o outro estivesse em evidência. Por isso que você ouviu aqui neste evangelho, Jesus, porém, ouvindo que João estava preso. No evangelho de Marcos, no capítulo 1, versículo 14, diz assim: e depois que João foi entregue à prisão, veio Jesus para a Galileia. Então, via de regra, você vai ver apenas um profeta trabalhando, profetizando, recebendo aquela ordem de Deus para aquele grande momento ali. nesta dispensação que nós estamos falando. Na dispensação que nós estamos falando da graça, nós ouvimos profetas e mais profetas simultaneamente, um aqui, outro em São Paulo, outro no Rio, outro em todos os lugares do mundo. Porém, eu quero dizer para você que no verso 12, nós vamos estudar agora uma expressão que diz: João estava preso. Depois, ouvindo, pois, Jesus que João fora preso. Ora, eu quero falar para você a respeito do testemunho de Jesus acerca desse preso. Quando nós, eu e você, ouvimos falar que alguém está preso, a primeira ou o primeiro pensamento que vem à nossa mente, a primeira imagem que vem à nossa mente, é que esta pessoa cometeu toda sorte de atrocidades para estar preso. Aqui foi um caso diferente. Eu quero que você acompanhe comigo na Bíblia Sagrada o testemunho que o Senhor Jesus dava desse preso aqui. Em primeiro lugar, quando seus discípulos, os discípulos de João, procuraram o Senhor Jesus, disseram para Jesus, porque João os havia mandado procurar, ele disse assim: olha, és tu aquele que haveria de vir ou esperamos outro? João era primo do Senhor Jesus, anunciava a vinda do Messias, e ele estava agora no cárcere, preocupado, angustiado, porque havia agora uma lacuna. Ele cessou o ministério e ainda não estava vendo o que estava acontecendo, porque naquele tempo não tinha direitos humanos, as pessoas não poderiam visitar as prisões. João estava lá, separado, ele não sabia do que estava acontecendo, mas mandou aqueles discípulos procurarem Jesus. E a pergunta foi essa: és tu aquele que haveria de vir ou nós temos que esperar outro? Muito bem, naquela hora o Senhor Jesus, depois de olhar para a multidão, chamou a atenção da multidão para si e perguntaram à multidão, com aquela pergunta que ele ouviu dos discípulos de João Batista: quem sabe Pedro? Quem sabe André? Quem sabe Tiago, João? Que no texto aqui você vai notar isso, nós vamos discorrer sobre isso mais na frente, mas eles chegaram para Jesus e fizeram essa pergunta, e Jesus, olhando para a multidão, perguntou para ele: o que que vocês saíram a ver? Quando vocês procuravam João Batista, o que que vocês saíram a ver? Uma cana agitada pelo vento? Vocês saíram para ver no deserto da Judeia um homem bem vestido? Ora, um homem bem vestido você só encontra nos passos reais. Quem que vocês saíram a procurar? Um profeta? Ele disse: sim, eu vos digo, muito mais do que profeta, porque desse aí é o que profetizou o profeta Isaías, que disse: este é a voz do que clama no deserto, este aí é que veio reparar a estrada, preparar o caminho, os montes, com a mensagem de João Batista, vão se abaixar, os outeiros vão subir, ele vai aplanar o caminho. Este é o homem que vocês saíram a ver. E eu quero dizer para vocês que dos nascidos de mulher, não há um homem maior do que este, maior do que João Batista, nunca nasceu. E Jesus, olhando para eles, dava esse testemunho. E depois o Senhor Jesus, em um outro momento, ele disse: João Batista, ele era a candeia que ardia e iluminava as nações, iluminava as pessoas que viviam em trevas e à beira e à sombra da morte. Este era o preso que as pessoas estavam ali procurando. E eu quero dizer para você, eu não sei o que você imagina a respeito disto. Eu não sei se você está compreendendo o que eu quero lhe transmitir, porque às vezes muitas pessoas que estão em prisões pagando, ou às vezes por injustiça, o Senhor Jesus manda lembrar dos presos. Lembrai-vos dos presos, como se vocês estivessem presos com eles. Tende deles misericórdia. João Batista estava preso. E a Bíblia mostra que Jesus só apareceu para pregar logo após a prisão dele. Mas diz também que o cárcere de João Batista ficava ao leste do Mar Morto, lá muito próximo à vista do rei Herodes. Naquela situação, penso eu, Herodes daqui olhando para lá e dizer: enquanto eu conseguir manter João preso, eu posso viver a minha vida dissoluta, a minha vida de devassidão com a esposa do meu irmão Filipe. E ele estava todos os dias olhando para lá. Porém, eu quero dizer para você que esse profeta, antes de estar nesta prisão, ele vivia uma vida livre lá no deserto da Judéia. Uma vida livre lá no deserto da Judéia. Porém, agora, preso na masmorra, lá no lado oriental, no lado leste do Mar Morto, de frente para o Palácio Real, ele estava agora preso por quase um ano, esperando a solução dos problemas, ao invés de sair a solução do problema para a vida desse preso. O acontecimento foi funesto, foi pior. A Bíblia diz que em seguida João Batista, de forma horrível e vergonhosa, foi degolado no cárcere. Eu quero dizer algumas coisas para você a respeito disto. Ora, isso mostra que o fato de mim, você, nós vivermos uma vida piedosa, cheia de devoção a Deus, isso não nos isenta de luta, sofrimento, angústia, problema, perseguições aqui nesse mundo. Nesse mundo nós não teremos de forma alguma apenas prosperidade e uma vida boa, como algumas igrejas, denominações apregoam por aí, que se aceitar Jesus, tudo está solucionado. Isto não é verdade. Não se engane. As lutas vêm para todas as pessoas. João Batista viveu uma vida de piedade, de devoção. Homem de Deus, fazia segundo os oráculos sagrados, estava cumprindo o seu ministério que ele havia recebido de Deus. O seu próprio pai, a sua própria mãe o haviam instruído. Ele vivia esta vida a ponto de, no Evangelho de São Lucas, alguém chegar ao ponto de dizer o seguinte: que menino é este? Que homem é este? A sociedade toda tinha ele em grande estima. Os soldados o procuravam, os homens da cidade o procuravam, os escribas os procuravam, os fariseus, os saduceus, toda a sociedade o procurava, porque ele tinha essa vida de devoção e piedade com Deus. Ao abrir da sua boca, ele tornava notório o mistério que estava oculto desde os tempos mais antigos, mas Deus havia feito em João, agora, aberto tudo aquilo que estava oculto há mais de 400 anos, porque Deus não se revelava ao mundo há 430 anos. A história dos Macabeus resulta nesse final aqui. E eu quero dizer para você, aqui nesse mundo, meu querido irmão, meu querido amigo, não se iluda. Jesus não prometeu sapato frouxo, roupa larga, peru assado, Coca-Cola gelada. Ele não prometeu a você aqui um pudim de coco, uma rede preguiçosa e um sabiá cantando. Ele não fez essas promessas. Não se iluda. Quem vive fazendo essas promessas aí, ele está completamente longe, distorcido da verdadeira palavra de Deus. O Senhor Jesus não prometeu essas coisas, mas ele disse apenas uma palavra: no mundo tereis aflições, mas tende bom ânimo, eu venci o mundo. E quando a nossa casa terrestre aqui se desfizer, nós temos de Deus um edifício construído não por mãos, mas construído pelo Senhor Jesus eternamente nos céus. Fique firme. Versículo 12, meus queridos irmãos, ainda depois de falar a respeito que João estava preso, o texto diz: voltou para Galileia. É sobre isso que eu quero falar para você agora. Jesus voltou para Galileia. Ora, ele estava no deserto do Sinai ou no deserto da Judeia para ser tentado. Na Galileia foi o palco onde o Senhor Jesus ensinou talvez maior parte aos seus discípulos, ao povo, à sociedade de um modo geral. Jesus na Galileia, ele conseguiu falar ao povo no mínimo 19 parábolas. 19 parábolas ele falou àquela comunidade que havia em todo o território da Galileia, ou estado da Galileia, se assim você permite compreender, se assim é da sua compreensão, o estado da Galileia. Ele proferiu no mínimo 19 parábolas, pelo menos 25 registros de milagre. Registro, eu não estou dizendo que Jesus fez apenas 25 milagres ali na Galileia. Eu estou dizendo registro de no mínimo 25 milagres. Ora, João, o evangelista, ele disse que as coisas que Jesus fez era impossível se escrever num livro, mas aquilo que João, que Mateus e que Marcos achou interessante, primordial, 25 dos maiores milagres que Jesus fez, ele fez aqui na Galileia. Ele voltou para a Galileia e fez isso. Mas não foi apenas isso. Jesus na Galileia também, ele transfigurou-se diante dos seus discípulos. Ele mostrou aos seus discípulos, na verdade, quem ele era. Ele mostrou aos discípulos, na verdade, aquilo que era a essência do Jesus, o Cristo, o rei ungido por Deus. Ele mostrou aos seus discípulos também na Galileia, lá no Monte Tabor, quando ele se transfigurou-se, e ele mostrou e ouviu novamente aquela voz que bradava do céu, aquelas palavras, que este era o Filho de Deus, e que ao ponto de chegar ali, aquelas duas outras testemunhas, e conversar com Jesus, e dizer para Jesus, quem sabe o papo ali de Elias e de Moisés, quem sabe, que foi mostrar para ele, para Jesus ali no Monte da Transfiguração, o que estava acontecendo na verdade ali no céu. Capítulo 17 diz que transfigurou-se diante deles e o seu rosto resplandeceu como o sol. Que coisa interessante! E ali apareceu Moisés e Elias. Quem sabe que Moisés e Elias disseram para Jesus: olha, nós estamos no lugar aonde o Senhor estava, e o Senhor está no lugar aonde estávamos. Eu quero dizer para você, Senhor Jesus, penso eu, que eles disseram: olha, lá onde o Senhor estava é muito melhor do que o lugar onde o Senhor está. Penso que aconteceu este papo, porque eles estavam confortando Jesus ali. Se você pegar o texto de São Mateus capítulo 17, você vai observar essas palavras. Eu quero dizer para você que ele fez tantos milagres lá na Galileia, que talvez seja por isso que Jesus foi chamado de Galileu. De Galileu. Vamos para o versículo 13 da palavra, vamos continuar o nosso estudo. Diz assim: Jesus, porém, ouvindo que João estava preso, voltou para a Galileia e deixando Nazaré. Eu quero falar a respeito disso. Jesus deixando Nazaré, essa é uma das expressões mais tristes da Bíblia. Uma outra das expressões tristes da Bíblia foi quando Sansão não sabia que o Espírito de Deus não estava mais na sua vida. Também é muito triste aquela expressão, mas essa, horrível. E Jesus deixando Nazaré. Ora, por que que eu digo isso? Porque Nazaré foi o local onde o anjo Gabriel, enviado por Deus, foi lá na casa de Maria conversar com Maria, dizer a ela que ela seria a escolhida de Deus para dar à luz ao Messias, o Salvador do mundo. Lá em Lucas 1, capítulo 21, versículo 21 até o 38, diz isso. Nazaré foi o palco de onde José, Maria e o menino, quando tinham fugido para o Egito, eles voltaram para Nazaré. Ao invés de irem para Belém, eles tiveram um sonho, uma revelação de Deus. E naquela revelação, Deus disse para eles irem para Nazaré. Ora, veja que palco, veja que cidade importante, o local da anunciação de Maria, o local onde Jesus é tirado do Egito e volta agora para vir e crescer na cidade. Depois foi o local onde ele iniciou o seu ministério. Se você ver o capítulo 4 do Evangelho de São Lucas, no capítulo 4, você vai ver ele dizendo as seguintes palavras. Capítulo 4, versículo 16. E chegando-se a Nazaré, onde fora criado, entrou num dia de sábado, segundo o seu costume, na sinagoga, e levantou-se para ler. Ele tinha o costume de estar todos os sábados lá na Galileia, lá em Nazaré, lá na sinagoga, para ler a Bíblia, para ouvir. E naquele dia foi-lhe dado o livro, e ele pôs-se de pé e foi ler esta mensagem do profeta Isaías. Então, em primeiro lugar, aonde foi anunciado; segundo lugar, aonde ele passou a infância; terceiro lugar, aonde ele iniciou o seu ministério. Só que depois de iniciar o seu ministério, logo depois, a Bíblia diz que ele foi expulso de Nazaré. Ele deixou Nazaré, foi expulso. Vocês imaginam que situação mais complicada que o Senhor Jesus teve. Agora, a cidade dele, a sua terra natal, o expulsava lá da sua terra. E eu quero dizer para você que talvez, meu querido irmão, tenha sido este o motivo de Jesus ter sido chamado de o Nazareno. O Nazareno, Jesus o Nazareno. Isso está na cruz, isso está em todos os lugares. E eles falavam isso de forma pejorativa, dizendo que ele era de Nazaré. E depois nós vamos explicar isso. Nós vamos começar esse estudo da palavra de Deus. Por fim, em sexto lugar, foi onde originou-se aquela religião dos nazarenos. No capítulo 24 de Atos dos Apóstolos, capítulo 24 de Atos dos Apóstolos, está escrito, quando ele estava fazendo uma defesa diante do rei, do governador Félix, ele disse o seguinte: a acusação era essa: temos achado que este homem é uma peste, promotor de sedições entre todos os judeus, por todo o mundo e o principal defensor da seita dos nazarenos. Eu quero encerrar aqui esta palavra hoje e dizer a você que nós vamos continuá-la amanhã, nesse mesmo horário, nesse mesmo local. Eu quero falar com você que nós vamos estudar uma série de estudos aqui da palavra de Deus a respeito do ministério do Senhor Jesus lá na Galileia. Nós vamos orar agora e falar com Deus a respeito desta mensagem poderosa que o Senhor Jesus começou na Galileia. Senhor meu Deus e meu Pai, em nome do Senhor Jesus, eu quero te agradecer por esse momento que nós estamos juntos aqui na tela, adentrando a casa dos teus filhos, dos nossos amigos aqui. Pai, eu quero pedir que a tua boa mão esteja sobre a vida de cada um deles, que eles possam compreender, ó Deus, a missão evangelizadora do Senhor Jesus. Por que que João estava preso? A necessidade de nós hoje estarmos visitando os presos. Meu Deus, a tristeza de Jesus ao ter que deixar o Senhor Nazaré, a sua terra natal, as pessoas dali não considerarem. Meu Deus, eu quero te pedir, faça com que nós possamos compreender que às vezes quando a nossa casa não quiser receber o nosso testemunho, alguém de fora está precisando, porque o Evangelho é para a Judeia, Samaria e é também para os confins da terra. Eu quero te pedir, fale conosco, fale através de nós. No nome do Senhor Jesus, abençoe os nossos irmãos e amigos.
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1: Hoje é 11 de setembro. O título do Presente Diário: Misericórdia. A leitura bíblica fica em Mateus, no capítulo 18, do versículo 21 até o versículo 35. Versículo-chave: Mateus, capítulo 5, versículo 7. Bem-aventurados os misericordiosos, pois obterão misericórdia. Quando Thomas Edison conseguiu finalmente fabricar sua primeira lâmpada elétrica duradoura, ele pediu a um de seus auxiliares que a instalasse, mas este deixou a peça cair e a quebrou. No dia seguinte, o inventor repetiu o experimento, chamou o mesmo auxiliar, deu-lhe a lâmpada e pediu novamente que a instalasse. Ele merecia uma nova chance. Você já teve uma nova oportunidade? Teve alguma dívida perdoada? Perdoou a dívida de alguém? Essas perguntas nos ajudam a pensar sobre o tema de hoje. O exercício da misericórdia não é uma simples entrega do que sobra, mas assumir a dívida por meio do perdão. Os que perdoam podem trazer para a vida a oração que Jesus nos ensinou: Pai, perdoa as nossas dívidas, assim como perdoamos os nossos devedores, conforme Mateus capítulo 6, versículo 12. Isso significa que o perdão na terra é o termômetro para o perdão dos céus. Na leitura bíblica de hoje, Jesus responde a Pedro sobre o perdão que deveria ser dado ao próximo em quantidade maior do que se deseja. Ele conta uma parábola sobre o reino dos céus para exemplificar a nossa relação com o Pai. O mestre diz que um servo, de tanto implorar, tem sua enorme dívida perdoada pelo seu senhor, ao passo que esse mesmo servo, mais tarde, não perdoa uma dívida muito menor de um de seus conservos. A história termina com o veredito dado pelo Senhor, demonstrando que a vida no reino dos céus é dinâmica e se apresenta de duas formas. Reconhecendo quanto se é perdoado por Deus. E dois, materializando a misericórdia recebida de Deus em favor de outros. De um lado, este reino se manifesta naqueles que se reconhecem pecadores e necessitados da compaixão do Senhor. Do outro lado, é a prática que demonstrará quanto dessa piedade realmente encontrou lugar no coração. Exercer misericórdia é reconhecer que o perdão que se dá aqui é infinitamente menor que o perdão recebido dos céus. Ai dos que não exercem misericórdia, mas felizes os que a praticam, pois estes alcançarão misericórdia. 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
2: Pai querido, Deus de amor, como é maravilhoso saber que o Senhor não nos dá algo que não possamos lidar, principalmente quando buscamos no Senhor a força necessária. Sabemos que a maternidade, além de ser bênção tua, também é uma responsabilidade desafiadora. Por isso, Pai, intercedemos por todas as mães, para que compreendam que estão em uma nobre e bela missão de ensinar, cuidar e formar outro ser humano. Nesse momento, clamamos pelas mães no Uzbequistão. Pai, sustente-as, dê sabedoria, graça abundante e energia para serem amorosas com seus filhos e também o firme quando necessário. Eterno, que os lares no país possam ser marcados por mães que te amam e refletem Cristo no lar e na sociedade. É no precioso nome de Jesus que oramos. Eu, Suzy Peck, considero uma honra orar com você.
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bem, voltamos aqui com um amigo na madrugada. Bom dia pra você. Agora sim, vamos até as 4 da manhã. Você que chegou agora, bom dia. Uma excelente madrugada, vamos juntos. Sim. Tô esperando seu recado, hein? Fique à vontade para mandar sua mensagem, tem o nosso WhatsApp, você participa aqui também da programação. Você nos acompanha onde? É pelo celular, é pelo computador, é pelo rádio, as nossas afiliadas. Conta pra gente aqui de onde você nos acompanha. Tô esperando seu recadinho, vem com a gente nesta madrugada. WhatsApp, o DDD é o 11, o telefone é o 974181456. Estamos lá, ó, estamos no nosso site rtmbrasil.org.br. Bom dia para você que nos acompanha. O pessoal fica falando: Cláudio Ronk, cadê? Cláudio Ronk, o bochechudo. tá no nosso site aí, rtmbrasil.org.br. Fique à vontade para também participar e ouvir a gente e conhecer um pouco mais da nossa história através do nosso site rtmbrasil.org.br. Eu espero também a sua participação nesta madrugada. Combinadíssimo? Pronto, agora sim dá para ver mais o símbolo da RTM lá em cima, fica tudo bonito. E vamos lá, vamos com os recadinhos. Deixa eu ver quem tá participando aqui.

0: Tecnologia é muito bom, viu? Muito bom quando funciona, quando trava tudo aí complica a vida. Deixa eu ver aqui, está chegando as participações, ó. Ah, agora tá vindo, deixa eu apertar aqui esse botãozinho aqui, pronto. Ah, quem vem conosco? Chaguinha. Chaguinha nos acompanha em Ipaporanga, no Ceará. Inclusive deixou um recado pra gente aqui dizendo, ó, sou Chaguinha diretamente de Ipaporanga. Estou ouvindo pela Rádio Ceará, Nova Russas, Ceará. Deus abençoe suas vidas, amém. Uma excelente madrugada. O Chaguinha que anda meio sumido aqui das madrugadas. Tá sumidíssimo, mas hoje aproveitou para deixar recadinho pra gente também. A Miriam Martins aproveitou para dizer o seguinte: paz do Senhor, tô ligadinha aqui no Amigo na Madrugada, Cláudio Ronque. Desejo uma ótima sexta-feira, um ótimo final de semana para todos nós. Que Deus continue abençoando todos os dias com muita paz, alegria e fé. Ô moça, seja sempre bem-vinda! Você sabe que o Edinael, diretamente de Picos, Piauí, tá conosco também? Tá com a gente aqui, moça. Mandou mensagem dizendo que o Flamengo... Ai, essa turma engraçada. Ele falou, ó, o Flamengo venceu por 2-0, viu, Cláudio Ronca? Pois é, tem uma turma aqui, o Edinael. Daqui a pouco vem um recado do Assis. Atenção. Assis, que também é flamenguista, parece com o Edinael, viu? É, o Flamengo ganha, turma, fica numa alegria que eu vou te contar, viu? Ai, é bom demais quando o nosso time ganha, né? Ai, é bom demais, viu? Bom demais. Grande abraço pro Edinael, sempre conosco nas madrugadas. Vamos juntos, hein? Um aproveita para fazer companhia pro outro. Ah, aproveitar também para mandar um abraço aqui pra Adelúcia, mandou mensagem pra gente. É? Cadê o recadinho dela? Vamos ouvir o recadinho da Adelúcia.
1: Olá, Claudinho Ronco.
0: Oi, moça.
1: Bom dia.
0: Bom dia.
1: E aí, tudo bem com você?
0: Ótimo.
1: Claudinho Ronco, eu tô bem. Graças a Deus. Tô na dependência do Papai do Céu.
0: Tudo
1: segurando
0: bem
1: nas mãos dele.
0: Verdade.
1: Graças a Deus. E você?
0: Tô bem.
1: Como é que tá?
0: Bom,
1: eu tô ouvindo aqui a RTM. Pela Transmundial, aqui em Anápolis.
0: Legal.
1: Aqui é a Delúcia,
0: uhum.
1: Soares Ribeiro.
0: Olha aí, ó.
1: Aqui tá tudo bem, Claudinho.
0: Bom,
1: graças
0: bom,
1: a Deus.
0: Bom.
1: Fique com Deus, que
0: amém.
1: Jesus te abençoe.
0: Amém.
1: Te dá um novo dia, cheio da graça, da misericórdia do Senhor, em nome de Jesus.
0: Amém.
1: Um abraço de leão.
0: Ô, moça! Seja bem-vinda a uma excelente sexta-feira. Juntos, vamos até as 4 da manhã. Falando nisso, Delúcia, hoje, inclusive, hoje é dia de cantoria, né? A gente até tem que até aumentar um pouquinho mais o volume, porque é importante. Não é importante a gente colocar um pouquinho mais de um ganho, como diz a turma aqui. Um ganho, tem que dar um ganho a mais aqui. Enfim, mas antes da música, deixa eu só registrar aqui a participação. Quem mais está conosco? Ederson. O Ederson faz um bocado de tempo que não participa aqui das madrugadas, né? Ele mandou aqui, ó, graça e paz, Cláudio Ronque, Ederson Douglas, diretamente de Conceição, Paraíba. Ô moço, tá sumido, hein? Tá sumidíssimo aqui das madrugadas. Não, deixa eu ver aqui. Cidade Patos, Paraíba, atenção, hein? Tô morando em Conceição, não é mais Patos? Conceição, então? Vamos ajeitar aqui, pessoal. Combinadíssimo? Tá lá, o Douglas chegou pra fazer companhia pra gente. Não é mais Patos, agora sim Conceição. Vem para fazer companhia nas madrugadas, seja bem-vindo. Bom demais receber seu recadinho. Paraíba tá tranquilo, né? Olha, você que nos acompanha na Paraíba, hoje o representante Douglas, viu? Tá com a gente aqui, mandou recadinho. Faz companhia nas madrugadas? Faz. Vem com a gente? Vem. Seja bem-vindo sempre, bom demais ter você conosco. Fique à vontade, você que nos acompanha na Paraíba, para também deixar o seu recado. O Douglas, vai se preparando aí que você vai cantar com a gente, hein, meu amigo.

bem, deixa eu ver mais quem tá conosco aqui, pronto. Douglas mandou mensagem diretamente da Paraíba. Faz tempo que a gente não recebe, Douglas, um recado da Paraíba, viu? É, faz um bocado de tempo. Quem mandou mensagem pra gente também foi, deixa eu ver aqui, o Ederson. Ederson diretamente de Goiânia. Tô aqui, ó, atento, ligado no rádio. Ele tá lá fazendo companhia pra gente, atento, seja bem-vindo. Bom demais ter você conosco neste comecinho de sexta-feira. O Ederson, a gente tá pensando aqui em tocar as clássicas na versão moderninha, minha amiga. Não custa. Não custa. Pode ser, por exemplo, Vencendo o Vem, daquele jeito mais tranquilão.

0: você que está nos acompanhando, tá no rádio, tá no computador, tá no celular, aproveita para cantar também, puxa vida. Vencendo vem Jesus.
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0: Aproveitar então para mandar um abração aqui pra Zélia. Zélia mandou um recadinho pra gente. A Zélia nos acompanha no Rio Grande do Norte, pela Nordeste Evangélica. Ela mandou alto. Será que ela vai cantar? Ô Zélia, faz um caldo de tempo que não tem participação da Zélia aqui nas madrugadas, hein? Vem com a gente. Vamos ouvir o recadinho da Zélia.
2: Bom dia, Cláudio Rom.
0: Bom dia.
2: Irmã Zélia Gomes, Natal, Rio Grande do Norte. Estou ouvindo a programação através da Rádio Nordeste Evangélica. Que Deus abençoe a todos vocês. Que tenham um ótimo e abençoado final de semana, cheio de ricas bênçãos vindas do céu.
0: Amém.
2: Certificou, Cláudio Rom. Um abraço de Leandro. Aleluia e glória a Deus. Amém.
0: Amém. Esqueci, a Zélia fala, né? É legal, né? Certificou. Seja bem-vindo. Um grande abraço e uma excelente madrugada de sexta-feira. Muito bem, quem mais está conosco aqui? Deixou o recadinho através do nosso WhatsApp, a Marilene. A Marilene está com a gente aqui.
3: Claudinho, bom dia.
0: Bom dia.
3: Aqui é Maria Pedrosa, de Nova Rússia, diretamente do Ceará.
0: Opa!
3: Assistindo através da Ceará 102.7.
0: Legal.
3: Eu quero mandar um bom dia muito especial para todos que estão na sintonia desse programa, especialmente a Basti, lá em Guaraciaba do Norte.
0: Boa.
3: Basti Gomes.
0: Grande abraço, uma excelente sexta-feira. Legal. Sabe quem tá com a gente também, moço? Mandou um recadinho aqui, através do nosso WhatsApp. A Damião. Damião aproveitou para dizer o seguinte: Cláudio Ronque, paz do Senhor. Sou de Goiânia, ligado na programação, ouvindo pelo aplicativo da RTM. Um abraço para todos, um grande abraço, uma excelente sexta-feira e vamos juntos, hein? Até as 4 da manhã. Um aproveita para fazer companhia pro outro, sim.
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0: O professor Alessandro mandou mensagem. Cadê o recado dele?
5: Mas sim. Boa noite, Cláudio. Depois que tu mandou alô pra minha namorada, ela me deixou, bicho. Quem foi que tu falou no alô?
6: Tem 500 metros.
0: Olha, use
6: a faixa da esquerda para seguir em frente.
0: Vamos juntos, hein? Até as 4 da manhã. Peraí. Peraí. Primeiramente, o último recado que você, professor, mandou, você falou que era só professor. Eu mandei um recado pra sua namorada, rapaz. O que você aprontou, hein, professor? Ainda vem colocar a culpa no buchichudo aqui, ó. Um amor de pessoa, rapaz. Eu não entendi. Depois você conta que se aprontou. Alguma coisa, professora, aconteceu aí. Alguma coisa. Depois você conta pra gente. Missionário aí, o que que você fez, Cláudio Ron? Que eu sou aqui o que manda um abraço. Talvez, eu não lembro. Se você mandou recado e não colocou o nome da namorada. Aí ela realmente fica brava, fica pensante, fala, mandou recado e não falou meu nome. Aí começa, aí pode virar uma discussão, aquela coisa toda. Pode ter sido isso? Não sei. Pode ser que sim, pode ser que não. Manda um recado pra gente aqui. Vou esperar.
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0: Muito bem.
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0: Vamos lá, quem mandou mensagem pra gente através do nosso WhatsApp, lembrando que o DDD é o 11.

0: 974-181-456. Vamos lá, vamos com Vencendo Vem, vai. Quem mais mandou mensagem? Carlinho de Goiânia, Goiás. Vamos juntos, bom dia. Uma excelente sexta-feira. Chegou um recado aqui, é Yuri. Vamos ouvir.
1: Oi, pessoal da Rádio Imprensa, programa RTM. Boa. Eu estou ficando com vocês aqui até de madrugada. Porque eu tô tomando um café.
0: Olha aí,
1: café. Eu tenho um problema mental, gente.
0: Certo.
1: Mas eu tô com vocês aqui porque vocês fazem bem pra mim. Quando eu preciso de trabalhar na parte da manhã, esperando minha mãe chegar e meu pai chegar, vocês me ajudam. Eu peço pra vocês mentalmente, pra vocês me ajudarem. Eu trabalho bem, limpo tudo certinho.
0: Certo.
1: Eu moro no rancho aqui em município de Alexandre, em Goiás.
0: Boa.
1: É quase uns menos de 90 quilômetros daqui pra,
0: certo,
1: de Alexandre pra Goiânia e Aparecida de Goiânia. Um abraço.
0: Um abraço, moço. Olha, a gente, o nosso objetivo aqui, primeiramente, o Yuri, é trazer um pouco da palavra de Deus, né? Só um pouquinho. É porque a gente não tem muito tempo aqui nas madrugadas, é deixar um pouco da palavra de Deus aí no seu coração, viu? É o nosso objetivo. Trazer a mensagem do Senhor Jesus, sendo o nosso Senhor e Salvador. Aí depois a gente tem uns complementos, né? Tem aqui a nossa parte musical, que de sexta-feira, por exemplo, a gente gosta de uma cantoria, meu amigo. Ah, a gente gosta de uma cantoria que eu vou te falar, viu? E depois de um bate-papo, que bate-papo também é bom, né? Aí tem um cafezinho, daqui a pouco inclusive tem a missionária Dorothy que tá chegando, né, missionária? Missionária tá com dois cafés, a senhora vai tomar esses dois cafés? É? Um é pra mim? Muito obrigado! Lógico que eu quero, o meu é, eu gosto de café gelado e doce. É bom, moço. Aprendi de madrugada a tomar café gelado e doce. É que ele ficava ali, ó, pegava quentinho, mas ficava, aí acostumei, né? Agora tem que ser gelado, mas tem que ser doce, né? Café gelado sim, açúcar. Né? E aí você toma com um olho só, assim,
2: que pequeno sujo.
0: Geladinho é bom.
2: Sim, em paz e
0: um grande abraço então pro Yuri, seja sempre bem-vindo, hein? Um aproveita pra fazer companhia pro outro. Quem mais está conosco aqui? Deixa eu ver quem aproveitou para participar. Vamos lá, Luciana. Luciana mandou mensagem. Amigo da madrugada, Cláudio Ronco. Estou aqui, ó, ligadinha. Toca para nós, Daniel e Samuel. É, faz um tempão que a gente também não toca Daniel e Samuel, viu? A Luciana Marçal, que nos acompanha em Goiânia, Goiás. Seja bem-vinda. Bom demais receber seu recadinho. Antes a gente vai primeiro, ô Lu, com a missionária Dorothy. Aí na sequência tem Daniel e Samuel. Combinadíssimo? Muito bem, quem mais tá conosco aqui? Deixa eu ver. Me chamo Adam. Gostaria de pedir encarecidamente uma música muito antiga.

0: Rapaz, eu preciso dar uma caçada nessa música aqui, hein? É, eu preciso dar uma caçada. Ele mandou aqui. Vou mandar lá pro pessoal da produção. É. Pra. Ver se tem na programação aqui pra gente tocar. Tá bom? Seja bem-vindo, primeiramente. Bom demais receber seu recadinho. Vamos caçar a música. Pera aí, moço. Aguenta aí, que daqui a pouquinho pode ser que ela toque. Mas antes, claro, tem Daniel e Samuel. Pastor Marcelo mandou mensagem pra gente, deixou.
1: Cláudio Ron, a paz do Senhor, a paz do Senhor a todos, boa noite, pastor Marcelo de Abadia de Goiás, que também passando nessa programação abençoada, alegre, e descendo a cantoria, né?
0: Isso.
1: Vou pedir, Cláudio Ron, ô missionária, vou um cafezinho pro Cláudio Ron.
0: Viu, missionária? Aí, ó.
1: Tô aqui pedindo uma cantoria.
0: Certo.
1: Eu que vou cantorolar, Daniel e Samuel. Se alguém ferir seu coração, e a solidão se faz sofrer.
0: Alô, bom, hein, moço? Boa, gostei. Gostei, rapaz. E ele é bom, hein? Seja bem-vindo, uma excelente sexta-feira. Bom trabalho, hein? Deus abençoe o seu turno. Vamos juntos. Muito bem. Dá tempo da gente ler mais dois recadinhos? Mandar um abraço aqui pra Neide. A Neide mandou mensagem pra gente. Cadê a mensagem dela?
2: Bom dia, Cláudio Ronco.
0: Bom dia.
2: Sônia de Vila, aqui em Nova Russa. Quero ouvir o programa do Jota Neto. Pensando bem, só Jesus na minha vida. Sou cadeira cativa desta rádio. Deus abençoe a todos que trabalham.
0: Amém.
2: Aí nesta rádio, todos os ouvintes. Deus abençoe.
0: Amém, moço. Isso é uma grande verdade. Neide nos acompanha em Nova Russas, no Ceará. Faz parte da família RTM. Isso é verdade. Seja bem-vinda. Daqui a pouco tem o Jota Neto, hein? Tem o Jota Neto, sim. Quem também aproveitou para participar, moça, nos acompanha também no Ceará, o Laesley. Ele é de Hidrolândia. Vem com a gente? Vem conosco aqui. Gosta da cantoria também, viu? Vem. Olha, o Assis nos acompanha nas madrugadas. Assis mandou foto aqui, deixa eu ver de quem que ele mandou a mensagem. Ele tá com o Edu Neto. Ô, Assis, fala a verdade, o Edu, rapaz, uns anos atrás, o Edu era só o filezinho, assim, ó. Ele literalmente parecia o prumo de uma construção, assim, ó. O Edu é nosso companheiro de trabalho. Hoje em dia ele tá um pouquinho na FM Esperança, né? Hoje em dia ele tá mais musculoso, ganhou músculos. É depois de muito tempo. Muito tempo. Muito tempo. Muito tempo. Grande abraço pro Edu, seja sempre bem-vindo. E Assis também, flamenguista, ficou mandando mensagem aqui sobre o Flamengo, sobre as vitórias do Flamengo. Grande abraço pro Assis, seja bem-vindo, uma excelente sexta-feira. Olha, tem mais recadinhos? Tem. O Paulo que nos acompanha, o Paulo não está em São Bernardo, né? Ele estava em outro lugar que eu não lembro aonde. Chega pra lá. Geralmente ele nos acompanha em São Bernardo. O Robson botando tweet que ouve a gente pela FM Esperança, chegou aqui de mansinho devagarinho. O João Maria que nos acompanha na França. Mandou mensagem? Cadê?
3: Hoje eu tô tomando aquele chazinho. Então boto dois chá. E mistura, enche a xícara de água quente. E tô tomando um chazinho agora. Eu te convido pra gente tomar um chá aqui na França, Bordeaux, em nome de Jesus. Um dia você vai vir aqui, irmão, pra nos alegrar com a sua alegria. Bochechudo da abençoado.
0: Bordeaux fica perto de Paris. Eu não sei. Pegar a geografia da França, viu? Uma Mas o nome é bonito, né? Não, o nome é bonito. Senhora Dorothy, a senhora já foi pra França? França é legal, viu? França é bonito. É. Lá tem um, lá em Paris, eu não sei, em Bordeaux. É, em Paris tem um, tem um ônibus lá que circula pela cidade, né? Daquela volta na cidade, luz que eles chamam, né? É bonito lá. É bonito. É meio caro, viu? É meio, é meio caro. Aí também é euro, né? A gente, o dólar já dói. Imagina pagar em euro ainda. Mas é legal, viu? É legal. Em Bordeaux deve ser bom também. Ah, em Bordeaux deve ser bom. Bom demais. O João Maria tá sempre mandando um recado feliz aqui. Isso é muito bom. Precisamos visitar João Maria, viu, missionária? É, vamos juntar a turma aí. Isso, vamos juntar a turma. Fazer um tour em Bordeaux. Só que a gente não vai ficar falando desse jeito, não, né? Que é ridículo, vai. Não, missionária, fala mesmo. Vai ficar falando desse jeitinho. Imagina o Samuel falando, falando desse jeitinho, Bordeaux, francês, Claude, Claude Ronc. Ia ser ridículo o Samuel falando desse jeito. Pra você que não sabe, Samuel é o nosso diretor técnico aqui. É o Samuel. É. Não sei se você já viu foto dele. Sabe o Popeye? Tinha um Brutus, ele é meio grandão assim, né? O Brutus assim. Você imagina um Brutus falando Bordeaux? Paris? Ia ser mil, não ia ser ridículo, gente. Não, deixa o Samuel fora dessa. Ele pode ir, mas não pode falar assim. Não. Mas quer ser engraçadinho, missionário. Ia ser engraçadinho. Ia ser engraçadinho. Enfim. Muito bem. Missionário, a senhora está pronta? É, porque nós já estamos atrasadíssimos para sua mensagem. Bom, vamos ouvir a mensagem com a missionária Dorothy. Mas antes, deixa eu só lembrar que você pode participar, pode deixar o seu recado através do nosso WhatsApp, né? O DDD é 11, o telefone é o 974-181-456. 974-181-456. Eu espero a sua participação neste comecinho de sexta-feira aqui na programação da sua RTM. Combinadíssimo? Então vamos lá, missionária. Pronta? Posso? Vou abrir o microfone para a senhora. Aí é a sua vez.
4: Olá, aqui é a Dorothy. Foi há muitos anos que uma amiga minha me contou sobre seu filho, que era pastor de uma igreja e tinha uma esposa adorável e filhos. Ele havia sido vítima de um estupro coletivo em uma cidade nos Estados Unidos. Essa foi uma situação muito triste, porque causou não apenas a leucemia, mas ele depois morreu de AIDS. Quando ouvimos essas histórias horríveis, somos lembradas do que tem devastado este continente como uma enorme praga, essa doença terrível chamada AIDS. Meu marido, há muitos anos, escreveu um folheto bem simples. É um folheto chamado Esperança para o Desesperançado. Nós temos andado pelas ruas da África, temos nos sentado com pessoas, e quando elas veem estes versículos da palavra, elas percebem na hora mais sombria de suas vidas, talvez em seus últimos dias de vida, que há vida eterna em Cristo Jesus. Elas podem ser libertas da servidão de Satanás. Por isso, quero falar sobre esse folheto com você. Conforme temos a oportunidade de compartilhar o que Cristo tem feito, falamos sobre quatro verdades. A primeira verdade é que podemos ir para o céu. É muito importante que você saiba disso. A Bíblia diz, porque todos pecaram e estão destituídos da glória de Deus. Porque o salário do pecado é a morte, mas o dom gratuito de Deus é a vida eterna em Cristo Jesus nosso Senhor. Isso está no livro de Romanos 3:23 e 6:23. A segunda verdade tem a ver com como podemos ir para o céu. É encorajador saber que Jesus disse: vou preparar-vos lugar, virei outra vez e vos levarei para mim, para que onde eu estiver, estejais vós também. Isso está no Evangelho de João, capítulo 14, versículos 2 e 3. Foi no Quênia, onde os hospitais estavam lotados de pessoas morrendo de AIDS, que muitas pessoas vieram e realmente conheceram o Senhor Jesus Cristo. É impressionante como algumas delas, em sua fragilidade e profunda aflição, e isoladas de suas famílias, lutavam para sair da cama e ir até um centro onde disponibilizamos esses maravilhosos folhetos. Então essas pessoas, mal conseguindo carregar qualquer coisa, voltavam para compartilhar com outras pessoas moribundas a gloriosa notícia de que, apesar de seu corpo estar morrendo, elas podiam saber que estavam indo para o céu. Sim, elas viram que havia um pecado e souberam que Jesus estava preparando um lugar para elas. Pois a terceira verdade diz: Cristo morreu pelos nossos pecados, segundo as Escrituras, para que pela morte destruísse aquele que tem o poder da morte, isto é, o diabo. O Senhor declara: eu sou o que vive, fui morto, mas agora estou aqui, vivo para todo sempre, e tenho as chaves da morte e do inferno. Esses versículos estão em 1 Coríntios 15, 3, Hebreus 2, 14 e Apocalipse, capítulo 1 e versículo 18. Você entende o que isso significa para o desesperançado? Você pode achar que não tem como ir para o céu, mas veja, Jesus disse: eu cuidei da morte, eu cuidei do inferno, quero levá-lo para o céu. A quarta verdade diz: podemos ser salvas por meio da fé, e isso não vem de nós mesmas, é dom de Deus. O Senhor Jesus Cristo disse: eu sou a porta, se alguém entrar por mim será salvo. Isso está em Efésios 2:9 e no Evangelho de João, capítulo 10, versículo 9. É necessário que você saiba que a salvação é um presente gratuito de Deus. Pecadores arrependidos podem ser salvos por meio da fé. O que isso significa? Se eu lhe desse um presente hoje, eu me pergunto o que você faria. Você poderia olhar para ele, você poderia gostar dele, você poderia achar que precisa dele, mas você precisaria estender suas mãos e dizer: obrigada, eu recebo este presente. Você é pobre demais e nenhum homem nessa terra é rico o suficiente para comprar a salvação. Foi necessário que nosso Senhor Jesus Cristo tornasse isso possível. Se você é portador do vírus HIV ou não, ou se você está com medo dessa coisa toda, que tal você reconhecer que pode ir ao céu por obedecer ao Deus que tem dito e pela fé estender suas mãos e dizer: sim, Senhor, eu quero recebê-la em meu coração e vida. Ao fazer isso, a Bíblia diz: mas agora, em Cristo Jesus, vós, que antes estáveis longe, viestes para perto pelo sangue de Cristo. Isso está no livro de Efésios, capítulo 2, versículo 13. Sim, há esperança para o desesperançado. Se você é portador de HIV ou não, Deus preparou um caminho para você ir para o céu. Que tal receber a Jesus agora mesmo? No nome de Jesus, amém.
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6: 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Sua voz pode transformar vidas, mas tudo começa quando você aprende a ouvir a voz de Deus. O livro Como Preparar e Ministrar Pregações para Mulheres, de Cibele Mamura, revela que uma mensagem impactante nasce na oração, na intimidade com o Senhor e de um coração disposto a ser transformado. Mais do que ensinar técnicas, esta

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0: dia. Voltamos aqui com um amigo na madrugada. Antes da gente seguir com o Entendendo a Bíblia, com o pastor e professor Itamir Neves, aproveitar para mandar um abraço aqui pro Isaías, que nos acompanha no Rio Grande do Norte. Ouve a gente pela Nordeste Evangélica. Tá sumido, hein, moço? Seja bem-vindo. Aproveitar também para mandar um abração pro Paulo Vitor, que nos acompanha. Ou será que o Paulo Vitor já voltou de Foz do Iguaçu? Ou ainda tá em Foz do Iguaçu? Ele nos acompanha normalmente em Minas, em Nepomuceno, né? Será que tá de férias ainda? Aquela maravilha lá é. É bom demais. Seja bem-vindo, moço! Aproveitar também para mandar um abração aqui para Mundoc. A Mundoca pede uma com o Marcos Antônio. Ele também tá chegando de mansinho devagarinho. Merilene. Merilene mandou mensagem. Uma abençoada sexta, Cláudio Ronque. Para você e para todos os ouvintes da RT. Merilene nos acompanha em São Luís. Seja bem-vinda. Excelente madrugada. Nosso embaixador internacional do bolo de milho também tá por aqui, hein? Diretamente de Santa Catarina. O Jailton chegou de mansinho, agarinho. Ô moço, bom dia. Bom demais ter você com a gente. Bora. Olha, quem também participou foi Adalberto. Adalberto mandou mensagem. Cadê o recado dele?
1: Amigo. Irmão Cláudio Ronque. Bom dia, boa madrugada, nesse dia.
0: Bom dia.
1: Meu amado, eu quero deixar registrado hoje.
0: Diga lá.
1: O aniversário de 43 anos da Igreja Evangélica Assembleia de Deus, sob sede da IADESLE, que funciona e é localizado aqui na área 8 do bairro dos Vinhais. Eu quero parabenizar todos os membros desta congregação e o nosso pastor Pedro Velhas e a missionária Gorete Veras.
0: Boa.
1: Parabéns a todos, parabéns, parabéns. O Adalberto.
0: Ah lá, Adalberto. Conheci Adalberto em Raposa, Maranhão. Não foi marque a data, Adalberto. Eu não faço a menor ideia, que eu sou péssimo com data. Muito data, meu amigo, eu sou péssimo. Mas um grande abraço, parabéns. Assembleia de Deus, subsede, aí ele falou a sopinha de letras lá que eu não, também não lembro. E a

0: ADESL. Acho que é assim que fala, né? Eu, Adalberto, vocês inventam muitas letras. Eu sei que é a área 8. É. Aí eu vou tentar falar direitinho, não dá certo, meu amigo. Acho que é assim que fala, não é? E a Desli, é assim que fala. Eu só lembro da área 8. É o pastor Pedro, missionária Gorete. Grande abraço, sejam bem-vindos. São 43 anos, né, que ele falou? São 43 anos, é. Parabéns, 43 aninhos. Olha, mandar um abraço também pra Ana Lúcia, que tá conosco.
1: Bom dia, Cláudio. Bom dia. Aninha do Cantinho da Bené, olha, do Patraque, do Grupo Vitaminado, aqui no trabalho, falando. Um abraço. Manda um alô pros vitaminados.
0: Olha aí, ó. Grande abraço pra você que também faz parte dos vitaminados. Sejam bem-vindos. Legal, moça, bom trabalho, hein? Deus abençoe o seu turno, a gente aproveita para te fazer a companhia também.

0: tinha shampoo. O Massami, você acredita, rapaz? Que a turma às vezes fica esperando o recadinho Japão pra Claudio. Acreditando que fará é Japão, né? Eu não entendo esse pessoal madrugada Brasil tá de Japão, viu? Não, eu não entendo. Claudio não que às vezes fica pensando. Pessoal diferente madrugada, né? Muito diferente. Enfim, Massami juntou com a gente, Massami mandou um recadinho.
1: Ô, Cláudio Roque, meu querido.
0: Ah, Massami.
1: Dia abençoado aí pra todos nós, todos que estão na escuta aí da RTM.
0: Ai.
1: Ô, Cláudio, aproveita que é sexta-feira aí, toca aí pra nós, se tiver.
0: Ó.
1: Vanilda de Paula, Amor Eterno.
0: Ah, Massami.
1: Pra todos que estão ligadinhos na RTM, todos os caminhoneiros que estão ouvindo também. Ok, meu amigo? Massami e família aqui de Hamamatsu, Japão. Um abraço.
0: Ah, Massami, faz tempo eu não pede música aqui, madrugada Brasil tá de Japão. Né? Será que ele vai cantar no caminho? Massami canta direitinho, viu? É, não é aquela beleza assim cantando, né? Não. A gente é amigo, mas tem que falar a verdade, né? E vocês não ouviram Massami cantando, gente? Maravilha, viu? Vocês precisam ouvir Massami cantando. Mas é daqui a pouco, meu amigo. Ah, meu Tomodachi. Amigo Tomodachi. Daqui a pouquinho. Pra você que acompanha a gente diretamente, Madrugada Brasil, tarde em Japão. Konnichiwa.
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1: Olá, seja muito bem-vindo e bem-vinda ao Entendendo a Bíblia, o programa que é feito para você e com você, que nos ajuda a produzir o conteúdo a partir da sua pergunta. Eu sou Renata Borjato e ao meu lado...
2: André Castilho, é uma alegria poder conversar com você e junto com você entender a Bíblia também com ele.
3: Itamir Neves, nós queremos entender a Bíblia a partir da sua pergunta. Vamos procurar responder a partir da palavra de Deus.
1: Vamos com a pergunta do Daniel do Ceará. Primeiro livro de Samuel, capítulo 22, versículo 2, fala dos 400 de Davi. Hoje na igreja parece que só a liderança serve de verdade. O crente comum também tem valor para Deus?
3: O crente comum não é comum.
2: Boa. Eu ia dizer algo assim, não tem crente comum.
3: Exatamente.
2: Tem discípulo de Jesus.
3: Exatamente. Porque o crente comum é aquele que recebeu o Senhor Jesus Cristo. Então não tem ninguém melhor que o outro.
2: A gente pode dizer que todo discípulo é comum.
3: É comum.
2: Porque ele
3: todos nós somos iguais.
2: Exato.
3: Exatamente.
2: Exatamente.
3: Lá em Gálatas 3:28 é um texto muito legal porque fala o seguinte: não tem escravo, não tem patrão, não tem livre, não tem servo, não tem nada. É todo mundo igual, inclusive homens e mulheres iguais. Tudo não. Porque em Cristo nós somos todos um. Então, significa o seguinte, que esse crente comum tem valor sim diante de Deus. Com certeza, totalmente. Então, não é só porque Davi tinha um grupinho mais legal com ele e lutava lá e fazia várias coisas e ele, infelizmente, você vê que é uma coisa que a gente pode conversar com ele lá no céu, o Senhor não aprovou que ele fizesse o templo, porque ele era um cara que matava mesmo, né?
2: Sim.
3: Tá, mas o resto da nação toda... Todo povo era o povo de Deus. Então, a questão toda é o seguinte: quando Paulo fala lá no Novo Testamento, e Paulo é realmente um homem ungido por Deus, ele dá uma palavra muito importante. André, você lembra desse salmo aí, desse texto, quer dizer, 1 Coríntios capítulo 12, em que nós realmente percebemos que nós somos um corpo em Cristo. Então significa o quê? Que não tem alguém melhor que o outro. E 1 Coríntios capítulo 12, versículos 28 até 30, vai nos colocar exatamente dentro desse padrão.
2: Vamos ler um pouquinho antes, professor.
3: Antes até?
2: Lógico.
3: Então tá bom.
2: Partindo
3: então,
2: do versículo 21.
3: Tá bom, então vai lá.
1: Eu vou ter que começar do 19, porque olha que legal que tá. Quero também que entendam que a diversidade mantém a importância de cada parte, impedindo que cada um dê valor apenas a si mesmo.
3: Uhum.
1: Por melhores que sejam, vocês só têm importância por fazerem parte do corpo. Um olho enorme ou uma mão gigante não seria um corpo, e sim um monstro. O que temos é um corpo com muitas partes, cada uma do tamanho apropriado, em seu devido lugar. Nenhuma parte é importante por si mesma. Vocês podem imaginar o olho dizendo para a mão: fora, não preciso de você, ou a mão dizendo para o pé: você está dispensado, não preciso mais de você. De fato, na prática acontece o contrário. Muitas vezes o que é menos proeminente, uhum, é mais fundamental. Isso. E também mais necessário.
2: Que texto maravilhoso, né?
3: Muito,
2: porque, assim,
3: muito, porque nos coloca todos nós somos iguais diante do Senhor. E essa questão da mutualidade, quer dizer, pensando no corpo humano, porque Paulo usa muito isso, né? Ele é inspirado, sim, por Deus, pelo Espírito Santo, para nos mostrar essa figura, né? E ele usa a figura do corpo humano para mostrar a nossa relação entre nós cristãos. Então, é necessário que o pulmão purifique o nosso ar para que então o sangue possa correr bem, possa chegar até o coração, do coração vai para as veias, para cada um dos membros. Então, quer dizer, cada pedacinho do nosso corpo é necessário. Assim também, André, na vida cristã, no meio da comunidade cristã, cada um de nós é importante para que as coisas aconteçam de uma maneira correta.
2: Olha como tá a Nínive aí. Deus estruturou o corpo dando maior honra aos membros que dela tinham falta, a fim de que não haja divisão no corpo, mas sim que todos os membros tenham igual cuidado uns pelos outros. Então isso está em 1 Coríntios 1:24b até o versículo 25.
3: Muito bom.
2: Então
3: muito
2: assim,
3: bom.
2: Não é que a liderança é importante? A liderança é muito importante. Até aqui no versículo 28, que o senhor havia citado primeiro, ele fala que Deus estabeleceu primeiramente os apóstolos, depois profetas, mestres, os que realizam milagres, dons de cura, tal, tal, tal. São todos apóstolos? São todos profetas? São todos mestres? Tal, todos têm. Não, o que ele está dizendo é: busquem com dedicação os melhores dons e eu vou mostrar para vocês um caminho.
3: Um caminho excelente é o caminho do amor. Exatamente.
2: Então, a gente precisa entender que eu que falo muito, que sou muito extrovertido, que falo bem em público, preciso da Caroline, minha esposa, para fazer as planilhas do grupo de cânticos da minha igreja. Porque eu não sou competente para isso.
3: Muito bom.
2: Eu preciso dela. Eu preciso dela para me lembrar das coisas, para me ajudar a organizar minha agenda. E ela é muito importante para mim. Sem ela eu tô perdido. Então, eu preciso reconhecer isso nela. Eu dependo de pessoas, aqui na rádio mesmo, a gente depende muito da nossa queridíssima Arlete, porque se ela se ela não fizer as coisas e
1: se ela
2: faz
1: não vem
2: bem,
1: um dia, a gente já sente um caos. Uma diferença.
2: Exatamente. Exatamente. Então, assim, Deus usa todas as pessoas. E a verdade é, aquele que a gente acha que faz as piores funções é o que Deus mais valoriza. Então, Deus não valoriza mais o líder que aparece. Na verdade, Deus valoriza mais aquele que está com o coração humilde, quebrantado e disposto, acima de tudo, a servir.
3: Exatamente.
2: O líder que não serve, não serve para liderar no reino de Deus.
3: O líder que não serve, não serve.
2: Não serve, exatamente. O líder que não serve, não serve.
3: E é interessante que esse texto me fez lembrar também daquela palavra do Senhor Jesus orientando os discípulos. Depois que João e Tiago foram pedir um lugarzinho especial,
2: Exato.
3: Eu quero sentar à direita, quero sentar à esquerda. O Senhor Jesus falou: pera um pouquinho, pera aí, vamos conversar direito aqui. Olha só, aquele que quer ser importante, deixe que o Senhor cuide. Por quê? Porque esse daí, o mais importante, é aquele que serve. Então é interessante isso daí, não é tanto aquela pessoa que faz tudo, que aparece, não. É aquele que serve do coração, porque aí o Senhor Jesus falou lá em Marcos 10:45, exatamente isso daí. O Filho do Homem veio para servir.
2: E não para ser servido.
3: Exatamente, e dar a sua vida em resgate de muitos. Então, quando nós servimos, Deus vai olhar no nosso coração e aí ele vai nos abençoar. Então, não tem crente comum, não. Tem valor, todos nós temos valor diante de Deus. Fala aí, Rê.
1: Lucas 22, versículo 24, o André estava vendo exatamente esse texto, que vocês ilustraram. Minutos depois, eles começaram a discutir sobre qual deles era o maior.
3: Exatamente.
1: Então, Jesus interferiu. Os reis gostam de mostrar seu poder e os líderes gostam de se dar títulos pomposos. Com vocês não será assim. Que o maior de vocês se torne o menor. Quem quer ser líder deve se tornar servo. Quem vocês preferem ser? O que come o jantar ou o que serve? Vocês preferem comer ou servir? Mas eu assumi entre vocês o lugar de quem serve e vocês têm estado comigo em meus momentos difíceis. Agora, confirmo a vocês e confiro a autoridade real que o meu pai conferiu a mim para que eu possa comer e beber na minha mesa no reino e ser fortalecido enquanto vocês assumem responsabilidades em meio ao povo de Deus.
2: Então, o que Jesus está mostrando, olha, aqui o maior é o escravo.
3: Exatamente.
2: É quem se coloca na posição e, na verdade, se coloca em disposição de servir.
3: De servir, exatamente.
2: Independente do seu dom. E a gente, eu lembrei agora de 1 Pedro, porque ele fala sobre aquele que quer servir a Deus, que faça com os seus dons, e ele está falando de todos nós. Então, nós precisamos entender que a vida nossa é uma vida de serviço e a liderança envolve o serviço. Agora, aquele que tem outro tipo de dom e que não envolve esse dom de ensino, de liderança, ele não é menor no reino de Deus. Pelo contrário, ele é muito grande e muito importante, e ele com certeza será honrado pelo Senhor, porque ele usou os seus dons para abençoar outras pessoas.
3: Exatamente.
2: E para levar o evangelho.
1: E deixa eu fazer uma pergunta rápida para vocês dois. Numa igreja onde tudo tem que ser pago, por exemplo, eu sei que existem realidades diferentes, mas por exemplo, onde não tem gente servindo ali para ajudar no estacionamento do carro, onde quem serve é pago, onde quem toca é pago, enfim, é uma igreja saudável? Uma igreja onde não tem gente servindo voluntariamente em várias frentes, onde você só tem pessoas contratadas?
2: Eu acho que depende de como as pessoas são contratadas. Eu entendo o seguinte, minha opinião pessoal aqui, né? E baseado nesses textos, se eu vou contratar alguém, eu vou contratar alguém que é membro da igreja, porque a igreja, ela não é uma empresa. A igreja é uma comunidade de fé que sinaliza o reino de Deus. E dentro do testemunho dessa comunidade de fé estão as pessoas que, acima de tudo, são discipuladas para servir. E aí, se eu boto lá simplesmente profissionais, eu estou oferecendo um produto travestido de religião, desculpa a palavra, né? Um produto com formato de religião e que vem ali a fé, e em algum momento aquilo vai ser deturpado.
1: Sim.
2: Por isso, eu entendo assim, se a igreja tem possibilidade de contratar, que os contratados sejam os membros da igreja já dispostos a servir. Se quiser contratar. Agora, eu acho que é melhor um serviço, eu acho que pela cara do professor também, eu concordo comigo, um serviço voluntário, porque isso mostra já de cara
3: a disponibilidade.
2: A disposição.
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4: Tá então para você o Entendendo a Bíblia aqui num Amigo na Madrugada. Agora tem um breve intervalo, é bem rápido. Daqui a pouco tem muito mais para você.
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0: Muito bom, voltamos aqui com um amigo na madrugada. Espero que você esteja gostando da programação. Fique à vontade para vir conosco. Vamos até as 4 da manhã. Tem o nosso WhatsApp onde você participa, deixa o seu recado, fique à vontade. O nosso WhatsApp é o DDD 11, o telefone é o 974-181-456. Eu quero aproveitar e convidar você para ouvir com atenção o recado que o pastor Paulo Biasi tem para você nesta madrugada. Hoje, pastor Paulo Biasi traz para gente Vivendo em Dois Mundos. Pastor Paulo Biasi, Vivendo em Dois Mundos, rapaz. Ih, eu quero ouvir essa, hein? Vamos lá, vamos com o Correndo para Vencer.
1: Corramos com perseverança a corrida marcada para nós, com os olhos fixos em Jesus, o líder e aperfeiçoador de nossa fé. A Bíblia fala sobre uma vida além desta vida. Uma vida em que todas as injustiças deste mundo serão corrigidas. Isso nos dá esperança. Esse mundo melhor, por enquanto, faz parte de um mundo invisível. É um mundo espiritual, um mundo do céu e do inferno. É um mundo de Deus e dos anjos e dos demônios. Como crentes em Jesus Cristo, precisamos viver nesses dois mundos. E é nossa responsabilidade nos prepararmos para esse mundo que está por vir. Ouça mais a seguir. Produzido pela Igreja Moody em Chicago, você ouve Correndo para Vencer com o Dr. Erwin Lutzer e sua clareza no ensino bíblico que nos ajuda a cruzar a linha de chegada. Hoje, o pastor Paulo Biasi continua na série sobre o mundo invisível, onde batalhas são perdidas e vencidas. É esse mundo futuro, invisível, que torna o mundo presente suportável.
2: Qual é a conclusão aqui? Qual é o ponto principal desta mensagem de introdução sobre como viver entre dois mundos? A primeira é esta: é a eternidade que dá sentido ao tempo. Não entendo como alguém pode viver apenas no tempo presente sem pensar na perspectiva da eternidade. Eu cresci ouvindo pessoas dizerem coisas como: fulano é tão focado no céu que não serve para nada aqui na terra. Mas, quer saber? Eu nunca conheci alguém assim até hoje. Isso é um mito. Quanto mais você estiver focado no céu, e o C.S. Lewis aponta isso numa citação maravilhosa que não tenho aqui diante de mim, mas quanto mais focado no céu, mais coisas boas você fará na terra. Porque você entende que esta vida tem sentido, porque a eternidade tem sentido. E mesmo quando esse mundo físico for consumido, as nossas obras e ações estarão registradas no céu e nos acompanharão pela eternidade. A Bíblia fala sobre vivermos com esperança. E o que é esperança? A esperança é o intervalo entre as promessas de Deus e o cumprimento das coisas que Ele tem reservado para nós. A esperança é isso, esse intervalo. Amigo, se tudo que você tem é esta vida, então você não tem esperança. Mas é por causa deste mundo invisível e da vinda desse mundo eterno que podemos ser inspirados e nos aproximar de Cristo no dia de hoje, mesmo que todas as nossas perguntas não sejam respondidas nesta vida. Deus terá a eternidade toda para nos responder. E existe mais neste texto. Não se trata apenas de entender que a eternidade dá sentido ao tempo. O texto diz que devemos fixar o nosso foco na eternidade, naquilo que é invisível. Agora, quero lhe dar um exemplo tirado desta vida, desse nosso mundo visível. E depois vamos transportar isso para o mundo invisível. Já faz muitos anos que um amigo meu que tinha um barco me convidou. Que tal assistirmos do meu barco ao desfile de barcos e fogos no Lago Michigan desse ano? A gente afasta o barco, talvez uns 800 metros ou 1 quilômetro da costa, para conseguir enxergar tudo sem atrapalhar os participantes. Então, eu aceitei e fui com ele. O barco dele ficou ancorado e balançando com as ondas do Lago Michigan. E logo eu comecei a passar mal. Se isso já aconteceu com você, você sabe que não é uma experiência nada agradável. Então, eu me lembro como ele me explicou. Você precisa fixar os olhos em alguma coisa que não esteja se movendo. Porque enquanto você olhar para o barco ou para as ondas, o seu sistema de equilíbrio se confunde porque não tem um ponto de referência para se orientar. Escolha um prédio e fixe os olhos nele. Então, eu escolhi o edifício mais alto da cidade de Chicago, que estava bem iluminado, e por achar que ele jamais se moveria. Eu comecei a olhar fixamente para ele. E quer saber? Depois de um tempo, eu voltei a me sentir bem. Porque por mais que o barco balançasse, isso já não importava. Os meus olhos e meu corpo se orientavam por um ponto de referência fixo. E assim eu consegui lidar com o balanço do barco. O que Paulo está dizendo aqui é o seguinte: a vida é difícil. Todo esse capítulo 4 da sua segunda carta aos Coríntios trata de como a vida é difícil. Não tivemos tempo para ler ele por inteiro, mas você pode conferir depois. Sim, essa vida é difícil. Ele diz: somos abatidos, mas não destruídos. Ele também diz: somos entregues à morte, mas continuamos vivos. É difícil. Mas se quisermos atravessar esta vida com equilíbrio, precisamos olhar para uma referência firme. Precisamos olhar para aquilo que não se vê. Precisamos olhar para Jesus. Mas como podemos fazer isso na prática? Perguntei para um amigo meu que faleceu de câncer já faz alguns anos. Como é que você lida com essa realidade de saber que você está para morrer? Ele foi até a estante e pegou uma lista com mais ou menos uns 120 versículos. Ele havia lido tanto esses versículos que basicamente já os conhecia de cor. E ele me respondeu: sempre que o medo aparece, com toda a sua incerteza, eu volto para esses versículos e foco em Cristo. E é assim que nós precisamos lidar com este mundo material, sabendo que o mundo imaterial está a caminho. Então, não olhamos, focando a nossa atenção nas coisas que são visíveis. Não é para o laudo médico, nem para uma situação de desemprego, por mais importante que o nosso sustento seja. Mas nós sabemos que a eternidade com Cristo está chegando. E que grande tragédia seria não se preparar para a eternidade. Eu já estive em livrarias olhando guias de viagem antes de viajar para algum lugar com a minha esposa. E sabe, ali a gente vê pessoas folheando os livros, querendo aprender um pouco de francês e talvez, com a ajuda de Deus, um pouco de alemão também. E elas querem aprender porque estarão indo para a Alemanha ou algum lugar assim. E muitas vezes as pessoas acabam gastando mais tempo se preparando para a sua viagem de 2 semanas de férias do que para a eternidade. Quando, na realidade, é na eternidade que precisamos focar. Talvez você já saiba que os manuscritos originais da Bíblia não tinham divisões em capítulos e versículos. Essas divisões foram acrescentadas mais tarde para nos ajudar a encontrar os textos bíblicos. E é interessante notar que logo na sequência do que o apóstolo Paulo nos diz nesse versículo 4 sobre como devemos focar nas coisas que são eternas, O capítulo 5 se inicia com ele dizendo no versículo 1: sabemos que quando nosso corpo terreno, esta tenda em que vivemos, se desfizer, ele está falando sobre esse nosso corpo mortal. Teremos um corpo eterno, uma casa no céu, feita para nós pelo próprio Deus e não por mãos humanas. E então ele continua falando sobre o corpo intermediário, aquilo que acontece entre a morte de uma pessoa e a futura ressurreição do seu corpo. Com isso, Paulo está dizendo: nós somos seres eternos, estamos a caminho da eternidade e podemos enfrentar a morte porque estamos focados naquilo que é eterno. No ano de 1683, um lord inglês chamado William Russell foi condenado à morte. Ele foi acusado de traição, embora tenha sido considerado inocente após a sua morte. Não precisamos entrar nesses detalhes que não vêm ao caso. Mas dizem que antes de sua execução, ele tirou o relógio do bolso, entregou a um amigo e disse: não vou mais precisar disso, porque agora estou trocando o tempo pela eternidade. Então, se Deus lhe chamasse hoje para trocar esse tempo presente e visível pela eternidade, qual seria o seu destino? Quando Jesus esteve aqui na terra, ele morreu na cruz pelos nossos pecados. Jesus derramou seu sangue como sacrifício e depois ressuscitou dos mortos para que pudéssemos ser perdoados de forma gratuita e soubéssemos que é possível ter um relacionamento pessoal com Deus. E então Jesus disse aos seus discípulos durante a última ceia, em que ele os instruiu a se lembrarem dele: tomem e comam, isto é o meu corpo que é entregue por vocês. Bebam, pois isso representa o meu sangue que é derramado por vocês. Façam isso em memória de mim. Você pode receber a Cristo hoje mesmo. Não é por meio desses elementos da ceia que ele descreveu. Não é apenas comendo pão ou bebendo do cálice quando observamos essa ceia, mas é por meio da sua fé pessoal nele. E assim você estará preparado para a eternidade. Porque, como eu já disse muitas vezes, a eternidade é longa. O tempo é curto. E um dia você também precisará trocar o tempo pela eternidade. A nossa vida envolve dois mundos. Por favor, me acompanhe agora em um momento de oração. Pai, só o Senhor conhece a jornada espiritual de todos os que vieram estar aqui conosco hoje e de todos aqueles que estão nos ouvindo por qualquer meio. Cada um de nós está em algum estágio diferente da sua jornada espiritual, mas alguns talvez nem começaram a caminhar contigo ainda. Mostre a eles hoje a beleza de Jesus que nos prepara para a vida que está por vir. Do Jesus que garantiu aos seus discípulos: vou preparar um lugar para vocês, e quando preparar, voltarei e os receberei. Ajude-nos a entender, Senhor, que a eternidade pode transformar o tempo atual para nós. Pedimos isso em nome de Jesus. Amém. Muito bem, amigo, fico muito feliz por você ter acompanhado o nosso programa Correndo para Vencer de hoje. E eu não consigo deixar de pensar que talvez algumas pessoas tenham ouvido essa transmissão sem nunca terem realmente recebido a Cristo como seu Salvador pessoal. Então, veja bem, foi Jesus Cristo quem veio a este mundo para tornar o Deus invisível visível para nós. E é por meio dele que podemos passar a conhecer pessoalmente a Deus. E é por causa da graça e da misericórdia de Deus que podemos nos conectar com ele, o Deus invisível. Uma das coisas que quero fazer é ajudar todos nós a perceber que, mesmo sendo um mundo invisível, ele é um mundo bastante real. Ele é um mundo real. E é claro que é neste mundo invisível que encontramos a nossa força.
1: Você ouviu o pastor Paulo Biasi encerrar a mensagem Vivendo em Dois Mundos, que foi a primeira de 8 mensagens sobre o mundo invisível. Nos acompanhe em nossa próxima oportunidade, quando exploraremos uma surpreendente intervenção divina que se encontra no capítulo 28 de Gênesis. Sou Héctor Nóbrega e Correndo para Vencer é um ministério da Igreja Mundi em Chicago.
0: Então, pastor Paulo Biasi com Correndo para Vencer, aqui num Amigo na Madrugada, faltando 8 minutinhos para as 2. Vamos com o Diário de Viagem com Wesley Marlene.
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querido ouvinte da RTM Brasil, Rádio Transmundial e todos os nossos ouvintes. Que alegria estar aqui mais uma vez para esse diário de viagem, que é uma interação minha, da Marlene, com todo o nosso ouvinte, com todo o nosso público, com aquelas pessoas que nos conhecem, que sabe do nosso trabalho, daquilo que a gente tem feito para Jesus ao longo de 46 anos, e isso é realmente maravilhoso. Hoje eu queria falar um pouquinho sobre algo de muito especial: como a fidelidade de Deus atua na sua vida quando você dispõe a fazer o ID de Jesus. Tem uma passagem da Bíblia que fala que aqueles que levam a palavra de Deus com alegria no coração, ao passar do tempo, ele traz os seus feixes, né? E a gente tem experimentado ao longo desses 46 anos essa experiência. Quantas pessoas já chegaram pra gente e falaram: olha, a gente foi impactado. A gente foi impactado pelo seu testemunho. A gente foi impactado pela sua música. A gente foi impactado pela letra da música, que é a palavra de Deus. Muitos e muitas pessoas. A gente fica impressionado, irmãos, porque a gente não é merecedor de nada, absolutamente nada. E isso não influencia na nossa conduta cristã, porque nós precisamos servir a Deus, ser servos, né? Mas a gente também tem que ressaltar a alegria que pulsa no nosso coração quando a gente encontra pessoas. Por exemplo, a gente estava numa fazenda, numa igrejinha no meio do mato, e de repente a gente vê um monte de pessoas saindo do meio da mata, chegando de carro, gente, e quando a gente menos espera, aquela igreja estava lotada de pessoas. Eu e Marlene tivemos o prazer de estar ali, né, compartilhando das bênçãos de Deus na nossa vida e podendo louvar o Senhor com canções. Mas a gente encontrou mais ou menos umas 10 pessoas que nos assediaram, falando: olha, vocês foram referência para minha vida. Olha, depois que eu ouvi essa música tal, ela mudou a minha vida. Olha, eu sigo vocês já há tanto tempo, que coisa maravilhosa. E a gente fica perplexo como a obra de Deus, ela replica nas pessoas. É impressionante, é muito impressionante, porque a palavra de Deus é viva, ela é eficaz, ela produz algo de muito especial na mente e no coração do ser humano, principalmente quando a palavra de Deus ela é cantada, né? Ela é ministrada através de melodia, então aquilo toca profundamente o coração das pessoas. Esses tempos atrás, uma pessoa ligou aqui para Marlene, na minha casa, falando: Marlene, vocês influenciaram a minha vida. Eu sou louca para te conhecer. Eu ouvi os seus discos, eu ouvi as suas músicas, eu ouvi a palavra de Deus através da música, e eu gostaria tanto de poder conhecer você. Aí ela ligou e falou com a Marlene que ela ia para um hotel, e nesse hotel ela ia servir um café da manhã pra gente. E ali foi uma experiência marcante, uma experiência que transbordou o nosso coração de alegria, porque ela contou toda a trajetória de vida dela, que ela não conhecia Jesus e que através da música, ela se despertou para a palavra de Deus, e hoje ela fala que a alegria dela é cantar as músicas que a gente canta.
E ali a gente bateu um papo muito grande, oramos junto, e foi uma bênção de Deus. Então, isso, irmãos, não tem preço. Isso não tem preço. E também não nos engrandece, porque a glória é do Senhor. Tudo isso vai para Deus. Tudo isso são experiências que refletem a palavra de Deus nos corações, mas leva para Deus essas experiências, né? Uma outra experiência marcante também é a Patrícia, né? Que vocês conhecem. A gente estava cantando em São Luís do Maranhão num ginásio, e quando a Marlene cantou a música Escuridão, ela estava vivendo um momento de muita doideira. E ali, naquele dia, ela entrega sua vida para Jesus. E ela já contou isso pra gente muitas vezes. Então, irmãos, eu fico assim, boquiaberto, como diz, né? Como a palavra de Deus é maravilhosa, é linda, ela é eficaz, ela surte efeito, né? Nem sempre a gente vai encontrar corações quebrantados para ter a semente da palavra no seu coração, mas na maioria das vezes são assim, são dessa forma. A gente um tempo atrás, a gente estava num evento de advogados, de professores, e havia ali naquele lugar um homem totalmente incrédulo. Totalmente incrédulo. E quando a gente terminou de cantar, de louvar e falar um pouquinho da nossa vida, esse homem chega pra gente e diz: olha, eu não creio em Deus, mas se existe alguma coisa de verdade em tudo que vocês disseram, é esse Deus que eu acredito. É esse Deus que eu vou passar a acreditar. Então é muito lindo, irmãos, é maravilhoso. Vale a pena a gente renunciar tudo e ter um encontro com Jesus e trabalhar para o reino dele, levando a palavra de Deus àquelas almas que ainda não se decidiram por ele, né? E eu vejo nisso muito a fidelidade de Deus. A fidelidade de Deus. Deus é fiel a todo tempo. E eu queria aproveitar agora e chamar uma música do Hinos Belos Hinos 3, chamada

0: Você ouviu aí a música Vencendo Bem Jesus com Wesley Marlene do CD Hinos Belos Hinos 3. Meus irmãos, eu espero que esses testemunhos possam ter tocado a sua alma, o seu coração e enchido a sua vida de alegria, porque só nele, somente nele que nós devemos nos alegrar, porque ele é o nosso Deus. Ele morreu um dia na cruz por nós, deu a sua vida pelos nossos pecados. E a gente vai terminando aqui mais um diário de viagem com Wesley e Marlene. Um grande abraço a todos vocês e até o próximo programa.
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Muito bem, voltamos aqui com um amigo na madrugada, vamos até às 4, lembrando que você pode conhecer um pouco mais da nossa história através do nosso site em rtmbrasil.org.br. Vamos com o melhor da música? Massami pediu uma com a Vanilda de Paula. Massami, a gente vai com Segurança. É, daqui a pouquinho tem mensagem para hoje com o pastor Janos.

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1: Em um jogo disputado, uma decisão pode mudar tudo. Uma falta não marcada aumenta a revolta. Uma discussão pode parar a partida. Por isso, alguém precisa estar ali para fazer a regra valer e impedir que o conflito domine. A paz de Cristo precisa apitar antes que o conflito decida. Essa imagem serve para a sua vida. Em casa, no trabalho, na igreja, emoções e interesses podem colocar pessoas em lados opostos. O árbitro não entra em campo para torcer, ele entra para preservar o jogo. A revelação registrada na Bíblia diz assim: seja a paz de Cristo o árbitro em vosso coração. Paulo fala da paz que Cristo conquistou ao reconciliar pecadores com Deus Pai. Ele ainda declara que, justificados pela fé, temos paz com Deus Pai por meio de Jesus Cristo. A paz de Cristo precisa apitar antes que o conflito decida. Quando alguém lhe ofende, você pode alimentar a ira. Quando uma palavra machuca, você pode guardar ressentimento. Quando surge uma injustiça, você pode desejar vingança. Mas pare. Escute o que Deus Pai diz em sua palavra. Então, pergunte-se: o que Cristo deseja que eu faça agora? A paz de Cristo não significa aceitar o erro, significa não permitir que a ira governe suas atitudes. A paz de Cristo precisa apitar antes que o conflito decida. Pense naquela relação em que você perdeu a alegria. Existe uma conversa que você ainda evita. Existe uma ferida que ainda determina suas respostas. Cristo Jesus oferece outra direção. Ele perdoa o pecado, reconcilia você com Deus Pai e ensina você a viver em paz com o seu Criador. Lembre-se, a paz de Cristo precisa apitar antes que o conflito decida. Hoje, escolha obedecer a Cristo Jesus. Procure a reconciliação. Conheça a paz de Cristo Jesus para ela governar antes que o conflito decida por você. Você ouviu Mensagem para Hoje. Você pode acompanhar pelo texto e acessar também as notações de rodapé. Você encontra no site ruajanus.com.br. Vou soletrar: ruajanus.com.br. Até já.
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2: Tá então, pastor Janos, com mensagem para hoje aqui num Amigo na Madrugada. 2:21. Vamos com História das Missões.
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0: sou Samuel Matos em mais um História das Missões. Hoje, Jesse e Evelyn Brand. Eles foram missionários britânicos que serviram nas colinas Collie, no sul da Índia, no início do século 20. Embora tenham se casado em 1915, já estavam ativamente estabelecidos em seu trabalho missionário, vivendo entre os habitantes da Índia nas montanhas Collie. Evelyn Constance Harris nasceu em maio de 1879 em uma família abastada. Ela cresceu em um lar piedoso, porém rico, na elegante área de St. John's, em Londres. Seu pai garantiu que ela tivesse a melhor educação possível para moças daquela idade e posição social. Ela era uma jovem muito talentosa artisticamente, talento que manteve por toda a sua longa vida. Evelyn entregou seu coração sinceramente ao Evangelho ainda menina e foi batizada aos 11 anos de idade. Quando jovem, ela às vezes escapava da proteção do lar, aventurando-se nas favelas de Londres, oferecendo ajuda a quem precisasse. Em casa e na igreja, lia tudo o que estava ao seu alcance sobre missões. Em determinada ocasião, Evelyn foi impactada pela leitura de cartas publicadas em um jornal, escritas por um missionário que trabalhava com povos das montanhas no sul da Índia. Mais tarde, ela o ouviu falar, tanto em sua igreja quanto em um chá em sua casa. Ao ouvir Jesse Mann Brandy falar sobre os povos negligenciados das montanhas e imersos no pecado e na pobreza, o coração de Evelyn se comoveu com aqueles que viviam nessas montanhas, as Montanhas da Morte, assim chamado devido às inúmeras doenças, em especial a malária, que assolavam essa região montanhosa. Prontamente, Evelyn se ofereceu como voluntária para o serviço missionário a essas pessoas necessitadas. Embora inicialmente seus pais terem sido contra vê-la partir de casa, reconheceram que a mão do Senhor estava sobre ela e que ela deveria obedecer ao chamado. Após um breve curso de medicina missionária, ela partiu para a Índia, desembarcando no porto de Madras, atual Chennai, em 1913. Sua primeira tarefa foi aprender o difícil idioma tamil e também o clima quente e úmido, que era quase insuportável. Dias depois, reencontrou-se com Jesse Brand, que falava tamil como um nativo. O relacionamento entre eles cresceu rapidamente, primeiro como instrutor de idiomas, depois como incentivador, amigo e posteriormente como noivo. No entanto, uma doença o obrigou a se mudar para uma estação na montanha, com clima mais ameno para se recuperar. Jesse enviava cartas quase que diariamente a Evelyn, e ela, com muita alegria, aceitou o seu pedido de casamento. Como Jesse acreditava que os habitantes das montanhas seriam enganados por qualquer demonstração de riqueza ou luxo, ele construiu uma casa simples, de 3 cômodos, com uma pequena cozinha externa. Foi para essa casa que Evelyn foi levada sob uma forte chuva após o seu casamento. Esta casa de pedra em Collie Hills, que Jesse construiu com as próprias mãos, tornou-se a residência, base e dispensário da missão, no topo das montanhas onde vivia o povo Malayalis. Jesse e Evelyn juntos serviriam em amor aos habitantes destas montanhas.
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0: O trabalho consistia diariamente em evangelizar a população local, caminhando a pé ou a cavalo pelas montanhas, já que não havia estradas. Jesse era um homem de muitos talentos. Também atendia como médico, dentista, conselheiro, agrônomo, professor e construtor. Era bom em quase tudo o que fazia, enquanto Evelyn se dedicava ao ensino das mulheres e crianças. Com o tempo, ela se tornou uma figura muito querida para a comunidade. O segundo ano da missão foi marcado por intensa dedicação, mas com poucos resultados imediatos. Seu primeiro convertido só veio anos depois do início do trabalho. Foi um rapaz cuja conversão trouxe grande alegria aos seus corações, mas, infelizmente, ele morreu logo depois de pneumonia. Mesmo vivendo esta triste perda, os dois não desanimaram. Com o passar dos anos, o trabalho entre o povo das montanhas progrediu. Uma igreja foi estabelecida e 2 filhos nasceram, Paul e Connie, Os dois, desde cedo, caminhavam com seus pais e faziam parte da equipe, observando de perto o sacrifício e o serviço ao próximo. Na idade escolar, foram enviados a familiares na Inglaterra para continuar seus estudos. O forte e corajoso Jesse raramente ficava doente, mas em julho de 1929, ele contraiu uma grave malária com complicações sérias e letais. Ele morreu em 15 de julho de 1929. Houve um funeral simples e seu corpo foi enterrado ali mesmo, nas Montanhas da Morte. Evelyn permaneceu sozinha nas montanhas. Uma sobrinha, Ruth, que estava no último ano de medicina, abandonou os estudos para ir morar com a tia na Índia. Cerca de 3 meses depois, ela a acompanhou de volta à Inglaterra e visitar seus filhos. Paul já era um jovem de 15 anos e Connie, uma adorável menina de 13 anos. Eles mal reconheciam a mãe, mas logo a ausência do tempo se dissipou e eles se sentiram à vontade e felizes com ela. Um ano depois, ela retornou ao seu amado povo nas montanhas da Índia. Foi difícil sem Jesse, mas ela logo se adaptou à rotina de clínicas médicas, ensinando, discipulando e exortando por toda a cordilheira. E os 5 anos seguintes passaram voando. Durante os anos de guerra, a junta missionária não a deixou voltar para as montanhas. A instabilidade, a divisão da Índia e do Paquistão, o derramamento de sangue daqueles anos eram considerados muito perigosos para ficar sozinha nas montanhas. Ela serviu a contragosto nas planícies, mas sempre implorava a junta para que a deixasse retornar às montanhas. Finalmente, em 1947, aconteceu o que ela chamou de um novo nascimento. Era um novo país, agora uma nação independente. Seu filho Paul, agora médico, retornou à Índia como missionário.
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0: Evelyn, com 70 anos, foi para uma nova cadeia de montanhas. Ali construiu uma pequena cabana para morar e ministrou incansavelmente a essas pessoas negligenciadas. Em 1953, a vovó Eve Brand sofreu uma queda nas montanhas, fraturando o quadril. Ela foi levada para ficar com Paul, seu filho e sua família. Aos 74 anos, a vovó era uma senhora idosa e determinada, muito dedicada à missão para a qual havia sido chamada. Paul e sua família tentavam convencê-la a se aposentar dos rigores da vida nas montanhas e ir morar com eles em uma casa confortável. Ela não aceitou, dizendo que, já que ninguém estava disposto a ir até aquelas pessoas, viver naquelas condições e falar do evangelho a eles, ela o faria. E realmente ela voltou em 1963, aos 84 anos. Ela se mudou para uma terceira cadeia de montanhas. Novamente manteve o mesmo padrão de longas caminhadas em um pequeno pônei, usando varas de bambu para manter o equilíbrio. Ela vivia em condições muito simples e não dependia de nada materialmente. Em 1965, após trabalhar sozinha nas montanhas por quase 35 anos, uma enfermeira missionária foi designada para trabalhar com ela como sua companheira até a sua morte. Em uma carta para Paul, a vovó escreveu que logo faria 95 anos. Ela tinha a certeza de que muitas pessoas bondosas escreveriam para elogiá-la e dizer como era maravilhoso que ela ainda estivesse trabalhando aos 95 anos. Ela disse: "Eu não sou maravilhosa. O Senhor me usa justamente porque eu sei que não tenho forças por conta própria. Por favor, diga a essas pessoas para louvarem ao Senhor, não a mim." Sua memória estava começando a falhar, assim como sua visão. E naquele mesmo ano, ela desceu das montanhas pela última vez para visitar seu filho Paul. Ela caiu novamente, a recuperação foi lenta, seu corpo ia se deteriorando lentamente, até que, serenamente, partiu para a presença de seu Senhor em 18 de dezembro de 1974, aos 95 anos. Seu corpo foi levado de volta às montanhas e sepultado ao lado de seu amado Jesse. Paul, seu filho mais velho, se tornou o renomado médico Dr. Paul Brand, que descobriu as causas da hanseníase, que fazia muitas vítimas na Índia, revolucionando seu tratamento. Sua mãe, Evelyn Brand, e seu pai, Jesse, trabalharam juntos por 16 anos. Ela, viúva, por mais 47 anos. Conhecido como a vovó Brand, não partiu sem antes garantir que o evangelho fosse levado a todas as 5 cadeias de montanha no sul da Índia. Evelyn sempre repetia: pai, não me deixe enferrujar, deixe-me me gastar até o fim fazendo a tua obra. Conhecemos a vida e obra de Jesse e Evelyn Brand. E assim terminamos mais um História das Missões, com produção e apresentação de Samuel Matos, direção André Castilho. Vamos ficando por aqui. Te convido a ouvir em breve mais um episódio de
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voltamos, hein? Voltamos aqui com um amigo na madrugada, uma excelente sexta-feira. O pastor e professor Itamir Neves está seguindo com a gente também. Começou com Entendendo a Bíblia lá no começo do programa e agora aproveita para seguir conosco e trazer o Entendendo a Bíblia que você acompanha agora.

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1: Amigo ouvinte, por que motivo uma grande maioria dos cristãos e até de não cristãos também não sentem a alegria e o prazer de viver? Por que muitas pessoas estão chateadas com a vida, não aceitam as circunstâncias a que todos nós somos submetidos? Por que muitas pessoas chegam até a pensar em acabar com a própria vida? Você já pensou nisso? Olha, com certeza falta-lhes alegria, falta-lhes uma motivação para viver, uma motivação para enfrentar as dificuldades. Podemos afirmar também que provavelmente muitos desses não provaram alegria das descobertas em primeira mão, das descobertas das verdades preciosas da palavra de Deus. Muitas pessoas até absorvem ou recebem algo da Bíblia, mas alguma coisa ensinada por outros ou algo escrito por outras pessoas. O que nós devemos fazer é investigar pessoalmente e aí sim descobrirmos as verdades bíblicas. Quando procedemos assim, experimentamos a alegria de descobrir as verdades bíblicas, de descobrir a vontade de Deus para as nossas vidas. Mas eu quero colocar uma outra questão. O que é que pode nos motivar a estudar a Bíblia por nossa própria conta, por nossa própria iniciativa? Pense comigo então. Olha, seja qual for a motivação, ela sempre vai envolver as três faculdades naturais do ser humano. Isso é, o seu intelecto, as nossas emoções e a nossa vontade. A Bíblia só será estudada com verdadeiro prazer a partir do momento em que o nosso intelecto é desafiado, as nossas emoções são despertadas e a nossa vontade é estimulada. Espero que você esteja concordando comigo, mas veja só, uma pessoa que não se interessa pelas coisas de Deus tem outras fontes de alegria e de prazer. Muitos têm tentado encontrar satisfação em determinadas práticas. Muitos encontram alegrias que na verdade são passageiras, alegrias momentâneas. E as pessoas correm atrás dessas coisas para se satisfazerem. Se você pensar direito, isso é muito triste. Mas queremos sugerir que o estudo da Bíblia, a sua dedicação pessoal em descobrir por si mesmo as verdades divinas, isso sim dará a você e a todos os que assim fizerem, vai dar a cada um de nós uma alegria, uma satisfação e um prazer verdadeiro e duradouro. O salmista chamava a sua experiência com a palavra de Deus de prazerosa. Veja as suas palavras no Salmo 119, versículo 24. Diz assim a palavra: com efeito, os teus testemunhos são o meu prazer. É isso mesmo. O estudo bíblico pode ser estimulante, agradável, reconfortante, pode ser desafiante, pois a palavra de Deus é viva, ela funciona. Vale a pena dedicarmos muito tempo, ou pelo menos algum tempo, ao seu estudo. Se quisermos saber quais são as orientações do Criador, nós devemos estudá-la. Eu quero apresentar três passos que devemos dar para obtermos alegria e satisfação no estudo da Bíblia Sagrada. Em primeiro lugar, o primeiro passo que você deve dar para que você se alegre com o estudo da palavra de Deus, isso é, você deve encará-la como um livro, na verdade, uma coleção de 66 livros, nos quais temos os mais variados estilos literários. Por exemplo, narrativa, poesia, doutrinas, provérbios, profecia. E de acordo com as características de cada um dos autores humanos, nós tivemos cada um desses estilos sendo preservados na Bíblia. A Bíblia é um livro e, como tal, você deve saber que nela encontramos capítulos, encontramos parágrafos e ainda trechos menores, isto é, os versículos. Sobre essas divisões, eu quero apenas dar uma curiosidade, passar para você algumas curiosidades. As Bíblias seguem um sistema padrão de divisão por capítulos. E esse sistema foi criado por Stephen Langton no ano de 1228. E a divisão por versículos demorou mais de 300 anos para ser criado. Quem elaborou esse sistema foi Robert Stephanus. Foi criado esse sistema em 1560. Então nós temos os livros, os capítulos, os parágrafos, e esses dois sistemas foram criados então por capítulos no ano de 1228 e os versículos no ano de 1560. E além disso, as nossas versões mais modernas têm ainda uma outra divisão, que é a divisão por parágrafos, que são identificados com o negrito na letra inicial do parágrafo. Eu sei que você sabe que a Bíblia é dividida em dois grandes blocos, o Antigo Testamento e o Novo Testamento. O Antigo Testamento está dividido em quatro grandes grupos principais. Se você quiser anotar, vá anotando aí, mas com certeza você já deve ter ouvido falar desses grupos principais. O Antigo Testamento, então, está dividido em Pentateuco, nos livros históricos, nos livros poéticos e, finalmente, nos livros proféticos. E dentro desse grupo, nós temos os profetas maiores e os profetas menores. Já no Novo Testamento, nós também temos uma divisão em quatro partes, em quatro porções. Veja só: os evangelhos, que narram a vida do Senhor Jesus Cristo; o livro de Atos, que narra a história da organização e da expansão da igreja; as cartas, que podem ser agrupadas nas 13 cartas paulinas e nas 8 cartas gerais, isso é, os outros apóstolos que escreveram, além de Paulo; e finalmente nós temos o livro profético, que é o livro do Apocalipse, que trata sobre o término de nossa era e a vitória final do Senhor Jesus Cristo. Muito bem, então nós temos esse bloco inicial, essa primeira consideração a fazer. Mas em segundo lugar, eu gostaria de dizer para você que, para experimentarmos a alegria de estudarmos a Bíblia, que só a Bíblia nos dá ao estudarmos, nós devemos tratá-la como um livro único, isso é, um livro singular. Ela é um livro singular, e eu quero apresentar algumas razões para que essa afirmação possa ser feita. A primeira razão é que a Bíblia é única e singular. Ela é uma comunicação direta escrita de Deus para o homem. Ela é a carta do amor pessoal de Deus para com o ser humano. Uma segunda razão, porque ela é única e singular, é porque ela é completamente digna de confiança. As suas afirmações e as suas predições são fantásticas. Sempre se cumpriram. Ela é a palavra absoluta, com autoridade absoluta, que exige uma obediência absoluta, pois ela é originada de um Deus absoluto. Uma terceira razão para tratarmos a Bíblia como um livro singular, um livro único, é que ela é a fonte inesgotável e profunda, pois contém toda a sabedoria de Deus. Nunca devemos esperar esgotar todo o significado da sua mensagem. Veja só, porque na Bíblia nós temos verdades infinitas, eternas, misteriosas, que a nossa mente, a mente humana finita, com certeza tem dificuldades para entender plenamente. Eu quero relembrar o que nós estamos pontuando. Nós temos apresentado até agora dois passos que devemos dar para obtermos alegria e satisfação no estudo da Bíblia. Agora, o terceiro passo, a terceira razão para obtermos alegria no estudo da Bíblia é encararmos a Bíblia com atitudes corretas. Agora, você talvez esteja perguntando quais são essas atitudes. Então, veja só, ao termos contato com a Bíblia, nós devemos ter pelo menos algumas atitudes que eu julgo serem corretas: reverência, dependência e amor. Vamos lá. Ao nos aproximarmos da Bíblia, devemos ter reverência, porque ela é a palavra de Deus. A reverência é o respeito que temos diante de alguém ou de algo que é superior a nós. Alguém disse já o seguinte: o acesso ao santuário mais íntimo das Escrituras só é concedido àqueles que vêm dispostos a adorar. Ao nos aproximarmos da Bíblia também, devemos mostrar dependência. Essa é uma outra maneira de abordarmos a Bíblia. Isto é, devemos mostrar a nossa necessidade de reconhecer os seus princípios e aplicá-los no nosso viver diário. Mostrar a dependência da Bíblia é mostrar que necessitamos dela para vivermos, é mostrar que necessitamos dela para agradarmos o Senhor. E além disso, ao nos aproximarmos da Bíblia, devemos amá-la. É, devemos amar a Bíblia. Uma coisa é saber que precisamos estudá-la, outra coisa é desejar estudá-la. Mesmo que isso implique em muito trabalho, o amor à palavra de Deus é demonstração de sabedoria e desejo de agradar a Deus. Meu querido amigo, eu gostaria que você estivesse acompanhando e entendendo aquilo que nós estamos fazendo. Se quisermos experimentar alegria, prazer e satisfação no estudo da Bíblia, nós devemos dar esses passos já mencionados. Isto é, veja só, encarar a Bíblia como um livro com diversos estilos literários, encará-la como um livro único e singular, e sobretudo devemos nos aproximar da palavra de Deus com as atitudes corretas. Quando colocamos em prática as verdades bíblicas, estaremos seguindo a orientação de Jesus, construindo a nossa casa sobre a rocha, que é ele mesmo. Veja só, observe o seguinte: um dos grandes privilégios que Deus concedeu a seus filhos é a oportunidade de estudarmos a sua palavra. A maioria dos cristãos concorda que essa é uma afirmação verdadeira. Se você refletir bem, muito bem sobre essa afirmação, você vai concordar comigo. De fato, a possibilidade de estudarmos a palavra de Deus, a Bíblia, é um grande privilégio. Como disse o profeta: achadas as tuas palavras, logo as comi. As tuas palavras me foram gozo e alegria para o coração, pois pelo teu nome eu sou chamado, ó Senhor Deus dos exércitos. Quem disse isso e quem registrou isso foi o profeta Jeremias, está registrado no capítulo 15, no versículo 16. Anote aí, se você quiser, Jeremias 15, 16. Olha, eu acho que você deve concordar comigo. Essas palavras são maravilhosas. Anote essa passagem para pensar um pouco mais sobre ela. Vou repetir novamente: Jeremias 15, 16. Será que diante da Bíblia nós temos essa mesma atitude do profeta? Será que temos esse grande desejo de nos alimentarmos do verdadeiro pão do céu? Talvez uma das razões de tantos cristãos não tirarem o máximo proveito do estudo bíblico seja simplesmente por não saberem como proceder, por não saberem o que e como fazer. O que nós estamos fazendo nesses programas iniciais dessa série Através da Bíblia, no qual pretendemos estudar a Bíblia desde Gênesis até o Apocalipse, sim, o que nós estamos fazendo é apresentar as diretrizes, as orientações, as dicas, para que você possa usufruir ao máximo do seu tempo de estudo pessoal da palavra de Deus. Entendemos que o nosso programa já é uma ajuda, mas desejamos ampliar esse auxílio e encorajá-lo a decidir e permanecer firme na sua decisão de dedicar algum tempo do seu dia para aquele momento devocional, para aquele momento de ouvir a voz de Deus através da sua palavra. Quando meditamos na palavra de Deus, quando nos ocupamos, quando ocupamos a nossa mente durante o dia e até durante a noite, meditando em versículos ou textos bíblicos, o Senhor com certeza nos abençoa generosamente. Esta é uma prática recomendável, pois o próprio Deus, ele é que deu essas dicas, ele que deu essa verdade a Josué. Logo que ele lhe deu a tarefa de conduzir o povo em substituição a Moisés. Se você se lembra, em Josué, capítulo 1, no versículo 8, nós lemos o seguinte: é a palavra de Deus para Josué. Veja que o próprio Senhor está nos orientando, orientando Josué: não cesses de falar desse livro da lei, antes medita nele dia e noite. Para quê? Para que tenhas o cuidado de fazer segundo a tudo quanto nele está escrito. Então farás prosperar o teu caminho e serás bem sucedido. Eu repito a passagem, é Josué, capítulo 1, versículo 8. Veja o seguinte: mais do que essa promessa maravilhosa da bênção de Deus em todos os nossos caminhos, quando lemos o Novo Testamento, as palavras de Jesus reforçam essa verdade de que compreenderíamos a palavra divina quando, despedindo-se das multidões, dos seus discípulos, na última noite antes da crucificação, ele lhes prometeu o Espírito Santo, com certeza prometendo também o Espírito Santo a nós. E ele disse o seguinte, veja só, o Espírito da verdade vos guiará a toda a verdade. Essa é uma afirmação que está lá em João 16:13. Sim, nós podemos confiar nesta iluminação e orarmos pedindo como salmista: desvenda os meus olhos para que eu contemple as maravilhas da tua lei. Então, com o Espírito Santo dado a nós, com certeza nós poderemos entender, compreender e contemplar as maravilhas da lei do Senhor. Quando nos dedicamos ao estudo da Bíblia, um dos primeiros assuntos que se debate é o relativo ao caráter da Bíblia. A pergunta que muitos fazem é se ela é um livro humano ou um livro divino. Nós vamos responder essas duas perguntas, essa pergunta em duas etapas, e assim nós estaremos nos encaminhando para o final do nosso programa. Primeiramente, quando discutimos o caráter da Bíblia, é natural destacar como um ponto bem importante a nossa confissão de fé, que diz o seguinte: cremos que esta palavra de Deus não foi enviada nem entregue pela vontade do homem, mas que homens santos de Deus falaram movidos pelo Espírito Santo. Isso nós lemos em 2 Pedro, capítulo 1, versículo 21. Eu repito, 2 Pedro 1:21. E mais tarde, Deus, ainda com um cuidado bem especial que ele tem por nós e por nossa salvação, ele mesmo escreveu com seu próprio dedo nas tábuas da lei. Você lembra a experiência que Moisés teve lá no Sinai? E ele posteriormente depois mandou profetas, servos, apóstolos para colocarem essa palavra revelada por escrito. Por essa razão, chamamos esses escritos de escrituras divinas, ou então escrituras sagradas. São escrituras divinamente inspiradas. Mas agora precisamos entender também o que é inspiração. Essa é uma outra palavra, já temos conversado um pouquinho sobre isso. Inspiração quer dizer que devemos entender por inspiração, veja só, a influência sobrenatural exercida pelo Espírito Santo sobre os escritores sagrados, em virtude da qual, da inspiração, esses escritos receberam autenticidade divina e constituem uma regra infalível e suficiente da nossa fé e da nossa prática. O Dr. Warfield, um grande estudioso da palavra de Deus, afirmou que os escritores sagrados, eles não escreveram por iniciativa própria, mas eles foram movidos pela iniciativa divina e conduzidos pelo poder irresistível do Espírito Santo, pelos meios por ele mesmo escolhidos para os propósitos por ele estabelecidos. Quando dizemos então que os escritores foram guiados pelo Espírito Santo, na verdade, a palavra escrita deve ser entendida de maneira bem ampla. Ela inclui a investigação de documentos, a compilação de fatos, o arranjo do material, a própria escolha das palavras e, na verdade, todo o processo que entra na composição de um livro. A palavra inspiração deve ser distinguida da palavra revelação, no que se refere à comunicação de Deus através das palavras. Enquanto o termo inspiração garante a infabilidade do ensino, isto é, que o ensino bíblico não falha, o termo revelação quer dizer que Deus se mostra para nós, Deus se revela, ele se deixa conhecer por cada um de nós, por nós, suas criaturas, nós, seres humanos. E embora tenhamos essa distinção de significado, os dois termos, inspiração e revelação, indicam que essas foram maneiras pelas quais Deus se fez e se faz conhecido a todos nós, seres humanos, e também se revela a nós, revelando-nos a sua vontade, as suas ações e os seus propósitos. Mas talvez você esteja lembrado da pergunta que nós fizemos anteriormente: a Bíblia é um livro divino ou humano? Pois bem, depois de considerarmos essas questões sobre a inspiração e a revelação, devemos prosseguir e dizer que um fator duplo, divino e humano, operou na produção da Bíblia, fazendo-a um livro com autoria dupla. É, algumas pessoas fazem as seguintes perguntas sobre a Bíblia. Os escritores humanos foram simplesmente penas, canetas ou lápis nas mãos de Deus? Os autores humanos foram apenas os escreventes que anotaram que Deus ditava? As suas personalidades foram suprimidas quando o Espírito Santo veio sobre eles e os dirigiu a escrever o que ele desejava? Ou então uma outra pergunta que se faz de modo mais contundente é a seguinte: a memória, a imaginação, o entendimento, o julgamento, os desejos, as vontades dos autores humanos ficaram inativos quando eles foram dirigidos pelo Espírito Santo para escreverem a Bíblia? A resposta a essa e a outras perguntas só pode ser uma: os autores humanos da Bíblia não foram meras máquinas, nem mesmo amanuenses, isso é, escriturários, secretários. O Espírito Santo não os privou de suas liberdades, nem destruiu as suas individualidades. Essa afirmação é uma afirmação de Berkhof, um grande estudioso, e ele diz isso: nós temos que saber que o Espírito Santo respeitou as personalidades dos autores humanos. É importante estarmos seguros de que houve liberdade. Deixe-me mostrar como o Espírito Santo, autor divino, agiu respeitando a personalidade de cada escritor. Os autores humanos não foram meras máquinas, porque em muitos casos eles investigaram de antemão o assunto sobre o qual pretendiam escrever. Os livros dos Reis, das Crônicas e os livros de Lucas mostram que os seus autores fizeram pesquisas e consultaram várias fontes de informações para produzirem seus livros. Os autores humanos também não foram simples secretários, pois em muitos casos eles narram as suas próprias experiências pessoais como participantes dos eventos. É o caso de Moisés ao escrever os livros do Pentateuco, é o caso de Paulo escrever algumas de suas cartas, por exemplo, Gálatas e Tessalonicenses. Quando o próprio Paulo pede o testemunho dos seus destinatários sobre o seu comportamento. Uma outra maneira de confirmarmos que o Espírito Santo deu liberdade para a personalidade de cada escritor se expressar é que podemos afirmar que ele respeitou essa individualidade, porque vários livros têm um caráter ocasional. Por exemplo, Judas, ele ia escrever sobre a nossa salvação comum, mas as circunstâncias levaram ele a escrever para os cristãos batalharem diligentemente pela fé que uma vez por todas foi dada aos santos. Como mencionamos, os livros das crônicas, eles foram escritos para que o povo que retornasse do exílio soubesse a história passada do povo de Israel. E assim era um livro que respeitou a pesquisa que os seus autores tiveram. E uma outra maneira de expressarmos isso também, dizendo que o Espírito Santo deu liberdade, é que podemos constatar as poesias dos salmos, as palavras vigorosas, muitas vezes duras, dos profetas, o aconselhamento, o querido apóstolo João. Portanto, cada autor teve sua liberdade para, inspirado pelo Espírito Santo, produzir os livros bíblicos. Querido amigo, concluindo esse programa, quero convidá-lo para estar conosco na próxima ocasião. Deus te abençoe.

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Voltamos com um amigo na madrugada.

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1: Hoje é dia 11 de setembro e o tema da nossa oração é não tenha medo. Por isso, não tema, pois estou com você. Não tenha medo, pois sou o seu Deus. Eu o fortalecerei e o ajudarei. Eu o segurarei com a minha mão direita vitoriosa. Isaías, capítulo 41, versículo 10. Mais de 100 vezes lemos na Bíblia: não tenha medo. Tenha coragem, concentre-se em Deus, não nas circunstâncias, nem em si mesmo. Ele é fiel. Eu sou Luiz Felipe, é um prazer ter essa oração contigo.
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1: Sou o pastor Klaus Hempel e para mim é um prazer muito grande, um privilégio tê-lo como ouvinte de nosso programa agora. Gostaria de compartilhar um texto bíblico que encontramos em Lucas capítulo 19, de 1 a 10. Lá nós lemos: entrando em Jericó, atravessava Jesus a cidade. Eis que um homem chamado Zaqueu, maioral dos publicanos e rico, procurava ver quem era Jesus, mas não podia, por causa da multidão e por ser ele de pequena estatura. Então adiante, subiu a um sicômoro a fim de vê-lo, porque por ali havia de passar. E quando Jesus chegou àquele lugar, olhando para cima, disse: Zaqueu,

hoje houve salvação nessa casa, pois que também este é o filho de Abraão, porque o filho do homem veio buscar e salvar o perdido. Esta era a última viagem de Jesus. Ele estava na estrada para Jerusalém e tinha que passar por Jericó. E nessa estrada de Jericó a Jerusalém, nós também vemos que aconteceu aquela passagem do bom samaritano. E Jesus, estando a caminho de Jerusalém, ele inclusive afirma em Lucas 18: eis que subimos para Jerusalém e vai cumprir-se ali tudo quanto está escrito por intermédio dos profetas no tocante ao filho do homem, pois será ele entregue aos gentios, escarnecido, ultrajado e cuspido, e depois de o açoitarem, tirar-lhe-ão a vida, mas ao terceiro dia ressuscitará. Então Jesus está aqui passando com seus discípulos em Jericó. Jericó era uma cidade importante, situada no vale do Rio Jordão, pertinho do Mar Morto. Jericó, ela está situada a 272 metros, e como já foi dito, essa era a última viagem de Jesus. E nessa estrada para Jerusalém, eles passam por Jericó. Jericó era uma cidade importante, situada no Vale do Jordão, perto do Mar Morto. Aliás, o Mar Morto está a 272 metros abaixo do nível do Mediterrâneo. E a cidade de Jericó era perto justamente do Mar Morto. Era uma cidade com muitas fontes e de um clima tropical. E Jericó também era conhecida por ser uma cidade com muitas árvores e palmeiras, além de sicômoros. E o sicômoro no qual o nosso amigo Zaqueu, ele subiu, é uma espécie de uma figueira com uma folha em forma de coração, e era muito plantada à beira dos caminhos para dar uma sombra muito agradável naquele clima quente. E foi em Jericó, onde há 1.200 anos atrás deste evento, o povo de Deus estava para entrar na terra prometida no comando de Josué. E eles tinham que enfrentar justamente essa cidade, a cidade de Jericó, porque Jericó era a porta de entrada para o Vale do Jordão, a passagem obrigatória para as montanhas do oeste. Jericó era uma cidade fortificada e dominava todo o Vale do Jordão. E para o avanço do povo de Deus naquela época, a sua conquista era essencial. E nesta mesma cidade, Jesus agora está a caminho de Jerusalém para lá iniciar a paixão. E naquela oportunidade, Josué mandou espias para a cidade, que foram acobertados por uma prostituta chamada Rabi. E esta mulher, assim como Zaqueu agora, tomou a decisão de colocar-se ao lado do Deus vivo e do seu povo. E Raabe salvou-se, bem como a sua família. E depois, fazendo parte do povo de Deus, ela tornou-se mãe de Boaz. Boaz, o homem bom e rico, que resgatou a viúva Rute, nora de Noemi. De Boaz e Rute nasceu Obed. E depois de Obed vem Jessé, o pai de Davi. E da linhagem de Davi vem justamente Jesus, que agora está passando com seus discípulos pela Jericó. Por ordem de Deus, os homens de guerra, naquela época de Josué, levavam consigo a Arca da Aliança, rodeando a cidade uma vez por dia. Ao sétimo dia, rodearam a sétima vez. E quando as trombetas tocaram o som mais agudo e o povo gritou, então as muralhas ruíram e os israelitas puderam entrar na cidade e passar para a terra prometida. Jesus e sua comitiva estavam atravessando essa cidade, conquistando.

0: conquistada pelo povo de Deus há 1.200 anos atrás. E nessa cidade continuavam a haver muralhas intransponíveis na vida daquelas pessoas. Ele, no capítulo 18, tratou com um jovem rico, que não quis colocar-se ao lado de Jesus. Também com um cego assentado à beira do caminho, curando-o. E a fama de Jesus se espalhava por todos os lugares. E assim Jesus entra em contato com a multidão que o espera em Jericó. E também Zaqueu, que ouviu falar de Jesus. Ele queria ver quem era Jesus. E por isso subiu numa árvore, porque era de baixa estatura, para realmente encontrar esse mestre. Zaqueu tinha uma virtude. Ele não media esforços para satisfazer a sua curiosidade. E nos evangelhos nós vemos Jesus chamando várias pessoas para o ministério perto dele. E o chamado é direto: segue-me. E hoje este chamado é feito para Zaqueu. E Jesus diz: Zaqueu, desce depressa, pois me convém ficar hoje em tua casa. É interessante que, assim como há 1.200 anos atrás, Jericó foi conquistada pelo povo de Deus, agora Zaqueu é conquistado pelo Filho de Deus, por Jesus Cristo. E na presença de Jesus, Zaqueu renuncia ao pecado. Em outras palavras, Zaqueu arrepende-se. E é interessante, o arrependimento e a fé andam juntos. Não podemos convidar Jesus a entrar na nossa casa sem antes renunciarmos ao pecado. E Zaqueu tomou essa decisão. Já que Jesus quer entrar em minha casa, vou tomar uma decisão: dar a metade dos meus bens e restituir 4 vezes se tenho defraudado alguém. Provavelmente ele queria acertar as coisas com muitas pessoas e queria indenizá-las para realmente cobrir e acertar aquilo que ele tinha feito de errado como um cobrador, como maioral dos publicanos. É interessante, na presença de Jesus, temos condições de abandonar o pecado. Certamente Zaqueu vivia, quem sabe, incomodado com aquilo que praticava. Ele sentia rejeição, ele sentia o desprezo, ele sentia o sentimento de fracasso e a falta de paz no coração. Tudo isso acompanhava a vida de Zaqueu. Mas na presença de Jesus, ele toma a decisão. Às vezes o arrependimento, assim como o arrependimento de Zaqueu, deve vir acompanhado de restituição. Quando os nossos pecados afetaram outras pessoas, Zaqueu nesse ponto aplica para si a maior pena da lei judaica: restituir o que foi roubado 4 vezes mais. Todos os pecados ferem a Deus, e nada que possamos fazer cura esta chaga. Somente a morte de Jesus Cristo, nosso Salvador, pode curar-nos dos pecados. Entretanto, quando o nosso pecado tem prejudicado alguém, podemos e devemos reparar o dano. Outra renúncia importante é a renúncia do nosso eu. Zaqueu tinha tanto interesse em ver Jesus que subiu numa árvore. Ele, que era o maioral dos publicanos, ele, que era um homem rico, e sem reconhecimento humilde do pecado, ele não teria sido salvo por Jesus. Jesus dá as instruções: quem quiser vir após mim, negue-se a si mesmo, tome a sua cruz e siga-me. Esse verbo negar é o mesmo que Pedro usou no pátio, negando a Jesus: não conheço esse homem. Na Palestina, quando um homem carregava uma cruz, ele estava a caminho da execução. A atitude em relação ao nosso eu deve ser justamente de crucificação. Paulo, em Gálatas capítulo 5, versículo 24, diz: os que estão em Cristo crucificaram a carne com suas paixões e concupiscências. E a terceira expressão é que todo aquele que quiser salvar a sua vida, perdê-la-á, e quem perder a sua vida, ganhá-la-á. Zaqueu, quando entregou a metade dos seus bens e restituiu 4 vezes mais por cada dano causado a alguém, aparentemente perdeu a sua riqueza, perdeu a sua vida. Não lhe restou muito daquilo que tinha, mas, em compensação, ganhou alegria, ganhou paz com Deus e com as pessoas, ganhou a liberdade. Não estou mais devendo nada a ninguém, só amor. Isto é que é ganhar a vida. Se você estiver procurando ver quem é Jesus, mesmo que muitos tentem te atrapalhar na tua busca, Jesus vai ao seu encontro. E ainda hoje ele diz: desça depressa, pois me convém ficar em tua casa. Ele não está olhando para você, quem você é, o que você fez, mas Jesus vai honrar o teu interesse sincero por ele. Deixe Jesus entrar em sua vida, deixe Jesus entrar em sua casa. Pode ser que você esteja também ainda morando sobre as muralhas, como Rabi e sua família viviam no tempo de Josué, achando que as muralhas de Jericó dariam a ela toda a segurança contra o inimigo, mas vivendo assim como Rabi vivia, uma vida que desagradava a Deus. Gostaria que hoje você soubesse que existe um Deus, existe um povo de Deus que pode vencer essas muralhas. Ponha-se ao lado de Deus, ao lado do povo de Deus, como Rabi fez, antes que toda a sua segurança vá embora, como aquelas muralhas que ruíram. É interessante, a palavra de Deus diz: o temor do Senhor é o princípio do saber. Por fim, pode ser que você realmente faça parte daqueles que estão diante de uma cidade fortificada, sem a mínima chance de vencê-la. Gostaria de dizer a você: não desanime. O povo de Jericó estava desanimado, apesar de estar dentro da fortaleza, pois Israel vinha com seu Deus. E o mesmo Deus que abriu o Mar Vermelho, que tirou o povo do Egito, ele agora iria vencer aquela cidade fortificada, aquela fortaleza. E as armas do povo de Deus, eram armas espirituais. Em primeiro lugar, a obediência; em segundo lugar, a perseverança; e por fim, o louvor a Deus. Que Deus possa dar a você hoje a alegria de um encontro com Jesus, a alegria de deixar as muralhas e se entregar ao Senhor, rompendo toda a muralha e indo de encontro ao Senhor. E por fim, que o Senhor possa animá-lo, porque a nossa luta não é uma luta sós, mas junto com o Deus de todo poder.
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1: Chegamos nesta última meia hora, hein? E vamos aproveitar então para trazer o melhor da música para você aqui na sua RTM Brasil com Gerson Ortega. Lembrando que daqui a pouco tem um caráter primeiro.

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1: Olá, é uma alegria contar com a sua audiência, caro ouvinte. Que a graça do Senhor Jesus fortaleça a sua fé neste dia. Hoje nós refletiremos sobre o amor de Deus é mais profundo que qualquer abismo. Romanos capítulo 8, versículo de número 35 em diante. Escute com atenção a leitura da palavra de Deus. Quem nos separará do amor de Cristo? Será tribulação ou angústia, ou perseguição, ou fome, ou privação, ou perigo, ou espada? Como está escrito, por amor de ti somos entregues à morte. Todos os dias fomos considerados como ovelhas para o matadouro. Mas em todas essas coisas somos mais que vencedores por meio daquele que nos amou. Pois tenho certeza de que nem morte, nem vida, nem anjos, nem autoridades celestiais, nem coisas do presente, nem do futuro, nem poderes, nem altura, nem profundidade, nem qualquer outra criatura poderá nos separar do amor de Deus que está em Cristo Jesus, nosso Senhor. Palavra muito rica da parte do Senhor para a nossa vida hoje. Há histórias que nos emocionam porque elas revelam até onde uma pessoa pode ir por amor. Uma delas que estou lembrando é aquela história da holandesa Corrie ten Boom. É uma história que está narrada em sua autobiografia, O Refúgio Secreto. Durante a Segunda Guerra Mundial, Corrie ten Boom, seu pai, sua irmã, esconderam judeus em sua casa para livrá-los da perseguição nazista. Eles estavam conscientes de que estavam colocando em risco a sua liberdade e até podia causar a morte deles também. E um dia, não tardou, eles foram descobertos e consequentemente foram presos. Seu pai morreu na prisão e Corrie ten Boom e sua irmã Betsy enviadas a um campo de concentração. Ali havia fome, havia doenças, humilhação, violência e mortandade. O mais desafiador, porém, não foi apenas o sofrimento em si. Naquele lugar onde parecia impossível enxergar a Deus, elas continuaram lendo a Bíblia escondidas, consolando outras mulheres e anunciando o Evangelho, enquanto tudo ao redor dizia que Deus as havia abandonado. Elas permaneciam convencidas de que Deus jamais as abandonaria, jamais. Essa é a pergunta que Paulo responde em Romanos capítulo 8, versículo de número 35 em diante. Muitas vezes nós também fazemos tais perguntas, não é mesmo? Se Deus me ama, por que perdi o emprego? Se Deus cuida de mim, por que meu casamento passa por tanta luta? Se Cristo está comigo, por que recebi esse diagnóstico? Paulo conhecia essas perguntas a fundo e por isso, ao escrever Romanos 8, ele não fala como alguém inexperiente, mas como quem experimentou profundamente o sofrimento. Então ele faz uma pergunta extraordinária: quem nos separará do amor de Cristo? Perceba que Paulo não pergunta quem tentará nos separar, mas quem conseguirá nos separar do amor de Cristo? Ah, meu caro ouvinte, o sofrimento virá, certamente virá, as lágrimas virão, as perdas, sem sombra de dúvidas, virão, mas alguma dessas coisas pode romper o vínculo que Cristo estabeleceu conosco? A resposta é um sonoro não, porque a grande verdade desta mensagem é que, embora passemos por sofrimentos, jamais seremos separados do amor de Deus. A nossa segurança não depende da força da nossa mão, mas da firmeza da mão de Deus. Em primeiro lugar, entenda que o amor de Cristo é o ímã que nos atrai para Deus. Veja o versículo de número 35, diz isso. Quem nos separará do amor de Cristo? Enquanto o nosso amor oscila, porque há dias em que oramos com alegria, mas outros dias a nossa fé parece pequena. Enquanto às vezes nos sentimos fortes, outras vezes completamente abatidos. Se a nossa salvação dependesse unicamente da intensidade do nosso amor por Deus, nenhum de nós teria esperança. Mas Paulo fala do amor de Cristo por nós. Esse amor nunca muda, não aumenta quando nós obedecemos a Cristo, mas também não diminui quando nós atravessamos dificuldades, caro ouvinte. Esse amor foi demonstrado definitivamente lá na cruz. E por isso Paulo escreve: somos mais que vencedores por meio daquele que nos amou. Paulo olha para o Calvário. Ele descobre que ali onde Deus demonstrou tudo o que precisava demonstrar em relação ao seu amor por nós. Imagine um pai que doa um rim para salvar a vida do filho. Depois da cirurgia do transplante, o filho, ele volta a enfrentar dias difíceis, ou talvez anos difíceis. Ele perde um emprego, ele passa por dificuldades financeiras, ele volta a adoecer. Será que isso significa que o pai deixou de amá-lo? Claro que não. O maior ato de amor já havia sido demonstrado pelo pai quando doou o seu próprio rim para o transplante do filho. Assim também acontece conosco. Quando nós olhamos para o Calvário, nós entendemos que Deus não precisa provar novamente que ele nos ama. A cruz é a prova eterna desse amor. As tribulações não significam ausência do amor de Deus. Muitas vezes são o próprio caminho pelo qual ele nos conduz para mais e mais perto de Cristo andarmos. É curioso perceber como crescemos espiritualmente nos dias de maior quebrantamento, não é mesmo? Quantas pessoas aprenderam a orar durante uma enfermidade, por exemplo? Quantos descobriram que Deus era suficiente somente quando todas as outras seguranças desapareceram? É exatamente isso que Paulo quer nos ensinar, que as tribulações, elas não conseguem nos afastar do amor de Cristo, que o cristão não é apenas alguém que suporta o sofrimento, mas é alguém que, pela graça de Deus, ele cresce no meio delas, no meio do sofrimento, não porque seja forte, mas porque Cristo é forte. Daremos continuidade dessa meditação no próximo programa, mas antes que eu termine, permita-me voltar à história de Corrie ten Boom. Depois da guerra, Corrie ten Boom, ela percorreu vários países pregando o evangelho e em certa ocasião encontrou um antigo guarda do campo de concentração onde sua irmã também havia morrido. Ele se aproximou sem reconhecê-la e disse: Deus perdoou os meus pecados, diz aquele soldado. Deus perdoou os meus pecados. A senhora pode me perdoar também? Naquele instante, Corrie ten Boom confessou que seu coração travou. Ela sabia o que a Bíblia ensinava a respeito do perdão, mas perdoar aquele homem parecia algo impossível. Então, automaticamente, ela fez uma oração silenciosa. Ela pediu ao Senhor: eu não consigo perdoar, dá-me o teu amor. E então, Corrie ten Boom estendeu a mão e mais tarde escreveu que ela experimentou o amor de Cristo fluindo através dela de uma maneira que jamais havia conhecido. Ela descobriu na prática o que Paulo nos ensina aqui nesse texto. O amor de Deus não apenas nos alcança, mas ele nos sustenta, nos transforma e nos capacita a viver de maneira impossível por nossas próprias forças. Esta é a grande boa notícia do Evangelho. Esse amor está disponível em Cristo. Hoje é o dia de abandonar a confiança em si mesmo e descansar inteiramente na obra perfeita do Salvador. Que Deus te abençoe, meu caro ouvinte. Ouviremos a música com o grupo Diante do Trono, Coração Igual ao Teu. Mas antes, permita-me orar ao Senhor, pedindo graça, porque o amor de Deus é mais profundo do que qualquer abismo. Pai, te louvamos, e nas situações que somente cada um individualmente conhecemos e também o Senhor conhece, precisamos da tua graça e do teu amor. Ajude-nos no dia de hoje, talvez a liberar perdão a alguém em quem nós não conseguimos. Nos ajude e nos abençoe no nome de Jesus. Amém.

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3: Muito bom dia para você, uma excelente sexta-feira. Sextou, minha gente, sextou.
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Maravilha, hein? É sextou essa música bonita aí, feita pelo nosso querido pastor Jean e com as suas meninas aí, né? É, ficou legal demais pra você entrar no ritmo da sexta-feira, porque afinal hoje, dia 11 de setembro de 2026, sexta-feira. Mandando um abraço, um bom dia pra você.

abraço, o seu bom dia. Fique à vontade, tá bom? Vamos com música então, oferecendo para você. Tá chegando aqui na programação da RTM. É música animada para você começar no ritmo da alegria aí a sua sexta-feira, viu? Vamos com música então, oferecendo para todo mundo já sintonizado aqui na RTM. Sextou, minha gente, sextou. E vamos ouvir aqui na programação cantando Val Martins, Até os Sete Mares.

bem, ouvimos River Kennedy aqui na sua RTM cantando essa linda canção, Sou Um dos 10, hein? Vamos juntos com você, daqui a pouquinho, 4:30 da manhã, tem Música da Terra com Cláudio Ronchi e Zé Dequim.

0: pastor Fábio Zamana, como é que tá a vossa excelência?
1: Eu tô bem, graças a Deus, e você?
0: Felicidade ouvir a sua voz nessas madrugadas, porque nos alegra aqui todas as manhãs, né? Então, isso é um prazer ouvi-lo.
1: Prazer é nosso.
0: Né? Essa programação maravilhosa aqui, que impacta muitas pessoas. Gratidão a Deus, meu amigo. Hoje a palavra é gratidão a Deus pela sua vida, pela RTM e por cada vida que tem ouvido essas canções maravilhosas aí. Especialmente, sou um dos 10 com River Kennedy, que esse louvor fala muito comigo. Eu voltei para agradecer. E ontem foi um outro dia, hoje é um novo dia. Eu tô voltando aqui de novo para agradecer a Deus pela tua vida, meu amigo. Deus abençoe você. Um abraço, sexta-feira de bênção. Sextou, meu amigo. Tchau, obrigado.
1: Valeu, River. Aquele abraço de leão pra você, viu, meu amigão? Tamo juntos. O prazer é meu de ter você e tantos ouvintes maravilhosos aqui na RTM fazendo parte dessa família, né? Realmente é bom demais passar a madrugada por aqui, viu? Gessé Silva, Portugal, ele também é top demais. Bom dia, Gessé, como é que você tá?
2: Meu amigo Fábio Zamana, muito bom dia. Como é que você tá, meu nobre?
1: Aqui graças
2: tá
1: a Deus, bem. Tô graças bem, você?
2: Tô aqui, meu irmão, já na estrada, passando aqui na cidade de Évora. E ouvindo essa rádio maravilhosa, Évora é aquela cidade onde tem a igreja revestida de ossos humanos. Quiser conhecer, vem cá, meu irmão. Quero deixar meu abraço a você, meu abraço aí a cada ouvinte, meu irmão, onde estiver uma pessoa ouvindo essa rádio que receba meu abraço. Tenham todos uma ótima sexta-feira e um bom fim de semana.
1: Valeu, Gessé, aquele abraço de leão para você também. É o bom que aqui também é cultura, né? A gente aprende mais, conhece mais aí com vocês aí espalhados por todos os lugares do planeta, né? Valeu, Gessé, um abraço de leão para você. Como é que tá a netinha? O netinho, né? Tá tudo bem, tudo tranquilo por aí, meu amigão? Um abração para você, um bom fim de semana. Aproveitando para falar que amanhã, sabadão, é minha folga, viu, gente? Amanhã estarei de folga. Por quê? Porque será as comemorações aí do aniversário das gêmeas, né? Que fizeram, completaram 5 anos no dia 2 e a festinha vai ser amanhã. Então, por isso que amanhã estarei de folga, né? Amanhã na correria aí, agilizando tudo, arrumando tudo, que vai ser na parte da tarde a festinha delas, viu? Então, amanhã quem estará por aqui será Héctor Nóbrega. Mas você consegue acompanhar também aí através das redes sociais, vou postar bastante coisa lá para vocês acompanharem aí a festinha de 5 anos das gêmeas, tá bom? E olha lá em casa, uma loucura, viu? Porque a Andrea tá fazendo praticamente tudo da festa, né? Então, o bolo ontem ela estava fazendo, aí hoje já tá fazendo a decoração, as bonecas, gente, ela que fez umas bonecas de lembrancinha para as meninas, umas bonecas lindas, né? Que ela fez um curso uma vez aí de fazer bonecas e umas bonecas lindas lá. Tudo pronto aí para os nossos convidados, né? As amiguinhas das gêmeas aí da igreja. E com certeza vai ser um tempo muito bacana e muito especial, tá bom? Então, se você não me segue lá no Instagram, Fábio_Zamana. Underline é aquele tracinho que tem embaixo, tá? Então você coloca Fábio_Zamana, aí você me encontra lá no Instagram para você acompanhar tudo, tá bom? Pode ficar à vontade lá na minha rede social também. Quero mandar um abraço pro Francisco Araújo em Sobral, lá no Ceará, tá participando com a gente. Bom dia. José de Ribamar já tá tomando cafezinho também, acompanhando a gente. Bom dia. Hoje tem o quê? Hoje tem fruta, olha só, fruta, e parece que tem um bolo também ali de do que é, de banana, de chocolate, não dá para ver direito. Mas um abraço aí, José, obrigado por estar com a gente todo dia, toda madrugada por aqui, viu? Graça Imperial de Natal, Rio Grande do Norte, como é que você tá, Graça? Bom dia.
3: Apareceu, pastor Fábio, tudo bem? Vou estar bem.
1: Tudo bem, e você?
3: E quero agradecer, graças por tudo, desejando para todos que te ouvem na RTM um bom final de semana, abençoado para nosso Deus, para o pastor, para você, pastor Fábio. Obrigado pelas orações por mim e minha família. Desculpe, me abençoe, em nome de Jesus, amém.
1: Abraço, Graça. Deus continue abençoando você e sua família aí, viu? Tamo junto sempre. Obrigado aí pela companhia. E daqui a pouquinho também nós teremos aí a participação da Eliane. Eliane que tá lá em Portugal. E falou assim: bom dia, Fábio. Também quero festa. Afinal, também fiz aniversário dia 2. É verdade, né, Eliane? Vem pra cá, menina. Será que dá tempo? Será que dá pra você chegar aqui até amanhã à tarde? Ai, ai, seria um prazer, viu? Seria um prazer, meu amigo. Um abraço pra você, viu? Espero que você tenha comemorado o aniversário da forma que você puder, né? Porque comemorar o aniversário é sempre um privilégio, né? Uma oportunidade, é um ano a mais que Deus nos dá de vida e com certeza é motivo de muita gratidão. Pastor Jean, na França, bom dia.
4: Bom dia, Fábio Zamana, bom dia a todos, rapaz do Senhor. Então, Fábio, sextou. De música nova, é? Tem música nova hoje.
1: Você viu só? Já toquei aqui.
4: O que você arrumou com essa música ontem? Era surpresa.

0: surpresa pra hoje, você tocou ontem. Eita, Fábio, juntar nós dois não tá dando meio, hein?
1: É, meu amigo, aqui um assim, eu coloco ao vivo a mensagem de vocês,
0: hoje,
1: né?
0: O sinal de internet é péssimo, tá cortando toda hora, mas estamos aqui, já vi que o River Kennedy já passou aí cantando e tamo junto. Um abraço pra todo mundo aí, tchau, obrigado.
1: Valeu, então, algumas participações a gente não ouve antes de colocar no ar, né, gente? Assim, tenho que confessar pra vocês, viu? A gente não ouve antes de colocar no ar. Então, aí acontece essas coisas, né? Tipo, vocês mandam mensagem e falam, ah, Fábio, não era pra colocar essa mensagem no ar, aí já foi, porque vocês que participam todos os dias, eu só vou colocando o áudio no ar, viu, gente? Só vou colocando. Aí coloquei ontem o áudio do pastor Jean no ar, vi que era uma música, aí eu achei que essa música, ela tava vindo de algum lugar. Falei, nossa, será que tá aberto algum outro lugar que tá saindo essa música? E eu procurei, não achei. Aí que eu fui entender que foi a música que o pastor Jean tinha mandado, né? É, e aí a música era surpresa pra hoje, mas fazer o quê, né? É o que eu disse, essas coisas aí, o risco é grande, né? De acontecer aí por conta disso aí que eu falei, que eu coloco as músicas e as participações de vocês no ar sem ouvir antes, né? Então, é sobre isso, é um programa ao vivo, viu, pastor Jean? Tá tudo bem, como diz Alice César. É, menino, tá tudo bem. Vamos com música, Robert Lucas, aqui na RTM.

0: ele faz, Robert Lucas.
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0: Vamos lá com você, mandando um abraço, um bom dia, Anateca, São Luís, Maranhão. Como é que você tá, Anateca? Bom dia.
1: Bom dia, Fábio. Feliz aniversário para você com suas filhas, amanhã que você irá comemorar junto com as suas filhinhas, Fábio. Saúde, graça, paz e alegria do Espírito Santo.
0: Obrigado, minha amiga, obrigado.
1: Vocês. Valeu, Fábio.
0: Estamos Valeu, Anateca. Abraço de leão para você aí, bom fim de semana, viu? Obrigado pelo carinho. Luciene, na Suíça, tá chegando com a gente também. E mandou a foto de um cachorrinho, olha só, está fazendo caminhada com um cão, mas logo, logo volto aí. Que legal, que cachorro bonito, Luciene, que raça que é esse cachorro? Muito bonito, muito bonito. Um abraço pra você, viu? É, tem cachorro que gosta de passear. A Mel, a nossa cachorrinha lá em casa, ela gosta de dormir, viu? Gosta de ficar embaixo do edredom, debaixo da coberta, junto com a gente. Onde nós estamos, ela gosta de ficar também. É sobre isso. Ah, a Eliane mandou vídeo aqui pra gente, né? Falou, eu comemorando meu nível dia 2 em Cabo Verde, ilha em Boa Vista, um presente do pai. Nossa, que praia bonita aí, hein? Menina, parece um paraíso, né? Aquela água clarinha, bonita demais, um solzão maravilhoso, é, com certeza muito bacana, viu, Eliane? Muito bacana, comemorou em grande estilo, na praia. Eu também, se pudesse comemorar meu aniversário sempre na praia, com certeza eu iria. Maria de Santana, Tocantins, está ouvindo a gente pelo 89.9. Tudo bem, Maria? Obrigado pela companhia, minha amiga. Abraço de leão para você, para toda a família, viu? Rosimar tá por aqui também. Bom dia.
2: Bom dia, Zamana. Mais uma semana, final de semana que tá terminando. Muito obrigado, Jesus. Por aqui tá tudo bem. Você aí tá tudo bem por aí?
0: Graças a Deus, tudo bem?
2: Eu também. Aqui, graças a Deus. Deixa eu te falar, ontem, dia 10, foi o aniversário do meu sobrinho, Carlos Magno Dantas, mais um ano, alguns anos atrás ele nasceu. E que Deus, eu queria que você mandasse os parabéns para ele, porque ele é um sobrinho muito especial, amo muito ele. Que Deus proteja. E também para dizer, eu não sei de avisar, que daqui a mais ou menos um mês também nasceu. Vai ser o nosso aniversário.
0: É, tá chegando o nosso nível, Rosimar.
2: Do mundo.
0: É.
2: Isso é importante, viu? Você já ouviu aqui no Maranhão, e aí, só gente de bem. Ai, que Deus nos dê muitos anos de vida para todos nós.
0: É verdade, o que a gente pede, né?
2: Se você mandar os parabéns, manda para mim.
0: Tá bom, manda sim.
2: Eu quero mandar para ele.
0: Abraço, minha amiga, aquele abraço de leão pra você, minha amiga Rosimar, que legal, né? Os sobrinhos são, eu não sei se é pra todo mundo assim, mas pra mim, gente, sobrinho é como se fosse filho, viu? O sentimento que a gente tem, né? Os meus sobrinhos, o Pedro e a Manu, muito queridos, muito especiais, sempre que a gente pode, a gente coloca sempre eles juntos aí das nossas rotinas, né? É, o próximo carro já vai ter até 7 lugares, próximo carro 7 lugares pra caber os sobrinhos também, que eu ando carro cheio, né? 5 pessoas, então aí 7 lugares dá pra levar os sobrinhos também, quando a gente for passear, for viajar, for para algum lugar. E é isso, então vamos fazer essa homenagem bonita aí, né? Essa homenagem super bonita, porque afinal ontem foi aniversário de uma pessoa muito especial, Magno Dantas, o sobrinho aí da Rosimar, que ontem completou mais um ano de vida. E lógico, né, Magno? Você não achou que a gente não ia fazer aquela festa pra você, né? Então, ó, que você receba com muito carinho, meu amigo. Pra você aqui na RTM. Parabéns! Muita saúde, muitas felicidades, muitos anos de vida. Deus te abençoe, meu amigo. Espero que você tenha comemorado e aproveitado essa data tão especial, tão importante, viu? Receba o carinho da sua tia, de toda a equipe aqui da RTM Brasil, todos os ouvintes, eu, Fábio Zamana, desejando para você um feliz aniversário. É isso aí, ele vai ficar feliz agora que é homenagem, né, Rosimar? Um abração pra você aí, viu? E pra toda a família também. Vamos pro intervalo? Daqui a pouquinho nós teremos mais um episódio Música da Terra com Cláudio Ronchi e Zé Dequias.

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1: Zedequias, acorda, rapaz.
2: Ora, acordar pra quê?
1: Ué, nós queremos ouvir música.
2: Então vamos, ué.

0: isso, voltamos aqui com música da terra, trazendo sempre novidade pra você da música aí da sua cidadinha. E eu junto com o seu Kraus, tudo bem com o senhor?
1: Pois é, Dequias, tudo bem? É, hoje eu tô vendo aqui que você preparou umas músicas, olha, muito bonitas, viu?
0: Ah, mas eu tenho um bom gosto, junto com a ajuda da produção, que inclusive fez um cafezinho, uma delícia pra mim, viu, seu Cláudio? O senhor quer um pouquinho?
1: Olha, Sedequias, eu que eu gosto de café gelado e docinho, viu?
0: Márcio, mas que coisa horrível que é essa? Você toma suco de café?
1: Não, é que eu gosto de café gelado e doce.
0: Márcio, o senhor está desanimado, seu Cláudio? O senhor tá triste? O senhor tá com algum problema? Porque tomar café gelado e docinho, o senhor tem que tá com algum problema? Vamos fazer o seguinte, enquanto nós conversamos sobre a história do café, vamos ouvir uma música bonita? Olha só, na nossa seleção musical aqui do Música da Terra, sabe o que nós vai escutar? Carlinhos Vieira que tá chegando aqui cantando, sabe o que, seu Grau?
1: O quê?
0: Me ele esperaria, hein? Olha que bonito.

0: veiga, nele esperarei. Ô, seu Cláudio, experimentei o seu cafezinho gelado, outro em um, hein, rapaz. Mas como é que você consegue tomar outro em desse? Ah, eu gosto, pra mim tem um sabor diferente. Não tem sabor, na verdade. O que tem sabor, sabe o que é, seu Cláudio?
1: O quê?
0: Ouvir música na terra, seu Cláudio, olha que maravilha.
1: Verdade, Zé Nequias.
0: Vamos de música? Posso anunciar a próxima?
1: Mas é claro.
0: Olha quem vem chegando, é a dupla que o senhor gosta. Canarinhos de Cristo, um medley country pra você.
1: Medley o quê?

0: Canarinhos de Cristo, um medley country pra você aqui no Música da Terra. Isso é bonito, hein, Zedequias?
1: Eu tenho uma pergunta pra você, preste bastante atenção, é o seguinte. Você já sentiu alguma vez a dificuldade de dizer em sua oração, Senhor, seja feita a sua vontade? Pensa um bocadinho, eu espero, Pensou? Olha, muitas vezes falamos isso pro falar, não é verdade? Preste atenção no que você tá falando e relembra aí, não é verdade que você falou por falar? Mas lá no fundo nós temos medo de saber qual é a verdadeira vontade de Deus. Medo que aquilo que nós queremos seja aquilo que Deus quer. Mas só que tem uma coisa, Deus conhece nosso coração. E não adianta achar que estamos enganando ele, porque nós é que estamos enganando nós mesmos, não pensamos assim. A gente precisa confiar no Senhor, confiar em Deus e realmente colocar no coração que a vontade do Senhor prevaleça, que a vontade de Deus seja em nossa vida. Deus está muito mais interessado na sua felicidade, meu amigo, do que o seu próprio. Agora, isso não significa que não podemos ter nossas próprias vontades, nossos próprios desejos, não é mesmo? Deus jamais vai decepcionar o ser. Ele sabe de tudo que passa em seu coração. A diferença é que nós olhamos o que está à nossa volta. Ele olha o amanhã, ele sabe de tudo que acontece. E por isso, algumas vezes, a nossa vontade não bate com a dele. Nós temos, sabe, meu amigo, viu, seu Crono? Presta atenção também, Alcir. Nós temos que aprender a desejar o que o Senhor quer pra gente, a vontade do Senhor na nossa vida, que seja feita também na nossa vida, pois ele tem o melhor a dar. Mesmo que pareça demorado, tem que ter um pouquinho de paciência, porque o Senhor quer ser melhor pra gente, viu, seu Crono? Trem bom é ficar escutando essas músicas que falam nosso coração, seu Graudio. E tem mais uma dupla aqui, viu? Tem Daniel e Samuel que vão cantar e tá chegando Salvador.

0: Júnior com Daniel e Samuel. Música bonita que você escuta aqui no Música da Terra. Você que tá nos ouvindo, preste bastante atenção, abre seu ouvido que vai começar o boletim rural. Acompanhe as informações do campo. Daqui a pouco nós voltamos, Ceará, seu grande.
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2: Comece em seu rádio Boletim Rural. Hoje na apresentação de Cláudio Ronchi. E nesta edição, você fica sabendo. Preços do arroz seguem em alta no Rio Grande do Sul, mas reajustes perdem força. Esta e outras notícias agora no Boletim Rural.
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2: O preço do arroz em casca continua subindo no Rio Grande do Sul, mas em ritmo mais lento, segundo o CEPER. No final desta semana, a saca de 50 quilos chegou a R$ 79,49, uma alta de 1,37% desde o início de setembro. Parte das indústrias reduziu as compras após formar estoques, enquanto produtores seguem segurando os lotes na expectativa de preços maiores. A diferença entre o valor pedido pelos produtores e oferecido pelas indústrias continua limitando os negócios. Os preços do suíno vivo apresentam variações diferentes pelo país, segundo o CEPER. Em Minas Gerais, o quilo chegou a R$ 5,04, uma alta de 0,40% em setembro. Já no Paraná, o preço ficou em R$ 4,43, uma queda de 1,34%. No Sudeste, a demanda mais firme pela carne suína ajudou a sustentar os preços. No Sul, o aumento da oferta de animais pressionou as cotações para baixo. No atacado, as vendas seguem aquecidas pela procura dos consumidores. Os preços do algodão em pluma oscilaram no mercado brasileiro, segundo o CEPER. No final desta semana, a libra peso foi cotada em média a R$ 4,32, acumulando queda de 0,89% em setembro. A oferta restrita e a postura firme dos vendedores têm limitado uma queda maior. Já no mercado internacional, novas baixas deixaram os compradores mais cautelosos. Em agosto, o Brasil exportou mais de 106 mil toneladas de algodão, queda em relação a julho, mas alta de 37% na comparação com agosto do ano passado. Com fonte de Globo Rural, produção de Karina Jobert, coordenação de Marcelo Fávero, direção de André Castilho, com realização da sua RTM Brasil, na apresentação de Cláudio Ronchi, esta foi mais uma edição do seu Boletim Rural.
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0: Você quer pedir uma música? É simples. Você pode mandar uma carta, você pode mandar. Como é que é o negócio daquele lado? Tem um monte de tecla, seu Cláudio? E-mail? Não, é assim, tem um monte de tecla. Eu não sei direito como é que eu faço aquele negócio. É e-mail. É na meia o quê? Ô, seu Cláudio, você tá de brincadeira comigo, seu Cláudio? Desde a hora que começou o programa, é café gelado, esses nomes aí que eu não consigo falar, e essa história de meia agora, que negócio é esse?
4: Não, não, é que, assim, peraí, tá vendo esse aparelho aqui?
0: Esse negócio quadrado é esse mesmo, que dá pra receber aí também as músicas, não dá, seu Cláudio?
4: É, então, você pode mandar um e-mail por aqui, mas aí a gente explica depois. Eu posso falar o endereço?
0: Mãe, é claro.
4: Bom, você pode mandar um e-mail para rtm@transmundial.com.br e pede uma música aqui no Música da Terra. Ficou facinho agora, vai, Zedequiz.
0: Ah, mas senhor, desse jeito é eu. Vamos chegar de prosa, né? Vamos ouvir mais uma música, pode ser, senhor Graudio?
4: Claro.
0: Olha só a dupla, Rodrigo e Rogério. Se olhar, olha que música bonita. Foi.

0: Rogério e Roberto.
1: Não, Zedequias, é Rodrigo e Rogério.
0: Mas, senhor Cláudio, me enganei, me desculpa. É o efeito daquele café gelado que eu tomei outro dia do senhor. Mas, senhor Cláudio, me perdoe, viu? Eu vi rapidinho aqui, agora que eu vi é verdade, viu? É o Rodrigo e o Rogério, seu olhar. Música bonita, né, senhor Cláudio?
1: É, a música é bonita, eu gostei. Posso anunciar a próxima?
0: Ah, mas precisa pedir? O programa é nosso.
2: Irmãos Leonel, existe o Rio.
0: Ah, mas esse eu vou até aumentar o volume aqui, seu Cláudio. Pode ser?
1: Pode.

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0: Irmãos Leonel. Olha, eu gosto desse pessoal, viu? Traz sempre música bonita, música que a gente pode ouvir aí na nossa terra, arriado numa rede, balançando pra lá e pra cá, né, seu Crave? É, o senhor gosta de rede, seu Zé da Kiss? Ora, eu gosto, nasci no finalzinho da tarde, quando a gente vai tomar aquele cafezinho quente, é uma maravilha, viu, seu Crave? É, é verdade. Eu gosto de ouvir música.
1: Ah, eu também. Por isso que eu vou chamar a próxima música, que é os Canarinhos de Cristo. Olha pra mim.

0: ouviu Canarinhos de Cristo. Por hoje é só, Zerquiz.
1: Aí não tá bom. Logo, logo a gente volta e com muito mais música. Eva, peraí.
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1: Em Palmas são 5 horas em ponto, horário de Brasília.
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0: gente, bom dia pra você, muito bom dia, vamos chegando, é, Edgar Messias, é nóis. Sou eu, minha gente, desde pequenininho. Desde quando eu era bebê, gente, me chamaram de Edgar Messias. E pegou, acredite, até hoje.
1: O quê? Não acredito.
0: Senhora Edgar Messias, vamos que vamos com o melhor da música sertaneja. Muita moda de viola chegando. A você que vinha curtindo aí a Transmundial, Cláudio Ruck, os Eriquias. Agora é a vez do Edgar Messias. As suas Rádio Paz FM, Rádio da Família. É, 89,9 ou 91,3, somos nós. Vamos juntos até às 7 comandar esta programação. É, você que está sintonizado, vem trabalhando, né? Trabalhando aí mais uma madrugada. É, você, meus amigos de plantão, sintonizado aqui na melhor. Edgar Messias com você, vamos juntos, quero saber quem é você. Participa comigo no 639-8420-6868. Tô te aguardando, vem pra cá você também. Você aí, ó, é você também que tá sintonizado, tá na correria, meu Deus do céu. Acabou de acordar, quem tá desse jeito aí ainda? Muita gente roncando. Chega, vamos acordar esse povo, meu Deus do céu. Edgar, tem muita moda de viola boa aí pra gente curtir, alto e bom som. Aumenta o volume do seu rádio, aí não tem como não acordar, né? Já toma aquele café maravilhoso, faça como Edgar Messias. Vamos nós, vamos nós. 5 e 3, hein, gente? Apoiando aqui a nossa programação. Ah, tem Perpan, Instituto Ecog, tem Biscoito Frito e Cia, minha gente. Tem você também que sintoniza aí, ó, apoiando a nossa programação e interagindo, claro, claro, no 639-8420-6868. Uma turma legal já marcando presença nesta sexta-feira, né, meu povo? É sexta-feira, Jesus dos crentes. Sexta-feira, dia 11, meu povo. É o 11º dia do mês de setembro. Muita coisa legal. E você, espero que esteja bem animado para esta sexta-feira. Este final de semana que tá bem aí, né? Tá bem aí. Esse final de semana, qual é que tá a programação aí? O que é que vai acontecer na sua cidade, na sua região, na sua igreja? Hã? Fala pra gente, compartilha aí, convidemos, né? Vamos convidar os nossos ouvintes, é claro, vamos convidar todo mundo a estar com a gente, participando e interagindo das nossas muitas programações. Muito bem, olha gente, nós temos aqui os quadros Você Decide, temos o momento da palavra, momento da oração, você pode e deve participar para todos eles. No quadro Você Decide, eu apresento duas músicas, duas boas modas de viola para você escolher uma delas. E você vai analisar com carinho, vou tocar um pouquinho de cada uma delas e você vai decidir mandando a sua opinião. Música de número 1 ou a de número 2? No momento da palavra, você pode participar também mandando o seu pedido de oração. Ah, isso aí, ok? Dito isso, vamos às músicas do quadro Você Decide, diga.
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0: Isso.

0: Tito. É a segunda opção. Crente não é bom. Eu quero saber a sua opinião. Já percebi daqui que o negócio não vai ser fácil hoje não, hein? Ah, mandar o seu voto às duas, ele diga. Não dá pra votar em duas. Não. Só uma. É um voto por participação. Combinado então? Eu não sei como é que vai ser. Vamos ver ao longo da nossa programação quem você vai decidir. Mãos de Ana, Deus forte. O Tony Tito, crente não é bobo. É só pra gente brincar, interagir. As duas são maravilhosas. Aqui ganhar vai ser top demais. Ah, e nós vamos ouvi-la, né? Na íntegra. Vamos tocar completamente uma dessas duas no final da nossa programação. Fechou? É nóis, tamo junto. Quem está comigo aí dá um sinal. Quem está comigo aí dá um sinal. Ai, meu Deus do céu, olha aí, velho. Que é isso, velho? Eu vi ali o nomezinho da dona Leonai. Minha irmãzinha de Palmas está comigo. Aê!
1: Aqui tem coragem.
0: Tem coragem ali. É a minha irmã Elia, velho. Minha vizinha, minha irmã, filha da minha mãe, filha do meu pai. Sinalizou ali, a menina não tá de brincadeira não, hein? Hoje é sexta-feira, já sabe o que é, né? Sexta-feira é isso aí, bora. O João Batista tá em Divinópolis, bom dia, João. Tranquilidade, João. Deus abençoe, meu irmão, daqui a pouco eu vou saber o que você mandou pra mim ali, tá bom? A minha amiga irmã Sara também tá com a gente, essa aqui é ouvinte fiel, ó. Todos esses são ouvinte fiel, tirando a minha irmã que aparece de vez em quando.
2: O quê? Não acredito.
0: Os demais aqui são fiéis. Todo dia marca a presença mesmo. Olha o Domingos Dores em Porto Nacional. Esse não é brincadeira,
1: aqui
0: não.
1: Aqui tem coragem.
0: Tem coragem, não tem, o Domingos. É o Domingos Dores. É o meu irmão Ney Santos. Padeirão, gente boa. O homem é padeiro de mão cheia, né? Cheia de massa. É o João, ou seja, meu irmão Ney, é os Ney Santos em Taquari. Gente amiga, meu amigo Amadeu Farias, é outro fiel companheiro. O meu irmão, é minha irmã Domingas. Rapaz, essa Domingas aqui, eu não lembro bem dela não, hein, produção? Hã? Ô Domingas, bom dia pra senhora, viu? Seja bem-vinda. Também a Diaconisa Cremita. Essa aqui também é firme. Essa aqui é das nossas. Meu irmão Tiago Ribeiro. E aí, Tiagão, começando o dia com o Edgar Messias, é isso ou não? Maravilha, meu irmão. Como diz a irmã Leonai Carvalho, maravilha, maravilha, né? Simbora, Tiagão, daqui a pouco eu vou ler sua mensagem também, meu presbítero Salvador, que turma boa, hein? É o Salvador Tavares, marcando presença, vem pra cá você também, não mencionei o seu nome não, não mencionei porque não apareceu aqui, né? O seu nome não está aqui, eu preciso ver o seu nomezinho para eu então falar e mencionar você, certíssimo? Vamos liberar a nossa sequência.

você ouviu com Kleber Robson, Tempo de Criança, aqui no Amanhecer com Cristo. E aí, conseguiu relembrar alguma coisa legal? Chega pra cantar, Marcos e Mateus, Meu Recanto. Alô, meu pastor Jundel, essa aí é a sua canção, né, amigo? Aí na fazenda, Meu Recanto.

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0: É nós, Edgar Messias, com você todas as manhãs, hein? De segunda a sexta-feira. É nós por aqui a partir das 5 da manhã, viu, gente? É no pique, no ritmo, ritmo batente, vamos nós. Gente, olha, já vou mandar alô em instante, são 5:20, confira comigo, 5:20, eu faço essa abertura, gente. Eu vou tocando o canção pra você chegar, pra você aparecer por aqui, entendeu?
1: O quê? Não acredito.
0: É, você tem que aparecer. Então, enquanto isso, eu vou ajustando aqui as coisas, pegando em bala. Ah, você que fica roncando e até mais tarde, o que, que é isso? Ah, enquanto você chega pra cá, aparece o seu nomezinho ali na nossa, no nosso WhatsApp. Vou falar pra quem está comigo, só pra quem está acordado. 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
5: Muito bem, vamos de alô. Alô, como é que é? Vamos de alô. Vamos saber, olha, você que mandou seu recadinho aqui no 63984206868. Participando aqui com o Edgar Messias no Amanhecer com Cristo. Olha, tem gente aniversariando por aí, tô sabendo o que é isso. Vamos lá, vamos anunciando, vamos no passo a passo. Minha amiga, olha, minha irmã Elionai, viu gente? Esse nome Elionai, volta e meia eu lembro disso, né? Quando aparece uma por aqui, olha, tem a Elionai, minha irmã, tem a Elienai, minha filha, tem a Elionai também por aí, tô sabendo. Olha, é muitas variações do nome Eli, né? Elienai, Elionai, Elienai com Y, Elienai com I no final e por aí vai, muita criatividade. É muita criatividade na hora de colocar o nome do bebê, né? Na hora de colocar o nome do bebê. Oi, Elionai, minha irmãzinha. Olha que bom recebê-la por aqui. Tava fazendo muita falta e ela manda o seu bom dia. Passando aqui para desejar uma sexta-feira abençoada para todos, especialmente a família Monte Oreb, Assembleia de Deus. Shalom, Monte Oreb, no loteamento Coqueirinho. Olha aí, todo mundo por lá sintonizado. Cadê o povo? Os coqueirienses, né? É assim que fala? Coqueirienses. Ligados aqui no Amanhecer com Cristo, toda a família, Shalom Monte Oreb. Obrigado, Elionai, por mandar esse alô aqui, ó. Alegrou a minha manhã, né? É como eu sempre digo, aqueles ouvintes que de vez em quando dão ar da graça e aparecem.
6: Ai, coitado.
5: Que coitado, o quê? Valeu, abraço, beijo no coração. Olha o João Batista. Comigo também de Vinópolis, ele pede com Daniel e Samuel, é isso? De Gênesis Apocalipse? Tá certo. Vamos conferir ali daqui a pouquinho, tá bom, meu irmão? João Batista em Divinópolis. Bom final de semana aí, irmã Sara. Chegou logo na sequência, mandando aqui o seu bom dia, sugerindo com o Tocantins e Paraense. Encontro com os profetas. Fazia dias, né, irmã Sara, que a gente não tocava aqui Tocantins e Paraense, tá aí. Então, é gente nosso. Não é prata da casa, como alguns dizem, mas é ouro da casa, né? É o ouro da casa, é gente nossa. Tocantins e Paraense, Deus abençoe essa dupla aí. Irmã Sara tá mandando essa canção para o Edgar Messias. Obrigado. A Bru Danilo, o Natalino, o Dilson Batista, os caminhoneiros, todos que estiverem ligados aqui na nossa programação. Obrigado, irmã Sara. É muito bom recebê-la fechando a semana, né? A gente abre a semana na segunda e fecha só amanhã, né? Amanhã é sabadão. Ah, isso, sétimo dia da semana. É verdade. Cadê meu amigo Domingos Dores em Porto Nacional? Também tá sugerindo canção. Ah, ele falou com o Silvan Santos, né? Já tocamos Silvan Santos aqui. Tá valendo. Meu abraço ao meu amigo Domingos Dores em Porto Nacional. Ele que vai orar com a gente. Ele tá sempre rente no batente na oração.
6: Aqui tem coragem.
5: Muito bem. Olha, a próxima eu vou mandar pro senhor aí, tá bom, meu amigo? Vai ser com Daniel e Samuel. Forte abraço, meu, bom final de semana. Obrigado pela sintonia, meu amigo Ney Santos. É Taquari. Taquarizão não pode faltar. Alô, Taquari, todo mundo por aí. Já tem café no jeito aí em Taquari, gente? É, meu amigo Ney mandando aqui pra gente o seu bom dia, o seu olá, o seu abraço a todos os nossos ouvintes. Ele sugere uma canção com os Canarinhos de Cristo. Deixa comigo, amigo. Deixa comigo, irmão. Vamos junto, Ney Santos. Boa sexta-feira, meu amigo Amadeu Farias. É o homem Bíblia, gente. É o homem Bíblia. Mandou pra gente aqui meditar em Deuteronômio capítulo 10, versículos 12 a seguir. Agora, pois, ó Israel, que é que o Senhor teu Deus requer de ti, senão que temas o Senhor teu Deus e que andes em todos os seus caminhos e ames e sirva ao Senhor teu Deus de todo o teu coração e de toda a tua alma. Segue lendo aí, capítulo 10 de Deuteronômio, a partir do verso 12, meu amigo Amadeu Farias. É o Amadeu Farias. Meu irmão, Tiago Ribeiro. Tiagão. E aí, rapaz, ele chegou, mandou o seu bom dia de camisinha, sextou, meu Deus do céu, verdade, hein? Mais uma semana vencendo, né, amigo? Vamos vencendo. Biscoito frito e sim, aqui começa o seu dia na sintonia com ele, Messias. Essa é nossa. Esse verso é do Tiago, autoria do Tiago Ribeiro. Tem que patentear, tá, Tiagão? Tem que patentear. Esse é muito bonito, vai. Biscoito frito e cia. Aqui começa o seu dia com Edgar Messias. Ah, mandou bem. Ah, como é que é? Tem mais aqui um negócio aqui que ele mandou? Amanhã tem festa? Como assim, rapaz? Completando mais um ano de vida, o Thiago Ribeiro. Amanhã, vamos adiantar? Vamos antecipar. Parabéns. Vamos adiantar os parabéns. Do Thiago Ribeiro. Thiagão. Cadê o povão aí do Biscoito Frito e Cia? Vai mandar os parabéns pro Thiago ou não? Ô, meu Deus do céu. Ô, Thiago, parabéns pra você, irmão. Deus abençoe sempre a sua vida, sua casa, sua família, os seus negócios. Eu desejo a você meditar. Anote aí, Thiagão. Anote aí. Eu não vou nem, não vou citar aqui, não. Eu vou só falar referência bíblica. A referência está em terceira epístola ou carta, se preferir, de João, versículo 2. Tá bom? Terceira carta de João, versículo 2. Se não souber como é que tá escrito, me pergunta que eu te falo, porque eu sou desses.
6: Coragem.
5: Abração pra você, Thiago. Deus abençoe, meus parabéns. Daqui a pouco eu prossigo com mais alô. São 5h37, tem palavra de Deus chegando daqui a pouco. No Amanhecer com Cristo, minha gente. Quem vai orar comigo aí, mande aqui no 639-8420-6868. Seu, vamos orar, Edgar. Isso. E eu vou mencionar o seu nomezinho aqui. Deixa com nós, tá certo? Muito bem. Ah, o Diagão tá lá, o Diagão agradecendo. Lê aí, isso, lê aí, varão. E me confirma aqui se você leu. O que você achou aí, tá? É terceira epístola de João, versículo 2. Tem primeira, tem segunda e tem terceira, tá? Lá no finalzinho da Bíblia. Não é evangelho, é epístola, é a carta lá de João. Combinado? Vamos lá, Edgar. Meu amigo presbítero Salvador Tavares. Ele nos ouve em Aparecida do Rio Negro. Ô, Aparecida! Ele que não participa sempre, mas está sempre ligado. Tá de plantão, tá trabalhando. e sintonizado aqui no Amanhecer com Cristo, meu presbítero Salvador Tavares, ao senhor e toda a igreja, toda a família, a todos os nossos ouvintes em Aparecida do Rio Negro, o nosso carinho, o nosso abraço para essa nossa audiência grande, né? Grande audiência aí em Aparecida do Rio Negro. Gente amiga, gente boa, eu preciso pausar, mas daqui a pouco eu continuo. Tem Cleonita por aqui, Edgar Messias, tem Maria Luzia do Santa Bárbara, tem Gracia Ramos, meu pastor Arlindo Lira, tirando aquele leite.
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5: É corajoso. Daqui a pouco eu vou ler seu recado, hein? Missionária Denise Maria, tem Virelina, tem o Paulo Eric, o Adão Pereira Lima, tem o meu irmão Francisco, meu irmão Manuel em Luzimang, está animado, Manuelzão. E aí, firmeza, meu irmão? Bora, daqui a pouco eu vou saber o que o senhor mandou também aqui pra gente. Tem gente digitando ali. Tô vendo daqui, hein, Djanira? Djanira Reis está digitando aí, olha, alguma coisa. Vamos.

0: essa canção de Daniel e Samuel com Que Bela e Fébe. De Gênesis, Apocalipse, minha gente. Olha só, hein? Daqui a pouco eu volto com muito mais. Fica comigo. Amanhecer com Cristo. 639-8420-6868 para você participar.
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primeira opção e a segunda. Ah, garoto! Segura! Essa é boa demais também. É o Tony Dito. Crente não.

0: você volta. Você volta depois e for a mais votada. Duas músicas e você decide escolher uma delas. Rapidamente esse alô, hein? Vai ser curtinho, vai ser rapidinho. Porque o tempo vai que vai, daqui a pouco tem palavra de Deus em oração. Quem vai orar comigo aí, gente? É, a oração das seis, né, gente? A primeira oração ao vivo. Deixa eu... Eita, que fila bonita. Minha diaconisa, Creonita. Participa mandando o seu bom dia, tá? Sugerindo canção. Ah, como é que é? Aquele crente, né? Eu achei ali na voz de Gerson Rufino, tá, minha amiga? Isso, vai demorar um pouquinho, que tem uma fila boa ali na frente, mas tá valendo. E ela está ligada na paz, mandando o seu 7.000 joias de ouro, a sua opinião nas músicas. Ela está em Anápolis, viu, gente? Está em Anápolis.
1: O quê? Não acredito.
0: Ouvindo a gente, tá por lá. E deixa eu ver quem mais ela mandou aqui, ó. Completando mais um ano de vida. Opa, mais um aniversariante aí, produção. Ah, meu Deus do céu. Parabéns, irmã diaconisa Cleonita, pelo seu dia. É, Deus abençoe. Ela está mandando o seu abraço para todos os nossos ouvintes. Nossa diaconisa Cleonita, Deus te abençoe. Eu vou dedicar para a senhora o texto que eu dediquei há pouco para o Tiago Ribeiro. É um texto propício a nós que já passamos dos 10 anos de idade, né, gente? Esse é um texto que vai muito bem, né? Desejo que te vá bem todas as coisas e que tenha saúde, assim como bem vai a sua alma. É 3 João, versículo 2. Medite aí, diaconisa, Deus abençoe. Os nossos parabéns de toda a nossa equipe, toda a nossa produção, irmã Maria Luzia. E não Luísa, mas Luzia, é do Santa Bárbara, tá ligado? Maria, Deus abençoe, irmã Maria Luzia. Bom dia, na paz do Senhor, Edgar. Deus abençoe, irmã. Deixa eu ver a Graça Ramos, essa aqui também é sempre rente no batente, é, participa mesmo. Ela bate o ponto todas as manhãs, viu, produção? Todas
1: o
0: as
1: quê?
0: Manhãs.
1: Não acredito.
0: É, pode não acreditar. A senhora é sempre incrédula na mesa, vá pra lá com a sua incredulidade. Vá pra lá com a sua incredulidade. Obrigado, minha irmã Graça Ramos. 5h58 de Cabecias. Corre, menino, meu amigo pastor do Arlindo. Pastor Arlindo Lira, rapaz, olha o nosso gente amiga lá na grande Serra da Lopa. Oh, meu Deus do céu. Fala, senhor Edgar Messias, tô ligado no Amanhecer com Cristo. Só para desejar aqui uma ótima sexta-feira pro senhor, obrigado. E para todos que estão na escuta, Deus abençoe, meu pastor. O meu bom final de semana ao senhor e toda a família Lira aí, tá bom, amigo? A família Ribeiro também, meu amigo presbítero João Ribeiro, essa turma toda que sempre participa aqui com a gente, a nossa audiência nas alturas aí na Grande Serra da Lopa, a missionária Denise Maria, ela tá ligada na Paz FM, é na Grande Escola Brasil, distrito de Porto Nacional, mandando o seu abraço ao nosso presidente por lá, o pastor Antônio, aí todos os irmãos da Assembleia de Deus aí, meu muito obrigado, viu, missionária Denise Maria, seja bem-vinda sempre aqui na Paz FM. Eu vou pausar e ligar, calma, menino. Bora, a vida é linda, vai orar comigo, mandando o seu abraço pra Irenai, pra Jordânia, a toda a minha família, pronto, pra dona Jarlene, ao Marcos, aos Salgadeiros, a todos os nossos amigos ouvintes nesta manhã, a vida é linda, vai orar com a gente também. Eu vou pausar aqui, mas eu vou mencionar o seu nomezinho, daqui a pouco, no momento da palavra, antes de orar, eu vou mencionar o seu nomezinho, certíssimo? Agora tem Lázaro Eduardo, Sonhos, atender os nossos ouvintes, pedido musical.
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0: Na sequência tem intervalo e eu volto logo mais com a palavra. Deus.

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6: À medida em que o ensino médico exige que mudanças climáticas entrem para os currículos, estudantes de medicina e professores criam fóruns de debate e ferramentas para compartilhar informações e disseminar a reforma curricular em faculdades de todo o mundo. O relatório de saúde planetária foi desenvolvido em 2019 por estudantes dos Estados Unidos. A ferramenta ajuda a criar métricas para avaliação do ensino, bem como facilitar as mudanças nos currículos. Outro projeto colaborativo é o Recursos Climáticos para a Educação em Saúde. Trata-se de um repositório de planos de aula e materiais sobre temas de meio ambiente e saúde, todos revisados por especialistas. Ele é público e gratuito.
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10: Informação 6:01.
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10: Muito bom dia para você que está sintonizado aqui na Paz FM, a Rádio da Família. Você que nos ouve em 89,9 ou 91,3. Você que nos ouve pela internet, Deus abençoe. Sejam muito bem-vindos. Seu amigo pastor Edgar Messias com você aqui comandando o Amanhecer com Cristo, esse programa que vai ao ar sempre de segunda a sexta-feira, de 5 às 7 da manhã. E a partir das 6 desse momento, quando são 6:02, nós trazemos sempre aqui o momento da palavra e a oração. Meu pensamento dentre os muitos textos bíblicos, foi deu uma chegada ali em Apocalipse, o livro das revelações, no seu último capítulo. Me veio à memória esse texto e eu quero compartilhar com você. Apocalipse capítulo 22, versículo 3, o versículo 4 e o versículo 5, está escrito assim, Apocalipse 22, do 3 ao 5, e ali nunca mais haverá maldição. Ali nunca mais haverá maldição contra alguém, e nela estará o trono de Deus e do Cordeiro, e os seus servos os servirão e verão o seu rosto, e nas suas testas estará o seu nome, e ali não haverá mais noite, não haverá necessidade de lâmpada nem de luz do sol, porque o Senhor Deus os alumia e reinarão para todos sempre. Ali aonde? De onde está se referindo? Que lugar é esse? Está falando da Nova Jerusalém. Está falando do que Deus tem reservado para nós na eternidade. Aqui no mundo, é isso daí mesmo. Pelejas, lutas, dificuldades, apertos, tristezas, angústias do dia a dia. Mas na eternidade é completamente diferente. Ali nunca mais haverá maldição, ali não haverá pranto, não haverá choro, não haverá dor, não haverá sepultamento, né? Não haverá morte. Essa é a nossa esperança. Nunca mais haverá maldição. Na presença de Deus, todo sofrimento, pecado, as consequências da queda, tudo isso vai ficar para trás. Não haverá mais naquele lugar tristeza, desagrado. Não, não, não. Não haverá mais aquilo que hoje traz dor a nós, humanos, né? Aos seres humanos. E veremos o rosto de Deus como nós lemos aqui nesse texto. E esta é a nossa maior esperança. O veremos como Ele é. Esta é uma das maiores promessas da eternidade. Está diante do próprio Deus e não será apenas morar em um lugar maravilhoso, mas viveremos na presença daquele que amamos, aquele que é a causa de toda a nossa existência. Estaremos com Deus para sempre. O texto termina aqui, o texto lido, dizendo que, trazendo para nós uma promessa gloriosa: reinarão para todo sempre, para toda a eternidade. Nossa esperança não é temporária, entende? A esperança do cristão, daquele que está arraigado, alicerçado, ligados em Deus, não é temporária, não é momentânea, não, não, não, não. Em Cristo, nós aguardamos uma eternidade na presença de Deus. Então, enquanto aqui estivermos, podemos até enfrentar lutas, sim, podemos sim, enfermidades, perdas, dificuldades, mas existe um destino preparado para nós, para os que permanecem, para os que persistem em Cristo, para aqueles que buscam a cada dia se aproximar do Senhor. Existe uma promessa, é que um dia toda lágrima cessarão e nós veremos o rosto do Senhor e estaremos com Ele para todo sempre. Essa é a nossa maior esperança. Pense nisso, receba essa palavra e que o Espírito Santo te fortaleça e venha renovar o seu ânimo, entendendo que tudo isso vai ficar aqui, pedra sobre pedra, como disse Jesus, nada disso vai resistir à eternidade, mas nós vamos deixar tudo isso aqui e estaremos para sempre com o Senhor.
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10: Eu quero orar com você, olhando aqui os nossos ouvintes, nossos participantes, muita gente. Eu já agradeço você que arruma um tempo aí para mandar uma mensagem, um olá, tô na escuta. Vamos orar juntos. que bom, como é bom receber você aqui, aos meus amigos que chegam cedo e é correria, né? Mas arruma um jeito de participar, muita gente já participou e já saiu, já não tá nem ouvindo mais, porque já tá nos seus compromissos, mas eu vou honrar e anunciar o seu nome aqui, né? O meu irmão Paulo Eric, o Adão Pereira Lima, daqui a pouco eu vou ler os recados a todos os aniversariantes que já participam aqui comigo, o Tiago Ribeiro, a nossa irmã diaconisa Cleonita, que também está aniversariando. Muito bem, vamos orar, irmão Francisco Assunção, irmão Manuel em Luzimangues, a irmã de Janira Reis, o Denis Lei em Palmerópolis, o pastor Bento em Araguaína, nos ouvindo aí em 91,3. Vamos falar com Deus agora, estamos no momento da oração. A nossa irmã Vanusa Jovem, não dá para abrir os seus recados agora, dado o nosso tempo, mas daqui a pouco eu vou voltar aqui com você, vou abrir suas mensagens, vou mandar um alô aí pra você, tá certo? A irmã Maria de Santana, a irmã Sara, o presbítero João Dias, o pastor Juranei Salles no Maranhão, o Adriano e a irmã Rosângela em Rondônia, a irmã Maria de Jesus e o Ronaldo na Fazenda Campo Grande, o irmão Ibamã, a irmã Juvestina em Paraíso, o Iseu também está nos ouvindo no Paraná. Vamos falar com Deus. Também o Edson aqui em Palmas, Barbearia Destaque, ele está lá na JE Caseirinhos. Vamos orar agora. Irmã Elisete em Brejão de Nazaré, muita gente, uma fila enorme aqui dos nossos participantes. Obrigado mais uma vez a todos os que estão comigo para esse momento. Quanto mais gente clamando, né, gente? A Bíblia diz que a oração de um justo pode muito em seus efeitos. Olha quantos aqui comigo. Com certeza o Senhor vai ouvir o nosso clamor, vai ouvir nossas orações. A Leonete de Castro, vamos orar, irmã Leonete. O Antônio Donizete, nossa irmã Livaldina Souza, a Eliana Ribeiro, meu irmão Ailton Miguel, carreteiro, a sua família, o seu papai, nosso irmão Dalmi, vamos orar agora. O diácono Alcindo, também aqui comigo, a irmã Cícera, Graça Ramos mais uma vez, Ana Pereira de Guaraí, muita gente, vamos orar ao Senhor, vamos lá, você que não apareceu o seu nome aqui, mas calma, vamos orar agora no nome de Jesus. Senhor, nós te adoramos porque o Senhor é bom em todo tempo e a bondade do Senhor nos alcançou mais uma vez. E aqui estamos nós para mais um dia. Nós queremos te louvar por esta oportunidade, pelo ar que respiramos, pela vida. Obrigado, meu Deus, por todos os bens recebidos de ti, Senhor. É verdade que somos falhos, indignos e imerecedores, mas a bondade e a misericórdia do Senhor tem sido grande ao ponto de nos alcançar mais uma vez. E nós aqui estamos desfrutando de todos esses benefícios. E que possamos, meu Deus, reconhecer a grandiosidade, o favor do Senhor e ser cada vez mais grato a ti, Senhor, mais grato a ti. Eu quero rogar o favor do Senhor para comigo, para com a minha família e também para com todos os que oram comigo agora, Senhor. Estender as minhas mãos sobre todos esses nomes, eu quero juntamente com esses que oram comigo profetizar, meu Deus. Eu quero profetizar um dia próspero, um dia muito especial, um dia de paz e prosperidade, um dia de conquistas, de livramento, de proteção, Senhor. Em nome de Jesus, que nós venhamos desfrutar mais uma vez do favor do Senhor. Senhor, aqueles que estão enfermos, eu quero repreender a enfermidade, tantos pedidos de oração, Senhor. Aqueles que vão passar por uma cirurgia, aqueles que estão internados, estão nos hospitais aqui nesta cidade, em outras regiões, em outras cidades, eu os apresento a ti, Senhor, que a boa mão do Senhor seja sobre esta pessoa agora e que ela venha a ser tocada, restaurada, curada, em nome de Jesus. toda a enfermidade, nós repreendemos, Senhor, que portas se abram, que resposta seja agora enviada sobre esta causa na justiça, esse problema que não se resolve, Senhor, resolve agora, em nome de Jesus, Senhor, vai destravando o que está travado, tira todo o embaraço e que esse dia seja um dia de muitas conquistas e muitas vitórias, Senhor, que a boa mão do Senhor seja sobre esses que oram comigo agora, em suas mais diversas situações, Senhor, em nome de Jesus, no âmbito familiar, na saúde física, emocional, no ministério, nas finanças, Senhor, abençoe as finanças do teu filho, este empresário, este comerciante, esse pai de família, essa dona de casa, esse autônomo, Senhor, esta pessoa que necessita tanto

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0: São seis

0: 6:21, gente amiga. Oh, você, meus amigos aí no sítio, na chácara. Sintonizado aqui na Paz FM, meu bom dia pra você de cabecinha, sou eu, hein? Desde pequenininho é nós aqui no comando, aqui no Amanhecer com Cristo, das 5 da manhã, viu? Daqui a pouquinho tem alô, vou ler o seu recadinho, mas antes eu quero falar pra você, gente amiga, quero mandar aqui pra você uma informação importantíssima. 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Os Canarinhos de Cristo. Meu amigo Ney, quem mais tá curtindo aí os Canarinhos de Cristo, vai pra você também, hein? Bom dia pra você, 639-8420-6868.
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1: 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O famoso capim dourado, símbolo do artesanato tocantinense, cresce naturalmente na região do Jalapão. 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As peças produzidas pelos artesãos são reconhecidas no Brasil e até no exterior pela beleza e pela tradição. 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

chegando, Edgar. Bora de alô, menino. Vamos saber quem está aqui ligado comigo. Mandou seu recadinho no 639-8420-6868. Deixa eu ler seu nomezinho, meu amigo Paulo Eric. Ah, muito bem, na sintonia. Deus abençoe a nossa irmã Cleide também, né? Deus abençoe, família. Bem-vindo aqui no Amanhecer com Cristo. Bom dia, na paz do Senhor. Estamos todos. Para todos, né? Pode ser para todos, tá certo, meu amigo Paulo Eric. O Adão Pereira Lima esteve olhando com a gente, tá sugerindo canção aqui. Essa aí faz parte dos clássicos, amigo. Não consigo tocar, mas olha, a próxima eu vou mandar pro senhor, que é com Gerson Rufino, atender a nossa amiga diaconisa Cleonita. Ela pediu Aquele Crente. Eu achei aqui na voz de Gerson Rufino e vai pro senhor também, tá bom, amigo? Ah, muito bem, o irmão Francisco tá ligado na gente. Obrigado, irmão Francisco, é bem-vindo aqui no Amanhecer com Cristo. Participou das orações, muito bem, oramos, né? Vamos continuar orando. O meu irmão Manuel tá em Luzimang sugerindo canção Falcão e Josué. Vamos correr ali para dar tempo a atender o meu amigo, companheiro fiel de todas as manhãs, meu irmão Manuel em Luzimang. Bom dia, na paz do Senhor, Edgar Messias, estou sempre sintonizada. Às vezes não participo, mas tô ligadinha. Quem é? É a Dejanira. Ô, minha irmã Dejanira Reis, é Paraíso Tocantins. Tá certo. Justificou bem, viu? Justificou bem, irmã Dejanira. Obrigada pela sintonia. Quem mais é igual a irmã Dejanira? Ouve sempre e nem sempre participa. Fala pra mim no 639-8420-6868. Obrigado, minha irmã Dejanira. O meu irmão Denisley tá em Palmeirópolis. E aí, Denisley, firmeza aí, irmão. Como é que está a nossa terra boa de Palmeirópolis? Alô, Palmeirópolis, meu amigo pastor Bento. Araguaína, rapaz, olha só. Bom dia, rapaz, Senhor, estou aqui ligado na 91,3. Que coisa boa, meu pastor Bento. Obrigado, querido, pela sintonia, ao senhor e toda a igreja, todo o nosso povo na grande Araguaína. A você que sintoniza aí a Paz FM, as nossas programações em 91,3. Alô, Araguaína, alô, toda a região norte do nosso estado. A nossa irmã Vanusa Jovem é Porto Nacional, sintonizada aqui na Paz FM. Bom dia, pastor Edgar Messias. Uma boa sexta-feira a todos na presença do poderoso Deus. Muito bem, estivemos orando aí, né? Ela que sempre participa no momento da oração, irmã Vanusa Jovem, Maria de Santana, mandou também o seu bom dia na paz do Senhor. Oramos, pastor, colocando sempre o nome da família, né? Muito bem, nas orações, pedindo as bênçãos de Deus. Ela deseja uma sexta-feira abençoada para todos os nossos ouvintes, minha irmã Maria de Santana. E, rapaz, a nossa irmã Sara participou também da oração e mandou seu voto nas músicas. O meu presbítero João Dias. É, meu presbítero. Obrigado, irmão, pela sintonia de sempre. Seja bem-vindo aqui no Amanhecer com Cristo. Obrigado pela participação. Ele que também sugeriu aí os Candelinhos de Cristo. E nós ouvimos, né, amigo? O meu pastor Juranex Salles, lá em Planalto, no Maranhão. Alô, meus irmãos maranhenses. Pastor Juranês, paz do Senhor Jesus, pastor Edgar Messias, obrigado, irmão, pela participação. O senhor e toda a família, nosso abraço a todo o povo aí em Planalto, hein? Ao meu amigo Adriano, tá em Rondônia, rapaz, na Grande de Paraná. A nossa irmã Rosângela mandou seu voto aqui nas músicas, mandou o seu bom dia na paz, eu estamos juntos para o momento da oração. Que bom, irmão Adriano. A irmã Maria de Jesus é Fazenda Campo Grande, mandando o seu bom dia na paz do Senhor. Estamos ligados. Que o Senhor abençoe o nosso final de semana. Muito bem, ela participou aí da oração também, irmã Maria. Deus abençoe. Eu preciso pausar, né, produção? 6:35. Mas o meu amigo Bambam tá ligado na gente, a nossa irmã Juvestina. É Paraíso Tocantins, é Vila Regina. Alô, meu povo aí na grande Vila Regina. Obrigado, meu irmão Bambam. Bom dia, diga Messias. Amém, querido. Bom dia pro senhor também. O Ixeu, gente nossa, mandou aqui o seu bom dia. Deus cumprir
Deus cumpre, né? Deve ser com as suas promessas para conosco. E nós estamos cumprindo as nossas promessas para com Deus. É verdade, né, irmão? Boa. Deus cumpre de lá para cá e nós vamos cumprindo daqui para lá. Ah, e assim nós vamos rompendo, meu irmão e seu. Obrigado, irmão. O Edson, ligado na gente, mandando o seu bom dia. Tá sintonizado aqui na melhor, Edson, minha amiga irmã Maria. Eita, é J.E. Caseirinhos, sintonizado aqui no Amanhecer com Cristo. Mais uma produção, dá tempo, 6:36. Bom dia, pastor de cabeças, na paz do Senhor. O próximo louvor ofereço a todos os ouvintes, a nossa irmã Elisete, mandando o seu alô para todo o ciclo de oração aí na Grande Brejil de Nazaré, e ela deseja a todos um bom dia, um bom final de semana. Obrigado, minha irmã Elisete. E

bem, calma, a mãe tá calma. Deixa eu mandar mais alô rapidinho. Porque tem muita gente aqui, eu tenho que liberar toda essa turma, produção. Me aguente aí, hein? Bom dia pra você, hein? A minha irmã Leonete de Castro mandou aqui o seu bom dia na paz do Senhor. E o texto, deixa eu ver, 1 Tessalonicenses, capítulo 5, versos 21. Não dá tempo pra ler não, tá, Leonete? Mas tá valendo, obrigado pela sintonia. Meu bom final de semana pra você também, minha irmã. Deus abençoe. Ah, o Antônio Donizete também mandou o texto bíblico aqui de Tiago, capítulo 3, versos 1. Obrigado, meu irmão Antônio Donizete, meu companheiro fiel todas as manhãs. Minha amiga Nivaldina Souza também mandando aqui o seu bom dia. E ela incluiu aqui toda a sua família na oração aqui, né? E nós oramos. A Jéssica, a Érica, a sua mamãe. Deixa eu ver.

0: também, vamos correndo. Minha irmã Anivaldina Souza. Ai, minha irmã Eliana Ribeiro também mandou aqui a paz do Senhor. Participou das orações, né, amiga? Era 6:02 quando ela mandou o recado. O Ailton Miguel, companheiro fiel, mandando aqui também sua participação, oração por toda a sua família. E nós oramos, viu, meu companheiro? Deus abençoe o senhor e toda a sua família. E bom final de semana. Eita, 6:42, produção, 6:42, hora certa pra você. O Diácono Alcindo tá ligado na gente na Fazenda Vale Verde, em Cristalândia. Deus abençoe, meu querido, bom final de semana. O Diácono Alcindo, ouvinte fiel, a minha irmã Cícera mandou assim, ó, é maravilhoso saber que existe um Deus cuidando da gente, é mesmo, minha irmã? Coisa boa, né? Coisa boa, Graça Ramos. Ah, mandou aqui uma foto da Bíblia aberta em Apocalipse capítulo 22, versos 3, 4 e 5, onde nós meditamos no momento da palavra, então tá valendo. Muito bem, Graça Ramos, é ouvinte fiel também, sempre antenada. A Ana Pereira é de Guaraí, mandou aqui o seu recadinho. Estamos juntos, pastor Edgar, oração também. Participou aqui com a gente, desejando aí um Deus abençoe. Obrigado, irmã Ana Pereira, você e toda a sua família aí também ligada na Paz FM em Guaraí. Os meninos da lanchonete Sabor Tocantins também não podem faltar aqui. Mandou seu recadinho, desejando uma sexta-feira abençoada para todos os nossos ouvintes. Muito bem, valeu, obrigado aí, gente. Meu irmão divino, irmã Maria, mandou o seu voto aqui em uma das músicas do quadro Você Decide. Parece que vai ser essa daí, hein, divino? Aí, irmã Maria, acho que vai ser essa opção aí mesmo. Vamos saber daqui a pouco. Meu amigo, minha irmã Domingas, Chácara Pedra Preta. Dá até um trava-língua aqui, né? Pedra Preta. Hã? Repete aí 3 vezes pra ver se você consegue. A minha irmã Domingas tá lá na chácara Pedra Preta, ligada na Paz FM, e diz aqui que falar em biscoito frito deu até água na boca, né, minha irmã? É bom, não é?
1: É bom demais, Júnior.
0: Ela disse que ia fazer por lá, hein, produção?
1: Ah? O quê? Não acredito.
0: Tá pensando o quê? Irmã Domingas, obrigado, irmã, pelo carinho de sempre. Mais um aqui, evangelista Jackson, participa mandando o seu bom dia na Paz do Senhor, desejando uma boa sexta, um bom final de semana. Mandou o seu voto, irmã, das músicas também, no Guarulho Você Decide. Acho que não vai ser essa daí não, hein, ô Jadson? Mas tá valendo, valeu, obrigado aí pela companhia, hein? E ele tá mandando o seu alusão para o irmão Rodrigues e toda a família Ader Taquaralto. Alô, família Ader Taquaralto, bom dia pra essa gente aí, meu irmão evangelista Jadson. E toda a família, 6:45, eu preciso pausar. O Janilson Pires mandou aqui o seu bom dia, mandou aqui a sua participação, dizendo que o amor de Deus nos fortalece a cada amanhecer. É mesmo, irmão. Bom dia, Janilson, você e família. O Jaston Pereira, que não dá bobeira, participa também, dizendo que saudade de participar aqui na programação. Pois bem, querido, seja bem-vindo sempre. E ele mandou aqui pedido musical, vamos correr aqui, tá bom, amigo? O meu abraço pra você e toda a sua família, Deus abençoe, bom final de semana, participa sempre. Eu volto daqui a pouco com as últimas participações. Combinado? Combinado, sim ou não? E essa aqui vai pra você, ó. Só meu criador. E muito mais. Tem canção bonita. Júlio Matheus.

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0: Maravilha! Que é isso, hein?
1: Aqui tem coragem.
0: Tá bom. É nós, hein? Quem tem coragem aí?
1: Aqui tem coragem.
0: Gostei, viu? Gostei. Essa aí é conhecida. Meu amigo irmão Manuel curtiu lá em Luzimangues. Falcão e Josué. Gente, a irmã Clarinda também mandando aqui o seu bom dia. Sempre ligada na melhor rádio. Rádio Paz. A rádio da família. Deus abençoe o nosso fim de semana. Na paz do Senhor Jesus, pastora de Camisinhas. Amém, querida. Obrigado, irmã Clarinda. Bem-vinda sempre aqui à nossa programação. Também a nossa irmã Dionísia, né? A nossa irmã Dionísia, mandando aqui a sua participação pra gente, olha aí que legal. É, crente, como é que é? Crente não tem diversão, porque não foi no congresso do CIB ainda. Ah, é verdade, amiga. Boa, boa, boa. Obrigado, irmã Dionísia do Santa Bárbara. Ela tá ligada acompanhando a gente aí em produção. Nossa irmã Dionísia. A Daiane mandou aqui, bom dia, na paz do Senhor. Um alô para minha amiga Ceiça. Também para o irmão Salvador, a Bia, o Breno, a Maria Vitória. Essa turma toda tá ligada aí, Daiane. A Daiane Pereira, ligada na Paz FM, no setor Água Fria, em Tocantinha. Alô, Tocantinha. Alô, toda a região aí sintonizada aqui na Paz FM. Meu amigo Edmilson, obrigado, irmão. Bem-vindo aqui no Amanhecer com Cristo. É caminhoneirão, hein? Sintonizado. É o Edmilson Sorriso. É nóis. Abração pra você. Vamos sorrir. Assim tá escrito nela. Tá escrito assim, Edmilson Sorriso. É assim mesmo? Então tá. Abração pra você, querido. Deus abençoe sempre a sua vida. Mandando aqui a paz do Senhor. É o Edmilson Sorriso mesmo. Caminhoneiro, ouvindo a Paz FM. Manda um alô pra todos os caminhoneiros que estão ligados. Passando aqui em Gurupi. Alô, Gurupi. Como é que tá o clima por aí, irmão? Tá legal aqui em Palmas. Tá o sol bonito, o dia tá amanhecendo, coisa linda de se ver, hein? Olha, ah, ele mandou foto aqui, ó. A estrada aí, uma letona. Ah, tá um dia ensolarado aí também, né? Alô, Gurupi, obrigado, meu irmão Edmilson. Boas viagens pra você e todos os caminhoneiros. Gente, o meu tempo acaba de acabar.
2: O quê? Não acredito.
0: Eu vou deixar a campeã de hoje tocando pra você e amanhã eu volto às 9 da manhã com o programaço lá. Ah, o programaço lá é Os Clássicos da Paz. Essa foi a mais votada, ó. No quadro você decide, a segunda opção.

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5: 7:31.
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5: Muito bom dia para você. Hoje é sexta-feira, dia 11 de setembro de 2026, e começando agora mais uma edição do Jornal da Manhã. Já vamos para a previsão do tempo. Olha que para esta sexta deve ser dia de sol com algumas nuvens e névoa ao amanhecer. À noite ainda com poucas nuvens e a temperatura pode variar entre mínima de 23 e máxima de 37 graus em Palmas, Tocantins. Vamos às notícias dessa edição do Jornal da Manhã. Ótima sexta-feira para você. O presidente do Supremo Tribunal Federal, o ministro Edson Fachin, determinou nesta quinta-feira que o ministro André Mendonça retire o sigilo das investigações do Banco Master. Mendonça deve encaminhar as informações aos colegas para fundamentar a análise do pedido de investigação contra o ministro Alexandre de Moraes. A corte julgará o relatório da Polícia Federal solicitado por Mendonça, que revelou troca de mensagens entre Moraes e Daniel Vorcaro, dono do Master. A ordem faz parte de uma série de decisões de Fachin para conter a crise no STF.
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5: 7:34 agora. E olha, um golpe usa falso funcionário de banco para invadir celulares. Vamos saber os detalhes com o repórter Décio Caramigo.
6: A Federação Brasileira de Bancos alerta para um golpe em que criminosos se passam por funcionários de bancos para conseguir acesso ao celular das vítimas. No chamado golpe do acesso remoto, o fraudador alega que a conta foi invadida, clonada ou apresenta movimentações suspeitas. Em seguida, envia um link e orienta o cliente a instalar um aplicativo que supostamente serviria para solucionar o problema. A partir desse link, os criminosos ganham acesso ao aparelho e passam a procurar por senhas e outras informações que o próprio usuário tenha armazenado em notas, mensagens ou então em e-mails. Rafael Miele, diretor de serviços de segurança da Febraban, explica como identificar a tentativa de fraude.
7: O banco nunca liga para o cliente pedindo para que ele instale nenhum tipo de aplicativo no celular. Também nunca liga pedindo senha, nem o número do cartão, ou ainda para que o cliente faça alguma transferência ou qualquer tipo de pagamento para supostamente regularizar um problema na conta. Se receber esse tipo de contato, desconfie na hora. Sempre entre em contato com a instituição através dos canais oficiais para saber se algo aconteceu mesmo em sua conta.
6: A recomendação do especialista é não guardar senhas bancárias em blocos de notas, conversas, e-mails ou outros locais desprotegidos no celular. Também é importante não repetir a senha do banco em sites de compras ou outros serviços, que podem ter sistemas de segurança diferentes. Ao receber um contato suspeito, a orientação é interromper a conversa e procurar o banco diretamente pelos canais oficiais. Agência Rádio Web, produção e reportagem, Décio Caramigo.
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5: 7:34 no horário de Brasília. E olha, quase metade dos estudantes brasileiros usa IAs para estudar. A reportagem é de Carolina Prazeres.
8: Quase metade dos estudantes brasileiros usa chatbots de inteligência artificial para estudar. É o que revela a principal avaliação da educação no mundo. O PISA 2025, divulgado na última terça-feira, apontou que 48% dos estudantes brasileiros de 15 anos utilizam ferramentas de inteligência artificial, como o ChatGPT ou Gemini, pelo menos uma vez por semana para estudar. A média mundial é de 46%. Para o pesquisador do Núcleo de Inteligência de Dados da Universidade Federal do Maranhão, Márcio Carneiro, saber se esse uso será positivo ou negativo vai depender do tempo.
9: Porque não tem estudos científicos ainda indicando que tipo de impacto isso vai poder ter, mas o que a gente sabe agora é que a principal forma de transformar esse uso em uso positivo é através da literacia, ou seja, a escola, os professores, eles têm que estar com um conhecimento mínimo sobre essa tecnologia.
8: De acordo com o estudo, apenas 11% dos estudantes no Brasil relataram nunca ou quase nunca usar IA para tarefas avaliadas no PISA. A média mundial é de 14%. Para Carneiro, além de treinamento para os professores, é importante que as escolas busquem as melhores formas de uso das IAs.
9: O que é que pode, o que é que não pode, quem supervisiona, né? Como é que se experimenta isso? Isso é governança, né? São os usos e as apropriações. Então é preciso governança, literacia, conhecimento e entender, né? Que não é do jeito que está se pensando, e os próprios desenvolvedores deixam isso bem claro nos avisos, né? Então quando eu vejo assim, eu fiz um teste com o ChatGPT e ele errou. Isso é uma bobagem de quem não sabe nem do que está lidando, né? Com o que está lidando. Porque, como eu falei, a generativa não foi feita para ser precisa, foi feita para ser criativa.
8: A inteligência artificial preditiva é diferente da generativa. A primeira, muito usada para detectar spam no e-mail ou pelos bancos para analisar crédito, usa dados para identificar tendências e calcular probabilidades. Já a IA generativa, como o ChatGPT e o Gemini, cria conteúdos imitando padrões aprendidos. O pesquisador alerta que esse erro de confundir as IAs pode gerar efeitos negativos no aprendizado. Agência Rádio Web, produção e reportagem, Carolina Prazeres.
5: 7:37, e olha, o calor em agosto no hemisfério norte é o maior já vivido na Terra. Vamos saber os detalhes na reportagem.
10: O calor no mês de agosto atingiu níveis jamais registrados no planeta. O relatório mensal do Serviço Meteorológico Europeu Copérnicos afirma que foi o verão mais quente vivido na Europa Ocidental. O Instituto salienta que os seres humanos não tiveram temperaturas tão altas há pelo menos 100 mil anos. De Nova York a Tóquio, passando por Roma e Nova Delhi, o verão de 2026 foi marcado por temperaturas extremas em todo o hemisfério norte. Em comunicado, o secretário-executivo do braço da ONU para o clima, Simon Steele, afirmou que enquanto a humanidade continuar queimando quantidades colossais de carvão, petróleo e gás, a poluição gerada vai continuar superaquecendo o nosso planeta. Os rebeldes Houthis do Iêmen, apoiados pelo Irã, assumiram nesta quinta o controle da cidade estratégica de Mokhra, no Mar Vermelho, e avançam em direção ao estreito de Bab el-Mandeb. Essa passagem que liga a Ásia à Europa ganhou importância desde o início da guerra no Oriente Médio, com o bloqueio do estreito de Hormuz pelo Irã, do outro lado da península. A Arábia Saudita realizou cerca de 40 ataques aéreos no Iêmen nas últimas horas, após recentes bombardeios dos rebeldes contra o reino aliado dos americanos. O Banco Central Europeu deve elevar as taxas de juros no bloco diante da disparada dos preços da energia e o risco de aumento da inflação. Analistas esperam que a principal taxa básica deve subir de 0,25% para 2,5% ao final de uma reunião de política monetária em Berlim. O barril de Brent, referência no mercado internacional de petróleo, voltou a ultrapassar a marca de 100 dólares na quarta-feira. Com as pesquisas apontando uma derrota nas eleições legislativas de meio mandato nos Estados Unidos em novembro, o presidente Donald Trump prometeu um dividendo de $5,000 para cada americano adulto se o Partido Republicano vencer o pleito. Ele não detalhou como pretende financiar a medida, que seria bilionária. Em uma convenção inédita do partido em Dallas, Trump pediu a mobilização dos eleitores nas urnas e disse que, na hora do voto, imaginarem o rosto dele nas cédulas. As pesquisas de intenções de voto antecipam resultados negativos para os republicanos, que enfrentam a crescente insatisfação dos americanos com o custo de vida no país e a guerra contra o Irã. Continue acompanhando as notícias no nosso site rfbrasil.com e tenham todos um excelente dia. 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
5: 7h40 no horário de Brasília. E agora nós vamos saber, olha, sobre a agenda dos presidenciáveis para esta sexta-feira, dia 11 de setembro. Vamos saber os detalhes. Quem traz é o repórter Alan Barbosa.
11: Confira agora a agenda dos candidatos à presidência da República para esta sexta-feira, 11 de setembro. Flávio Bolsonaro, do PL, vai estar em Manaus, no Amazonas, onde visita uma fábrica de motos. Lula, do PT, terá ato de campanha no Centro Histórico de Porto Alegre, no Rio Grande do Sul. Renan Santos, do Missão, tem ato de campanha na Bienal do Livro, em São Paulo. Ronaldo Caiado, do PSD, cancelou uma sabatina que teria em São Paulo para tratar de uma faringite aguda. Romeu Zema, do Novo, vai estar no Ceará visitando o bairro Fantasma Vila Velha, em Fortaleza. O candidato veterinário Wilson Grassi, do Democrata, participa de Semana da Administração na Universidade Anhanguera, na Unidade Itaquera, em São Paulo. Os candidatos Clariana Barão, do DC, Edmilson Costa, do PCB, escritor Augusto Cury, do Avante, Rui Costa Pimenta, do PCO, e Samara, do UP, não enviaram informações até o fechamento desta agenda. Agência Rádio Web, na cobertura das eleições 2026, Alan Barbosa.
5: 7h42. E olha, o fim de semana será de temperatura dividida no país. Vamos saber os detalhes com a Carolina Prazeres.
12: A previsão para este fim de semana indica que uma nova massa de ar frio deve avançar sobre o país e provocar outra queda nas temperaturas. A meteorologista da Tempo OK, Nádia Marinho, diz que essa frente fria irá trazer chuvas para o Paraná, São Paulo e Mato Grosso do Sul.
13: Como já vem chovendo alguns dias, o solo está muito encharcado. Isso aumenta o nível dos rios e acende o alerta para o risco de alagamentos em algumas cidades, principalmente nas capitais. O Rio de Janeiro e o sul de Minas Gerais também não escapam. A chuva começa já no sábado e se estende pelo domingo. Em alguns momentos deve ser forte.
12: Em Mato Grosso e Goiás, a chance de chuva é bem baixa. Marinho alerta os moradores do centro-sul do país para tirarem o casaco do armário, porque a temperatura vai cair.
13: Principalmente de sábado para domingo. Para você ter uma ideia, as máximas na tarde de domingo não passam dos 12 graus em Curitiba, 16 em São Paulo, 22 no Rio de Janeiro, em Campo Grande, e 25 em Vitória.
12: O calor continua firme em grande parte do centro-oeste.
13: Em Brasília, as tardes ficam quentes, com termômetros oscilando entre 30 e 32 graus. Já na região norte, os dias serão de bastante calor, mas com pancadas de chuvas isoladas no Amazonas, Acre e Rondônia, tanto no sábado quanto no domingo.
12: Marinho também diz que o Nordeste será a região mais privilegiada, com um fim de semana ensolarado. Em Salvador, o clima permanece agradável, com temperaturas à tarde na ordem de 27 a 28 graus. Ela faz um alerta para os estados entre o Rio Grande do Norte e o Maranhão. O calor será intenso, com máximas que podem atingir 38 graus no interior. Então, bebam água. Agência Rádio Web, produção e reportagem, Carolina Prazeres.
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5: 7h44, tem intervalo chegando agora, mas eu volto já trazendo as notícias do Tocantins. Eu te espero na volta.
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5: 7:48 no horário de Brasília, de volta agora com as notícias do Tocantins. Começou nesta semana o período para candidatos e partidos políticos enviarem à Justiça Eleitoral a prestação parcial de contas da campanha das eleições 2026. No Tocantins, o procedimento faz parte do calendário eleitoral e permite o acompanhamento das receitas e despesas de campanha. O TRE Tocantins também informa que o estado já registrou mais de 5.300 pedidos de transferência temporária para as eleições. As inscrições para o concurso público da Secretaria de Estado da Saúde do Tocantins foram prorrogadas até 17 de setembro. São 5.124 vagas destinadas a diferentes cargos e níveis de escolaridade. Os salários chegam a pouco mais de R$17 mil, conforme o cargo. A seleção é uma das maiores atualmente em andamento no estado e tem atraído candidatos de várias regiões. A comissão responsável pelo diagnóstico e reordenamento do Rodoshopping de Palmas decidiu estudar uma nova área para a implantação do complexo. A proposta considera uma área de até 5 mil metros quadrados. A mudança ainda está na fase de estudos, portanto, não significa que o Rodoshopping será transferido imediatamente. Em Palmas, o primeiro trecho da obra de requalificação da Avenida Tocantins recebeu pavimentação. A intervenção faz parte das obras de melhoria da infraestrutura viária e deve permitir a liberação do tráfego em parte do trecho que está sendo trabalhado. A prefeitura também informou que obras de drenagem na Avenida LO 14 entraram em nova etapa com o objetivo de solucionar problemas de alagamento na região norte da capital. A Fundação Municipal de Meio Ambiente de Palmas ampliou uma campanha para arrecadar frascos de vidro destinados ao armazenamento de leite materno. A campanha segue até dezembro e busca contribuir com a estrutura de armazenamento do leite utilizado na assistência às mães e bebês. A orientação é utilizar frascos adequados e seguir as especificações divulgadas pela organização da campanha. 7:50 agora e olha, as unidades de saúde da capital estão realizando atividades especiais durante o Setembro Amarelo, mês dedicado à prevenção do suicídio e à promoção da saúde mental. As ações incluem orientações, atividades voltadas à população e aos profissionais da rede. A recomendação é procurar uma unidade de saúde em caso de necessidade de atendimento e apoio. A OAB Tocantins abriu um programa de regularização de débitos, o REFIS. A iniciativa prevê desconto de até 100% sobre juros e multas e possibilidade de parcelamento da dívida em até 17 vezes. A medida é destinada aos inscritos que possuem débitos e desejam regularizar a situação junto à entidade. O Corpo de Bombeiros Militar do Tocantins estabeleceu novas exigências relacionadas à instalação de carregadores de veículos elétricos em imóveis no estado. As regras têm como objetivo aumentar a segurança das instalações e reduzir riscos de incêndio e outros acidentes relacionados ao sistema de recarga. A medida deve ser observada por proprietários, condomínios, empresas e responsáveis por instalações de carregamento. Os empregados da Caixa Econômica Federal iniciaram uma greve nesta quinta-feira. A paralisação afeta o funcionamento de agências em todo o Tocantins. Mesmo durante a greve, clientes podem utilizar canais digitais, aplicativos, caixas eletrônicos e outros serviços disponíveis, mas alguns atendimentos presenciais podem sofrer alterações. 7:52 E olha, a Prefeitura de Palmas informou que a capital cumpriu a primeira meta da busca ativa escolar do ciclo 2025-2028 do selo Unicef. A estratégia busca identificar crianças e adolescentes que estão fora da escola ou em risco de abandonar os estudos e promover o retorno e a permanência na rede de estudo, de ensino, perdão. E olha, 7:52, vamos falar sobre um projeto, o projeto Palmas Acolhe, que será realizado no sábado, dia 19 de setembro, de 7 da manhã até 1 da tarde, na sede da subprefeitura da região dos Aurenis e Taquaralto, no Jardim Aureni 3. A população terá acesso a serviços gratuitos, incluindo testes para hipertensão, diabetes, vacinação humana e também antirrábica, orientação jurídica, além de atividades esportivas, culturais, ambientais, pintura e jogos de realidade virtual. A programação é gratuita e voltada aos moradores da região. A prefeitura ainda deve divulgar a lista definitiva de serviços e orientações sobre documentação. 7:52 no horário de Brasília, e nós chegamos ao final de mais uma edição do Jornal da Manhã. Obrigada pelo carinho da audiência. Uma ótima e abençoadíssima sexta-feira para você. Um final de semana esplêndido, de muitas bênçãos e paz. A gente se encontra na segunda-feira, se Deus permitir. Grande abraço. Até lá.
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5: Em Palmas, 8:03.
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5: Olá, moçada, muito bom dia na paz do Senhor.
6: Bom dia!
5: Estamos no ar a partir de agora, iniciando mais uma edição do meu, do seu, do nosso programaço Paz e Amor. Hoje é sexta-feira, turma. Sextou, gordinho, aleluia, sextou.
7: É bom demais, Júlio.
8: Aí tem pressão.
5: Sexta-feira, sua linda, chegou com muita alegria. Já
8: ai,
5: são...
8: mas tá bom, tá refrescando.
5: Já são 11 de setembro, ano é 2026. Que hoje não falte fé no coração, alegria no rosto e gratidão nos lábios. A alegria do Senhor é a nossa força, turma. Super bom dia, um excelente final de semana pra você. Chegando já o final de semana, né?
8: O quê? Não
5: é? Desejamos que esta sexta-feira seja de bênção, de paz, de muitas alegrias e de proteção de Deus pra sua vida, pra sua casa, pros seus negócios. A gente só tá começando essa verdadeira festa do seu rádio que se chama
2: Paz e Amor.
5: Programas que vai com você até às 10 da manhã com muita alegria, interatividade. Já estamos preparando aqui o momento da palavra.
9: Glória! Deus.
5: Momento Kids também. Hoje a programação tá daquele jeito, do jeito que vocês gostam. Vem pra cá, o nosso WhatsApp tá liberadaço pra você interagir a partir de agora no 639-8420-6868. A vocês que estão me ouvindo, a vocês que estão curtindo a Paz FM em casa, no trabalho, no trânsito, a galera do comércio atacadista, varejista, aos servidores públicos, aos meninos da construção civil, ao meu compadre, minha comadre, a moçada que está ouvindo a gente na zona rural, muito bem-vindos. Ótima sexta-feira para vocês, meus amigos pastores, meus amigos padres, aos corretores de imóveis autônomos, imobiliárias, construtores, construtoras, todo mundo se encontra aqui na 89,9, 91,3, Paz FM, a Rádio da Família.
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5: Vamos convidar o homem da palavra refinada, pastor Diogo Vieira, para já trazer aquela palavra linda aos nossos corações, queridos. Momento da palavra a partir de agora aqui na Paz.
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11: Olá, amados ouvintes da Rádio Paz, a Rádio da Família. Nós estamos aqui no momento da palavra, nos alimentando com a Bíblia Sagrada, com as verdades de Deus. E nós temos aqui falando sobre a grande salvação no contexto de 1 Pedro capítulo 1, verso 3. Né? Nós estamos desenvolvendo essa temática tão abençoada, tão produtiva para a nossa vida, que é esse momento de estudo bíblico, que vai trazer uma saúde para a nossa alma, saúde para o nosso viver. Versículo 3 diz assim: Bendito seja o Deus e Pai de nosso Senhor Jesus Cristo, que segundo a sua grande misericórdia nos gerou de novo para uma viva esperança pela ressurreição de Jesus Cristo dentre os mortos. Nós estamos nos alimentando com essa porção da Bíblia, entendendo que aqui tem muitas verdades, tem muitas preciosidades, tem muitas glórias aqui que vão se exalar desse texto para nos fazer vitoriosos em Cristo Jesus. E um dos pontos que nós temos aqui é que Paulo, o Pedro, aliás, ele está bendizendo a Deus pela salvação. Isso é interessante. Ele diz assim, ó, bendito seja o Deus e Pai de nosso Senhor Jesus Cristo. O que que Pedro está dizendo? Ele começa bendizendo a Deus pela salvação que foi dada em Cristo Jesus. Ele está... O que é bendizer? Bendizer é falar bem, é observar boas características. Bendizer é louvar, é uma adoração com entendimento. Pedro está louvando a Deus pela salvação que foi dada aos homens. É uma contemplação do ato salvífico de Cristo em Deus, através de Cristo, pela ação do Espírito Santo. Nós vemos toda a Trindade envolvida no processo da salvação, e é como se a mente de Pedro começasse a contemplar a salvação e ela começasse agora a bendizê-lo, a expressar a adoração. Quando você olha para o ato salvífico de Cristo na cruz do Calvário, quando você olha para tudo aquilo que Deus fez através de Cristo Jesus, a forma como Ele vem, que Ele encarna, a forma como Ele vive nessa terra, que Ele participa das fraquezas, das fragilidades do homem, a forma... Ah, queridos, as outras coisas ficam tão supérfluas. Ah, querido, nós nos enchemos de tanta glória. Ah, querido, nós nos enchemos de tanta contemplação santa, a olhar para o nosso Criador encarnando por míseros, miseráveis. Ah, querido, como é gloriosa a doutrina da salvação. Ah, como a doutrina da salvação deveria ser o ponto, o cerne, a centralidade das nossas conversas, dos nossos assuntos. Ah, eu queria te chamar para o arrependimento. Você que fala sobre tudo menos sobre a salvação. Você que pensa sobre tudo menos sobre a salvação. Você que ocupa o teu tempo falando, pensando, labutando sobre tudo menos sobre contemplar, sobre a glória da salvação em Cristo Jesus. Queridos, não há um tema mais sublime, não há um tema mais glorioso, não há um tema mais bonito, não há um tema mais belo, não há um tema mais erudito, não há um tema que traz uma glória maior do que o tema da salvação. Ah, nós estamos hoje querendo ouvir tantas coisas menos sobre salvação, outras coisas nos atraem mais, mexem mais conosco, quando nós falamos sobre vitória humana, quando nós falamos sobre conquista humana, quando nós falamos sobre tantas outras coisas positivistas, que... Ah, isso enche a nossa alma, mas quando nós falamos sobre salvação, parece que é um tema tão retrógrado, parece que é um tema tão antiquado, um tema tão velho. Ah, parece que o tema da salvação não enche mais a alma do cristão, mas eu quero dizer, os elementos que estão envolvidos na salvação, são tão gloriosos, são tão grandiosos, que a nossa alma deveria se encher de gozo do Espírito Santo, ao ver o que está envolvido na salvação, o Filho de Deus vindo para morrer na cruz do Calvário. A cruz não ficou rota, a cruz não ficou velha, a cruz não ficou antiquada, a cruz continua sendo novidade, novidade de fala, novidade de assunto, novidade para a nossa alma, para a alma do cristão. É por isso que Pedro olha para esse ponto na história, para esse ponto, e ele bendiz ao Senhor. Os que santos, que são cheios do Espírito Santo, precisam bendizer ao Senhor pela glória da salvação. Deus abençoe você e toda a sua família.
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1: Muito bem, de volta por aqui, seu amigo Chicão, na área com você. Já são 8:18, 8:18, tá na hora de tomar o café da manhã. 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
0: Irmão, escuta só. Rádio Boa é Rádio Paz. Amém?
1: Amém. 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
7: Muito bem, de volta, 8 horas 32. Sextou, né, tio Ramos? Oh, até as crianças estão aí comemorando, né? Olha, não se alegre muito, não comece a gritar. Sextou, moçada! Antes de você comemorar a sexta-feira, dá uma olhadinha no gás aí, como é que tá. É, se a energia tá paga. A água. Eita, moçada, mas sexta-feira chegou e o dia está lindo, super agradável, manhã abençoada. E você, como é que tá? O dia tá bonito e você tá bem? Tá tudo tranquilo? Abençoado, como é que vai a família? Como é que vão os negócios? Estão tudo bem aí? Papai do céu tá cuidando? Interaja com a gente, eu quero saber como é que você tá passando aí. Eu sou curioso, né? Vocês sabem que Chico é curioso, então conte pra mim. O WhatsApp tá liberadaço, 639-8420-6868. Vai ser bom, não é, gordinho, receber a participação?
10: É bom demais, viu?
7: Essa turma aí que está em casa, que estão no trabalho, que estão me levando de carona no som do veículo, do carrão. Meus amigos caminhoneiros, carreteiros, aos motoristas por aplicativo, taxista, você que está transitando aí, trabalhando, passeando, mas o radinho tá ligado. É bom demais, bom demais. E agora? 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

0: 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Deixa eu dar uma olhadinha pra ver quem já chegou por aqui. E nós preparamos aqui lindas canções. Vamos tocar aí uma sequência de louvores lindíssimas pra alegrar sua manhã aqui na Paz FM. É, vamos fazer o seguinte: deixa eu abrir logo o mural aqui de eu decidi trazer, abrir logo a sequência de louvores. Daqui a pouco eu volto.
1: Nossa, que lindo.
0: Vamos lá então, Thales Roberto chega e canta bonito pra nós.
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1: Muito bem, alô, alô, alô, pra essa turma legal que tá chegando por aqui. Deixa eu ver quem já chegou. Olha só, o Ian passou por aqui, um forte abraço, Ian. Ótima sexta-feira pra você. O Lucas da Holanda também chegou aqui, meu amigo Luquinhas. Bom dia, meu amigo Chicão, na paz do Senhor Jesus. Estou aqui no serviço, ligado, né, com meus colegas de trabalho, né, coletores. O seu Zé, né? Seu Zé Aloísio, o Michel, o Michael, o Jonathan, né? O Jonathan. Estamos aqui de plantão, né? No Hospital HGP. Toca aí no Momento da Criança, Uma Vaca Avoadora, da cantora Sandrinha. E oferece para todos os ouvintes, né? Um excelente final de semana para você. Até segunda, meu parceiro. Nação Madureira, Unidade, Hierarquia e Disciplina. Luquinhas da Holanda chegando aqui, deixando seu alôzinho. Marco Antônio Barbosa também passou por aqui. A minha amiga Lucilene. Lucilene tá lá em Cristalândia, sintonizado. Um grande abraço especial para todos os irmãos da Igreja Comadesma aqui em Cristalândia. Um forte abraço para o pessoal da Comadesma lá em Cristalândia. Que Deus abençoe vocês. Mais um recadinho por aqui, deixa eu dar uma olhadinha aqui, olha só, o Eli Guimarães, né, olha, campeão mundial de jiu-jitsu, né, leva experiência e inspira alunos do projeto lá no setor Taquari, é isso mesmo. O Taquari em Palmas recebeu nesta quinta-feira 10 uma visita especial, né, de quem está construindo a sua história no jiu-jitsu. É o Júlio César Caetano, atleta tocantinense de 17 anos de idade e já é campeão mundial da IBJJF, né? Parabéns aí a moçada do setor Taquari que estão aí criando esses movimentos, levando o esporte, né? Artes marciais, jiu-jitsu para a comunidade. Parabéns. A unidade, a atividade aconteceu na associação AICCF, né? Onde existe um projeto de jiu-jitsu, onde atende crianças e adultos, todos de segunda a sexta-feira. Um forte abraço para os organizadores desse evento, né? Que sempre vem acontecendo ali no setor Taquari. Vamos então agora trazer mais louvores. Tem mais canções chegando no seu rádio. Daqui a pouquinho eu volto. Sai daí não, hein? Entre a Fé e a Razão, trazendo a arca. Esse louvor é lindo demais. Eu ofereço a todos vocês que estão sintonizados na paz.
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6: Em Palmas, 9 horas.
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6: De volta por aqui, 9 horas, 1 minutinho, 9 minutos. E muita gente curtindo as programações em casa, no trabalho, no trânsito. Quero mandar um forte abraço, desejar um excelente final de semana pra galera que está me ouvindo através da 91,3, né? Região Norte do Estadão do Tocantins, Araguaína e região. Super bom dia pra vocês aí. Ótimo final de semana. E você que se liga aqui na 89,9. É bom demais saber que vocês estão por aí, viu? Muita gente me ouvindo através do aplicativo da Paz FM. Uma moçada que já está no trabalho, né? Curtindo aí as programações através do app e também da rádio web, né? É, existe várias possibilidades, várias maneiras de você curtir as programações aqui da Paz FM. É o app, é a rádio web, é a 89,9, é a 91,3. Daqui a pouco nós vamos estar também na região sul, lá em Gurupizão de Açúcar, né? É. Vamos cobrir o estado inteiro do Tocantins. Ontem eu fiz uma brincadeira aqui, eu quero me desculpar com os torcedores do Vasco da Gama, né? O pessoal achou ruim, é, Chicão, brinca assim com o Vasco, não que eu falei que o Vasco tinha uma nova contratação, é pra reforçar o ataque, né? Contratou um jogador japonês, um homem bom de bola, viu? Tava olhando um retrospecto dele, viu, o Wilton Andrade? É, a nova contratação do Vasco é o Miyakuda Kitokaino, né? O nome do... Me acuda que tô caindo. É o pessoal do Vasco não gostou, não. Mas é só brincadeira, gente. Carmo. Nos anos 90, o Vasco contratou um jogador. Não sei se. Eu não me lembro de qual que era o país. Era eu sei que o nome dele era engraçado. Era Sempre Serviço, né? Sempre Serviço. Mas aí. Tem time que depois contratou esse jogador. Agora é o Miyakuda, né? Ei! Bom ou não?
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6: WhatsApp liberado, pode interagir com a gente, 639-8420-6868. Vai ser bom demais ter você por aqui participando, deixando seu alôzinho. É, vai ser sensacional. Vamos então, olha, deixa eu trazer algumas informações para vocês. 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E eu quero aproveitar, é claro, desejar um excelente final de semana pro meu ouvinte fiel, meu nobre amigo, o senhor Wilson, lá da Macpão.
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6: Brasil! Quero mandar um forte abraço pro meu amigo João, né? João finalizou a construção da casa dele, né? Você viu ali o Wilton Andrade? Ali naquela árvore ali do João de Barro, né? Olha a chegada da rádio. Ele fez a casinha dele lá. 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Como diz meu amigo Tchãozinho, um homem pode ter tudo na vida, mas se ele não tiver uma mulher baixinha e brava, né? Ciumenta. Com síndrome de querer tudo na hora que ela quer, ele não tem nada. A confusão.
2: Tu sai de problema, rapaz, já te falei.
6: Vamos fazer o seguinte, vamos trazer canções. Essa galera que tá ouvindo a gente quer ouvir louvor abençoado, então vamos nessa. 9:06. Pequenas alegrias, essa é boa, e você vai recordar aí, né? Do seu passado, da época de infância. Escuta esse louvor.

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1: Muito bem, de volta por aqui, seu amigo Chicão, Raimundão Tesoura Mágica, chegando por aqui. Valeu, Raimundo, aquele abraço pra você, meu queridão, super bom dia, que Deus te abençoe. Quem passou por aqui também foi a Maria Helena. Eita, o papai. Maria Helena do céu, quando eu vi aqui, da onde você tá falando? Chega, passou um ventinho aqui nas minhas costas, bem na titela, né? Ela tá falando da chácara Cipó. Gente, eu lembrei agora, vendo essa canção Pequenas Alegrias, eu lembrei de muita coisa, né? E quando eu lembrei do Cipó aqui.
2: Onde é que é esse daí,
1: meu? Ela é na chácara Cipó, minha amiga Maria Helena, aquele abraço, querida. Que Deus te abençoe, uma excelente sexta-feira pra você, tá? A Rosemeire também passou por aqui, tá ligadinha com a gente. Valeu, Rose, aquele abraço, minha amiga. Que Deus abençoe seu dia. Quem passou por aqui foi o Diogão também. Ei, Diogo, como é que você tá, meu parceiro? Tudo tranquilo? O Diogo tá ligado com a gente também, né? É, um ótimo dia pra você, um excelente final de semana. Mais gente chegando aqui, a minha amiga Marlene Carvalho, a irmã Marlene também passando por aqui. A minha amiga Marlene tá na 409 Norte, né? Ligadaça com a gente. A gente não consegue tocar áudio no ar, Marlene, mas olha, muitíssimo obrigado pelo carinho da companhia, viu, amiga? Que Deus abençoe você e a sua família, um excelente final de semana. Vamos trazer agora aquela sequência de moda sertaneja do jeito que vocês gostam. Essa vai pro meu amigo Arnaldo Sampaio na Chácara Pais e Filhos, para todos vocês que estão na zona rural curtindo a gente e para você que está na cidade também vai gostar de uma moda boa. Eu vou abrir a sequência com Daniel e Samuel, Viola Bola da Vez. Essa moda é boa, hein? Tá na pasta, bom demais.

0: Chegando agora, Anderson Barone, estou de volta. Louvor lindíssimo que você curte aqui no Paz e Amor. 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
1: Quer ir mais eu, amo, quer ir mais eu, vambora. Vamos nessa, meus amigos, minhas amigas. Estamos chegando ao final de mais uma edição do Paz e Amor, mas antes, deixa eu falar com você da Auto Peças Aguiar, lá onde você encontra o melhor para o seu carrão, o melhor para o seu veículo. 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Uma excelente sexta-feira para você. Estou indo nessa. O pastor Paulo Rodrigues está aquecendo a voz para comandar mais um campeão de audiências, que é o Manhã na Paz. Programaço que vai te fazer companhia a partir de agora. Mas segunda-feira eu volto, Papai do Céu nos permitindo. Que Deus abençoe e guarde a sua vida, sua família e seus negócios. E até segunda, Brasil!
2: Brasil!

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1: Opa, já tô por aqui, ó, bom dia, bom dia, bom dia. Gente, hoje é sexta-feira, sextou, sextou com alegria. Hoje é dia 11 de setembro, mais um programão por aqui, mais um Manhã na Paz, mais um campeão de audiência aqui na melhor, na Paz FM, a Rádio da Família, 89,9 FM para Palmas e toda a região. Alô, você que tá lá em Araguaína, 91,3 FM para toda a região de Araguaína. Uma ótima manhã para você, obrigado pelo carinho da sua audiência. Dia abençoado para você. Lembrando que o programa começa agora e a partir de agora é comigo, o pastor Paulo, te fazendo companhia até às 12 horas. Até o meio-dia, nós estaremos juntos aqui no Manhã na Paz. Louvar e agradecer a Deus por mais esse dia. Louvar e agradecer por mais esse programa, mais essa manhã, mais essa sexta-feira. Finalzão de semana chegou. Ótimo dia para você que tá em casa, tá no trabalho, tá na rua, tá no carro, aonde você estiver, bom dia. Lembrando que o nosso WhatsApp tá liberado, tá? WhatsApp liberado para você mandar sua mensagem, manda o seu alô, fica à vontade para participar. Pode colocar o seu pedido de oração daqui a pouquinho. A gente ora juntos aqui na Paz FM, a Rádio da Família, tá?
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1: Muito bem, gente. Lembrando que o nosso programa termina ao meio-dia e bem no finalzinho tem a oração do meio-dia que você não pode perder, tá bom? A partir das 11:40 da manhã estamos fazendo a oração um pouquinho mais cedo em razão do horário eleitoral obrigatório. A partir das 11:40 já tem a reflexão, a oração, você não pode perder. Então participa, fica aí no pezinho do rádio, não desliga o rádio, ao contrário, aumenta o volume aí, fala para alguém, fala para um amigo, fala para um membro da família, nos ajude a divulgar a Rádio Paz FM, fazendo assim você também estará contribuindo com esse trabalho de evangelização que é lindo, que é abençoado. Então, dia abençoado para você. Bora lá, bora tocar o programa. Já tem música aqui chegando. Já tem música chegando pra gente. É um medley pentecostal com Atos 2, Worship. Daqui a pouco eu volto. Não sai daí, o programa tá só começando. Até já.

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Opa, bom dia, bom dia. 10:24 aqui na Melhor da Paz FM. Já tô por aqui, ó. Ótimo dia pra você, uma ótima sexta-feira. Hoje, dia 11 de setembro. Mais um programão por aqui. Ótimo dia pra você. Você tá ouvindo Shirley, Cleiton Queiroz, Deus Tremendo. Agora tem intervalo, mas é rapidão. Vamos faturar e eu volto já, nossa.

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ótimo dia para você que tá ligado aqui na Paz FM, a Rádio da Família. Bom dia, uma ótima sexta-feira. Agora são 10:30 aqui na Melhor, na Paz FM, essa rádio que é tudo de bom, essa emissora que é a minha, a sua, a nossa, a emissora preferida. Ótimo dia para você, queridão. Ótimo dia, minha amiga. Para você que tá em casa, tá cuidando de tudo aí. Para você que já tá com feijãozinho no fogo, aquele barulhinho bom, né? Feijãozinho no fogo, aquela costelinha, aquele feijãozinho. Hoje, sexta-feira, finalzão de semana tá chegando. Um ótimo dia para você, ótima manhã para você. Obrigado pelo carinho da sua audiência. Obrigado pela fidelidade, tá bom? Obrigado pela fidelidade. Tem muita gente ouvindo todos os dias. São pessoas assíduas aqui no meu programa. Eu fico muito feliz por isso. 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Muito bem, e eu vou continuar porque tem mais recado. 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

Tô agarradinho na Rádio Paz FM aqui no Estadão do Maranhão. Então quero mandar um abraço, ele é um querido. Pastor Sormani é um querido, gente boa, sempre nos recebe tão bem quando a gente está no Maranhão. Abraço carinhoso com a gente sempre. Um gente boa, pastorzão, um homem de Deus. Quero mandar um abraço para ele, para sua família, para toda a igreja que ele está pastoreando, né? Para todos os irmãos, a igreja que está sob a sua liderança lá, se eu não estiver errado, ele vai me corrigir, mas eu acredito que é Santa Filomena, né? Então um abraço lá pro pastor Sormani, obrigado, queridão, muito bom dia, obrigado, continue ouvindo, tá? Não para de ouvir não, todo dia eu tô por aqui, ó, todo dia eu tô aqui. Eu só não venho no dia que o diretor libera aqui, né? Ele dá folga, ele não me dá folga, então sempre tô por aqui, tem folga. Gente, bom dia, quero mandar abraço lá pro o Irajamá, né? O Irajamá, agora acertei o nome, lá de Porto Nacional, ele tá por aqui, ó, tá sintonizado por aqui, mandou mensagem, obrigado, querido, ele e a esposa, a Ruth, tá na estrada, ouvindo a Paz FM, valeu, queridão, obrigado, valeu, abraço pro casal aí, tá? Quem mais passou aqui? Pera aí, deixa eu dar uma olhadinha no nosso mural de recados. Quero mandar um abraço lá para Maria José de Palma, que passou por aqui também, deixou áudio, já a gente vai ouvir. Quero mandar um abraço pro Lucas Holanda. Lucas Holandas passou aqui, bom dia na paz do senhor pastor Paulo. Mandem um alô pros meus colegas, o Aloísio, o Zé, o Michael ou Micael, é colega aqui do HGP, né? E a sua ovelha Francisca e todos os ouvintes da Rádio Paz FM. Tá na paz, tá bom demais, Nação Madureira, Unidade, Hierarquia, Disciplina. Valeu, queridão Lucas, tá lá no HGP trabalhando. Quero mandar um abraço para toda a turma do HGP, gente. Todo mundo que tá no HGP, um abraço especial. Eu sei que tem ouvintes aí, né? Esses tempos, há um tempo atrás eu tive no HGP para fazer visita e alguém lá me abordou, falou: ô, pastor, a gente ouve aqui o programa aqui no HGP. Então quero mandar um abraço pro pessoal da enfermagem, né? O pessoal, os técnicos de saúde lá, o pessoal da enfermagem, os médicos e os pacientes, né? Que estão internados lá por tempo já determinado, porque já vai sair, tá? Tem alguns pacientes que estão internados lá, brevemente vão sair, querendo Deus, e nós vamos orar para que Deus queira, né? Vamos orar para que você saia logo daí. Então, se tiver alguém no HGP internado me ouvindo nessa manhã de sexta-feira, um alôzão especial do pastor Paulo, beijão no seu coração, e já você tá fora daí, tá bom? Agradecer todo mundo aí do HGP, todo mundo que tá ouvindo a rádio. Quero mandar um alô lá pra galera da unidade de saúde, né? Das unidades, na verdade, das unidades de saúde. Um abraço para todos os colaboradores, servidores públicos aqui da nossa capital que trabalham na saúde aí, né? Trabalhando o tempo inteiro, se doando o tempo inteiro, pessoal das UPAs, UPA Norte, UPA Sul, todo mundo aí, obrigado, gente, valeu. Todo mundo da saúde, a rede particular, né? O pessoal da rede particular de saúde, um ótimo dia. Quero mandar abraço para todo mundo que tá trabalhando, tá ouvindo a Paz FM, tá sintonizado na melhor. Abraço especial para você, querido. Abraço especial para você que tá no trânsito, tá trabalhando, tá me ouvindo no aplicativo aí, o motorista de aplicativo, tá com rádio ligado. Hora ou outra, a gente fica sabendo que tem um motorista de aplicativo aí ouvindo a Paz FM. Alguém entra no carro e depois me fala: ó, entrei no carro ali e ouvi o seu programa. Então, obrigado você que me ouve. Quero mandar um alô especial para você que tá trabalhando e tá deixando o rádio ligado. E faz bem, hein? Faz bem. Né? Aproveita aí, porque é uma oportunidade de você evangelizar os seus passageiros que você está transportando. Então, um abraço, você está levando aí, né? De norte a sul, você que está nas largas avenidas de Palmas, né? Ouvindo a Paz FM, brigadão, obrigado, valeu, sintonizados por aqui, obrigado pelo carinho. 10:38 aqui na Paz FM, a Rádio da Família. Você pode participar no nosso WhatsApp, 639-8420-6868. Esse é o WhatsApp da Paz FM, a Rádio da Família. Manda um alô pra cá, fala com a gente, fala ao vivo, manda alô, manda abraço. Pode colocar o seu pedido de oração daqui a pouquinho, no finalzinho do programa. A gente ora juntos aqui na Paz FM, a Rádio da Família. Bora seguir? Tá chegando pra cantar pra gente Cassiane, né? Cassiane chegou aí, ó. Hino da Vitória. Daqui a pouquinho eu volto, não sai daí, até já.

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grita bem alto assim comigo: eu não vou parar de orar. Deus está dizendo para alguém aqui: volte a orar pela tua família.

0: Opa, bom dia, 10h58, aqui na Melhor, na Rádio Paz FM, para você que está sintonizado. Alô, você que está sintonizado e através da frequência 89,9 FM, para Palmas e toda a região. Bom dia, ótima sexta-feira. Você que está em Araguaína, 91,3 FM, bom dia, Araguaína. Ótimo dia para você que está sintonizado com a gente. 10h58, gente, Manhã na Paz tá por aqui, ó, tô aqui, ó, de boa, né, de boa, tranquilão, felizão, no microfone da Paz FM, nessa sexta-feira, dia 11 de setembro. Pastor Paulo, para você que chegou agora, bem-vindo, bem-vinda, sejam todos muito bem-vindos. Bem-vindos à programação da Paz FM, Rádio da Família. 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Muito bem, 11 horas aqui na Melhor para você não perder o horário. Bom dia para você que tá sintonizada, sintonizado por aqui na Melhor, na Paz FM, a Rádio da Família. Um ótimo dia para você. Quero mandar abraço para você, para a irmã, deixa eu ver aqui, ó. Bom dia, paz do Senhor. Eu já estou aqui ligadinha fazendo o almoço e ouvindo essa rádio maravilhosa. Eu peço oração para mim, para minha família. Ótimo final de semana a todos da rádio. É a irmã Jardel Barrolândia. Alô, Barrolândia. Ótimo dia para todo mundo aí, cidade de Barrolândia, muito obrigado. A diaconisa Cleonita passou aqui. Oi, Cleonita. Bom dia, ela passou por aqui, pastor Paulo, eu estou ouvindo e quero pedir uma canção. É, na verdade, pedi para passar uma canção aí. É aniversário, pois hoje é o dia do meu aniversário. Opa, Cleonita tá completando mais um aninho de vida hoje. Bora colocar aqui, eu acho que deve ser os parabéns que ela falou, né? Bora tocar? Pera aí, bora tocar aqui os parabéns pra Cleonita, ouvinte assídua aqui da Rádio Paz FM. Hoje tá completando mais um aninho de vida.
1: Parabéns, parabéns, parabéns pra você.
0: Muito bem, obrigado, valeu Cleonita, parabéns pra você. Parabéns para Cleonita, felicidade sempre. Nós desejamos tudo de bom, vida longa, bênção da parte de Deus. Que o Senhor, né, com suas infinitas misericórdias e bênçãos, possa derramar sobre a sua vida e te dar um futuro abençoado. Parabéns, querida Maria Luzia, lá do Santa Bárbara. Bom dia. Ela passou por aqui. Que Deus abençoe você e sua família. Obrigado, querida. Muito bom dia. Quero aproveitar e mandar um abraço para Maria de Lourdes, lá do Santa Bárbara, que sempre me ouve. Para Meire, né? A Meire, lá do Santa Bárbara, que também sempre está ouvindo. A Elismar, que já passou aqui, está lá em Porto Nacional, está sintonizada na Melhor. Quero mandar um alô para Ana Clara, na 1004 Sul, que sempre está me ouvindo. Oi, Ana. Ana Clara é minha amiga. Ana Clara é minha amiga e está sempre sintonizada na Paz FM, está sempre ouvindo a rádio. Ana Clara, bom dia, bom dia, bom dia, bom dia, bom dia, beijão no coração, tá? Um abraço para a vovó dela lá, para a vó Val, né? Para a Val, que é a avó da Ana Clara. Um abraço para a Cleonita lá no Bela Vista. Um alô para todo mundo me ouvindo em outras cidades do Estadão do Tocantins, sintonizados por aqui na Melhor. Alô, você em Porto Nacional, alô, Porto Nacional. Alô, Escola Brasil, alô, Nova Pinheirópolis, todo mundo que tá por aí ouvindo a paz. Quero mandar abraço para você lá em Brejinho de Nazaré. Alô, irmã Elisete. Alô, Brejinho. Alô, Ipueiras. Abraço para todo mundo por aí. Quero mandar um abraço lá pro meu amigo, deixa eu ver aqui, meu amigo José Luiz, é isso, Silvanópolis. Pastorzão lá, que tá sempre sintonizado por aqui, tá sempre me ouvindo. Pastor lá da nossa igreja Madureira, lá em Silvanópolis. Abraço para você por aí, todo mundo. Abraço também para você que tá ouvindo lá em Santa Rosa. Quero mandar um alôzão lá pro pastor Gervásio, lá em Santa Rosa do Tocantins, né? Pastor Gervásio, e toda a igreja, todo mundo, todos os ouvintes aí em Santa Rosa. Aproveitar e mandar um alô para Cangas, né? Que é distrito lá de Santa Rosa. Um ótimo dia para todo mundo por aí. Ótimo dia para você que tá aqui na capital, a capital mais jovem, mais incrível do Brasil. Alô para você que tá em Luzimangues, distritão de Porto Nacional. Quero mandar um abraço carinhoso para você que tá lá em Taquaruçu, distrito de Palmas, né? Abraço para você em Barrolândia de novo, né? Mas em Buritirana, distrito também de Palmas. Alô, Buritirana. Quero mandar um alô lá pro São Francisco, lá pro São João, né? O pessoal que tá aí ouvindo a gente, sempre temos uma audiência boa lá pro Agrotins. Quero mandar abraço também por o Agrotins. Ótimo dia. Todo mundo que tá por aí sintonizado aqui na Paz FM. Alô, Taquari, né? O pessoal do Taquari. Alô, pessoal lá do Flamboyant 1, Flamboyant 2. Ótimo dia. Quero mandar um abraço lá pro Recanto das Araras, onde tá minha amiga Isaura, né? Ô, minha amiga Isaura, lá do Recanto das Araras, né? Recanto das Araras 2, mas também mandar um abraço especial pro Recanto das Araras 1, lá na região sul de Palmas. Todo mundo tá por aí, no Laila. Alô, Laila! Alô, Vale do Sol, Maria Rosa, Morada do Sol, Sol Nascente, todo mundo que tá por aí, onde tiver sol e tem em todo lugar, né? Então, ótimo dia para todo mundo. Um abraço especial para você no Santa Fé, lá no Santa Bárbara eu já mandei abraço, lá pro Santa Helena, abraço lá pro Janaína, todo mundo que tá ouvindo a Paz FM aí na região sul de Palmas. É claro que não vou lembrar de todos os lugares. Bertaville, quem mais tá por aí? Abraço especial pro setor aeroporto, muita gente por aí, lá no Aureni, né? 3, 4, Aureni 2, Aureni 1, lá pro Irmã Dulce, abraço especial para todo mundo que está sintonizado na Paz FM. Uma alegria imensa que a gente sente aqui de saber que tem tanta gente ouvindo o programa nessa manhã de sexta-feira. Quero mandar abraço especial para você que está me ouvindo lá em Lajeado, para você que está nas chácaras, na beira do lago, ouvindo a Paz FM, você em Miracema, você em Miranorte, alô cidade de Tocantinha, alô Tocantinha, abraço especial lá pro Vale do Araguaia. Eu quero mandar um alô para Paraíso. Paraíso, pastor Wellington Mota, né? Paraíso, presidente lá da nossa igreja, Assembleia de Deus Nação Madureira, lá em Paraíso. O Lamarque sumiu, né, rapaz? Lamarque sumiu. Cadê você, Lamarque? Sempre participava por aqui, sumiu. A Cleonice também, aí da região de Paraíso, sumiu. Gente, aparece aí, dá uma alôzinha aí pra nós, tá bom? Um abraço especial. Eu sei que você tá ouvindo, mas fala comigo aí. Abraço especial pra Paraíso, Pugmil, a Ana, tá? A irmã Ana já passou aqui, ó. A irmã Ana já passou. Bom dia, pastor Paulo. Passando essa mensagem, coloca aí o nome da minha família na oração. Vamos orar. Daqui a pouquinho, a Ana, que tá lá em Pugmil, participando por aqui, já a gente ora, tá? Daqui a pouquinho, já. Quero mandar um alô especial também, quero mandar agora lá para Araguaína. Alô, Araguaína, né, pessoal? Olha que bacana, né? A Rádio Paz está transmitindo a sua programação simultaneamente em duas frequências aqui no Estadão do Tocantins. E daqui a pouco em três, porque já a gente também vai chegar em Gurupi. Mas por enquanto, hoje já estamos em 89, né? 89,9 e 91,3, né, pastor? Mas por que lá em Araguaína é diferente? É porque é outra praça, né? É outra praça de comunicação. Então, mudou a praça, muda a frequência. Então, se você colocar aqui em Palmas 91,3, pode até cair em outra rádio, mas não na Paz FM. Aqui em Palmas, para essa praça aqui da região central do estado, é 89,9. Região de Araguaína, depois de Colinas. Chegou em Colinas ali, ó. Chegou em Colinas, você já pode sintonizar. Para quem conhece bem aí, chegou em Colinas, já pode sintonizar 91,3. E você, a partir de Colinas, saiu de Colinas, anda pouco, não anda muito não. Você já começa a ouvir a Rádio Paz FM. Então, para quem está Araguaína, para quem está em Nova Olinda, Vanderlândia, Filadélfia, Babaçulândia, Santa Fé do Araguaia, Xambioá, Aragominas, Carmolândia, Araguanã, Bandeirantes do Tocantins, Muricilândia, Darcinópolis, Piraquê, todas essas cidades recebendo a cobertura maravilhosa da Paz FM, a Rede Paz de Comunicação, tá bom? Rede Paz de Rádio, essa rádio que é tudo de bom, agora funcionando aí simultaneamente aqui na Praça de Palmas, na Praça da Região Central do Estado e também na Praça da Região Norte, lá em Araguaína, né? 91,3 em Araguaína. Um abraço especial para quem tá na região norte, sintonizados por aqui. Quero mandar um abraço, quem foi? Pastor Cantos, parabéns para o meu filho que hoje completa 30 anos. O nome dele é Francisco Emerson, aqui do Santa Bárbara. Ok, a irmã Antônia, né? Mantônia tá pedindo para cantar parabéns pro filhão, pro Francisco. Bora lá, é aqui agora. Mandou, vamos tocar agora.
1: Parabéns, parabéns, parabéns pra você.
0: Muito bem, tá aí, ó. Parabéns pro nosso amigo Francisco, que tá sintonizado por aí, deve estar ouvindo a Paz FM. E a mamãe dele, Antônia, né? Tá desejando aí felicidades. E nós aqui da Paz FM aproveitamos e também desejamos muitas felicidades. Francisco Emerson tá completando hoje 30 aninhos, né? 30 anos, né? Há três décadas, coisa boa, né, gente? Quem mais? Quem mais passou aqui? Peraí, deixa eu abrir aqui. Cadê? Vamos olhar aqui. Aqui é de Itaquaruçu, a irmã Joana, 92 anos. E a família estão mandando aí um feliz aniversário para a irmã Cleonita. Ok, Deus continue abençoando a vida do senhor e o vosso ministério. Obrigado, Clemência. Obrigado, Givaldo. Todo mundo lá em Itaquaruçu. É, irmã Joana, lá de 92 anos, toda a família, ouvindo a Paz FM, a Rádio da Família. Bora lá? Essa é a Rádio da Família, né, gente? É por isso que por toda parte tem famílias ouvindo a Paz, porque, de fato, literalmente, ó, essa é a Rádio da Família. Todo mundo pode ouvir, papai pode ouvir, mamãe pode ouvir, a criançada toda pode ouvir, vovô, vovó, titio, todo mundo se reúne ao redor do rádio para ficarem conectados com a gente, porque é uma programação abençoadora, curadora, transformadora, edificadora. Essa é a programação da Paz FM, por isso que é bom ouvir a Paz, uma programação que edifica, né? Uma programação que não deturpa, né? De maneira alguma, que não influencia negativamente, né, o caráter de ninguém. 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E agora tem intervalo, mas rapidão eu volto, não sai daí, até já.
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3: A Operação Resgate 5, força-tarefa coordenada pelo Ministério do Trabalho e Emprego para combater o trabalho análogo à escravidão, resgatou 479 trabalhadores de condições degradantes em todo o país. Entre eles estavam 75 mulheres, 13 crianças e adolescentes e 66 migrantes de países como Argentina, Uruguai, Paraguai e Bolívia. Para o procurador do Ministério Público do Trabalho, Luciano Aragão, o número de pessoas resgatadas e a diversidade das atividades envolvidas revelam a dimensão do problema no país.
4: O alto número de resgates, mais de 450 trabalhadores, demonstra que o problema da escravidão contemporânea persiste em nosso país e que é necessário cada vez mais a intensificação de esforços para combater essa violação de direitos humanos.
3: Entre o 1º e 31 de agosto foram realizadas 231 ações fiscais em todo o país. A região sudeste concentrou a maioria dos resgates, com 267 trabalhadores, sendo 208 em Minas Gerais. No meio rural foram 292 trabalhadores resgatados, principalmente em atividades agrícolas, como cultivo de café, cebola e batata. A construção civil também esteve entre os setores com maior número de resgates. Entre os casos, uma trabalhadora doméstica de 51 anos foi resgatada em São Paulo após décadas trabalhando sem registro e sem salário regular. Em Minas Gerais, trabalhadores migrantes foram encontrados em uma fazenda de batata sem registro, água potável e equipamentos de proteção. Ao todo, mais de R$1.400.000 foram pagos em verbas trabalhistas e rescisórias. Os trabalhadores também receberam o seguro desemprego especial. Agência Rádio Web, produção e reportagem, Janaína Oliveira.
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0: Muito bem, 11 horas e 37. Fernandinho, santo para sempre. Canção que nós acabamos de ouvir agora. 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Bora lá, quero mandar um alô lá pro Luiz Donizete no Lago Sul, que tá sintonizado aqui ouvindo a Paz FM. Obrigado, querido, muito bom dia, obrigado pela fidelidade sempre, ele que tá todo dia aí ouvindo a Paz FM, sempre sintonizado aqui, ó.
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0: No Manhã na Paz. Bora, já é 11 horas e 38, já vamos orar, né? Já são 11 horas mais 38, quase 11:40, e eu quero convidar você nesse momento pra gente refletir um pouco, né, gente? É, meu amigo, pra você que tá aí do outro lado, sintonizado na melhor, na Paz FM, a rádio da família, essa rádio que é tudo de bom, um ótimo dia pra você, obrigado. Eu não sei como que tá por aí, o que que você tá passando, mas eu quero convidar você nesse momento para que nós possamos refletir, né? Um momento maravilhoso de oração, momento de nós colocarmos a nossa fé em ação, né? Momento de nós colocarmos a nossa fé em ação aqui na melhor. Vamos orar? Vamos. Introdução aí com essa canção, ó, Clamo Jesus, Marcelo Marques.

0: Opa, 11 horas e 45. Ótimo dia pra você que tá ligado aqui na Paz FM, a Rádio da Família. Você tá ouvindo Marcelo Marques, Clamo Jesus, essa canção é linda, hein? Quero convidar você nesse momento para que nós possamos orar juntos, aqui na melhor, na Paz FM, finalzinho do programa nessa sexta-feira, aonde você estiver. Eu quero convidar você nesse momento para que nós possamos clamar juntos. Eu creio, tenho certeza absoluta, que Deus está neste lugar, recebendo a nossa oração. Então, onde você estiver, vamos clamar juntos, no nome do Senhor Jesus. Livro de 2 Crônicas, capítulo 32, e o verso 20 diz assim: porém o rei Ezequias e o profeta Isaías, filho de Amós, oraram por causa disso e clamaram ao céu. Então o Senhor enviou um anjo que destruiu todos os varões valentes e os príncipes e os chefes no arraial do rei da Síria, e este tornou com vergonha de rosto a sua terra, e entrando na casa do seu Deus, os mesmos que saíram das suas entranhas o mataram ali a espada. Eu quero nesse momento orar em favor da sua vida, clamar a Deus em favor da tua casa. Texto que nós lemos dá para nós essa base que a gente precisa, esse fundamento, porque às vezes as pessoas elas desistem de orar porque deixam de acreditar que a solução vai chegar, que o problema vai ser resolvido, que a doença vai embora. E as pessoas, algumas, eu não estou dizendo todas, não é generalizando, mas há uma parte que desistem de orar. O rei Ezequias e o profeta Isaías oraram por causa disso e clamaram ao céu. Então o Senhor enviou um anjo que destruiu todos os varões valentes e os príncipes e chefes do arraial do rei da Síria. Eu quero dizer a você que aonde tem oração, aonde tem clamor, tem operação divina. Aonde tem justo clamando, tem Deus trabalhando. Quando o justo ora, o céu responde. Quando o justo ora, o céu trabalha. Eu não sei quais os valentes que você está enfrentando neste dia. Eu não sei quais os valentes que você está tendo que enfrentar nos últimos meses. Eu não sei quais os valentes que você está enfrentando nesse ano de 2026. Talvez você começou lá no início do ano, lá em janeiro, enfrentando algumas situações difíceis, e ainda enfrenta até hoje. O ano já está caminhando para a sua reta final. Mas nós vamos continuar orando, porque a oração, o clamor move o céu. O clamor move o coração de Deus. Talvez você cansou de orar, mas eu quero liberar uma palavra a você: não desista de orar. Não pare de orar. Independente do que você está vivendo, isso vai passar. Independente do que você está passando aí, do que você está vivendo, do que você está vivenciando, tudo isso vai passar. Eu creio em Deus que o que você está vivendo, contexto adverso que você está passando, isso aí é uma questão de tempo. Deus entrará com providência nessa situação. Eu convido você para que nós possamos levantar um clamor ao céu. E eu sei que Deus, assim como ouviu a oração e o clamor aqui, no texto que nós lemos, Deus também ouvirá o nosso clamor e a nossa oração. E situações difíceis que você está vivendo serão anuladas. Eu profetizo, tendo como base a palavra de Deus, adversidades, percalços, doenças, tudo que você está vivendo, que está te machucando, eu profetizo que isso será destruído pelo poder do clamor, pelo poder que há no nome do Senhor Jesus, por meio da oração. Então não desista de orar, não cesse de clamar, não pare de clamar, não pare de levantar o seu clamor aos céus, não pare de suplicar. A oração, ela move o coração de Deus. O povo no Egito clamaram por muitos anos, mais de 400 anos. Mas houve um momento, houve um tempo, e o tempo é o tempo de Deus. Eu não posso de maneira alguma querer mudar isto, porque o que Deus planeja é muito melhor do que o que nós planejamos. E depois de muito clamor daquele povo, Deus levanta um líder, Deus prepara alguém, Deus prepara terreno, Deus prepara corações, Deus prepara ferramentas e Deus livra o povo daquele ambiente de escravidão. Aqui Deus ouviu a oração e destruiu varões valentes. Deus vai entrar com providência na tua casa e na tua vida, e aquilo que você está vivendo, que está machucando, que está doendo, que está dolorido, que está difícil de suportar, eu creio que por meio da oração Deus vai destruir, será anulado, será desfeito. Eu creio que por meio do clamor isso será desfeito. E se você crê, eu convido você nesse momento para clamar a Deus juntamente comigo. Vamos unir a nossa fé agora, e tudo que está de pé na tua frente, eu não sei qual é o gigante, eu não sei qual é o valente, eu não sei qual a adversidade que você está enfrentando hoje, mas eu quero liberar esta palavra profética para a tua vida, eu quero liberar essa palavra profética na tua casa, no teu ministério, na tua igreja, independente da adversidade ou do valente que você está enfrentando, através do clamor, Deus irá destruir. Eu quero convidar você para orar no nome do Senhor Jesus. Eterno Deus e soberano Pai, nós estamos, meu Pai, na tua presença mais uma vez, Senhor. Nós clamamos, meu Pai, a ti agora. Há muitas pessoas que estão comigo agora, homens e mulheres, famílias. Deus, nós levantamos um clamor profético, meu Pai, neste horário. Nós levantamos um clamor profético por cura, por milagres, pelos... Senhor, nós levantamos um clamor para que o sobrenatural do Senhor aconteça. Essa sexta-feira pode ser marcada por curas e milagres. Esse dia 11, meu Pai, pode ser marcado por curas e milagres. E nós estamos aqui, meu Pai, com o coração aberto, contrito, quebrantado na tua presença. E eu faço isso com todo temor e tremor. Nós entramos na tua presença, ó Pai, e pedimos ao Senhor neste momento. Vai operando milagres e maravilhas. Vai curando o enfermo. Deus, entra, meu Pai, nesta batalha juntamente com essa pessoa. Tem vidas que estão fragilizadas, tem pessoas que estão cansadas, tem pessoas que estão oprimidas, sobrecarregadas, tem pessoas, meu Pai, que não suportam mais, não aguentam mais. Está difícil para essa mulher, está difícil, meu Pai, para essa pessoa, está difícil para esse homem, e nós levantamos um clamor nesse momento. Eu aqui no rádio, na emissora, no estúdio, essa pessoa na sua casa, no seu carro, nós fazemos agora uma corrente espiritual de oração, uma corrente forte, inquebrável, sustentada, meu Pai, Senhor, pela fé que nós temos no Senhor. Deus, nós levantamos o nosso clamor agora e nós te pedimos, Senhor, entra com providência agora nesta causa, entra com providência agora nesta causa, Deus, entra com providência agora nesta causa. Se é enfermidade, meu Pai, vai curando agora. Se é um problema na família, vai restaurando agora. Deus, se é um problema no casamento, meu Pai, vai curando, vai resolvendo, vai libertando, liberta cativos, encarcerados espirituais. Deus, entra com providência na casa dessa pessoa agora, vai operando milagre na casa dela. Deus, vai tirando agora, meu Pai, tudo aquilo, meu Pai, que tem causado, Senhor, ou que tem causado, meu Pai, divisão, tem causado briga, tem causado, meu Pai, problemas dentro da casa dessa pessoa. Deus, vai, Senhor, vai eliminando agora, vai destruindo tudo isso agora. É o que eu te peço no nome do Senhor Jesus. Pai, nós oramos para que, meu Pai, harmonia, meu Pai, nesta casa casa possa retornar, essa família triste, essa pessoa que está angustiada, essa pessoa que está, meu Pai, magoada, essa pessoa que está vivendo com transtornos emocionais, essa pessoa que está depressiva, essa pessoa, meu Pai, que não consegue lidar com essa situação emocional, ela já não sabe mais o que fazer, mas nós levantamos um clamor, meu Pai, eu uno a minha fé com a fé dessa pessoa, eu me coloco como intercessor da alma dessa pessoa agora, vai, meu Pai, vai operando o milagre de dentro para fora, no nome do Senhor Jesus. Deus, opera o milagre, Papai, restaura vidas, restaura, meu Pai, almas que estão, meu Pai, abatidas, aflitas, angustiadas, pessoas com medo, com traumas, cansadas, Deus, pessoas que não conseguem mais sonhar, planejar, estabelecer metas, pessoas que não conseguem mais, Senhor, fazer simples atividades, Deus, eu estou orando agora, no mundo espiritual, vai quebrando, meu Pai, tudo isso, vai quebrando, meu Pai, as maldições, vai quebrando, Senhor, os ferrolhos, as algemas, os cadeados, as cadeias, meu Pai, quebra as cadeias agora, quebra as cadeias espirituais da maldade, vai libertando vidas que dependem, meu Pai, de uma libertação agora, opera com milagre, meu Pai, na casa dessa pessoa, aonde houver alguém agora, ouvindo esta oração, aonde a minha voz estiver chegando, que esta minha voz chega, meu Pai, agora, Senhor, como voz profética, na casa, na empresa, aonde essa pessoa estiver, e aonde tiver o mal, na casa, no corpo, Senhor, aonde houver, meu Pai, o mal, Senhor, arranca agora, nós oramos para que o mal seja desfeito, seja anulado, seja, meu Pai, agora queimado, destruído por meio do teu nome, Senhor, pelo poder que há no teu nome, assim nós oramos, ó Pai, e nós ministramos a bênção do Senhor sobre a vida dessa mulher, a vida deste homem, sobre a vida dessas pessoas que estão orando conosco agora, no nome do Senhor Jesus. Um forte abraço a você. Nós terminamos esse momento e esta oração, crendo que muito o Senhor fará em favor da tua vida. Se você crê, recebe, no nome do Senhor Jesus. Final de semana abençoado a todos. Na segunda-feira a gente está de volta. Até lá.
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2: A Associação dos Membros dos Tribunais de Contas do Brasil apresentou uma proposta para ampliar a transparência no uso de recursos públicos em eventos festivos e na contratação de apresentações artísticas. A iniciativa foi apresentada ao deputado federal Miguel Ângelo e deu origem a um projeto de lei que começou a tramitar na Câmara dos Deputados. A proposta foi elaborada pela Atricom a partir da experiência dos Tribunais de Contas na fiscalização desse tipo de despesa. O objetivo é prevenir irregularidades e permitir que a sociedade acompanhe com mais clareza como o dinheiro público é utilizado. Entre as medidas previstas está a exigência de justificativa antes da contratação. O gestor deverá informar, por exemplo, a finalidade do evento, o valor estimado e a origem dos recursos. Também deverá demonstrar que a despesa não vai comprometer a continuidade de serviços públicos essenciais. O projeto prevê ainda a divulgação de contratos e de informações como o artista ou o grupo contratado, os valores envolvidos e a origem dos recursos. O texto não estabelece limites ou tetos para os gastos e não interfere na escolha dos artistas. A proposta busca garantir que as contratações sejam planejadas, justificadas e transparentes. Siga a Tricom nas redes sociais. Agência Rádio Web. Produção e reportagem Isabela Pesce.
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11: Queridos irmãos e amigos, nós estamos mais uma vez retornando ao estudo da palavra de Deus.
12: Talvez esta palavra que Deus tenha nos dado para falarmos sobre a inquietude ou a solicitude ou ansiedade, todos sinônimos, e eu vou colocar para nós aqui: não estejais ansiosos por coisa alguma. Talvez essa mensagem tenha chegado ao nosso coração, porque mais um ano está indo embora, né? E muitas coisas que a gente planejou parece que não deu certo, outros deu certo, outros foram além da expectativa, enfim. Na verdade, entra ano e sai ano, né? E nós somos da mesma forma, buscando, buscando, buscando, e parece que o nosso saco nunca enche. E é assim a vida toda. Os dias vão se passando e a ansiedade, ela vai tomando conta. E antes de nós entrarmos na palavra aqui, esta carta aos Filipenses parece que é um paradoxo. Paulo preso, se preparando para morrer, ele mesmo dizendo: eu já estou sendo oferecido por aspersão de sacrifício, o tempo da minha partida está próxima, né? E ele já sabia destas coisas, mas a carta dele toda é falando sobre alegria, regozijai-vos, a nossa cidade está no céu, não estejais solícitos, não andeis ansiosos. Lá no capítulo, quando ele começa a carta dele, na verdade, lá no versículo 4, no versículo 4 do capítulo 1, ele diz assim: fazendo sempre com alegria oração por vós. Cara preso e orando por quem está lá fora, orando com alegria, sempre com alegria. Eu ainda sonho com avivamento em Palmas, no Tocantins. Eu ainda sonho com isso. E é um avivamento que ele vai passar, com certeza, pela alegria dos irmãos, pela paz, pela não ansiedade e com coisas parecidas. Eu ainda imagino que a igreja do Senhor Jesus será uma igreja alegre, uma igreja contente, voltada para as coisas do céu. E antes de nós falarmos sobre ansiedade, porque ansiedade, na verdade, é uma das três palavras que está regendo o mundo atual. Tem três palavras que estão regendo o mundo atual. A primeira é depressão. A segunda é estresse. E a terceira é ansiedade. Todos nós estamos vivendo essas três coisas. Um vive uma parte maior de uma, outra parte maior da outra, mas estamos vivendo desta forma. O crente que é crente mesmo, ele está vivendo muitos problemas. Eu não estou dizendo daquele crente que é Maroleve, que é levado de toda forma. O vento está tocando para cá, eu vou, o vento está tocando. Não, não estou falando desse crente que vem para a igreja comprar o pombinho, né, pastor? Comprou o pombinho já está aqui, o negócio já está ali, já vem com o dinheirinho pronto, arrumado. Não, não estou falando desse. Eu estou falando daquele crente que vem para cá e ele realmente é crente porque ele tem um desejo na vida dele. Ele sabe que o mais importante aqui nesta terra, nesse mundo que nós estamos vivendo aqui, é ter o seu nome escrito no livro da vida. É aquele que está se preocupando com isso. As outras coisas, o próprio profeta, o próprio profeta, ele já falou, ele disse: ainda que a figueira minta, ainda que não haja vaca no curral, ainda que não haja produção de nada, esse é o crente que nós esperamos que todos nós sejamos. O crente que, embora o trem tá tudo bagunçado, tá tudo difícil, tá tudo complicado, mas ele não abre mão de servir a Deus. Ele não abre mão de andar nesse caminho. Ele entende perfeitamente que para onde iremos nós? Para onde iremos nós? Se só ele tem a palavra da vida eterna. Então ele sabe que não tem jeito, é por aqui. Então, essas três coisas hoje, ansiedade, depressão e estresse, ele está comandando nossa vida. E antes de falar da ansiedade, que hoje é um dos problemas mais graves, eu quero falar um pouquinho para vocês sobre a depressão, porque isso vai, é uma sequência de coisas. Ora, depressão, quase todos nós temos ela. Às vezes uma pessoa num grau mais elevado, outra menos, outra mais, e outra às vezes está numa situação difícil. Por quê? Porque a depressão, ela vem porque as pessoas são machucadas. E quem é crente verdadeiro hoje que não está machucado? Qual é o crente verdadeiro hoje que não tem, de alguma forma, um ataque do adversário? O adversário, ele não vai parar em tempo algum. A Bíblia diz que ele está em derredor, ele está caçando. Ao lugar aonde ele veio, comandou um tempo aqui, o corpo, e aí tiraram ele por algum motivo ou outro, ele foi embora. Mas ele está rondando, porque ele tem 6 amigos doidinho para juntar com ele e vir e assumir aquele corpo. E não sou eu que digo isto, é o Senhor Jesus que diz que aquele espírito vindo, achando a casa vazia, ele vai buscar mais uma turma lá para vir com ele. Então, quem é de nós hoje que não temos ou não tivemos um problema na vida, no passado, muito difícil, dificuldade de se libertar daquelas marcas, das feridas deixadas por acontecimentos, o pai que abandonou o filho que aconteceu, deixou de acontecer, coisas parecidas, todos ou quase todas as pessoas na vida carregam uma marca, carregam, na verdade, feridas deixadas por acontecimentos que às vezes até já estão até perdoados, mas esse negócio, vez por outra, ele vem. E essas feridas deixadas com mais, deixam mais feridas, porque via de regra, essas feridas são deixadas por pessoas que eu, você, nós, ninguém aqui, todas as pessoas da terra são a mesma coisa, mas elas são deixadas por pessoas que nós imaginamos, ou pelo menos imaginávamos, que jamais poderia fazer aquilo com você, com a gente. São feitas por pessoas dessa forma, que jamais poderia fazer com você, porque o amor que você dedicava, a consideração que você tinha, o respeito, a confiança que tinha por essa pessoa era tão grande, que nós, as pessoas normais hoje, a igreja, ela na verdade é incapaz de acreditar que aquela pessoa poderia fazer isto. E via de regra, essas pessoas deixam essas marcas. É como se fosse assim, esses dias um irmão dissesse uma palavra para mim que eu fiquei rindo. Ele disse: pastor, a traição é daquela pessoa que mais está perto de você, que mais gosta de você, que você mais gosta dela. Por que isso? Aí eu disse: irmão, é porque se fosse de uma pessoa distante, lá de longe, não era traição. Não era. Você não estava esperando isto. Então, todas as pessoas, ou quase todas as pessoas, uns mais, outros menos, teve dificuldade de perdoar o pai, a mãe, o filho, o irmão, o marido, a mulher, enfim, tiveram essas dificuldades aí. Daí, nós passamos, quando falo nós, todos nós aqui, nós nos passamos a medir ou nos mensurar e nos desvalorizarmos a tal ponto de que nós não conseguimos reconhecer que Deus te fez uma pessoa boa, perfeita, bonita, e a depressão vai destruindo essas coisas todas. Quantas pessoas não querem mais saber da vida por conta disto? Ora, eu estou falando da causa da depressão, mas agora a consequência, ela deixa essa pessoa sem vontade de comer, de beber, de dormir, de ver gente, de conviver em família, né? Deixa as pessoas dessa forma, querendo se trancar em um quarto, ou se trancam dentro de si mesmo, querendo a morte. Isso não acontece com os crentes aqui hoje, não. Isso aconteceu com quantos? Lembra de Elias? Parece que um homem daquela maneira, um homem daquela estrutura, jamais poderia pensar em viver problemas dessa natureza. Mas ele viveu. Tiago chega ao ponto de dizer assim: olha, Elias era um homem igualzinho a gente mesmo, igual a nós. Ele não abriu mão disso. Então essas consequências são nefastas. Muitos perdem a vontade de trabalhar, outros não conseguem vencer a vergonha, eles saem sem saber para onde vai. Às vezes viram mendigos, andarilhos, moradores de rua. É só com você conversar com algum mendigo para você ver o que aconteceu com ele. Esses dias eu parei aqui e conversei já duas vezes com o pessoal, e eles foram me contar a história deles. Exatamente isso aqui. Hoje virou um mendigo, virou uma pessoa de rua, e não se sabe mais o que fazer. Essa grande amargura na vida dele levou ele a não ter mais prazer pela vida. Estou falando de depressão, porque Paulo falou aqui: olha, não andais ansiosos, não tenham ansiedade. Nós vamos chegar lá. Eu fui um dia na prefeitura e vi uma pessoa sentada na porta da prefeitura, um mendigo. Eu sentei junto daquele mendigo. Foi uma experiência de vida que eu tive aquele dia. Sentei ao lado dele e comecei a conversar com ele. Depois de falar muito com ele, ele resolveu se abrir para mim. Aquele mendigo, ele era irmão carnal de uma das pessoas mais importantes do Brasil. O irmão dele era presidente de uma convenção no Brasil. As pessoas, por conta dessa amargura, leva ele a não mais ter prazer pela vida. Depressão é isso aí. E muitos de nós talvez temos vergonha de dizer que vivemos deprimido e não procuramos ajuda divina, porque a solução disso aqui é Deus. Não há outra solução de forma alguma. Mas não é o assunto de hoje, é só a introdução. O segundo, a segunda palavra que está em voga hoje é o estresse. Esse negócio chamado de estresse, ele está provocando tantos males que às vezes a gente não consegue mensurar. Na vida de um, cai o cabelo. Na vida de outro, fica branco. Na vida de outro, os pés de galinha começam a aparecer. Na vida de outro, fica aparecendo um jenipapo maduro, né? Você já viu jenipapo maduro? Ele está aí fazendo essas coisas. E o estresse no mundo atual, a concorrência, vou mudar um pouquinho. Nesse mundo hoje que nós estamos vivendo, a concorrência, leal ou desleal, ela tem tomado conta de todas as pessoas. Essa palavrinha concorrência aí, no mundo moderno, no mundo de empresarial, empreendedor, ele sabe perfeitamente o que, que significa isso. Centavos ali consegue vender ou prestar o serviço, fazer alguma coisa. Mas é uma concorrência, às vezes, desleal. E no mundo que nós estamos vivendo aqui agora, a nossa concorrência aqui, quem quer ser mais bonito? Acho que todos nós queremos ser mais bonito do que o outro. Não é bem o meu caso, que eu não preciso disso, né? Eu estou acima, né? Estou acima, né? Então, uns querem ser mais bonito do que o outro. Outro fala, para mim ser mais bonito, o meu nariz eu tenho que dar uma melhorada. Outra diz, não, é a minha boca. Minha boca, tem que arrumar a minha boca. Outro diz, não, são os meus lábios. Eu tenho que tirar a carne, botar carne, sei lá. E aquela concorrência vai, outro diz, não, tem que botar cabelo. Bom, eu, se eu tivesse cabelo, eu era completo. Pronto. Outro acha que a mulher tem que colocar peito, outros nádegas, outra coisa, mas é uma concorrência para ser mais bonito que o outro. Isso é uma concorrência. Outros querem ser melhores do que os outros. Melhores. Outros querem ser mais rico do que os outros. Outros querem ser mais inteligentes, né? Enfim, nós queremos ser mais. Nós queremos ser mais, nós queremos ser melhores. E por conta disso, dos nossos desejos carnais, desordenados, estou falando dos desordenados, eu não estou dizendo da sua vontade, dos seus desejos legítimos, não. Eu estou falando do desordenado. Então, por conta desses desejos desordenados, nós começamos agora uma vida de ativismo, uma vida intensa,
9: uma vida, né? Alguém diz no 12, outro diz não, é no 20, outro diz é no 40, sei lá. É uma vida arrochada. E essa vida de ativismo, o que que é? Na verdade, o ativismo é alguma coisa que nós queremos promover alguma mudança a qualquer custo. Nós vivemos falando disso. Hoje, por exemplo, há pastores no ativismo religioso tão grande que não tem mais tempo para ele, para a família, para isso, para aquilo. Não, o negócio é levantando cedo e correndo. Daqui a pouco ele se embaraçou no cabelo da perna e começou a se desviar do foco. E aí, meu irmão, o problema acontece. Então, essa situação do ativismo não é apenas religioso, ele é social, ele é pessoal, ele quer avançar em qualquer coisa da vida dele. É uma loucura, é um desejo de ser rico, é tal e tal. Eu era criança, tinha 15 anos aproximadamente, 16 anos, quando uma pessoa falou assim para o menino: quando você crescer, o que que você quer da vida? Ah, eu quero arrumar um emprego. E depois? E depois eu quero casar. E depois? Aí eu quero comprar um lote. E depois? Aí eu quero fazer uma casa. E depois? Eu quero comprar um carro. E depois? Eu quero comprar uma fazenda. E depois? E foi, e foi, e foi. E esse depois nunca acaba. Ele nunca vai acabar na nossa vida. E nós precisamos de parar um pouco para imaginar que essas coisas todas vão acabar ficando por aqui. E nós não queremos permitir que as coisas aconteçam no tempo normal. Esse ativismo nosso é para antecipar as coisas. Para antecipar. E aí nós não queremos que as coisas aconteçam nos tempos normais, enquanto que a Bíblia disse que há tempo para todo propósito de Deus. E às vezes nós estamos nessa ansiedade por falta de parar e meditar no que a palavra nos orienta. Ora, nós queremos antecipar tudo na vida. Nós queremos, na verdade, fazer tudo muito rápido. Nós estamos vivendo esse estresse assim, quando nós queremos ver um vídeo, que alguém passa um vídeo pra gente, alguma coisa, e você coloca lá pra rodar o vídeo, aí fica aquela bolinha. Você está rindo por quê? Será que é só eu ou tem mais alguém que dá uma vontade de pegar o celular e jogar fora? Ou fazer qualquer coisa? Ou xinga Tim, Vivo? Ah, se fosse a Starlink não tava desse jeito, né? Mas a gente quer as coisas assim, de uma forma assim tão rápida, que nós às vezes não esperamos o tempo. Nós estamos usando carbureto. O que é o carbureto? É aquele venenozinho que se coloca lá na fruta para fazer ela amadurecer rapidamente. Ela até fica amarela, ela amadurece, ela amolece, mas o gosto dela, como fica? Sem graça. Não é no tempo. Não é no tempo. Meus irmãos, o escritor chamado Salomão, ele diz que há tempo para tudo, não é? Então, essas atitudes nossas têm nos feito, na verdade, pessoas sem sentimento, pessoas egoístas, pessoas mal-humoradas, levanta cedo dando patada, passa o dia dando coice. Por favor, eu não vejo a vida de ninguém, só estou falando porque o Espírito Santo falou que essas coisas existem por aí.
13: Eu quero orar agora. Nosso Deus, nosso Pai, em nome do Senhor Jesus, eu estou agora aqui, Senhor, intercedendo por estas pessoas que o seu coração tem sido duro, que não tem dado conta de perdoar, que não tem conhecido, ó Deus, o valor do perdão. Pai, que não tem sabido entender o valor da misericórdia e nem exercitar a misericórdia na sua própria vida. Eu quero te pedir, ajuda, Espírito Santo de Deus, ajuda agora. Visita agora esta mulher que não dá conta de perdoar o seu esposo. Visita ela, porque tem uma mágoa do seu esposo há muitos anos atrás, e isso, ó Deus, quando ela se lembra lá no seu coração, é uma tristeza que ela tem na sua alma. Eu quero te pedir, ajuda ela a remover isso, Espírito Santo. Espírito Santo, eu quero lhe pedir agora, em nome de Jesus, visita agora estas pessoas e limpa delas toda mágoa e dá a elas um coração limpo, um coração puro, um coração daqueles, ó Deus, que estarão prontos para verem a Deus um dia. É o que eu te peço, Pai, em nome do Senhor Jesus. Que Deus nos abençoe. Em nome do Senhor Jesus. Eu espero você amanhã, nessa mesma hora, nesse mesmo canal, para junto nós continuarmos estudando a palavra de Deus. A palavra de Deus, ela diz isso: dá instrução ao sábio e ele se fará mais sábio. Nós estamos buscando isto, dando algumas instruções a você, para que você se torne mais sábio e tenha uma vida melhor. Que Deus os abençoe, no nome do Senhor Jesus.
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0: Giro, Minuto News.
1: O Flamengo venceu e abriu uma vantagem importante na briga por uma vaga na semifinal da Copa Libertadores da América, jogando em uma altitude de 2.850 metros acima do nível do mar, altitude de Quito. O rubro-negro venceu por 2-0 o Independiente Del Valle, gols marcados por Bruno Henrique e Léo Pereira. E com isso leva uma boa vantagem para o Rio de Janeiro. O autor de um dos gols rubro-negros, o Bruno Henrique, destacou a importância desse resultado e também da forma que o Flamengo jogou na altitude.
2: O Del Valle é uma equipe muito boa, tem grandes jogadores. O Flamengo vinha para poder fazer o resultado e para jogar. E fizemos resultado, jogamos quando tivemos que jogar, marcamos quando tinha que marcar também e conseguimos um grande resultado para poder levar para o Rio.
1: Agora no Rio de Janeiro, na semana que vem, o Flamengo vai poder perder por até um gol de diferença que se classifica. Caso o Del Valle devolva os 2-0, a decisão da vaga será nos pênaltis. A semana que vem também será importante, já que vai definir os semifinalistas da Libertadores. Agência Rádio Web, com informações da Copa Libertadores da América, Daniela Esperon.

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5: Olá, ótima tarde. Estamos iniciando mais uma edição do nosso programa Som do Céu aqui na sua Rádio Paz, a Rádio da Família, nessa sexta-feira. É isso aí, meus amigos. Já sextou, hein? Sexta-feira, dia 11 de setembro de 2026. Estamos aqui com você mais uma vez, a sua Paz FM, a Rádio da Família, levando o seu programa Som do Céu, trazendo para você o que há de melhor da música evangélica, uma playlist selecionada com muito carinho, para nós estarmos aqui adorando o nosso Pai, adorando o nosso Deus, nessa tarde agradável, tarde calorosa aqui na nossa capital, nessa tarde de sexta-feira, viu? Semana um pouco mais curta, semana passou um pouco mais rápida, né? É, devido aí aos feriados dessa semana, 2 dias aí de feriados para muitos, outros aí nem tanto, né? Outros aí trabalharam normalmente, mas hoje, ó, 36 graus aí na nossa capital, com a umidade relativa do ar em 23%. Então, lembrando sempre de você se hidratar, tomar bastante água, por mais que a umidade tá um pouquinho melhor do que normalmente estava aí há outros dias, mas tá bem baixa ainda, viu? Tá bem baixa. Aí, então, 36 graus na nossa capital, calor já começa a se elevar novamente aí, né? Depois de alguns dias de chuva, né? Graças a Deus, é aquela chuva bacana, chuva boa aí, né? Nesse setembro, diferente do ano passado. Então, seguimos aqui levando para você a nossa programação, levando para você o programa Som do Céu. Som do Céu que vai ao ar de segunda a sexta-feira, sempre a partir de 1 hora da tarde. Sou Alex Nascimento, vou pedindo licença para fazer companhia para você em sua casa, no seu trabalho, aí no trânsito, indo de carona com você, no som do seu carro, no som do seu caminhão, fazendo as suas entregas, aí no seu trabalho, cortando o nosso estado. Obrigado pela companhia. Que Deus abençoe você. Vai estar te protegendo aí no trânsito. Vamos com cuidado, vamos aí com atenção redobrada, né? Então, te espero por aqui no 63-984-20-6868. Participe conosco.

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Você nasceu para dar certo. Linda canção que você acompanhou aqui no nosso programa Som do Céu, na voz de Anderson Freire. É, você não nasceu por acaso, você nasceu com um propósito. E é para glorificar o nome do Senhor Jesus, através da sua vida, para louvar o nosso Deus, para que a palavra dele possa alcançar multidões e que o nome dele venha a ser glorificado através da sua vida. Então, já pensou o quão maravilhoso é, o quão glorioso é a sua vida, tudo que precisou cooperar para que você existisse hoje? Então você nasceu para dar certo e para glorificar o nome do nosso Senhor Jesus. 1:22, esse é seu programa Som do Céu e nós vamos juntos até às 4 horas. E você pode participar aqui conosco, mandar o seu abraço, mandar o seu alô, fazer o seu pedido de oração. Teremos oração da hora nona às 3 horas da tarde, então se você tem um pedido de oração, manda aí no nosso WhatsApp. Teremos por aqui também hoje é dia de Código de Defesa do Consumidor, de todos os dias também temos

0: do nosso arquivo musical, informações aqui para você, oração da hora nona. Então fique ligado, o programa só está começando. Tem muita coisa ainda para acontecer por aqui. 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Ó, meus amigos já estão participando aqui conosco no nosso WhatsApp, estão interagindo. Mas ainda falta você, você que ainda não mandou seu recado, você que está aí, ó, em Luzimangues, você que está em Porto Nacional. Luzimangues é Porto, né? Mas está um pouquinho distante, vamos dividir. Luzimangues, Porto Nacional, nossos amigos ali no Taquaro Sul, nossos irmãos acompanhando no Taquaro Sul Grande, meus amigos lá em Monte do Carmo, que também estão acompanhando, em Aparecida do Rio Negro. Quero mandar um abraço para os nossos amigos lá em Cristalândia também, então a galera acompanhando a nossa programação lá em Cristalândia, lá em Fátima. Cadê meus amigos de Fátima? Cadê o Samuel? Ei, Samuel, você tá sumido, meu amigo? Cadê você, meu irmão? Um abraço pra você, Samuelzão ali de Fátima, sempre ouvindo, ouvinte fiel de todas as programações aqui da Rádio Paz, né? Um abração aí pra você, meu amigo Samuel. Um abraço aos nossos amigos ali de Pugmil também, ó, um abraço aos nossos amigos de Pugmil, são sintonizados conosco. Valeu pela companhia. 1h25, nós vamos para um breve intervalo, mas já voltamos trazendo muito mais para você aqui na sua Rádio Paz, a Rádio da Família. 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
2: E já estamos aqui de volta com você na sua Rádio Paz, a rádio da família. 1:31. Boa tarde.
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2: Seu programa Som do Céu até às 4 horas aqui com você. Participe conosco no 63984206868. E agora chegou o nosso momento, nosso devocional de todos os dias. É o nosso devocional presente diário. Hoje tá muito bacana, viu? Como todos os dias. Eu tô falando isso todos os dias, né? Nós iremos hoje falar sobre exercer a misericórdia, exercer o exercício do perdão. Mateus 18, a partir do verso 21, uma passagem bem conhecida, onde fala sobre a parábola do servo impiedoso. Então Pedro diz assim no verso 21, então Pedro se aproximou de Jesus e perguntou: Senhor, quantas vezes deverei perdoar o meu irmão quando ele pecar contra mim? Até 7 vezes? Então Jesus respondeu: eu digo a você que não até 7, mas até 70 vezes 7. Aí após essa afirmação, Jesus vem e traz uma parábola, dizendo assim: por isso o reino dos céus é como um rei que desejava acertar as contas com seus servos. Quando começou o acerto, foi trazido à sua presença um que lhe devia 10 mil talentos. Como não tinha condições de pagar, o Senhor ordenou que ele e a sua mulher e seus filhos e tudo o que ele possuía fossem vendidos para pagar a dívida. O servo prostou diante dele e implorou: tem paciência comigo e tudo te pagarei. O Senhor daquele servo teve compaixão dele, cancelou a dívida e o deixou ir. Mas quando aquele servo saiu e encontrou um dos seus conservos que lhe devia 100 denários, ele agarrou e começou a sufocá-lo, dizendo: pague-me o que deve. Então seu conservo caiu de joelhos e lhe implorou: tenha paciência comigo e eu lhe pagarei. Ele, porém, não quis e antes saiu e mandou lançá-lo na prisão até que pagasse a dívida. Quando os seus servos, que eram companheiros dele, viram o que havia acontecido, ficaram muito tristes e foram contar tudo ao seu senhor. Então o senhor chamou o servo e disse: servo mau, cancelei toda a sua dívida porque você me implorou. Não deveria você ter tido misericórdia com seu conservo, como eu tive de você? Irado, seu senhor entregou aos torturadores até que pagasse tudo o que devia. Assim também fará o meu Pai Celestial a vocês, se cada um não perdoar de coração o seu irmão. Quando Thomas Edison conseguiu finalmente fabricar a sua primeira lâmpada elétrica dourada, ele pediu a um dos seus auxiliares que a instalasse, mas esse deixou a peça cair e a quebrou. No dia seguinte, o inventor repetiu o experimento, chamou o mesmo auxiliar, deu-lhe a lâmpada e pediu novamente que a instalasse. Ele merecia uma nova chance. Você já teve uma nova oportunidade? Teve alguma dívida perdoada? Já perdoou dívida de alguém? Essas perguntas nos ajudam a pensar sobre esse tema de hoje, o exercício da misericórdia. Não é uma simples entrega do que sobra, mas assumir a dívida por meio do perdão. Os que perdoam devem trazer para a vida a oração que Jesus nos ensinou: Pai, perdoa as nossas dívidas, assim como perdoamos os nossos devedores. Lá em Mateus 6:12, oração muito conhecida também, né? Isso significa que o perdão na terra é é o termômetro para o perdão dos céus. E nessa leitura bíblica de hoje, Jesus responde a Pedro sobre o perdão, que deveria ser dado ao próximo em quantidade maior do que se deseja. Ele conta uma parábola sobre o reino dos céus para exemplificar a nossa relação com o Pai. O mestre diz que um dos seus servos, de tanto implorar, tem a sua enorme dívida perdoada pelo seu Senhor. Ao passo que esse mesmo servo, mais tarde, não perdoa uma dívida muito menor do que de um dos seus conservos. E a história termina com um veredito dado pelo Senhor, demonstrando que a vida no reino dos céus é dinâmica e se apresenta de duas formas. A primeira, reconhecendo tanto que se é perdoado por Deus. E a segunda, que é materializando a misericórdia recebida de Deus em favor dos outros. E de um lado, este reino se manifesta naqueles que se reconhecem pecadores e necessitados da compaixão do Senhor. E do outro lado, é a prática que demonstra o quanto dessa piedade realmente encontrou lugar no coração. Exercer misericórdia é reconhecer que o perdão que se dá aqui é infinitamente menor do que o perdão recebido dos céus. Ai dos que não exercem misericórdia, mas feliz os que praticam, pois estes alcançarão misericórdia. Que ensinamento, né? Ensinamento nesse presente diário de hoje. Que ensinamento Jesus traz ali ao responder a Pedro sobre a questão do perdão. E a Bíblia é muito clara, né, quando fala que para que nós possamos ser perdoados por Deus, nós devemos perdoar. Então, nosso convite hoje é para que você sonde o seu coração. Tem algo que tem prendido a liberação da misericórdia, do perdão do Senhor para a sua vida, porque você não tem perdoado? Se você encontrar, quando você olhar para dentro de si e perceber que é necessário você perdoar alguém, você perdoar algo que te machucou, algo que provavelmente pode ser imperdoável, mas Cristo, ele já nos mostrou que até contra a crucificação de alguém sem nenhum pecado, é necessário liberar perdão, pois Cristo ali na cruz olhou para aqueles que estavam o crucificando e diz: Pai, perdoa-os, porque eles não sabem o que fazem. Esse é o ensinamento, essa é a ordenança para sermos igual a Cristo. Ser cristão é isso, é ser imitador de Cristo. Provavelmente alguém te feriu, alguém lhe magoou, fez algo que não merecesse perdão. Mas Cristo nos ensina que para que nós possamos alcançar o perdão do Pai, para que nós possamos encontrar com essa graça, nós precisamos também perdoar aqui na terra. Que você possa entender isso e que Deus possa lhe mostrar isso, lhe mostrar que esse exercício da misericórdia e do perdão é necessário para que nós possamos também encontrar a graça, encontrar o perdão de Cristo. Uma ótima tarde para você. Esse é o nosso programa Som do Céu, 1h40.

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0: E esse é seu programa Som do Céu até às 4 horas, viu? De segunda a sexta-feira com você, eu sou Alex Nascimento. Hoje, dia 11 de setembro de 2026, 1h52. Você que ainda não mandou seu abraço, fale de onde você está acompanhando a nossa programação. Tá aqui na nossa capital, cidades vizinhas, tá aí acompanhando através da 91,3 em Araguaína, tá aí em Nova Olinda, Vanderlândia, Filadélfia. Conta pra mim aqui, né? Onde você está acompanhando o nosso programa? 63984206868. 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Tá dizendo a paz do Senhor Jesus, meu Alex, ó, tô aqui, ó, trabalhando e tô ligadinho na programação. Ah, tá lá no na HGP, um abraço aí para os nossos amigos da HGP, meu amigo Lucas Holanda, Luiz, Michel, José Alves, Jonathan, que estão ali na coleta e ouvindo a nossa programação. Valeu, meu amigo, ótima tarde para você, tamo junto, ótimo trabalho, muito obrigado pela companhia. Quero mandar uma alusão aqui, ó, pra minha amiga, tá aí sempre ligada com a gente, a Maria de Jesus, lá na Fazenda Campo Grande, um abraço, minha irmã, Deus abençoe a sua vida. Quero mandar um abraço também pra Maria de Lourdes, lá no Santa Bárbara, que estão acompanhando aí a nossa programação. Minha irmã Maria de Lourdes também, já aproveitando, deixa eu mandar um abraço pro Maria de Lourdes, lá na Uni 4, tá acompanhando também o nosso programa. Deus abençoe a sua vida, minha irmã, obrigado pela companhia. Agora nós vamos para um rápido intervalo. Daqui a pouco estou de volta aqui com você, abrindo aqui também o nosso direito do consumidor, falando sobre os nossos direitos, deveres, trazendo para você mais uma dica acerca do Código de Defesa do Consumidor aqui na sua Rádio Paz, a Rádio da Família. Rapidinho, é lá e cá, já já voltamos com você.
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0: Tarde linda, tarde abençoada de sexta-feira e você acompanhando a Paz FM, a rádio da família. Que Deus abençoe você.
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0: E agora é o momento de direito do consumidor aqui na sua Rádio Paz. E hoje vamos falar sobre diferenças de pagamentos. Ó, já se deparou ali com um produto com preço no Pix, já outro valor ali no cartão. Provavelmente você já deve ter encontrado isso aí, né? É uma prática cada vez mais comum, né? E essa diferença pode ser permitida sim, mas existem condições importantes. O consumidor, ele precisa ser informado antes de concluir a compra que há essa diferença de valor, pois a Lei número 13.455 de 2017 autoriza a diferenciação de preços conforme o prazo ou a forma de pagamento. Assim, uma loja ela pode oferecer um produto, por exemplo, no valor de R$100 no Pix e valor de R$110 no cartão, desde que os valores sejam claramente apresentados. O problema aparece quando o preço anunciado não corresponde com o valor informado, ali no momento do pagamento. A empresa ela não pode esconder a diferença ou surpreender o consumidor apenas ali no caixa. O artigo 6º, lá no inciso 3º do Código de Defesa do Consumidor, ele garante o direito à informação adequada clara sobre os preços e condições de compra. Então, se houver a falta de transparência, o consumidor pode guardar ali os anúncios, fotos ou comprovantes e procurar o Procon e até registrar uma reclamação no consumidor.gov.br. Porque as formas de pagamento podem mudar o preço, mas as informações nunca podem ficar à escondida. 2:02, esse foi mais um Direito do Consumidor que você acompanhou aqui na sua Rádio Paz, a rádio da família. E agora você ouve Get Mercy, trazendo essa linda canção, uma regravação aí da saudosa voz aí do irmão Lázaro, meu mestre.

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12: Na sua Rádio Paz, 2:17. E agora você ouve Fernandinho e Gabriela Rocha cantando Único.

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9: 2:33 aqui na sua Paz FM. Boa tarde pra você, excelente sexta-feira.
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9: Que isso, hein? Tempo passa é voando, passa muito rápido. Quando estamos em uma ótima companhia, que é a sua audiência. E você, ó, que ainda não participou conosco, você pode mandar o seu abraço no 63-984-20-6868. 63-984-20-6868. Você pode estar interagindo aqui conosco, tá bom? E quero mandar aqui um abraço para os nossos amigos, galera aí que tá aí sempre acompanhando, estão sempre ligados. Meus irmãos lá em Itaquaralto, cadê meus amigos de Itaquaralto, hein?
1: Alô, alô.
9: Meu irmão Niltinho, tá aí sempre ligado conosco em Itaquaralto. Quero mandar um abraço pro Moreira também, Moreira Pintor. Quero mandar um alusão aí pro meu amigo Maroédio, também sintonizado conosco lá em Itaquaralto. Todos os nossos amigos comerciantes aí na Avenida Tocantins, um abraço para vocês, que Deus abençoe. Estão sintonizados com a gente aqui na Paz FM, através de 89,9, nossos amigos aqui em Palmas acompanhando. E você que está aí na 91,3, sintonizado conosco, nossos amigos se acompanhando também através do nosso aplicativo ou do nosso site, radiopazpalmas.com.br. Você já acompanha as nossas redes sociais? Já segue a Paz FM? Rede Paz FM Tocantins, Rede Paz FM TO, no Instagram você encontra ali a nossa página, você vai conhecer a galera, conhecer toda a equipe aqui da Paz FM, é só você entrar lá no Instagram e pesquisar Rede Paz FM e no Facebook também, tá bom? 2:35, você então pode participar conosco, pode mandar o seu abraço enquanto nós ouvimos uma linda canção, mas antes, ó, quero falar com você, final de semana chegou, vai fazer aquele churrasco, vai reunir a família. 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Isaías Saad canta Bondade de Deus.

0: Você crê nisso? Bate palma pra Jesus aí, pelo amor de Deus.
1: Aleluia.
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0: Pedro, linda canção que você acompanhou aqui na sua Paz FM, a Rádio da Família dessa sexta-feira. Que Deus abençoe a sua tarde, Deus abençoe seu dia 11 de setembro de 2026. E daqui a pouquinho nós teremos oração da hora nona, que é o momento de intercedermos em prol do seu milagre. 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
2: A previsão para este fim de semana indica que uma nova massa de ar frio deve avançar sobre o país e provocar outra queda nas temperaturas. A meteorologista da Tempo OK, Nádia Marinho, diz que essa frente fria irá trazer chuvas para o Paraná, São Paulo e Mato Grosso do Sul.
3: Como já vem chovendo há alguns dias, o solo está muito encharcado. Isso aumenta o nível dos rios e acende o alerta para o risco de alagamentos em algumas cidades, principalmente nas capitais. O Rio de Janeiro e o Sul de Minas Gerais também não escapam. A chuva começa já no sábado e se estende pelo domingo. Em alguns momentos, deve ser forte.
2: Em Mato Grosso e Goiás, a chance de chuva é bem baixa. Marinho alerta os moradores do centro-sul do país para tirarem o casaco do armário, porque a temperatura vai cair.
3: Principalmente de sábado para domingo. Para você ter uma ideia, as máximas na tarde de domingo não passam dos 12 graus em Curitiba, 16 em São Paulo, 22 no Rio de Janeiro, em Campo Grande, e 25 em Vitória.
2: O calor continua firme em grande parte do centro-oeste.
3: Em Brasília, as tardes ficam quentes, com termômetros oscilando entre 30 e 32 graus. Já na região norte, os dias serão de bastante calor, mas com pancadas de chuvas isoladas no Amazonas, Acre e Rondônia, tanto no sábado quanto no domingo.
2: Marinho também diz que o Nordeste será a região mais privilegiada, com um fim de semana ensolarado. Em Salvador, o clima permanece agradável, com temperaturas à tarde na ordem de 27 a 28 graus. Ela faz um alerta para os estados entre o Rio Grande do Norte e o Maranhão. O calor será intenso, com máximas que podem atingir 38 graus no interior. Então, bebam água. Agência Rádio Web, produção e reportagem, Carolina Prazeres.
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7: Meus irmãos, paz do Senhor Jesus, que Deus abençoe sua tarde, sua vida, sua família. Que Ele te proteja, que Ele te direcione sempre. Nesse momento, quero meditar com vocês numa palavra que se encontra em Tiago. Diz assim a palavra do Senhor no versículo 23 e 24 do capítulo 1 de Tiago. Porque se alguém é ouvinte da palavra e não cumpridor, é semelhante ao varão que contempla ao espelho seu rosto natural. Porque se contempla a si mesmo e se foi e logo se esqueceu de como era. Meus irmãos, a palavra que nós lemos pode ser interpretada de forma tipológica. O espelho representa a palavra de Deus. E o homem que se contempla no espelho e depois, afastando-se do espelho, se esquece dos próprios traços, se esquece da sua aparência, se esquece de quem é, representa alguém que não tem profundidade, intimidade no seu relacionamento com a palavra. A palavra de Deus é como um espelho. Quando contemplamos a palavra, podemos observar quem de fato nós somos. A Bíblia contém a verdade acerca de tudo, inclusive acerca da nossa própria identidade. Quando contemplamos a palavra de Deus, podemos perceber quão pequenos nós somos. Podemos contemplar a nossa própria pequenez, mas através desta palavra também podemos ver a grandeza do Deus que nós servimos. A palavra de Deus contém a verdade ao nosso respeito, e essa temática é interessante. A identidade das pessoas tem sido muito atacada. Muitas pessoas têm se perguntado acerca da verdade, de quem são de fato. Crise de identidade é uma marca que tem crescido na nossa geração. Contudo, a verdade acerca de quem nós somos está contida na palavra de Deus. Por meio da meditação nas escrituras sagradas, podemos perceber quem de fato nós somos. A primeira característica que eu quero falar ao respeito de quem você é, segundo as escrituras sagradas: você é amado por Deus. Você é alvo do amor do Criador do Universo. O Deus Todo-Poderoso olha para você com olhos de amor. João 3:16 diz: porque Deus amou o mundo de tal maneira que deu seu Filho unigênito para que todo aquele que nele crê não pereça, mas tenha vida eterna. Você é amado por Deus. A Bíblia, que é a verdade, afirma isso ao seu respeito. Se pensamentos como "ninguém me ama" pairarem pela sua mente, repreenda isso. Isso não é verdade. Você é amado por Deus. O Senhor Todo-Poderoso ama você. Você é amado. Você é querido. Você tem valor. O dono de tudo, o nosso Pai Celestial, valoriza a sua vida. Ele se importa com os detalhes da sua existência. Ele se importa com você. Então, tenha consciência de que existe um grande amor derramado sobre a sua vida. Você é amado por Deus, você tem valor. Não dê ouvidos a outra palavra que confronte essa verdade. O inimigo das nossas almas, de forma mentirosa, tenta tirar as verdades bíblicas da nossa mente, dizendo que nós não somos amados, que nós não somos queridos. Mas nós precisamos valorizar a voz da palavra do Senhor. A palavra de Deus fala que nós somos queridos, que nós somos amados e nós precisamos acreditar nela. Outra característica acerca de quem você é está no fato de que Deus contempla a sua vida. Você é visto. No Salmo de número 33 e verso 13 diz: o Senhor olha desde os céus e está vendo a todos os filhos dos homens. Muitas vezes, em meio às dificuldades da vida, podemos nos perguntar: será que Deus está vendo? Será que Ele está contemplando o meu sofrimento, a minha dor? E nesse momento eu afirmo uma verdade a você: Deus está vendo. Aguente mais um pouquinho. Segure mais um pouquinho. Deus está contemplando a sua dor. Deus está contemplando a sua vida. Ele está vendo. Ele está contemplando e na hora certa Ele vai intervir de forma a glorificar o nome dEle e aprovar você. Por isso, receba essa palavra, essa verdade. Deus está contemplando você. Ele está vendo você com olhos de amor. Ele contempla a sua vida, a sua existência. Ele não está alheio à sua realidade, à sua dor, às guerras, às batalhas. Ele está contemplando tudo. Descanse no Deus que é fiel, no Deus que no momento certo intervirá para a honra e glória dele, no Deus que é poderoso para mudar situações, mudar contextos, mudar realidades, transformar histórias. Por isso, descanse no Senhor. Existe alguém poderoso, maravilhoso, que está contemplando a sua vida. Descanse nele. E a terceira coisa que quero dizer ao seu respeito nesta tarde, acerca da sua identidade, acerca de quem você é, se encontra em 1 João, capítulo 3, versículo 1, que diz: vede quão grande caridade ou quão grande amor nos tem concedido o Pai, que fôssemos chamados filhos de Deus. Gálatas 3:26 afirma que pela fé em Cristo Jesus nós fomos feitos filhos de Deus. E como filhos, nós temos com um Pai a contar. Um Pai que é zeloso, que é maravilhoso. Nós temos um Pai que é protetor e Ele está cuidando de nós. O nosso Pai está cuidando, nós somos filhos de Deus. Você é filho de Deus, você é amado pelo Senhor, você é visto por Ele. Você tem um Pai que está cuidando dos detalhes da sua existência. Por isso, saia desta meditação, nesse momento, nessa tarde, convicto de que a sua identidade está em Cristo, de que você é amado, de que você é filho, de que você está sendo visto pelo Senhor, o Deus que olha com você, que olha para você com olhos de amor, é o Pai perfeito. Ele está cuidando de tudo, Ele está direcionando, Ele está forjando você, preparando você, te dando robustez para prosseguir na jornada. Você é amado, você é visto e você é filho de Deus. A sua identidade está contida na palavra do Senhor, por isso medite nela de dia e de noite, de forma que as verdades contidas nessa palavra sejam cravadas na sua alma, na sua existência, e que você viva uma vida baseado, guiado por esta palavra maravilhosa. Meus irmãos, nesse momento eu quero orar pela sua vida, pedir a Deus a sua proteção, a sua bênção sobre a sua vida, sobre a sua casa, sobre a sua família. Senhor Jesus, eu te apresento cada uma das pessoas que estão nos ouvindo aqui nesse momento. Eu peço a tua bênção, Jesus, sobre a vida de cada um deles. Dá força aos teus filhos, revigora-os e que a consciência de que eles são filhos, filhos de um pai perfeito que está cuidando de tudo, que a consciência de que eles são amados, que eles têm valor, que a consciência de que o Senhor está vendo, que o Senhor está observando as suas histórias com olhos de amor, seja cravada, Senhor, nas suas almas. Que a identidade dos seus filhos seja a identidade bíblica, a identidade verdadeira deles. Que em nome de Jesus o Senhor venha fortalecê-los, o Senhor venha abençoá-los, que o Senhor venha derramar o bálsamo do consolo sobre aqueles que carecem. Jesus, que aquele que precisa de um emprego encontre, que aquele que precisa de uma cura seja curado, que o Senhor venha se manifestar com poder na vida dos teus filhos, de forma a glorificar o teu nome, e em nome de Jesus, Senhor, abençoar o teu povo para honra e para glória do nome do Senhor. É o que te pedimos em nome de Jesus, amém e amém.
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17: Você sabia? Apesar de não exigir corridas ou saltos, o xadrez é reconhecido como um esporte por diversas entidades internacionais, pois exige estratégia, concentração e preparo mental. 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
2: Estamos de volta aqui com você no seu programa Som do Céu na Paz FM, a rádio da família. Boa tarde.
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2: Sempre a sua melhor companhia, e agora chegou o momento de nós abrirmos aqui o nosso arquivo musical e trazer à memória canções que marcaram a época. É, algumas músicas aqui, ó, a galera fica mandando mensagem falando: Alex, isso aí não é clássico não. É, meus amigos, é clássico, já tem mais de 20 anos, viu? Você, querendo ou não, o tempo passa, o tempo voa. Canções como essa que vem chegando agora pra você ouvir, pra você recordar, juntamente conosco, David Keelan, Águas Profundas. Vamos ouvir aqui na sua Rádio Paz, a rádio da família.

0: Nós seguimos com o seu arquivo musical e agora vamos para os anos 2006, há 20 anos atrás, né? Ouvindo Toque no Altar, cantando Deus de Promessas, música que foi premiada com uma música do ano. Em 2006, gravada aí pelo grupo Toque no Altar.
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0: Foi premiada com o troféu Talento em 2006. Uma música evangélica mais ouvida do ano. E você acompanha agora, aqui na sua Rádio Paz, a Rádio da Família.

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Levante as suas mãos se você pode. Comece a pensar na promessa de Deus na tua vida, querido. Pense na promessa. Diga comigo.

E agora você ouve Filhas do Homem cantando Atrai o Meu Coração, música de 2003, lançado no álbum Casa Favorita. E você acompanha agora, música composta por Diego de Ávila, que na época era guitarrista aí do grupo Filhos do Homem. E você relembra, você recorda agora aqui na sua Rádio Paz, a Rádio da Família.

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7: Agora são 3:51, aqui de volta com você na sua Rádio Paz, a Rádio da Família.
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7: A sua melhor companhia, uma ótima sexta-feira pra você. E nosso programa Som do Céu tá chegando ao final, viu? Passou muito rápido. Som do Céu com você, segunda-feira novamente. Daqui a pouco, meu irmão Éder Parente já chega trazendo o programa Modão da Paz. Um abraço aqui pra nossa irmã Olinda, tá ligada com a gente. Obrigado pela companhia. Evangelista Jadson também, deixando aqui o seu boa tarde, mandando seu alô pra todos os ouvintes. Muito obrigado pela companhia, meu irmão Evangelista Jadson, e a todos que estão aí com você, sintonizados conosco. Programa Som do Céu, então, chega ao final. Nosso encontro fica marcado para segunda-feira. Essa semana foi um pouquinho mais curta, né? Para muitos aí. É, já sextou. É, foi apenas 3 dias úteis aí no nosso estado. Mas coisa boa, né? Tem o tempo certo para tudo aqui debaixo do céu. Então, você que aproveitou para descansar, você que trabalhou aí, vai descansar o final de semana, que Deus abençoe o seu final de semana, Deus abençoe a sua casa. Final de semana vem chegando, trazendo aí consigo as responsabilidades também, principalmente para nós cristãos, né? Vem chegando aí momento de cultuar, escola dominical. Então, vá cultuar com seus irmãos, vá para a igreja, esteja ali em comunhão com seus irmãos. Programa Som do Céu, segunda-feira com você, se é assim, o nosso bom pai de permitir a todos. Meu muito obrigado pela companhia, um forte abraço. Daqui a pouco, meu irmão Éder Parente já chega trazendo então o programa Modão da Paz com muito mais alegria e descontração na sua Rádio Paz. Abraço e até mais.

0: diante de um Deus tão amoroso e bondoso, nosso coração diz obrigado e os nossos lábios ecoam o que o nosso coração está dizendo. Obrigado, Senhor. Obrigado.
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3: Jovens de 18 a 29 anos, residentes das 27 capitais, são convidados a participar do projeto Comer Pra Quê nas Periferias. As inscrições estão abertas até o dia 21 de setembro. Os jovens selecionados vão participar de uma capacitação sobre o acesso à alimentação adequada e saudável nas periferias. As atividades de formação incluem oficinas presenciais, mapeamento dos territórios e o desenvolvimento de ações de comunicação. Devem ser selecionados até 20 jovens bolsistas em cada uma das capitais brasileiras. Os participantes vão receber bolsa no valor de R$ 700. A seleção ocorre em duas etapas. Elas consideram trajetória, engajamento, criatividade, comunicação e capacidade de mobilização dos candidatos. Para ler o edital da seleção, acesse comerpraque.org. O número de WhatsApp DDD 21 96772-0557 está disponível para mais informações. Repetindo, DDD 21 96772-0557. O número está disponível para mais informações. Reportagem Érica Brás.
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7: João 3:16 diz: porque Deus amou o mundo de tal maneira

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2: Agora em Palmas, 4:10. Boa tarde pra você.
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0: Boa tarde na santa e gloriosa paz do nosso Senhor e Salvador Jesus Cristo. Está no ar, está começando mais uma edição do meu, do seu, do nosso.
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0: Aqui na Paz FM, a rádio da família, sou eu mesmo, irmão Éder Parente. A partir de agora, a partir desse instante, estaremos juntos por aqui, conectados, eu daqui, claro, você daí. E você sabe que nunca jamais pode faltar a doce e amável presença do Espírito Santo na minha, na sua, nas nossas vidas, em nome do Senhor Jesus. Sextou, Juju!
2: O quê? Não acredito.
0: Pois pode acreditar, minha filha.
3: Hoje é sexta-feira! Que adianta? Não tem dinheiro.
0: Fala com o Caio que resolve. 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Bíblia, capítulo por capítulo, hoje chegando aqui com o capítulo de número 5 do livro de Daniel. Daniel, capítulo de número 5, sempre aí a partir das 18 horas por aí, temos aqui a Bíblia, capítulo por capítulo. Lá por volta das 18h30, já da noite, pastor João Paulo Arantes com o momento da palavra, tem momento de reflexão, tem momento de oração, tudo isso feito para minha, para sua, para as nossas vidas, em nome do Senhor Jesus. Então bora lá, povão, ó. E o trem bala já fazendo barulho aqui, ó. Quem anotou a placa já pode mandar pra cá, nosso WhatsApp já tá liberado, o WhatsApp mais movimentado do Estadão do Tocantins, é o 639-8420-6868. 639-8420-6868 é o zap mais movimentado do Estadão do Tocantins, pra você que nos ouve pela frequência 89,9 para mais de 60 municípios, pra você que nos ouve pela 91,3 em Araguaína e região, região norte do Estadão do Tocantins, você que nos ouve pela internet pelo site www.radiopaispalmas.com.br e você que nos ouve pela internet, claro, também através do nosso aplicativo. Então vambora, aumenta o som do volume do carrão, você que tá dando carona pra gente aí, tá ouvindo pelo radinho de pilha, tá ouvindo pelo celular, pelo tablet, pelo computador, não importa, tá ouvindo a Paz FM, então chega pra cá, ó, Silvano e Adoni, abrindo o Modão da Paz. Nessa sexta-feira, dia 11 de setembro de 2026, você vai vencer. É o nome dessa canção, abrindo o Modão da Paz dessa sexta-feira. Aumente o som, minha gente.

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12: Eu já tô de volta por aqui, 4:23, muito boa tarde.
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12: De volta, até às 7 da noite, por aqui te fazendo companhia. Você que tá conectado na Paz FM, onde quer que você esteja, tá no carrão, é meu filho, tá na chácara, tá na fazenda, tá no assentamento, em outra cidade, perto ou distante da capital, nos ouvindo pela rede aberta de rádio, pela internet, você de outras. De outros estados aí da Federação Brasileira, ou até de fora do Brasil, também pela internet, sejam muito bem-vindos. Conectado, conectada, é a Paz FM, essa é a Rádio da Família. E você, tá ouvindo pela primeira vez hoje, quem sabe, chegou na cidade, chegou na City, colocou o Dino no carro para procurar as estações por aí, encontrou 89,9, te falo uma coisa, ó. Essa é a estação certa, fica por aí, não saia daí. Paz FM 89,9, a Rádio da Família, você está ouvindo o programa Modão da Paz, que vai ao ar de segunda a sexta-feira, sempre a partir das 16h, aqui no seu rádio com o irmão Éder Parente. É, que coisa boa, é ter a sua companhia também. Você pode participar aqui conosco da nossa programação através desse WhatsApp, que é o 639-8420-6868, 639-8420-6868. Zapeia pra cá, meu filho. Quem que tá esperando? Sexta-feira chegou, mais um finalzão de semana chegando, aquela semana mais curta, começando a partir da

a quarta, quinta, sexta, próxima semana você vai ver que vai demorar mais um pouquinho. Deixa eu mandar um alô aqui, rapaz, pra quem tá na estrada por aí, meu amigo Raimundo. Alô, irmão Raimundo! Dá um alôzão pro meu amigo Enzo Gabriel, tá bom, meu querido? Abraço pro senhor, chegou hoje mais cedo, conectado conosco, obrigado pela carona. Tá chegando mais uma moda pra cá, quem tá chegando aqui, ó? Gerson Rufino. Deus no colo é o nome dessa moda. E você ouve a partir de agora aqui na Paz FM, a Rádio da Família. Segura aí, daqui a pouco eu volto.

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9: Já tô de volta, 4:34 agora. Muito boa tarde.
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9: Sempre com você. 4:34, não saia daí, muita coisa boa ainda por chegar, muita moda sertaneja cristã para você ouvir, para você adorar, glorificar, o nome daquele que vive e reina para todo sempre, para você também lembrar do sertão, das coisas boas aí da roça, do campo, onde viveu ou onde ainda vive. É maravilhoso, né, gente? A gente poder contar com isso aqui na Paz FM, a Rádio da Família. Bom demais. Olha, manda um alô pro meu amigo Marco Aurélio, lá de Paraíso, que acabou de passar por aqui ainda há pouco. Ah, deixou seu recadinho aqui. A paz do Senhor, manda uma moda abençoada para nós. Que Deus abençoe. Amém, meu amigo Marco Aurélio. Tá tudo bem por aí, queridão? A paz do Senhor Jesus. Seja muito bem-vindo. O senhor tava sumido esses dias, meu amado. Não faça isso não, rapaz. Que Deus abençoe. Obrigado pela audiência, viu, querido? Brejinho de Nazaré também tem gente aí nos ouvindo. É ela, minha amiga irmã Maria de Nalva. Alô, irmã Maria de Nalva. Tudo em paz por aí? Como é que estão as coisas, minha irmã? Deus abençoe grandemente. Irmã Maria de Nalva, tem a minha amiga Elisete, tem a irmã Maria das Graças, o Benu e muita gente na nossa grande Brejinho de Nazaré e sintonizados aqui na Paz FM. Irmã Maria de Nalva tá lá, sempre ligadinha conosco, radinho em cima da mesa, o volume nas alturas, mas sempre nos dando o privilégio ainda de estar nos ouvindo e ainda mandar um recadinho aqui pra gente. Obrigado, minha amiga irmã Maria de Nalva. Deus abençoe a senhora e todos os meus amigos aí em Brejinho de Nazaré. Ah, tá certo então. meu amigo Marco Aurélio falou o seguinte: é na luta, rapaz, é na estrada. Ah, tá certo, meu amigo, tá certo. Eu entendo perfeitamente. Voltando pra casa aí, ó, graças a Deus então, né? Mais conectado conosco. Isso é bom demais. Meu amigo irmão Valmir. Alô, irmão Valmir. Irmão Valmir Feitosa e a irmã Deusuíte, lá da Chácara Cantinho do Céu, município de Ponte Alta. Já passou por aqui, tá nos ouvindo. Ligado sempre, né, meu amigo Valmir? Ouvindo sempre a programação aqui da Paz FM, também do Modão da Paz. Quero aproveitar um ensejo aqui, mandar um alô para quem sempre, todos os dias também está nos acompanhando com o radinho ou no colo, ou em cima da barriga, né, irmão Jovem Brito? Ou naquela sacolinha no bornal. Sempre ligado conosco, irmão Jovem Brito, a irmã Maria, o irmão Brito do outro lado, lá da Vila Grotins. Ei, povo abençoado. Alô, Vila Grotins. Tá chegando um clássico por aqui, irmão Jovem Brito, meu amigo irmão Valmir Feitosa. É, e hoje é o seguinte, ó, esse clássico aqui, vou mandar também pra uma pessoa muito importante. É, rapaz, pessoa aí, vou chamá-la de a melhor mãe do mundo. Que é minha mãe, a dona Valdina, né? Dona Valdina Amaral, parente de Souza. É, completando hoje mais uma primavera. Ela deve estar ouvindo ali na nossa grande Porto Nacional, juntinho com meu pai, seu Antônio Luiz, ali no, na nossa grande Porto Nacional, né, dona Valdina? Ligadinha conosco sempre. Ela gosta também dessa canção que vai chegar por aqui agora há pouco. Desejar para ela um feliz aniversário. E nós a amamos demais. Que o Papai do Céu possa abençoar com muitos anos de vida, saúde, felicidade. E a presença do Papai do Céu sempre na vida dela, que é uma serva do Senhor, né? Sempre orando por nós, sendo a coluna da família. Papai do Céu conceda muitos anos de vida, mamãe. Deus te abençoe ricamente, tá bom? E a presença do Senhor nunca falte em sua vida, a presença do Espírito Santo. E que essa data se repita por muitos e muitos anos, tá bom? Tem festa agora por aqui, ó.
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9: Muitas felicidades, muitos anos de vida para dona Valdina, minha mãe, na nossa grande Porto Nacional. Felicidade, mamãe, olha aí, ó. Meu amigo irmão Valmir, meu amigo também, rapaz, que gosta, meu amigo Marco Aurélio, vai gostar, minha amiga irmã Maria de Nalva de Brejinho de Nazaré. Ei, e tem mais, meu amigo Bambam de Miranorte. Ô, Bambanzão, Pai do Senhor, estamos por cá, ó, juntos e misturados. Bambam de Miranorte, na Fazenda Bacaba, é o palco do momento. Toca uma moda pra nós aí. Bora simbora, irmã Cátia. Tá falando com a irmã Catiane, ó. Mandando alô pra irmã Catiane. Ela também deve estar ouvindo, viu, Bambanzão? Irmã Catiane, minha amiguinha Ayla, o Elcinês. Lá no Paulo Freire 2, pertinho de Rio dos Bois. É. Olha o painelzão do carro do meu amigo Marco Aurélio aí, ó. Ei, Marcão, coisa boa. Paz FM ali no painel, ó. Tá na pista. Ouvi um clássico agora aqui, ó. Com quem? Quem tá chegando por aqui? Ah, Mara Lima. Olha aí, dona Valdina. Irmão Valmir. Essa aí, ó. Semente do Sangue. 4h39 agora.

Já de volta por aqui, 4h45 agora. E deixa eu falar o seguinte, meu amigo, minha amiga, ó, daqui a pouco temos a Bíblia capítulo por capítulo, trazendo hoje aqui o capítulo de número 5 do livro de Daniel. E no capítulo 5 é o seguinte assunto: o banquete do rei Belsazar, a mão misteriosa. Esse é o assunto que vamos acompanhar hoje aqui no capítulo de número 5 do livro de Daniel, e você não pode perder aqui na Bíblia capítulo por capítulo. Temperatura da capital nesse instante aqui, ó, são 4h45. Nesse instante a meteorologia registra temperatura de 37 graus. Olha aí, gente, 37 graus, o tempo tá limpo, a sensação térmica é a mesma, de 37, e a umidade relativa do ar, por sinal, ainda bem baixa, em 24% apenas. Continue aí se hidratando bastante, cuidando da saúde, né? Pra Deus abençoar, pra não ter aí, ó, muita água. Tome muita água, muita vitamina C, dê preferência pros sucos naturais aí, ó. Evitar as gripes, rinites, sinusites, as ites da vida, né? E, como diz meu amigo Chicão aqui do Paz e Amor, Chicão tá com umas linguagens novas aqui que ele tá aprendendo, tá fazendo um curso de decoração, né? Fala assim, ó, pra sua respiração fica muito mais clean, né, Chicão? Ah, entendi, tá com curso, fazendo curso de decoração agora, tudo pra ele, o espaço tem que ser mais minimalista pra cá. 4h46, 4h46, já tem mais alô, mais participações, mas tá chegando mais uma moda pra cá. Quem tá chegando? Lázaro e Eduardo Estrada. Alô, meus amigos caminhoneiros. Sobe o som, obrigado pela carona. Alô, irmão James. Aê. Daqui a pouco nós voltamos, trazendo muito mais.

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5: Já tô de volta por aqui, são 4h54 agora.
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5: Sempre com você, Paz FM, Rádio da Família, 89,9 e 91,3 também em Araguaína e região. E pela internet, pelo site www.radiopaispalmas.com.br. Também você que está ligado conosco através do nosso aplicativo. Seja muito bem-vindo, viu? Coisa boa é ter você conosco. Meu amigo, irmão Jossi Nonato. Alô, irmão Jossi! Diretamente lá do assentamento Santa Fé Rural, já falou por aqui, já deixou sua presença aqui confirmada, carimbada, tá nos ouvindo por lá, que Deus abençoe, irmão Jossi. Abraço para os meus amigos aí do Santa Fé Rural, conectados aqui na Paz FM. Meu amigo Valdivino, rapaz, lá da comunidade Nova Pinheirópolis, acompanhando a nossa programação. Estamos por aqui ouvindo. Manda um alôzão aí para nós aqui da comunidade de Pinheirópolis. Abração, meu amigo Valdivino. Tá tudo bem por aí, irmão Valdivino? Abração, que Deus abençoe. Obrigado pela sintonia. Quem tá ligada também, minha amiga irmã Iranete Borges. Alô, irmã Iranete. Diretamente lá, rapaz, da Fazenda Vila Nova, em Rio Sono. Ela e o irmão Joel estão por lá sempre nos ouvindo. Boa tarde, irmão Hélio Parente, a paz do Senhor, tudo bem? Graças a Deus, irmã Iranete. E por aí, ela diz, ó, cheguei.
6: Cheguei, Brasil.
5: Chegou, e vamos juntos, até lá no ponto final, até às 7 da noite, o trem bala aí, ó. Vamos junto, povo de Deus, povo abençoado. Minha amiga irmã Catiane Souza, olha ela aqui, irmão Bambam, tá lá nos ouvindo, rapaz. É, estamos por cá, Bambam. Pai do Senhor, o irmão Elcinês está pegado aí plantando a sua lavoura de abacaxi nessa lua, viu? Tá precisando de uma ajuda, tá precisando de um ajudante. Tá vendo aí, Bambanzão? Aquela diária, Gaguinho. Gaguinho tá aqui, tá pronto. Aquela diária, Gaguinho, de 180 reais. Hã? Diariazinha de 180, vai? Hã?
7: Vai comprar uma picanha hoje, a diária. A diária tem que ser pelo menos 200 conto. Daquele tanto. Falou!
5: 200 conto, rapaz? Aí você me quebra, Gaguinho. Aí você me quebra, meu filho. Não, não, rapaz. Chega pra cá os meninos, ó, mais uma moda aqui, ó. Jean e Jeová, tempo de infância. É já que nós voltamos, tem muito mais aqui, viu?

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8: Agora em Palmas, 5 horas 4 minutos. Boa tarde.
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8: Já de volta, 5 horas 5 minutos na virada do relógio. Meu amigo Bambam tá aí na Mira Norte, ouvindo a nossa programação. Meu amigo Eliezer Araújo, algum ponto aqui da nossa capital também. Uma Maria de Lourdes do Santa Bárbara. Muita gente aí esperando esse momento. E meus amigos paraenses também vão ficar alegres, contentes, sorridentes. Sorriso de orelha a orelha. Né, meu amigo Moreirinha? É, lá de Taquaralto, né, Moreirinha? Chegando uma moda aí que os paraenses vão gostar, ó. Silvan Santos, Anônimo de Lodebar.

0: chegando por aqui, Anderson Baroni, mais uma moda sertaneja cristã pra você ouvir, recomeçar essa versão ao vivo aqui, 5:10, boa tarde.
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0: Alô, meu amigo Jossi Nonato.
1: Meu amigo Jades Alberto também sintonizado conosco.
0: Dinamite Barros, conselho de um velho. 5 horas e 14 minutos chegando.

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6: Eu tô de volta, 5:19 agora. Você, tá por aí? Tá conectado de onde? Tá chegando agora? Saiu do trabalho agora? Tá no volantezão do veículo, já deu partida no veículo aí, apareceu no painel o quê? Ah, claro, 89,9, isso mesmo, dando carona pra gente aí, nas avenidas largas da nossa capital, a capital mais linda, mais jovem do Brasil, é também uma das mais quentes, é inegável. Né, meu amigo presbítero Rony, lá de Goiânia, deve estar nos ouvindo aí.

Alô, meu amigo pastor José Diniz, a paz do Senhor Jesus Cristo, homem de Deus. Abração pro senhor, pra minha amiga também, a pastora Maria José Diniz, pra toda a família, ligado sempre conosco, isso é bom demais. Obrigado, querido, pela carona. Olha quem chegou por aqui também. A irmã Gelsemira. É, a irmã Gelsemira Rosa, rapaz, lá da Pousada da Rosa, lá em Nova Rosalândia. Como é que estão as coisas por aí, minha querida? Tudo em paz? Ela passou por aqui, ó. É a Joyce. Ah, é a Joyce que tá falando por aqui, ó. É da Pousada Rosa, escutando o programa. Alô, alô, Joyce, tudo bem por aí? Como é que estão as coisas aí? Como é que está o climazinho aí em Nova Rosalândia? Ela manda a próxima música aí pro meu marido, Washington Saraiva Pimentel. Alô, meu amigo Washington Saraiva Pimentel. Tá na escuta, rapaz? Abração em Nova Rosalândia. Obrigado pela audiência, o pessoal aí da Pousada da Rosa aí, sintonizados conosco. Que Deus abençoe grandemente. Meu amigo Ibamã, da Vila Regina, em Paraíso do Tocantins, também tá na escuta. Ah, passou por aqui, já disse o seguinte: boa tarde, irmão Éder Parente, tô aqui ouvindo o programa, abraço meu amigo, obrigado pela audiência de todos os dias, ô Ibamã, abraço aí na irmã Jovecina, na Aisha Sofia, na família, meu amigo, o senhor é bem-vindo aqui, o senhor sabe, né? Minha amiga irmã Martinha Souza, tá por aí também, ó, mãozinha erguida, tá na estrada, é, irmã Martinha, é, ouvindo no trânsito, ou no carro. É, obrigado pela audiência, que Deus abençoe, seja bem-vinda sempre. Quem tá nos ouvindo também, de Paraíso do Tocantins, é ele, rapaz, chegou já por aqui. Meu amigo irmão Neto Gouveia, ô Netão, rapaz, olha o painelzão do carro. Chegou ali, ó, 89,9 Paz FM, é Pai do Senhor Jesus, estou aqui na escuta do programa. Obrigado pela carona, irmão Neto, tá tudo bem por aí no nosso paraizão? Deus abençoe, comandante. Um abraço para meus amigos aí também da Casa Verde, em Paraíso do Tocantins, Mauri Batista, irmã Maria Iva, Rosana, toda a família aí, sempre ligados conosco. Meu amigo Magno, rapaz, quanto tempo, passou por aqui, ó, boa tarde na paz do Senhor, irmão Ed, manda um alô para nós aqui. É, rapaz, meu sobrinho aqui, ó, o Célio, Mariusa, e a minha esposa, Creuza. Ah, tá bom então. Um abração pra essa turma boa aí, irmão Magno. Companhia boa, rapaz. O sobrinho, né? O Célio. É, acho que é a Mariusa que ele falou. E a esposa, Creuza, claro. Abração pra essa turma, pra família linda e abençoada. E o painelzão do veículo tá por ali, ó. 89,9. Obrigado, irmão Magno, pela carona, pela sintonia e pelo carinho de sempre. Eu também tava sumido, rapaz. Faça isso não, viu? 5 horas 23 minutos, tá chegando uma moda por aqui, meus povo. Olha só que moda linda aí que tá chegando. Nada mais, nada menos que eles, com essa moda por aqui, com Daniel e Samuel. Sou eu, nome dessa canção. Daqui a pouco nós voltamos trazendo muito mais. Não saia daí.

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3: Estamos de volta às 5h32. Muito boa tarde para você.
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3: Sempre com você. 5h33, já virou o relógio. 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Tá voltando para casa? 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Horas 36 minutinhos. Meu povo brasileiro continua chegando por aqui. Ah, Diaconisa Cleonita chegou por aqui. A paz do Senhor Jesus Cristo, irmão Elia Parente. Quero pedir pra passar um hino aí, rapaz. Ela pediu uns 3 aqui ou 4. E ofereço pra todos. Vai a minha 7.000 joinhas aí, ó. 35.000 joias de volta, irmã Cleonita. A poltrona dela é a 7 ou a 9 sempre aí do trem bala. Gente, fala pra Mariazinha se alimentar da palavra aí, rapaz, ó. Deus abençoe, Deus abençoe. Se você atender aí, vai ser o meu presente de aniversário. Ó, que irei ganhar de você, pois estou aqui, ó, em Anápolis, Goiás. Hoje estou completando mais um ano de vida. Ah, olha aí que maravilha! Olha que maravilha, irmã Cleonita. É hoje também. Já até mandei os parabéns aqui pra dona Valdina, minha mãe. Dona Valdina tá completando também mais uma primavera hoje, dia 11 de setembro, gente. Que coisa boa. Muita saudade de vocês aí em Palmas. É. Bom final de semana pra todos. Vai o meu abraço pra todos aí da sua amiga diaconisa Cleonita. Obrigado, minha amiga Cleonita. Ó, que satisfação imensa. Saber que a senhora tá aí, ó, de longe, à distância, mas ouvindo pela internet, muitos anos de vida, muitas felicidades, que o Papai do Céu continue com essa presença do Espírito Santo sobre a sua vida, não vai faltar nada, que essa data se repita por muitos e muitos anos, Salmos 90, 12 aí, ó, parabéns, minha amiga. Felicidades, muitos anos de vida para a diaconisa Cleonita, completando mais uma primavera. Que coisa boa, minha amiga. Obrigado pela audiência. Ó, obrigado sempre aí. Abraço para a irmã Cálita, para a irmã Lindamar, que é a mamãe. E obrigado por ter compartilhado aí com a gente essa data tão especial. Né, meu amigo irmão Manuel de Luz e Mangues, também chegou por aqui. Já chegou do trabalho por aí, né, irmão Manuel? Tá nos ouvindo? Abraço, meu amigo. Um abraço para o senhor, para a irmã Ana. Diretamente de Luz e Mangues, esse casal abençoado que sempre, sempre, além de nos ouvir, sempre tira aquele tempinho para mandar recado pra gente. Obrigado, irmão Manuel. Moda sertaneja cristão, o senhor sabe que é por aqui. É uma melhor que a outra, meu amigo. Deus abençoe sempre. Mais gente chegando por aqui. Ele, diretamente lá do Taquarizão de Açúcar, irmão Francisco Alves. Tá ligado, irmão Francisco Alves? Tô aqui ligado. Um abraço pro senhor, pra irmã Vera Lúcia, pra Miriam, pra filha, né? Do Taquarizão de Açúcar, sempre nos ouvindo. Quem chegou? Quem mais? Ah, chegou por aqui meu amigo evangelista Josimário Coelho, lá de Carmolândia. Certamente ouvindo pela 91,3 aí. É, irmão Josimário, Deus abençoe. Paz do Senhor Jesus Cristo, a paz do Senhor, varão. Tudo bem, tudo em paz? Deus abençoe. Olha a irmã Isaulina chegando por aqui também, diretamente de Lagoa do Tocantins. Alô, irmã Isaulina! Como é que estão as coisas por aí, irmã Isaulina? Tudo em paz? Deus abençoe a senhora, a sua casa, a sua família. A senhora é muito bem-vinda, viu? Sempre por aqui. Já desejo também um ótimo finalzão de semana chegando. Que Deus continue te abençoando, minha irmã. Próxima moda já chegando por aqui. A senhora vai gostar também. Passando por aqui também a irmã Maria. Ah, a irmã Maria chegou por aqui. Já deixou seu alô. Ah, obrigado, minha amiga. Já vou ouvir em off por aqui. Deixou um áudio aqui também. Meu amigo irmão Divino, irmão Divino do Santo Amaro, também tá ligadão. Ô, irmão Divino, boa tarde, estamos juntos aqui. Quero ouvir aí uma moda aí com os Canarinhos de Cristo. Daqui a pouco os Canarinhos de Cristo também não costuma faltar por aqui, não. Obrigado, irmão Divino, irmão Maria José aí no Santo Amaro. Alô, meus irmãos aí do Santo Amaro, conectados na Paz FM. Minha amiga irmã Maria Helena da Chácara Cipó. Alô, irmã Maria Helena. Tá tudo bem? Deus abençoe, minha irmã. Seja muito bem-vinda. É, o Paulinho também passando por aqui, ó. Alô, Paulinho. Juntamente com ele. Será que estão os dois? Tá dando carona pra gente? Sim, rapaz. É, será? Meu amigo Vitor Gabriel. Ô, Victor. Deus abençoe, amigão. Como é que estão as coisas por aí, Victor? Tá por aí, tá tudo bem, né?
5: Moço, ah, toca aquele hino.
3: É, o Victor Gabriel chegou.
5: Cheguei. cheguei, Brasil.
3: Minha amiga Luizinha da Saúde também deve estar nos ouvindo. É minha amiguinha Ayla, lá do Paulo Freire 2, a Heloísa ali do Santa Bárbara, juntamente com o irmão René Bex, a irmã também, a sua esposa, a Elian. Ah, rapaz, meu amigão, cadê, rapaz, o homem? Tá por aqui, ó, vou achar ele aqui, ó. É, rapaz, meu amigão, rapaz, é o presbítero José Wilton. É, tá sempre conectado conosco também por aqui, junto com a Heloísa. Ei, outra Heloísa, ó, já tá sempre por aí, né, presbítero José Wilton? Tá sumido esses dois dias aí, acho que ele feriou. só vai voltar depois do outro final de semana. É, quem pode, pode. Meu amigo Patrício do Aurini 3, uma super mesmo. Boa tarde, irmão Éder Parente. Que Deus abençoe a vida de cada um. Bom final de semana abençoado. Tô aqui conectado aqui no Modão da Paz. Tá na paz, tá bom demais. Valeu, Patrício, rapaz. É, tá no Goiásão ainda trabalhando, meu amigo. E ouvindo a Paz FM pela internet. Deus abençoe, viu? Eu não sei se ele já voltou do Goiás, mas ele tinha ido pro Goiás a trabalho, de uma mensagem anterior aqui, tinha ido a trabalho pro Goiás, mas tá nos ouvindo por lá, acredito eu que é pela internet. Meu amigo irmão Lucimar, a Creuza, o Breno, lá da Vila Regina, ele já passou por aqui, deixou seu áudio por aqui, tá nos ouvindo, né, irmão Lucimar? Próxima canção pra Creuza, pro Breno, obrigado, meu amigo, tava com saudade de você, viu? Sempre aí ligado conosco. Genilson Pires de Macedo também do Aurini 3. Ô, Genilson, também chegou por aqui. 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Valeu, Janilson! Meu amigo irmão Irajamá, irmã Ruth também, então, ó. Um painelzão ali do carrão, 89,9. Saindo de casa, mas com o rádio ligado na paz. Que coisa boa, irmão Irajamá! Abração pro senhor, pra irmã Ruth, obrigado pela audiência de sempre, pela carona, meu amigo. E o Patrício do Aurini 3 respondeu aqui, ó, Deus abençoe, irmão Hélio Parente, já estou em Palmas aqui, na capital mais linda, mais jovem do Brasil, tamo junto, tudo de bom. Obrigado, meu amigo, que coisa boa, já retornou, né, retornou pra casa. 5:45 chegando, mais uma moda chegando por aqui, ó. Essa aqui é com Falcão e Josué, Canto da Vitória.

Tá chegando mais uma moda por aqui, são 5h48. Mandar um alusão também pro meu amigo Aguinaldo, da dupla Aguinaldo e Daniel, conectado lá nas Minas Gerais, lá em Araguari, ouvindo aí pela internet. Chegando essa moda aqui, ó, meu amigo Aguinaldo. Kleber e Robson, participação do Eliseu Lima. Escute, moço! 5h49, aumente o som.

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Chegando aí com tudo, o trem bala aí do Modão da Paz. Chegando para dar esse recadinho muito especial para você refletir. 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É, pastor Manuel Bonfim também chegou por aqui. Hoje já deu certo. Claro, pastor Manuel Bonfim. Abraço, meu amigo. Quem chegou também foi o Tião da Caçamba. Ô, Tião! Abração pra você, rapaz, pros irmãos aí da infraestrutura, da zeladoria, aterro sanitário, Igreja Batista Ebenezer, nossos irmãos dos assentamentos, Coqueirinho, Prata, São João 1, São João 2. Alô, Denilson, do São João 1. Nossos amigos aí sintonizados na Paz FM. Obrigado sempre pela carona, meu amigo Tião da Caçamba. Olha, evangelista Josimário aí, lá de Carmolândia, também chegou por aqui. Olha, olha o baita da carreta do homem por lá, gente, ó. Dá uma olhada por aqui. Tá carregada de gás, é? Eita, menino. Valeu, valeu, evangelista Josimário. E o painelzão? 91,3. Eita, menino. Fala, meu amigo Genésio. Ele chegou por aqui, ó. Eu estou aqui, ó, ligadão, indo pra casa. Então segura essa aí, menino, ó. Eita, rapaz. Deixa eu ver. Ó, a próxima moda que tá chegando por aqui. Essa daqui ele vai gostar mesmo, ó. Aí o homem chegou na hora. Esperança de um povo com Canarinhos de Cristo.

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1: O movimento Violência Sexual Zero lançou o mapa nacional dos conselhos tutelares. Site que reúne o contato de mais de 3.500 conselhos tutelares do país e instruções para fazer uma denúncia de violência sexual contra crianças e adolescentes. E não é por acaso. Só em 2025, o Ministério da Saúde apontou quase 60 mil notificações de violência sexual contra meninos e meninas. Os números são preocupantes, mas podem ser ainda maiores porque muitos crimes nem chegam ao conhecimento das autoridades. Por isso é importante denunciar. Quem pontua é a juíza titular da primeira vara de crimes contra crianças e adolescentes de Belém do Pará, Mônica Maciel.
2: A todas as crianças e adolescentes que estejam sofrendo algum tipo de violência, seja no ambiente familiar ou fora dele, denuncie, procure ajuda, procure um adulto de sua referência, alguém próximo que possa lhe oferecer o apoio e ajuda. Pode procurar também dentro da escola esse apoio, buscar que vai chegar ao conhecimento das autoridades competentes e vai receber o acompanhamento profissional necessário, um acolhimento, um atendimento, para sair e quebrar, interromper o ciclo de violência.
1: O Mapa Nacional dos Conselhos Tutelares pode ser acessado pelo site violenciasexualzero.com.br. E não esqueça, denúncias de violência contra crianças e jovens também podem ser encaminhadas a uma delegacia ou de forma anônima no Disque 100. Você pode salvar uma vida. Agência Rádio Web, produção e reportagem, Igor Pereira.
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7: Agora em Palmas, 6:04. Boa noite para você.
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7: Nós estamos de volta por aqui, agora vamos chamar aqui a Bíblia capítulo por capítulo com Daniel, hoje capítulo de número 5. O título dessa leitura de hoje é O Banquete do Rei Belsazar, a Mão Misteriosa, e você acompanha a partir de agora.

Daniel, capítulo 5. O banquete do rei Belsazar, a mão misteriosa. O rei Belsazar deu um grande banquete a 1000 dos seus grandes e bebeu vinho na presença dos 1000. Havendo Belsazar provado o vinho, mandou trazer os utensílios de ouro e de prata que Nabucodonosor, seu pai, tinha tirado do templo que estava em Jerusalém, para que bebessem neles o rei, os seus grandes e as suas mulheres e concubinas. Então trouxeram os utensílios de ouro que foram tirados do templo da casa de Deus, que estava em Jerusalém, e beberam neles o rei, os seus grandes, as suas mulheres e concubinas. Beberam o vinho e deram louvores aos deuses de ouro, de prata, de cobre, de ferro, de madeira e de pedra. Na mesma hora, apareceram uns dedos de mão de homem e escreviam, defronte do castiçal, na estucada parede do palácio real. E o rei via a parte da mão que estava escrevendo. Então se mudou o semblante do rei e os seus pensamentos o turbaram. As juntas dos seus lombos se relaxaram e os seus joelhos bateram um no outro. E ordenou o rei com força que se introduzissem os astrólogos, os caldeus e os adivinhadores. E falou o rei e disse aos sábios de Babilônia: qualquer que ler esta escritura e me declarar a sua interpretação será vestido de púrpura e trará uma cadeia de ouro ao pescoço e será no reino o terceiro dominador. Então entraram todos os sábios do rei, mas não puderam ler a escritura nem fazer saber ao rei a sua interpretação. Então o rei Belsazar perturbou-se muito e mudou-se nele o seu semblante, e os seus grandes estavam sobressaltados. A rainha, por causa das palavras do rei e dos seus grandes, entrou na casa do banquete e falou à rainha e disse: ó rei, vive eternamente. Não se turbem os teus pensamentos, nem se mude o teu semblante. Há no teu reino um homem que tem o espírito dos deuses santos. E nos dias de teu pai se achou nele luz e inteligência e sabedoria, como a sabedoria dos deuses. E teu pai, o rei Nabucodonosor, sim, teu pai, ó rei, o constituiu chefe dos magos, dos astrólogos, dos caldeus e dos adivinhadores. Porquanto se achou neste Daniel um espírito excelente, e ciência, e entendimento, interpretando sonhos e explicando enigmas e solvendo dúvidas, ao qual o rei pôs o nome de Belsazar. Chame-se, pois, agora Daniel, e ele dará interpretação. Então Daniel foi introduzido à presença do rei. Falou o rei e disse a Daniel: és tu aquele Daniel, dos cativos de Judá, que o rei, meu pai, trouxe de Judá? Tenho ouvido dizer a teu respeito que o espírito dos deuses está em ti, e que a luz e o entendimento e a excelente sabedoria se acham em ti. Acabam de ser introduzidos à minha presença os sábios e os astrólogos para lerem esta escritura e me fazerem saber a sua interpretação. Mas não puderam dar a interpretação destas palavras. Eu, porém, tenho ouvido dizer de ti que podes dar interpretações e solver dúvidas. Agora, se puderes ler esta escritura e fazer-me saber a sua interpretação, serás vestido de púrpura e terás cadeia de ouro ao pescoço, e no reino serás o terceiro dominador. Então respondeu Daniel e disse na presença do rei: as tuas dádivas fiquem contigo e dá os teus presentes a outro. Todavia, lerei ao rei a escritura e lhe farei saber a interpretação. Ó rei, Deus, o Altíssimo, deu a Nabucodonosor, teu pai, o reino e a grandeza e a glória e a magnificência. E por causa da grandeza que lhe deu, todos os povos, nações e línguas tremiam e temiam diante dele. A quem queria matava, e a quem queria dava a vida, e a quem queria engrandecia, e a quem queria abatia. Mas quando seu coração se exaltou e o seu espírito se endureceu em soberba, foi derribado
tirado do seu trono real e passou dele a sua glória. E foi tirado dentre os filhos dos homens, e o seu coração foi feito semelhante ao dos animais, e a sua morada foi com os jumentos monteses. Fizeram-no comer erva como os bois, e pelo orvalho do céu foi molhado o seu corpo, até que conheceu que Deus, o Altíssimo, tem domínio sobre os reinos dos homens, e a quem quer constitui.

as tuas mulheres e as tuas concubinas, bebestes vinho.

esta escritura.

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14: Estou de volta por aqui, 6h19. Muito boa noite para você. Estou por aqui, 6 horas, chegando 6h20. Deixa eu mandar um alô aqui para a pastora Elismar de Porto Nacional, que já chegou por aqui, deixou sua mensagem, está sintonizada conosco. Obrigado, minha amiga. Excelente início de noite para você também, para Manu, Maria Gabriela, Arthurzinho, para Kemily Vitória. Quem mais? Quem mais? Irmã Lucilene, lá de Cristalândia, também está nos ouvindo, né, irmã Lucilene? Que Deus abençoe, obrigado, excelente início de noite. Papai do céu abençoe, te guarde, te proteja, você, sua casa, sua família, em nome do Senhor Jesus Cristo. São 6h20, 6:20, vamos juntos até as 7, daqui a pouco tem momento da palavra aqui com o pastor João Paulo Arantes, você não pode perder. 6h20, não perca a hora, tô por aqui até as 7, o trem bala continua por aqui, ó, levando você de carona. Vamos juntos? Então tá chegando.

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Meus irmãos, uma alegria estarmos aqui mais uma vez para meditarmos na palavra de Deus e orarmos com você e por você. Se você puder, abra sua Bíblia no Sermão da Montanha ou Sermão do Monte, Mateus capítulo 5, verso 11 e o verso 12. A Bíblia diz da seguinte maneira: bem-aventurados sois vós quando vos injuriarem e perseguirem e mentindo disserem todo mal contra vós por minha causa. Exultai e alegrai-vos, porque é grande o vosso galardão nos céus, porque assim perseguiram os profetas que foram antes de vós. Bem-aventurados sois vós quando vos injuriarem e perseguirem e mentindo disserem todo mal contra vós por minha causa. Interessante que no verso 10 Jesus já tinha dito sobre a bem-aventurança dos que sofrem perseguição, e Jesus ele fala novamente sobre ser perseguido no verso 11 e no verso 12. E o que é notável nesses versículos é que Jesus disse que nós seremos capazes não somente de suportar o maltrato do inimigo, mas de nos alegrarmos nisso. Isso parece muito longe, muito fora do nosso alcance. Se nós pudéssemos fazer isso, se nós pudéssemos nos alegrarmos em sermos perseguidos, por certo, nós amaríamos os nossos perseguidores. Parece que até mesmo um milagre da alegria por meio da proveniente da injustiça, da dor, da perca, esse milagre do amor por aqueles que nos ofendem, ele também pode surgir e brotar das nossas vidas. Interessante que Jesus ele dá a causa, mas ele dá também um remédio. Ele está dizendo que nós seremos bem-aventurados quando nos injuriarem, no verso 11, mas no verso 12 ele traz para nós o consolo. Ele diz: regozijai-vos e exultai, porque é grande o vosso galardão nos céus. A chave da verdadeira alegria é a fé na futura graça de Deus. Jesus é muito claro quando ele diz: é grande o vosso galardão nos céus. Essa verdadeira alegria, ela é o poder libertador para nós amarmos os nossos inimigos quando eles nos perseguem. Desta feita, o mandamento de amar é uma ordem para fixarmos as nossas mentes nas coisas que são do alto e não nas coisas que são da terra. Paulo já diz isso escrevendo aos irmãos em Colossenses capítulo 3 e verso 2. O mandamento para nós amarmos o nosso inimigo é uma ordem para encontrarmos a nossa esperança e a nossa satisfação em Deus. Nós precisamos entendermos isso, que o nosso grande galardão é a graça futura. E a chave para tudo isso é o amor e a fé na graça divina. Nós precisamos amar os nossos inimigos, mesmo que nós não esperamos nenhuma recompensa dos céus. Nós precisamos valorizar a recompensa do céu, mas amando os nossos inimigos. É isso que Cristo nos diz quando ele diz: exultai e alegrai-vos, porque é grande o vosso galardão nos céus, porque assim perseguiram os profetas que foram antes de vós. Todos os profetas, todos os homens e mulheres que ousaram ser um instrumento de Deus para esta geração, eles sofreram perseguições, sofreram dificuldades, sofreram injúrias, sofreram diversos fatores e situações que veio, quem sabe até mesmo, abdicar daquilo que era o chamado de cada um deles. Mas lembrai-vos, cada vez que você e eu formos injuriados, quando até mesmo mentirem contra nós, por causa do reino dos céus, lembramos que grande é o nosso galardão
nos céus por estarmos servindo a Cristo. Que possamos orar nesse dia. Deus poderoso, Pai amado e Senhor Jesus, nós oramos a Ti nesse dia e agradecemos ao Senhor pela oportunidade de mais uma vez aqui estarmos. Quantas pessoas aflitas, angustiadas do outro lado, quantas pessoas que têm sofrido perseguições, pessoas que têm sofrido mentiras, pessoas, meu Deus, que têm pensado até mesmo em desistir por causa de dificuldades alheias. Pai, mas nós oramos e clamamos pela vida de cada uma dessas pessoas. Que a Tua poderosa mão nos ensine, meu Deus, e que os nossos corações compreendam que grande é o nosso galardão nos céus. Que nós não podemos esperar simplesmente pelas coisas desse mundo, porque nós somos, senão seremos os mais miseráveis dos homens. Mas que a nossa fé, que a nossa esperança, ela está nas coisas que são do alto. Por isso, Pai, nos ensina a suportarmos todas as provações. Nos ensina, meu Deus, a atravessarmos essas lutas, essas injúrias, essas perseguições, essas invejas, para que o Teu nome seja exaltado e glorificado através das nossas vidas. Não nos deixe desanimarmos. Não nos deixe, meu Deus, vivermos como se fôssemos parar a todos os dias, em todos os instantes. Mas que tenhamos força e condição para caminharmos verdadeiramente na Tua presença, a fim de que o Teu nome seja exaltado e glorificado. Nos ensina, meu Deus, colocarmos em nossos corações que grande é o nosso galardão nos céus, mesmo que sejamos injuriados, perseguidos e mentirem sobre nós. Deus abençoe sua vida, Deus abençoe sua casa, Deus abençoe a sua família, em nome do Senhor Jesus Cristo. Eu sou o pastor João Paulo Arantes e agradeço a Deus por essa oportunidade, em nome do Senhor Jesus.

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15: Estamos de volta por aqui, 6h49. Muito boa noite para você. Já de volta, 6h49, já ó, encerrando por aqui o programa Modão da Paz. O trem bala por aqui, já finalizando, para não passar reto na curva. Evangelista Jadson, a paz do Senhor, meu amigo Éder Parente. Ofereço o próximo modão aí pro José Graciliano, pro Gilberto Araújo, pro Leomar, pro Adeilson e para o Leuzi. Evangelista Jadson assina por aqui. Obrigado, meu querido irmão Valdeir Alves de Porto Nacional. Mandou aqui uns 40 joinhas aqui, 200 joias de volta, irmão Valdeir. Obrigado pela sintonia, meu amigo, minha amiga Lucilene, lá de Cristalândia. Obrigado, irmão Ed, Deus abençoe sempre grandemente, excelente final de semana. Obrigado, minha amiga Lucilene de Cristalândia. E já, meu amigo ouvinte, sintonizado aqui na Paz FM, a Rádio da Família, quero te desejar também, ó, um finalzão de semana abençoadíssimo. Papai do Céu abençoe o seu sábado, o seu domingo, e que vem uma segunda-feira mais do que abençoada. Nos encontramos por aqui, se assim Papai do Céu nos permitir. Não posso deixar de dizer tchau,
16: Brasil!
15: Final de semana abençoado, finalizando por aqui um Aldão da Paz dessa sexta-feira, dessa semana linda e abençoada, com Renan e Fabian. Eu sou teu pai. É o nome dessa canção que finalizamos o Modão da Paz e a semana por aqui na Paz FM, a Rádio da Família. Tchau, gente. Até segunda, se Deus quiser.

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6: Segundo o IBGE.
7: Redução do índice foi impulsionada por setores de habitação, transportes, alimentação e bebida.
8: Conab aponta queda de valor de produtos da cesta básica, Graziele Bezerra.
9: Os maiores descontos ficaram com a batata inglesa, cenoura, cebola, tomate, ovo de galinha e café moído.
7: Dia do Cerrado.
8: Dados do DETER mostram queda de 19% no desmatamento no mês de agosto, em relação ao mesmo período do ano passado.
7: E o levantamento aponta que 51% do Cerrado é considerado prioritário para a segurança hídrica do Brasil. Gabriela Noronha. E educação.
8: Estudantes do ensino médio têm até 15 de setembro para se inscrever na Olimpíada Nacional de Empreendedorismo. Natália Koslik.
10: A competição começa no dia 18 de setembro com uma prova online. As questões envolvem raciocínio lógico, inovação e empreendedorismo com situações do cotidiano.
7: Hoje na apresentação da Voz do Brasil, eu, Mariana Jungmann e Nazi Brum.
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7: A pesquisa mensal do IBGE, divulgada hoje, mostrou uma queda de 0,32% na inflação oficial do país no mês de agosto.
8: Impactaram o resultado descontos na conta de luz, nas passagens aéreas, nos preços de combustíveis e de alimentos.
9: O Índice Nacional de Preços ao Consumidor Amplo, que mede a inflação oficial do país, teve queda de 0,32% em agosto. O valor ficou 0,39 ponto percentual abaixo do registrado em julho. Os grupos que exerceram maior impacto sobre o resultado foram habitação, transportes, alimentação e bebidas e comunicação. Em relação à habitação, Fernando...

0: lado, registraram variações acima de 2%, de acordo com o levantamento da Conab. Os preços mais altos são explicados pelo aumento da demanda global por esses itens, além dos possíveis efeitos climáticos do El Niño sobre a safra 2026-2027. Reportagem Graziele Bezerra.
1: No Dia do Cerrado, foram divulgados novos dados sobre o desmatamento.
2: A perda de vegetação nativa recuou 19% em agosto, segundo os alertas em tempo real do DETER.
1: Também foi assinada a portaria que identifica as áreas prioritárias do Cerrado para a segurança hídrica.
3: Segundo o maior bioma do Brasil, o Cerrado ocupa um quarto do

0: com base sólida em dados científicos. As áreas prioritárias, isso permite você organizar melhor os seus investimentos. É claro que todas são importantes, mas se nós temos recursos ainda não tão abundantes como gostaríamos, nós precisamos começar pelas áreas prioritárias.
1: Também nesta sexta-feira foram divulgados novos dados sobre o desmatamento no Brasil. Segundo informações do sistema DETER, Sistema de Detecção de Desmatamento em Tempo Real, do Instituto Nacional de Pesquisas Espaciais, os alertas de desmatamento no Cerrado caíram 19% em agosto, na comparação com o mesmo mês de 2025. A perda de vegetação nativa somou 238 quilômetros quadrados. Reportagem Gabriela Noronha.
2: O Ministério da Saúde confirmou 3 casos de sarampo em Tabatinga, no Amazonas.
3: Outros 2 foram confirmados em São Paulo, que já soma 32 pacientes esse ano.
2: O Brasil é considerado livre do vírus desde 2024, mas ainda registra casos esporádicos.
3: A vacinação é a principal forma de evitar a transmissão da doença. O imunizante é oferecido gratuitamente pelo SUS.
4: Após a confirmação nesta semana de 3 casos de sarampo no estado do Amazonas, o Ministério da Saúde intensificou as ações de vigilância na região. Os esforços são para interromper possíveis cadeias de transmissão do vírus. Os casos foram confirmados em Tabatinga, na fronteira entre Brasil, Colômbia e Peru. Os episódios ocorreram em pessoas que vieram da cidade de Alto Monte, no Peru, sem histórico de vacinação contra o sarampo. Além do Amazonas, o Ministério da Saúde mantém alerta para São Paulo, que registrou 32 casos neste ano, 2 pacientes confirmados esta semana. Medidas de vigilância sanitária e vacinação estão sendo tomadas e não há registro de circulação do vírus para além das cidades de Guarulhos, São Bernardo do Campo e a capital paulista, que registra 29 dos 32 casos. O Brasil é certificado como livre do vírus desde 2024, mas ainda registra casos esporádicos, principalmente relacionados à importação do vírus de outros países. O sarampo já foi uma das principais causas de mortalidade infantil em todo o mundo. A transmissão ocorre pelas vias aéreas, ao tossir, espirrar, falar ou respirar. A doença possui alto nível de contágio. Quando a pessoa é infectada, ela pode transmitir o vírus para 90% das pessoas próximas que não estejam imunes. A vacinação é a principal forma de evitar novos casos. Os imunizantes são oferecidos gratuitamente pelo SUS e integram o calendário nacional de vacinação para pessoas de 12 meses a 59 anos. Há 2 vacinas disponíveis no SUS para a proteção contra a doença: a tríplice viral, que protege contra sarampo, cachumba e rubéola, e a tetraviral, que além dessas 3, imuniza também contra a varicela. Edinaldo Júnior para a Voz do Brasil.
2: O PrevBar, uma espécie de agência flutuante do INSS, leva serviços e informações de previdência social a comunidades isoladas do país.
3: Em setembro, a embarcação vai iniciar uma nova operação.

0: tem até 15 de setembro para se inscrever na primeira edição nacional da Olimpíada Nacional de Empreendedorismo.
1: O evento é individual e gratuito.
0: E os finalistas vão participar de uma imersão em empresas parceiras do projeto.
2: A competição começa no dia 18 de setembro com uma prova online de caráter diagnóstico. As questões envolvem raciocínio lógico, inovação e empreendedorismo com situações do cotidiano. Os 100 mil estudantes com melhor desempenho avançam para a segunda fase, marcada para 9 de outubro. Nessa etapa, a prova será dissertativa e os estudantes deverão desenvolver propostas de soluções e modelos de negócios. Os 100 melhores colocados no ranking nacional serão selecionados para a fase final. O secretário nacional de Inclusão Socioprodutiva, MEIS e Cooperativismo, do Ministério do Empreendedorismo, da Microempresa e da Empresa de Pequeno Porte, Danilo Cabral, disse que os finalistas participam de um curso

0: serviços e informações, protegendo os dados dos usuários.
1: Vamos saber como esses dados são armazenados e que cuidados extras podem ser tomados no ambiente digital.
2: Fazer uma selfie, aquela foto de si mesmo, virou rotina não só para as redes sociais. Também é com ela que é possível acessar portarias de prédios, desbloquear o celular, abrir aplicativos bancários ou entrar no portal gov.br, por exemplo. A biometria facial e a digital, aquela que lê as impressões digitais, estão presentes no dia a dia do cidadão. A tecnologia confirma a identidade do usuário em segundos e cria uma camada extra de proteção. Laerte Peota de Mello, professor da Universidade de Brasília e especialista em cibersegurança, explica que há diferenças nos sistemas biométricos de acordo com a finalidade.
3: Tanto os bancos quanto sistemas assim, que a gente chama de sistemas críticos, eles têm um sistema biométrico muito mais eficiente. Ele é diferente do que a gente usa no celular, no nosso dia a dia. A biometria que você usa no celular é para acessar os seus dados que estão no seu aparelho. Então,

0: forem mais necessários. Gustavo Henrique de Souto Silva, subsecretário de Planejamento e Tecnologia da Informação do Ministério das Comunicações, explica que essas informações são protegidas.
1: Quando a gente fala de segurança e as pessoas têm esse medo daquele dado vazar, é que esses dados, eles são muito bem protegidos, são criptografados. E assim, não é qualquer pessoa ou empresa que tem acesso a isso. E esses dados não é disponível, acessível de forma indiscriminada. Então, eles têm um controle de acesso.
0: E alguns procedimentos simples podem ajudar a proteger a identidade e os dados sensíveis no ambiente digital.

0: ter o transtorno para muitas pessoas, como atrasos de voos e até pousos de emergência.
1: Agora, os passageiros que não respeitarem as regras serão penalizados com multas altas e podem chegar a ficar proibidos de viajar por até um ano.
0: E para alertar os viajantes sobre essas mudanças, o Ministério de Portos e Aeroportos lançou a campanha Parece Exagero, é Segurança.
2: O passageiro indisciplinado é aquele que comete atos que violam e comprometem a segurança, a tranquilidade e a dignidade de outras pessoas. O analista de marketing João Gabriel Palhão conta que já presenciou um desses atos, que provocou atrasos e estresse nos passageiros.
3: Vindo aqui para Brasília mesmo, presenciei isso com um caso de notebook. Desde o início do voo, a comissária já avisou, a hora que ela passava perto, o cara tirava, mas sempre voltava. Então foi o voo inteiro dando trabalho.
2: A campanha Parece Exagero, mas é Segurança, foi motivada pelo aumento de episódios envolvendo passageiros indisciplinados a bordo das aeronaves.

0: pensam que o umbigo dela fala por todo mundo, não é? Então eu acho que é bastante interessante a gente pensar que um voo com mais de 100 pessoas, além de mim, todos têm direito. E uma pessoa não pode impedir o bem-estar das demais.
1: Além da campanha, a ANAC, Agência Nacional de Aviação Civil, definiu um conjunto de medidas para enfrentar situações que possam comprometer a segurança e o funcionamento das operações aéreas por causa de passageiros indisciplinados. Entre as punições estão a aplicação de multas, além de ter o direito de viajar suspenso por um ano. Como explica o superintendente de infraestrutura aeroportuária da Agência de Aviação Civil, Giovano Palma.
2: Então há uma multa de até R$17.500 para os casos graves. São aqueles casos de agressão do pessoal do balcão de check-in, agressão do pessoal que faz o controle de segurança, ou também informação falsa de bomba. E nós temos os casos gravíssimos, que são aqueles casos a bordo da aeronave, em que há, por vezes, uma agressão ao tripulante, e que inviabiliza esse tripulante de continuar trabalhando dentro da aeronave. E se um tripulante, ele acaba, por uma agressão, não podendo trabalhar, isso afeta a segurança, principalmente no momento de...

0: pontos no Exame Nacional do Ensino Médio, Enem, e foram matriculados por meio do Sisu, ProUni ou Fies.
1: A bolsa é de R$ 1.050 por mês durante todo o curso. Desse valor, R$ 700 podem ser sacados todo mês e R$ 350 ficam em poupança.
0: As inscrições devem ser feitas pela plataforma Freire no site freire.caps.gov.br.
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1: Hoje vamos viajar até o sertão do Nordeste, no interior do Piauí.
0: É na Serra da Capivara que encontramos a maior quantidade de arte rupestre no Brasil.
1: Além do valor histórico, por lá é possível fazer trilhas, escaladas, passeios de bicicleta e até voos livres.
3: Sinônimo de fofura e tranquilidade, a capivara virou febre mundial.
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3: Maria Luísa Fukushima Rodrigues, de 5 anos, é fã desse animal que vive perto de lagos e rios em várias partes do país.
5: Maria Luísa, qual é o seu bichinho preferido?
6: Capivara.
5: E por quê?
6: Porque eu gosto muito que ela me ensina a nadar, porque ela é bem fofinha.
3: Nas redes sociais, a capivara também virou fenômeno pop, com vídeos que mostram a rotina sociável dessas adoráveis criaturas.
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3: O sucesso é tanto que a capivara ganhou um dia mundial, comemorado na próxima segunda-feira. E no Brasil, a fama do bichinho não é diferente. E hoje, vamos conhecer...

0: aberta todos os dias das 6 da manhã às 6 da tarde. Mas atenção, a entrada no parque só é permitida com guia credenciado do ICMBio. Tudo para proteger a biodiversidade do sertão e o legado das pinturas rupestres. Eu sou a Raquel Mariano e até a próxima viagem.
1: E na próxima sexta-feira, nós vamos celebrar o primeiro Dia Internacional das Cavernas, comemorado oficialmente em 13 de setembro. Até lá!
2: E essas foram as notícias do governo federal.
1: Agora com as notícias do Poder Judiciário e do Congresso Nacional. Boa noite, um bom fim de semana.
2: A gente volta na segunda-feira, uma boa noite.
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0: tiveram os planos validados, mas com ressalvas. Carolina Chaves.
1: Em 2024, o STF homologou o Plano Pena Justa, que prevê medidas para enfrentar problemas históricos do sistema prisional. A partir dessas diretrizes, estados e Distrito Federal elaboraram planos locais. Agora, o Supremo também definiu como será feito o monitoramento das ações. Os tribunais de justiça terão que padronizar os procedimentos e monitorar o cumprimento das medidas previstas. Os corregedores gerais de justiça deverão acompanhar a execução dos planos com o apoio dos grupos de monitoramento e fiscalização do sistema carcerário. As informações deverão ser encaminhadas ao CNJ pelos comitês locais. Juízes, corregedores de presídios e magistrados responsáveis pelas varas de execuções penais também poderão auxiliar na fiscalização.
2: Telegram apresenta plano de conformidade.

Funciona como uma rede de proteção para quem trabalha. O empregador deposita todo mês, e sem descontar do salário, o valor em uma conta vinculada. Esse dinheiro pode ser sacado nas situações previstas em lei, mas é preciso ficar

0: de olho. Cerca de 1,5 milhão de empregadores devem juntos 11 bilhões de reais em FGTS. Por isso, você deve prestar atenção e conferir os depósitos todo mês pelo aplicativo Meu FGTS.
1: Justiça recebe denúncia e ex-deputado TH Joias torna-se réu por corrupção.
2: A denúncia foi apresentada pelo Ministério Público Federal. Vanessa Pereira.
3: A denúncia contra o ex-deputado estadual TH Joias e outras quatro pessoas foi recebida pelo Tribunal Regional Federal da 2ª Região nesta semana. De acordo com o MPF, o esquema envolvia a ocupação de cargos públicos, o vazamento de dados policiais e a facilitação de vantagens ilícitas. Além da condenação pelos crimes imputados, o MPF requereu ao tribunal a manutenção das medidas cautelares pessoais e patrimoniais fixadas pela justiça. O tribunal manteve a prisão preventiva dos acusados, ordenou a transferência do ex-deputado para a penitenciária federal e deu aval ao compartilhamento de provas e uso de bens apreendidos.
1: Medida protetiva não pode impor à vítima de crime sexual o ônus de se afastar do acusado no trabalho.
2: Essa decisão é do ministro Antônio Carlos Ferreira, do STJ. Fátima Uchoa.
4: Inicialmente, a medida protetiva determinava que o acusado mantivesse distância mínima de 100 metros da vítima de crime sexual e não tivesse contato com ela, que trabalha na mesma instituição. Mas, devido à dinâmica profissional, o homem superior e hierárquico comparecia ao local de trabalho da mulher, o que a fazia se afastar das atividades para cumprir a ordem judicial. O ministro Antônio Carlos Ferreira ampliou a medida protetiva de urgência para proibir o investigado

0: Está no ar o Jornal do Senado.
1: Eu sou Humberto Pinheiro e estes são os destaques de hoje do Jornal do Senado, que começa agora. Projeto que autoriza trabalho com reciclagem a presos dos regimes fechado e semiaberto está pronto para votação. Sem aprovação pelo Congresso, 5 medidas provisórias perdem a validade. Congresso participa de campanha Setembro Amarelo de prevenção ao suicídio.

0: sólidos. Iniciativas que, segundo o autor, senador Sérgio Petecão, do PSD do Acre, vão contribuir para a ressocialização e para o desenvolvimento sustentável. O texto, aprovado pela Comissão de Meio Ambiente em junho, muda duas legislações para que isso seja possível. A Lei de Saneamento Básico, incluindo a possibilidade de que a triagem de resíduos seja realizada pelos condenados, e a Política Nacional de Resíduos Sólidos, para que o desenvolvimento de projetos de reciclagem por presos seja considerado como uma das iniciativas atendidas prioritariamente por linhas de financiamento público. O texto original previa ainda mudanças na Lei de Execução Penal, mas isso foi retirado da proposta sob a justificativa de que já existem normas legais que autorizam o funcionamento de oficinas de reciclagem nos presídios, como explicou o relator designado, senador Confúcio Moura, do MDB de Rondônia.
1: Devemos reconhecer que, pelo atual regulamento jurídico, não há vedação alguma para a implantação de oficinas de reciclagem de resíduos sólidos nas unidades prisionais, já existindo, inclusive, experiência nesse segmento.
0: Se for aprovado na comissão e não houver recurso para a votação no plenário, o projeto seguirá para a Câmara dos Deputados.

0: responsabilidade compartilhada, empatia e respeito mútuo.
1: Sem aprovação pelo Congresso, cinco medidas provisórias acabaram perdendo a validade. Entre elas, está a que trata do novo Desenrola Brasil, programa do governo federal voltado à renegociação de dívidas de pessoas físicas. Repórter Pedro Pincer.
2: Entre elas está a MP do novo Desenrola Brasil, programa do governo federal voltado à renegociação de dívidas de pessoas físicas. Os devedores que participassem do programa teriam o CPF bloqueado em plataforma formas de apostas de cota fixa no prazo de 12 meses após a assinatura do contrato de renegociação. Para o senador Paulo Paim, do PT do Rio Grande do Sul, essa exigência era acertada.
3: Quem já está endividado não pode ser empurrado para um ciclo ainda mais grave de perdas, especialmente em um ambiente

0: Reportagem de Yasmin Rodrigues.
1: A iluminação especial amarela do Congresso reforça a campanha Setembro Amarelo, que busca reduzir o estigma e estimular a procura por ajuda. Um dos requerentes foi a senadora Damaris Alves, do Republicanos do Distrito Federal, que nesta quinta-feira, 10 de setembro, data nacional de prevenção do suicídio, presidiu uma audiência pública sobre o assunto na Comissão de Direitos Humanos.
2: O Congresso Nacional está fazendo sua parte. Nós estamos aprovando leis todos os dias sobre o tema. Será que são só leis que nós vamos ter que construir ou nós vamos ter que fazer entregas de políticas públicas efetivas? Mas esse é um tema que não depende só do poder público.
1: Para quem precisa de apoio, o Centro de Valorização da Vida oferece atendimento gratuito e sigiloso pelo telefone 188, 24 horas por dia.
0: Seu voto passa pelo Senado.
3: Meu nome é Marta Garski, eu moro em Brasília e eu gostaria de saber por que nessas eleições serão escolhidos dois senadores.
0: Quem responde?

Mas o Jornal do Senado fica por aqui. Acompanhe agora as notícias do Tribunal de Contas da União e da Câmara dos Deputados. Boa noite e um bom fim de semana.

0: SMS e WhatsApp para enganar as vítimas. O workshop é voltado a profissionais e gestores da área de segurança da informação, tecnologia e comunicação, mas aberto a toda a população. A transmissão será pelo canal do TCU no YouTube às 15h. Saiba mais em tcu.gov.br.
1: TCU, fiscalização a serviço da sociedade. Jornal Câmara dos Deputados. Deputados aprovam projetos para estruturar e incentivar o futebol feminino.
2: Câmara dá preferência a candidato afastado do convívio familiar no ProUni.
1: Povos tradicionais deverão autorizar empreendimentos em seus territórios.
2: Boa noite. Avança na Câmara projeto que prevê autorização dos povos tradicionais à realização de obras e empreendimentos em seus territórios. A repórter Silvia Munhato traz mais informações sobre a proposta.
3: A comissão

0: próprias de organização social. Em caso de divergência entre os moradores impactados e o empreendedor, prevalecerá a decisão da população afetada. A relatora foi a deputada Célia Chacriabá, do PSOL de Minas Gerais.
1: Nós estamos protegendo com esse projeto o direito mais sagrado, também o território e também a prevenção da saúde. A instalação desses aterros contamina os lençóis freáticos, provoca a insegurança alimentar, nutricional e também o adoecimento da população, provocando um verdadeiro ecocídio. Nenhum empreendimento desse porte pode passar por cima da identidade e do bem viver de nossos povos.
0: A versão original do texto apenas proibia a instalação de aterros sanitários em territórios de povos e comunidades tradicionais. A relatora, no entanto, ampliou o alcance da medida para abranger qualquer empreendimento capaz de provocar impactos diversos sobre essas populações. A relatora afirmou que a legislação já garante a participação desses povos, mas essas consultas nem sempre são respeitadas. Por causa da alteração do texto, o deputado Capitão Alden, do PL da Bahia, requereu que o projeto também seja analisado pela Comissão de Desenvolvimento Econômico. Segundo ele, as mudanças afetam a segurança jurídica dos processos de licenciamento. A proposta que condiciona a realização de empreendimentos em terras indígenas à concordância desses povos ainda deve ser analisada pelas comissões de desenvolvimento urbano e de Constituição e Justiça. Da Rádio

0: 350 mil pessoas no Brasil, e são homens e mulheres, nossos irmãos e irmãs, que merecem ser respeitados e que têm direito aos direitos que qualquer cidadão brasileiro tem.
1: Raymond pondera que a iniciativa busca não apenas assegurar direitos básicos, mas também promover uma mudança cultural que supere a aporofobia. O parlamentar reitera que quer garantir a dignidade da pessoa humana em todo o território nacional.
2: Segurança Pública. Guilherme Derrit, do PP de São Paulo, defende a criação de regras para investigar crimes digitais e ampliar a cooperação entre órgãos públicos e plataformas. A ideia é compartilhar dados em casos de situação de emergência, como abuso sexual de crianças e adolescentes e maus tratos contra animais.
1: Guilherme Derrit também quer reforçar o combate aos crimes digitais com estruturas especializadas dentro das secretarias estaduais de segurança pública. O projeto do deputado estabelece regras de transparência

delegacias de atendimento à mulher, defensorias públicas, núcleos integrados de atendimento às mulheres. Para situações de emergência ou risco,

são pelo Congresso Nacional. Deputados e senadores já aprovaram leis que viabilizam. A competição prevista para 2027.

0: prática do futebol feminino em todas as regiões do Brasil.
1: A chamada Lei Geral da Copa Feminina traz regras sobre comércio nas áreas dos eventos, publicidade, exploração de marcas e imagens, concessão de vistos para trabalhadores estrangeiros, venda de ingressos, segurança pública e funcionamento de serviços durante a competição. A aprovação não foi unânime. O deputado Kim Kataguiri, do Missão de São Paulo, lembrou a Copa Masculina de 2014 para criticar o fato de o Brasil sediar outro evento da FIFA.
2: O discurso de que a Copa deixa...

é conhecer aquelas pessoas ou instituições que tiveram serviço de cunho evangelístico, mas com seus reflexos notadamente percebidos em favor da sociedade, levando não só o evangelho, mas levando a cidadania, a inclusão social, o apoio às pessoas desassistidas, onde o Estado às vezes não consegue chegar. É importante saber que essas igrejas não chegam sozinhas ali. Há líderes na

a pandemia de Covid-19. A proposta foi aprovada de maneira simbólica pelo plenário da Câmara. Antes disso, o relator na Comissão de Seguridade Social e Família, deputado Luiz Lima, do Novo do Rio de Janeiro, disse que a criação de um sistema que possibilite a consulta aos estoques públicos de medicamentos e produtos para a saúde contribui para a eficácia e transparência da gestão. Mauro Junqueira, secretário executivo do Conselho Nacional de Secretarias Municipais de Saúde, o CONASSENS, disse apoiar o controle de estoque, mas apontou problemas que precisam ser sanados para que haja um acompanhamento em tempo real. Ele explicou que o que foi acertado após o relatório do TCU foi a atualização diária dos dados na Base Nacional de Assistência Farmacêutica, o sistema atual, de modo que se saiba o nível de estoque. Toque relativo ao dia anterior.

0: Pares do Podemos de São Paulo trabalham em projeto para atualizar a tabela do SUS e melhorar o financiamento de santas casas e hospitais filantrópicos. O deputado afirma que a defasagem nos valores pagos por procedimentos médico-hospitalares compromete o funcionamento dessas unidades.
1: São santas casas vivendo no sufoco, são hospitais filantrópicos à beira da falência, são irmandades tentando entregar a chave para a promotoria para ver o que se faz com aquilo, porque não há uma sustentabilidade financeira daquilo tudo. Como é que se sustenta hoje uma santa casa, um hospital filantrópico, sendo que alguns dos procedimentos prestados ali dentro estão com a tabela defasada perante o SUS há 20, 23 anos?
2: Paulo Soares defende revisões periódicas da tabela para que os hospitais não dependam de negociações políticas pontuais. Ele também aponta que a medida pode ajudar a descentralizar atendimentos, reduzindo deslocamentos de pacientes de cidades menores para polos regionais.
3: Economia.
0: A Câmara aprovou o projeto que estabelece diretrizes para fortalecer a indústria brasileira com estímulos à inovação e à geração de empregos. Márcio Biolchi, do MDB do Rio Grande do Sul, apoia o texto que também busca... reduzir a dependência de produtos e tecnologias estrangeiras.

0: tarifa quando o serviço não é utilizado. De acordo com a proposta, nos imóveis abastecidos por fontes alternativas, a cobrança pelo esgoto deverá considerar o volume efetivamente medido ou outro método técnico de cálculo.
1: Transportes. Projeto de Fernando Monteiro, do PSD de Pernambuco, pune concessionárias de aeroportos por atrasos e falhas em serviços. A proposta autoriza a Agência Nacional de Aviação Civil, a ANAC, a aplicar sanções a concessionárias que descumprirem indicadores de qualidade em etapas como desembarque e restituição de bagagens.
0: Pelo texto de Fernando Monteiro, as penalidades variam de advertências e multas até a caducidade da concessão em casos graves. Para o congressista, a medida protege o passageiro e garante a eficiência no atendimento pós-pouso.
1: Educação. A Câmara aprovou a preferência no ProUni para candidatos afastados do convívio familiar. Conheça as medidas.

0: para todos, o ProUni, a estudantes com histórico de afastamento do convívio familiar vem do Senado, onde já foi aprovada. Portanto, já pode seguir para a sanção presidencial, a menos que haja recurso para a votação pelo plenário da Câmara. Da Rádio Câmara, de Brasília, Paula Bittar.
1: Felipe Francischini, do Podemos do Paraná, pede que a Câmara, com o apoio do Tribunal de Contas da União, fiscalize a aplicação de recursos da merenda escolar em Grajaú, no Maranhão. A ideia é apurar possíveis irregularidades em uma licitação de mais de 12 milhões de reais.
2: Para Felipe Francischini, há indícios de entrega de alimentos antes da conclusão da licitação e um aumento de mais de 500% no valor do contrato em relação ao ano anterior. Ele defende ainda a identificação dos responsáveis e eventual ressarcimento.

0: ideológico. De acordo com o autor, a medida não cria censura, mas reforça a parceria e o diálogo entre a família e a escola.
1: Termina agora o Jornal Câmara dos Deputados, produzido pela Rádio Câmara, com trabalhos técnicos de Everson Urani e a apresentação de José Carlos Andrade e Luciana Vieira. Uma boa noite para você.
0: Uma ótima noite. A Voz do Brasil está de volta na segunda-feira. Excelente fim de semana.
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1: Agora em Palmas, 8:06.
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1: Este programa que é feito especialmente para você e por você, é claro, com a sua participação, que anima suas noites de segunda a sexta-feira, de 8 às 10, aqui na Paz FM. Vamos juntinho, meu povo, que a noite tá só começando. Sextou! Sexta-feira, com a graça do nosso Senhor e Salvador Jesus Cristo, alegre, contente, satisfeita, com o coração em paz, grata a Deus por mais essa oportunidade de estar aqui juntinho com você, fechando aí a semana com chave de ouro, claro, com a sua participação, que faz essa programação. Então, ó, 639-8420-686.

Seja muito bem-vindo, chega mais pra cá, 63984206868. É o WhatsApp da Paz. Daqui a pouquinho eu volto falando de parceria e, é claro, interagindo com você que está passando aqui no WhatsApp da Paz, porque agora a banda Sonho Louvor chegou. É isso mesmo, banda Sonho Louvor chegou para fazer a abertura musical de hoje, essa linda sexta-feira, exatamente às 8h09, em Palmas, Tocantins.

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